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1: Olá, boa noite.
2: Boa noite para você que nos acompanha em todo o país.
1: Segunda-feira, 22 de junho de 2026.
2: Vamos ao destaque do dia, Nova Indústria Brasil.
1: No Rio de Janeiro, o presidente Lula anuncia investimentos de mais 140 bilhões de reais para desenvolver o Parque Industrial Brasileiro.
2: Fertilizantes, máquinas agrícolas, medicamentos e vacinas, mobilidade e inteligência artificial estão entre os setores que receberão estímulo.
1: O presidente destacou que o desenvolvimento do país deve ser feito em parceria por setores público e privado.
3: O Brasil não pode comportar mais aquele discurso atrasado entre a competência privada e a competência pública. O que importa é que os dois produzam.
2: E ainda no Rio, o presidente também anunciou R$1 bilhão em investimentos para urbanização de favelas e desenvolvimento de comunidades.
1: Recursos também serão investidos em educação e em obras de um dos maiores bairros da capital fluminense, Graziele Bezerra.
4: Serão mais de R$700 milhões do novo PAC para a construção de redes de esgoto, parques e praças, obras de pavimentação e melhorias na rede elétrica.
2: Você vai ouvir também acolhimento a refugiados.
1: Relatório mostra aumento do número de pedidos de asilo e de regularização de migrantes no Brasil.
2: O país busca fortalecer mecanismos de acolhida e integração para pessoas que chegam em busca de proteção internacional. Caroline Blaut.
5: Como parte desse esforço, o governo do Brasil lançou uma consulta pública do primeiro Plano Nacional de Migrações, Refúgio e Apatridia.
1: Hoje, na apresentação da Voz do Brasil, Mariana Jungmann e Luciano Seixas.
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1: O presidente Lula cumpriu hoje uma série de agendas no Rio de Janeiro.
2: Entre elas, o anúncio de mais 140 bilhões de reais para o programa Nova Indústria Brasil.
1: Os recursos vão priorizar investimentos em setores essenciais para a economia do país, como fertilizantes, máquinas agrícolas e indústria da saúde.
6: Lançada em 2024, a Nova Indústria Brasil tem o objetivo de impulsionar o desenvolvimento industrial até 2033. No seminário sobre os 74 anos do Banco Nacional de Desenvolvimento Econômico e Social, foi anunciada a ampliação da NIB, com mais 140 bilhões de reais até o fim de 2026. São recursos do BNDES, da Financiadora de Estudos e Projetos e da Empresa Brasileira de Pesquisa e Inovação Industrial, o que eleva o investimento na política industrial para 750 bilhões de reais em 4 anos. O presidente do BNDES, Aloysio Mercadante, detalhou as prioridades.
7: As áreas prioritárias é fertilizantes e máquinas agrícolas, depois saúde, biofármacos, terapias avançadas, IFAs, vacinas, mobilidade sustentável e inteligência artificial e audiovisual. Toda essa indústria criativa que nós queremos olhar também com atenção.
6: A ministra da Ciência, Tecnologia e Inovação, Luciana Santos, anunciou que o Ministério vai liberar também 440 milhões de reais para que a Embrapi desenvolva projetos de inovação.
8: Os recursos vão alavancar investimentos privados e permitirão contratar 550 projetos de inovação de empresas em um valor total de 1,2 bilhões.
6: Na área socioambiental, foi divulgado o resultado do primeiro processo público para a compra de créditos de carbono, o Profloresta Mais. O programa, uma parceria do BNDES com a Petrobras, financia projetos de restauração ecológica na Amazônia. As empresas vencedoras vão fornecer 5 milhões de créditos de carbono com replantio de espécies nativas, como detalhou a presidente da Petrobras, Magda Chambriá.
9: Nós recebemos 16 propostas, 3 foram selecionadas e cada um comprometido com a restauração de pelo menos 3 mil hectares de áreas degradadas no bioma amazônico.
6: Além disso, foi oficializada com a Petrobras uma parceria para pesquisas sobre minerais críticos essenciais para a transição energética. O presidente Lula destacou a importância dos investimentos públicos e privados para o crescimento do país.
3: O que nós estamos assistindo hoje é apenas uma demonstração de que o Brasil não pode comportar mais aquele discurso atrasado entre a competência privada e a competência pública. O que é público e que funciona tem que continuar público e funcionando. O que é privado e funciona tem que continuar sendo privado e funcionando. O que importa é que os dois produzam.
6: No evento, houve ainda o anúncio de financiamento de 340 milhões de reais a uma empresa de mobilidade urbana para aquisição de 85 mil bicicletas elétricas, voltadas para entregadores de aplicativos. O projeto utiliza recursos do Fundo Clima. Reportagem Nazi Brum.
2: Obras também de drenagem, saneamento, pavimentação e melhorias da rede elétrica em comunidades do Rio de Janeiro.
1: E ainda um grande projeto que vai ajudar a conter as enchentes na região do Jardim Maravilha.
2: Investimentos do governo federal que somam mais de R$1 bilhão.
1: O presidente Lula fez os anúncios hoje no Rio de Janeiro e autorizou o início de obras que devem melhorar a vida de quem mora nas periferias.
10: Com a assinatura da ordem de serviço, está autorizado o início das obras para controle de enchentes no Jardim Maravilha, em Guaratiba, zona oeste do Rio de Janeiro. Um dique de mais de 3 quilômetros vai funcionar como uma barragem, evitando que as águas cheguem às áreas habitadas. O projeto conta com drenagem e construção de reservatórios. Serão investidos 340 milhões de reais por meio do novo PAC, o Programa de Aceleração do Crescimento, beneficiando cerca de 30 mil pessoas. Gente como a Ivone Abrantes, que sofre há décadas com as inundações.
11: Cada enchente que tem, a gente é mais uma perda de tudo, aí a gente fica sem nada novamente, então fica muito difícil. Eu passei aqui esse tempo todo, que são décadas e décadas, vivendo nessa situação.
10: As obras terão duração de 3 anos. O presidente Lula pediu atenção da comunidade na execução dos trabalhos.
3: Eu queria que vocês fiscalizassem essas obras. Alguém está fazendo alguma coisa ou não está fazendo? As obras estão andando ou não estão andando? Porque se vocês não fiscalizarem e não denunciarem pra gente, a gente fica lá em Brasília achando que tá tudo maravilhoso. Essas obras precisam andar rápido.
10: Favela da Maré, Complexo do Alemão e Rocinha também vão receber obras de urbanização. Serão mais de 700 milhões de reais do novo PAC para a construção de redes de esgoto, parques e praças, obras de pavimentação e melhorias na rede elétrica. O ministro das Cidades, Vladimir Lima, comentou os investimentos.
12: Nós estamos trazendo aqui hoje também cerca de 170 milhões de reais para o Complexo da Maré, onde hoje damos ordem de serviço para início do parque linear e do ecoponto que vai auxiliar no descarte de lixo no Complexo da Maré, gente. Além disso, hoje nós concluímos aqui no mês de junho o endereçamento CEP de todas as ruas, becos e vielas do Complexo da Maré. Com isso, a gente trazendo a oportunidade de você receber uma encomenda em casa ou de você acessar um serviço social.
10: Na área da educação, o governo anunciou um novo campus do Instituto Federal do Rio de Janeiro, na Cidade de Deus, em Jacarepaguá. A construção de uma nova escola em Realengo e também autorizou o início das obras do campus do Instituto Federal no Complexo do Alemão. Serão criados ainda 10 novos céus, equipamentos de cultura itinerantes que contam com biblioteca, estúdios para produção e edição audiovisual. Reportagem Graziele Bezerra.
2: E o governo do estado do Rio de Janeiro aderiu hoje ao PROPAG, Programa de Pleno Pagamento de Dívidas dos Estados.
1: O Rio possui uma dívida de 210 bilhões de reais com a União e todo mês são cobrados sobre ela o valor da inflação oficial, o IPCA, mais 4% de juros.
2: Mas com a adesão ao PROPAG, o estado fluminense pagará agora apenas o IPCA e a dívida foi renegociada por 30 anos.
1: Isso significa uma economia para os cofres locais de 3 bilhões e 100 milhões de reais somente neste ano.
2: Em contrapartida, o estado deve investir em programas sociais.
1: Ao assinar o termo de adesão ao PROPAG, junto com o governador em exercício do Rio, Ricardo Couto, o presidente Lula destacou os ganhos para a população.
3: O que é importante é que vai sobrar mais dinheiro para o governador administrar o Rio de Janeiro. E esse dinheiro, uma parte dele tem que ser alocada em políticas sociais, de preferência em duas áreas que são cruciais: saúde e educação.
2: E agora à noite, ainda na capital fluminense, o presidente Lula participa da cerimônia nacional de premiação da 20ª edição da Olimpíada Brasileira de Matemática das Escolas Públicas, a OBMEP.
1: A competição é voltada a alunos do 6º ano do ensino fundamental até o último ano do ensino médio de escolas públicas e privadas.
2: A repórter Thaís Antônio preparou uma reportagem pra gente sobre esse que é um dos principais estímulos ao estudo da matemática no Brasil.
13: Criada em 2005, a Olimpíada Brasileira de Matemática das Escolas Públicas, OBMEP, busca estimular o interesse pela matemática, descobrir novos talentos e incentivar estudantes a seguirem trajetórias nas áreas científica e tecnológica. Foi o que aconteceu com Luana Aparecida Costa, mestre em matemática pelo Instituto de Matemática Pura e Aplicada. Ela conquistou 5 medalhas na OBMEP, mas nunca se esqueceu da primeira, que despertou-a para o sonho de estudar essa disciplina.
14: Eu tenho uma irmã um ano mais velha que eu e ela ganhou uma medalha de bronze, então eu fiquei com vontade de ganhar medalha também e comecei a estudar. E comecei a me apaixonar pela matemática. E assim eu pude ganhar minha primeira medalha, que foi a medalha de ouro, tão sonhado ouro. Foi o melhor dia da minha vida, a cerimônia nacional de premiação da OBMEP. Eu lembro até hoje.
13: A iniciativa também contribui para fortalecer a educação básica, ampliar o acesso a materiais de qualidade e incentivar a formação e valorização de professores. Sanduel Vieira, professor da Universidade Federal do Piauí e medalhista da primeira edição da OBMEP, conta que descobriu sua vocação por meio da participação nas Olimpíadas.
15: Foi um divisor de águas na minha vida, me ajudou a escolher o curso que eu ia fazer. Fiz matemática, mestrado, doutorado em matemática e hoje sou professor da Universidade Federal do Piauí. Eu sou quem eu sou hoje, a pessoa que eu sou, por causa da OBMEP.
13: A OBMEP é realizada pelo Instituto de Matemática Pura e Aplicada, o INPA, com apoio dos Ministérios da Educação e da Ciência, Tecnologia e Inovação. Voltada para estudantes do 6º ano do ensino fundamental até o último ano do ensino médio, a Olimpíada segue mobilizando escolas de todo o país. Na edição de 2025, mais de 18 milhões de alunos se inscreveram para a prova, alcançando mais de 99% dos municípios brasileiros. Reportagem Thaís Antônio.
1: A plataforma de envio do Defesa Civil Alerta foi tirada do ar na madrugada do último sábado, após ter sofrido uma invasão e disparado alertas para diversas regiões do país.
2: A mensagem foi do tipo alerta extremo, que é disparado apenas em situações de risco iminente, e continha a palavra misantropia, que significa ódio à humanidade.
1: O alerta foi registrado nos estados de São Paulo, Rio de Janeiro, Mato Grosso do Sul, Distrito Federal e Paraná.
2: Ainda não é possível calcular quantos aparelhos móveis receberam as mensagens, de acordo com o secretário nacional de proteção e defesa civil, Volney Wolf, mas ele já se encontra em desenvolvimento uma nova versão mais segura para esse sistema.
16: Temos que avaliar e ter informações bastante seguras de como é que aconteceu esse ataque, como é que essas pessoas conseguiram furar a nossa segurança, ver se está atendido por esse desenvolvimento que está em andamento no Ministério e no menor tempo possível, é uma questão de prioridade, né, do governo federal, colocar essa nova versão que garanta mais segurança ao sistema e, enfim, aos usuários do Sistema Nacional de Proteção e Defesa Civil.
1: A Polícia Federal está investigando o caso e uma perícia técnica vai apurar o alcance dos disparos não autorizados.
2: Ligue 180, canal de atendimento às mulheres, tem registrado aumento expressivo de violência nos ambientes digitais.
1: De acordo com o Ministério das Mulheres, o número de denúncias saltou de 5 mil para mais de 16 mil casos em 2026.
2: Isso representa tanto um crescimento nos casos, como também maior confiança da população no canal de denúncias.
1: Diante dessa realidade, a central passa a operar um novo protocolo para se adaptar às novas dinâmicas da violência digital.
17: O Ligue 180, Central Telefônica de Atendimento à Mulher, registrou 16.725 casos de violência contra mulheres em ambiente digital nos primeiros 5 meses deste ano. Esse número é 188% maior que o registrado nos 5 primeiros meses do ano passado, quando chegou à marca de 5.795 denúncias. De acordo com a ministra das Mulheres, Márcia Lopes, nos últimos anos, minutos, houve uma subnotificação dos casos. Com melhorias no sistema, o Ligue 180 passou a receber mais denúncias. Segundo a ministra, isso é importante para investir nas políticas públicas de combate à violência.
18: A gente está percebendo que o grau de confiabilidade no 180 tem aumentado muito. Tem um espaço que não é só de denúncia, mas é de mapear a realidade.
17: Para lidar com o aumento expressivo, a central de atendimento Ligue 180 passou por atualizações. A ideia é aprimorar o atendimento para acolher e orientar vítimas de violência digital. Para isso, os atendentes passaram por capacitação. O sistema de registro também foi reformulado e passa a contar com um registro mais detalhado das ocorrências. Com isso, é possível especificar a atuação do governo federal, como detalha a ministra das Mulheres, Márcia Lopes.
18: Todas as medidas estão sendo pensadas a partir das realidades do Brasil. E nós estamos hoje num ambiente absolutamente favorável para a gente tomar as medidas. É só assim que a gente vai romper esse ciclo estarrecedor de violência contra as mulheres.
17: A Central de Atendimento à Mulher, Ligue 180, funciona 24 horas por dia, todos os dias da semana. Também é possível falar com a central por mensagem de WhatsApp pelo número 61 9610 0180. Reportagem Márcia Fernandes.
19: Você já tirou a nova carteira de identidade nacional? Essa semana você deve receber uma notificação pelo WhatsApp e pela caixa postal do gov.br, avisando sobre a possibilidade de uso da versão digital do documento.
1: A versão digital fica disponível no aplicativo gov.br e tem benefícios, como a inclusão dos dados referentes ao título de eleitor e à carteira nacional de habilitação.
19: Além da carteira de identidade nacional, a conta gov.br também tem uma nova funcionalidade, um formato digital de procuração para que beneficiários do INSS sejam representados por outras pessoas.
1: A procuração eletrônica pode ser usada somente no aplicativo ou site do meu INSS e não tem validade se impressa ou compartilhada como documento.
19: Ao aceitar a procuração eletrônica, o cidadão deve também indicar quais serviços ele autoriza que o representante possa consultar e o período de validade da procuração.
1: Por enquanto, dois serviços estão disponíveis: consultas de documentos e de serviços online e consultas de pedidos e de benefícios.
19: Mas atenção com as fraudes. O governo do Brasil não envia mensagens por WhatsApp solicitando seus dados pessoais ou pedindo que você clique em nenhum link.
1: E tanto para a carteira de identidade nacional quanto para a procuração do INSS, você deve fazer os procedimentos dentro do site ou aplicativo do gov.br após inserir a sua senha.
19: Considerada a maior obra ferroviária do país, a Malha Norte teve concluído o trecho de 163 quilômetros entre Rondonópolis e Dom Aquino, no Mato Grosso.
1: O vice-presidente Geraldo Alckmin participou da entrega nesse fim de semana.
19: Integrado ao novo PAC, o empreendimento prevê 743 quilômetros de trilhos, ampliando a conexão das regiões produtoras de Mato Grosso com a Malha Ferroviária Nacional e o Porto de Santos.
1: A etapa entregue contou com investimentos privados de 5 bilhões de reais.
19: Alckmin lembrou que o avanço ferroviário é essencial não só para o escoamento da produção brasileira.
20: Reduz emissão de carbono, de gás de efeito estufa, diminui acidente. Então ajuda o meio ambiente, ajuda a saúde pública, reduz custo Brasil, melhora a competitividade e o país cresce mais, gera mais emprego e mais renda.
1: Conflitos, perseguições e crises humanitárias contribuíram para um aumento de pedidos de refúgio no Brasil.
19: O estudo divulgado hoje pelo Ministério da Justiça e Segurança Pública mostra que o país recebeu quase 76 mil solicitações de refúgio em 2025.
5: Pela primeira vez, os cubanos lideraram os pedidos de refúgio no Brasil, superando os venezuelanos. Foram 41.919 solicitações feitas por cubanos e 21.233 por venezuelanos ao longo do ano passado. Os dados fazem parte do relatório Refúgio em Números 2026, apresentado durante evento realizado em Brasília, que marca os 75 anos da Convenção sobre o Estatuto dos Refugiados. O ministro da Justiça e Segurança Pública, Wellington César Lima e Silva, avalia que o documento continua atual, diante do crescimento dos deslocamentos forçados em todo o mundo.
0: Essa data não marca apenas a assinatura de um tratado, mas a reafirmação da própria dignidade da pessoa humana diante do desafio do deslocamento forçado. É essa a força da expressão direito a ter direitos. E é esse vazio que a política de refúgio busca enfrentar.
5: Por trás das estatísticas estão histórias de pessoas que precisaram abandonar suas casas em busca de segurança ou melhores condições de vida. É o caso da cantora iraniana Mamoni, refugiada no Brasil desde 2012.
21: Saí do Irã para falta de liberdade, para direitos mulheres. Eu saí do Irã, eu sou cantora, mas cantar no Irã para mulheres é proibido. Você não pode subir no palco, cantar, porque você é mulher.
5: O aumento dos deslocamentos forçados tem exigido o aperfeiçoamento constante das políticas de proteção e acolhimento. Segundo a secretária nacional de Justiça, Maria Rosa Loula, o Brasil tem buscado fortalecer mecanismos de acolhida e integração para pessoas que chegam ao país em busca de proteção internacional.
22: Num mundo em conflito, num mundo em que os deslocamentos forçados crescem a cada dia, o Instituto do Refúgio precisa e deve se aprimorar também a cada dia. O acolhimento que o Estado brasileiro tem proporcionado com o resguardo dos direitos humanos, da identificação, da segurança, promovendo a tão desejada migração segura e ordenada, é um exemplo para o mundo hoje.
5: Como parte desse esforço, o governo do Brasil lançou uma consulta pública do primeiro Plano Nacional de Migrações, Refúgio e Apatridia. O documento vai orientar pelos próximos 4 anos ações voltadas ao acolhimento, à proteção de direitos e à integração social e econômica de imigrantes, refugiados e apátridas no Brasil. Participe e contribua pelo site brasilparticipativo.presidencia.gov.br. Reportagem Caroline Blaut.
1: Pacientes que enfrentam câncer de mama avançado agora contam com uma nova aliada na luta contra a doença.
19: A Anvisa aprovou hoje um tratamento oral inédito com o uso do medicamento Inlurio, fabricado no Brasil.
1: A medicação é indicada para pacientes adultos cujo tumor já se espalhou ou não pode ser operado.
23: Foi registrado nesta segunda-feira pela Agência Nacional de Vigilância Sanitária, Anvisa, o medicamento de nome Inlurio, que é o tocilato de inlunestranto. Ele é indicado para adultos com câncer de mama avançado, que não pode ser removido por cirurgia ou que já se espalhou para outras partes do corpo. O novo medicamento bloqueia os receptores de estrogênio do tecido mamário, ajudando a impedir o crescimento e a disseminação das células cancerígenas. O produto, desenvolvido pela Eli Lilly do Brasil Limitada, é oral e indicado como monoterapia. Segundo dados do Instituto Nacional do Câncer, o INCA, o câncer de mama é a neoplasia maligna mais incidente em mulheres. Entre 2023 e 2025, foram registrados 73.610 casos da doença, o que representa 30% dos cânceres em mulheres. Daniele Popov para a Voz do Brasil.
19: E responsáveis por crianças menores de 5 anos já podem procurar os postos de saúde e garantir a proteção contra doenças graves como pneumonia, meningite e otite.
1: O SUS começou a disponibilizar a nova vacina Pneumo20, que substitui a versão anterior e amplia a cobertura para 20 tipos da bactéria pneumococo.
19: O Ministério da Saúde já distribuiu mais de 570 mil doses para os estados e espera entregar mais de 6 milhões até o fim do ano.
24: Crianças menores de 5 anos que ainda não completaram a vacinação contra o pneumococo já podem receber a nova vacina Pneumo20 pelo Sistema Único de Saúde, o SUS. O imunizante passa a integrar o calendário nacional de vacinação e protege contra 20 tipos da bactéria responsável por doenças como pneumonia, meningite e otite. Segundo o Ministério da Saúde, mais de 570 mil doses já foram distribuídas nos estados e a previsão é entregar mais de 6 milhões de doses até o fim deste ano. ano. A vacina amplia a cobertura contra os sorotipos mais associados aos casos graves da doença pneumocócica. Dados da Organização Mundial da Saúde, OMS, apontam que essa é uma das principais causas de morte infantil por doenças que podem ser prevenidas com vacinação. Além das crianças, a pneumovinte também vai ser oferecida a povos indígenas sem histórico de vacinação pneumocócica, idosos acamados ou que vivem em instituições e pessoas atendidas pela rede de imunobiológicos para pessoas em situações especiais. Com redação de Diego Freitas, Dilson Santa Fé, para a Voz do Brasil.
1: E essas foram as notícias do governo do Brasil.
19: Fique agora com as notícias do Poder Judiciário e do Congresso Nacional. Boa noite.
1: Boa noite para você e até amanhã.
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7: Supremo Tribunal Federal mantém critérios de distribuição de receitas do ICMS Educacional a municípios mineiros.
8: STJ decide que plano de saúde deve cobrir cirurgia robótica para câncer de próstata, mesmo fora do rol da ANS.
7: Dois municípios de Minas Gerais, dois de São Paulo e um de Goiás, elegeram novos prefeitos.
8: Boa noite, eu sou Marcela Luiz.
7: E eu sou Walter Lima.
8: O Supremo Tribunal Federal manteve critérios de distribuição de receitas do ICMS Educacional a municípios mineiros.
7: A ação foi julgada em sessão no plenário virtual. Marta Ferreira.
9: A controvérsia teve origem nas alterações promovidas pela Emenda Constitucional 108 de 2020, que autorizou os estados a definir critérios para a distribuição de até 35% da cota parte municipal do ICMS. Relatora do caso, a ministra Carmen Lúcia, votou pela improcedência do pedido. Em seu entendimento, a regulamentação da norma incorporou dados quantitativos relacionados ao número de alunos, afastando a afirmação de que o critério populacional teria sido ignorado. Os demais ministros acompanharam a relatora e assim validaram os trechos questionados.
8: Plano de saúde deve cobrir cirurgia robótica indicada a beneficiário para tratar câncer de próstata.
7: Essa decisão é do STJ, Fátima Uchoa.
25: O beneficiário ajuizou ação contra o plano de saúde pedindo o ressarcimento de despesas médicas e consultas, além de indenização por danos morais. O Tribunal de Justiça do Rio Grande do Sul reformou sentença que havia concedido os pedidos. Já no STJ, a quarta turma determinou a devolução de valores gastos com a cirurgia, mas entendeu que o dano moral deverá ser rediscutido no Tribunal Estadual por necessitar análise de fatos e provas. Segundo o relator ministro João Otávio de Noronha, nesse caso deve ser flexibilizado o rol de procedimentos da Agência Nacional de Saúde Suplementar e observados critérios técnicos fixados pelo próprio STJ e pelo Supremo Tribunal Federal.
8: Dois municípios de Minas Gerais, dois de São Paulo e um de Goiás elegeram novos prefeitos nesse domingo.
7: As eleições suplementares são reguladas pelo Código Eleitoral. Fábio Ruas.
26: No estado de São Paulo, Reginópolis elegeu João Paulo Veríssimo. E em Tuiuti, quem teve mais votos foi Alexandre Tadeu Gonçalves. Em Goiás, Elisberto Luz foi eleito prefeito de Joviânia. E em Minas Gerais, Amparo da Serra elegeu uma mulher para ser a nova prefeita. Quem ganhou foi Ayla Barbosa. Já em Bonito de Minas, Miqueias Mota Figueiredo foi o mais votado e se tornou o novo chefe do Poder Executivo do município.
8: Técnica de enfermagem consegue encerrar contrato após ser transferida de cidade.
7: Para o TST, a mudança foi considerada uma falta grave do empregador. Marla Lacerda.
27: A técnica de enfermagem passou em um concurso público para trabalhar em um hospital de Itanhaém, São Paulo. 3 anos depois, acabou o convênio entre o hospital e o estado. E ela foi transferida para outra unidade de saúde, em Pariquera-Sul, a 155 quilômetros de distância. Para os ministros, a mudança violou o edital do concurso, uma alteração ilegal do contrato de trabalho. Por isso, a técnica de enfermagem conseguiu a rescisão indireta, ou seja, ela pôs fim ao contrato de trabalho, mas com direito a todas as verbas trabalhistas, como se fosse uma demissão sem justa causa.
8: Tribunal Regional Federal da Terceira Região mantém decisão que obriga Estado de Mato Grosso do Sul a atender indígenas pelo telefone 190.
3: A ação foi proposta pelo MPF pela FUNAI. Vanessa Pereira.
10: Segundo denúncias da comunidade indígena Guarani Kaiowá, não há atendimento policial nas reservas, situação que se arrasta no Poder Executivo de Mato Grosso do Sul desde 2009. Em decisão, o TRF3 manteve a obrigação de atuação das polícias civil e militar do estado e fixou multa diária de R$1.000 ao governo de Mato Grosso do Sul em caso de descumprimento.
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8: Uma boa noite.
3: E até amanhã.
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12: Eu sou Paula Groba.
13: E eu sou Ricardo Nakaoka.
12: E estes são os destaques de hoje do Jornal do Senado, que começa agora.
13: O Congresso vai analisar veto ao projeto do contrato de primeiro emprego.
12: Parlamentares vão debater MP que exige prova nacional do MEC para exercício da medicina.
13: Lei garante até um ano para mulheres denunciarem violência doméstica e familiar.
12: Boa noite.
13: Boa noite.
12: Mulheres vítimas de violência doméstica e familiar passam a ter mais tempo para buscar a justiça. Uma nova lei ampliou de 6 meses para 1 ano o prazo para denunciar o agressor.
13: O objetivo da mudança é reforçar a proteção às vítimas, em sintonia com os princípios da Lei Maria da Penha. Repórter Bruno Lourenço.
14: A lei agora dá a vítimas de violência doméstica e familiar até 1 ano para tomar providências legais contra seus agressores. O prazo anterior era de 6 meses, com do dia em que a mulher tem conhecimento do autor do crime. A senadora Damares Alves, do Republicanos do Distrito Federal, afirmou que essa extensão do tempo se insere no espírito da Lei Maria da Penha e no tratamento mais protetivo às vítimas.
15: Neste sentido, apenas com o decurso do tempo, com a progressiva conscientização da violência vivida e o consequente fortalecimento moral, é que a mulher possui condições de denunciar seu agressor. Assim, nada mais razoável que o direito de queixa possa ser exercido dentro do período de 12 meses, ao contrário dos 6 meses ora vigentes.
14: Em caso de falha do Ministério Público, esse prazo também vai a 1 ano e começaria a contar a partir do término do período reservado à promotoria para o oferecimento da denúncia à justiça.
12: O senador Randolfe Rodrigues, do PT do Amapá, afirmou estar confiante na votação da proposta que acaba com a escala de trabalho 6x1 antes do recesso parlamentar, previsto para começar no dia 17 de julho. Para o líder do governo no Congresso Nacional, a realização de uma sessão de debates sobre o tema, marcada para 1º de julho, demonstra que a matéria está avançando no Senado.
13: Randolfe também avalia que há tempo para que a proposta que reduz a jornada para 40 horas semanais, sem corte de salários, seja analisada pela Comissão de Constituição e Justiça e pelo plenário ainda neste semestre.
16: E eu tô otimista que nós não entraremos em recesso sem a apreciação do fim da 6x1.
12: E foi vetado integralmente pelo governo o projeto que criava o programa Contrato de Primeiro Emprego, voltado à ampliação das vagas para quem ainda não teve a carteira assinada.
13: A decisão presidencial agora será analisada por deputados e senadores em sessão do Congresso. Mais detalhes com o repórter Márcio Maturana.
28: O projeto que criava o programa Contrato de Primeiro Emprego para jovens de 18 a 29 anos foi vetado integralmente. O governo argumentou que a proposta prejudica os estudos com jornadas de até 44 horas semanais e cria uma categoria de trabalhadores com menos direitos porque diminui a parte do patrão para o FGTS e para a Previdência. O autor foi o senador Irajá, do PSD do Tocantins, que pretendia com a proposta reduzir um problema dos profissionais iniciantes. iniciantes.
0: Os adolescentes, os jovens, que tanto sonham e almejam ter uma profissão, ter a sua independência financeira, de poder ajudar com o orçamento doméstico da sua família em casa, de poder ter um trabalho digno, hoje não possuem nenhum tipo de perspectiva, porque o próprio mercado de trabalho justifica que esses jovens não têm experiência profissional. Ora, é um dilema. Se ele não tem oportunidade, como é que ele vai ter experiência?
28: O veto precisa ser analisado agora numa sessão do Congresso Nacional.
25: E para obter registro profissional nos conselhos regionais, estudantes de medicina deverão ser aprovados no Exame Nacional de Avaliação da Formação Médica, o ENAMED, no último ano da graduação. A exigência foi determinada por medida provisória publicada pelo presidente Lula.
13: A prova será aplicada pelo Ministério da Educação, mas a obrigatoriedade valerá apenas para os alunos que ingressarem no curso após a publicação da medida provisória. Os candidatos reprovados poderão refazer o exame em edições posteriores, que ocorrerão semestralmente.
25: No Senado, aguarda análise do plenário um projeto que também estabelece prova de proficiência como pré-requisito para obtenção do registro profissional. No entanto, nesse caso, a aplicação do exame seria feita pelo Conselho Federal de Medicina. O relator da proposta, senador Dr. Irã, do Progressistas de Roraima, defende a iniciativa.
2: De 100 médicos que se formam, 30 não sabem nada. E aí, esses médicos vão cuidar da gente. E isso deixa as pessoas que principalmente vão procurar os ambulatórios do SUS, os prontos-socorros, numa situação de absoluta fragilidade.
13: O projeto que cria regras para regularizar áreas rurais embargadas por infrações ambientais terá de ser analisado pelo plenário.
25: Um recurso apresentado por senadores derrubou a decisão terminativa da Comissão de Agricultura. Os detalhes com a repórter Marcela Cunha.
5: O texto tinha sido aprovado de forma terminativa pela Comissão de Agricultura e seguiria direto para a Câmara se não houvesse o recurso. O documento foi assinado por senadores do PT, PDT, PSB e PSD, que defendem uma discussão mais ampla, por entenderem que a proposta envolve proteção ambiental, fiscalização e responsabilização por infrações. O projeto do senador Sérgio Petecão, do PSD do Acre, cria termos de compromisso entre produtores e órgãos ambientais para cessar a infração, reparar o dano e permitir o retorno da área à regularidade. Se o órgão ambiental não responder ao pedido em 60 dias, os efeitos econômicos do embargo, como restrição ao crédito rural, poderão ser suspensos. O relator, senador Zequinha Marinho, do Podemos do Pará, defendeu que a proposta dá mais previsibilidade sem comprometer o meio ambiente.
17: O embargo não pode ser via satélite. O embargo tem que ser com a presença do técnico identificando a área e isolando aquela área para que não haja qualquer tipo de comprometimento no sentido inverso e liberando a área não embargada para a continuidade da produção.
5: Com o recurso, a proposta ainda não segue para a Câmara e terá que ser analisada pelo plenário do Senado.
13: E comprar um imóvel na planta pode representar a realização de um sonho, mas também envolve riscos para o comprador. Para aumentar a segurança de quem investe nesse tipo de aquisição, o Senado pode iniciar a análise de um projeto que cria novas garantias durante a execução da obra.
25: Entre as medidas previstas está a constituição de garantia até a conclusão do empreendimento. A reportagem é de Alexandre Campos.
18: Pelo projeto do senador Paulo Paim, do PT do Rio Grande do Sul, o valor da garantia correspondente a 5% do custo estimado do empreendimento deverá ser oferecido antes mesmo do início da obra, por meio de caução em dinheiro, seguro-garantia, fiança bancária ou em caução em títulos da dívida pública. Na opinião dele, isso pode evitar prejuízos aos consumidores em cenários de crise, por exemplo.
20: Além disso, os contratos deverão ser muito mais claros, apresentando o projeto completo, o cronograma e as datas exatas de início e entrega da obra. É mais respeito com o bolso do consumidor e é muito mais segurança para o patrimônio das famílias.
18: O projeto ainda torna obrigatório submeter o empreendimento ao regime de afetação. Assim, o terreno, direitos e bens relacionados a determinada incorporação imobiliária não poderão ser usados para, por exemplo, cobrir eventuais dívidas do incorporador sem relação com a obra em execução.
13: O Senado debateu em plenário a criação do Estatuto dos Cães e Gatos.
12: A proposta estabelece deveres e políticas públicas para a proteção e bem-estar desses animais. Repórter Patrícia Oliveira.
1: A proposta surgiu a partir de sugestões de entidades civis protetoras dos animais, após a repercussão da morte do cão Orelha. O texto define regras para o cuidado de cães e gatos comunitários, a responsabilidade do poder público no atendimento veterinário, castração em massa, microchipagem e apoio a ONGs e protetores. Fernanda Becker, presidente da Associação dos Amigos dos Animais, destacou o reconhecimento no texto de que cães e gatos são seres sencientes, que sofrem, sentem medo, prazer e afeto.
4: Eles não sabem o que é o Senado Federal, o que é uma lei, o que é um estatuto, mas eles conhecem na pele o que é a fome, o frio, a dor.
1: O estatuto prevê também penas de prisão para o assassinato de animais e criminaliza abandono, maus tratos, zoofilia, omissão de socorro e comércio clandestino. O senador Paulo Paim, do PT do Rio Grande do Sul, destacou o compartilhamento de imagens de crueldade contra animais cometidas por jovens na internet.
9: Quem comete uma crueldade contra um animal, no futuro, comete o mesmo tipo de crime contra um ser humano.
1: O Estatuto dos Cães e Gatos aguarda votação na Comissão de Constituição e Justiça.
13: Com edição de Paula Groba e trabalhos técnicos de João Lira, o Jornal do Senado fica por aqui. Acompanhe agora as notícias da Câmara dos Deputados. Boa noite.
12: Boa noite e até amanhã.

0: Câmara dos Deputados.
1: Câmara define política para prevenção e tratamento de doenças da pele.
2: Deputados incluem robótica como matéria optativa no currículo escolar.
3: Comissão especial garante prioridade de direitos para a primeira infância.
4: Plenário pode sustar demarcações de terras indígenas em Santa Catarina.
5: Boa noite. O plenário da Câmara pode votar projeto que susta decretos de demarcação de terras indígenas em Santa Catarina. O repórter Antônio Vital acompanhou a discussão da proposta.
6: O plenário da Câmara aprovou o regime de urgência para um projeto que susta decretos do governo federal sobre demarcações de terras indígenas em Santa Catarina. O projeto susta dois decretos de 2024. Um deles demarcou a terra indígena Toldo Imbu, no município de Abelardo Luz. O outro demarcou a terra indígena Morro dos Cavalos, na cidade de Palhoça. A proposta também susta um artigo inteiro de um decreto de 1996 que trata de procedimentos administrativos a serem seguidos pela FUNAI, desde a identificação até a homologação de terras indígenas no país. O trecho trata do levantamento fundiário da área e dos estudos antropológicos necessários para a demarcação. Um dos dispositivos obriga municípios e pessoas atingidas a apresentarem provas como títulos dominiais, laudos periciais, pareceres, declarações de testemunhas, fotografias e mapas para questionar a demarcação ou pedir indenização. O projeto foi apresentado pelo senador Espiridião Amin, do PP de Santa Catarina, e já foi aprovado pelo Senado. Com regime de urgência, pode ser votado diretamente pelo plenário da Câmara, sem passar pelas comissões permanentes da Casa. Espiridião Amin argumentou que os decretos não seguem as determinações da Lei do Marco Temporal, que reconhece terras indígenas existentes antes de 1988. Segundo ele, famílias de agricultores da região ocupam as propriedades há mais de um século. Na Câmara, o regime de urgência foi pedido pela deputada Júlia Zanatta, do PL de Santa Catarina, que alegou irregularidades nos procedimentos de demarcação.
7: É garantir a propriedade privada e a segurança jurídica, porque esse decreto tem problemas gravíssimos, laudos antropológicos muito questionáveis, a população local não foi ouvida. O decreto não foi feito de maneira adequada.
6: O deputado Bongás, do PT do Rio Grande do Sul, criticou a proposta. Para ele, o Congresso sustar os dois decretos de demarcação fere as atribuições do governo federal. E o projeto também impede novas demarcações.
8: Então, o que nós estamos decretando aqui é que nunca mais o executivo possa fazer demarcações. Ora, se esta casa reclama que tem interferência de outro poder, interpoderes, esta é uma interferência do parlamento sobre o executivo. Então tem duas gravidades e duas inconstitucionalidades.
6: Ainda não há data para votação no plenário da Câmara do projeto que susta decretos do governo federal sobre demarcações de terras indígenas em Santa Catarina. Rádio Câmara de Brasília, Antônio Vital.
0: Economia.
2: Capitão Alden, do PL da Bahia, defende a criação de uma política específica para o gás de cozinha destinado ao consumo residencial. Segundo o deputado, é necessário reduzir o impacto do preço do produto no orçamento das famílias brasileiras.
5: Capitão Alden argumenta que o Brasil possui produção própria de gás e que o consumidor doméstico não deve ser tratado da mesma forma que grandes usuários industriais e comerciais. Para ele, a proposta fortalece a proteção social e contribui para diminuir o custo de vida da população.
2: João Daniel, do PT, celebra os investimentos federais anunciados para Sergipe nas áreas de infraestrutura, saúde e energia. Na visão do deputado, os recursos representam uma oportunidade para impulsionar o desenvolvimento econômico e ampliar a oferta de serviços à população.
5: João Daniel ressalta a retomada de projetos da Petrobras, a ampliação da produção de fertilizantes e a execução de obras como a Adutora do Leite e a nova ponte entre Aracaju e Barra dos Coqueiros. Ele afirma que as iniciativas devem gerar empregos e fortalecer a economia.
0: Segurança Pública.
2: Câmara aprova projeto que prevê confisco de bens em crimes contra crianças. A repórter Sofia Peçanha tem os detalhes sobre a medida.
9: A Comissão de Constituição e Justiça da Câmara dos Deputados aprovou o projeto que prevê o confisco de bens utilizados em crimes contra crianças e adolescentes. Apresentada pelo deputado José Medeiros, do PL de Mato Grosso, a proposta altera o Estatuto da Criança e do Adolescente. Segundo o texto, o projeto visa endurecer as punições e atingir os bens utilizados ou obtidos por meio de práticas criminosas como a exploração sexual, a pornografia infantil e o tráfico de menores. A medida permite que imóveis, veículos, dinheiro e outros bens sejam apreendidos e destinados à indenização das vítimas ou ao fundo dos direitos da criança e do adolescente. Durante a votação na Comissão de Segurança Pública e Combate ao Crime Organizado, o parecer foi lido pelo deputado da Vitória, do PP do Espírito Santo. E ele destacou a importância de fortalecer os mecanismos de combate a esses crimes.
10: É necessário o estabelecimento de políticas criminais que coloquem à disposição do Estado instrumentos e infraestrutura adequados para a repressão e prevenção dos crimes de tráfico de criança e adolescente ou contra a liberdade de dignidade sexual de criança ou adolescente.
9: O projeto também prevê que ainda durante a investigação, o juiz pode bloquear os bens, evitando que sejam escondidos, vendidos ou transferidos. Além disso, equipamentos e veículos apreendidos poderão ser utilizados pelas forças de segurança em operações de combate a esses crimes, mediante autorização judicial. No caso de estabelecimentos que facilitem ou permitam esse tipo de prática criminosa, os responsáveis podem ser penalizados, com possibilidade de cassação da licença de funcionamento. A medida também foi aprovada pela Comissão de Seguridade Social e Família. A relatora, deputada Fávia Moraes, argumentou que a proposta aumenta a proteção de crianças e adolescentes. Em concordância na comissão, o deputado Dr. Zacarias Calil, de Goiás, ressaltou com base na sua experiência como cirurgião pediátrico o impacto dessas violações na vida das vítimas.
11: Tanto de criança que nós já atendemos vítimas de abuso sexual. É uma coisa assim impressionante e com sequelas não só psicológicas, mas também com sequelas anatômicas que ficam ali pro resto da vida.
9: Agora, o projeto que prevê o confisco de bens em crimes contra crianças segue para votação no plenário da Câmara. Da Rádio Câmara de Brasília, Sofia Peçanha.
0: Habitação.
1: Reginaldo Lopes, do PT de Minas Gerais, exalta o programa Imóvel da Gente, do governo federal, que destina imóveis da União a estados e municípios para projetos de interesse público. Ele acredita que a iniciativa contribui para ações de mobilidade urbana, saúde e educação.
2: Uma das áreas citadas por Reginaldo Lopes é a antiga linha férrea Águas Claras, na região metropolitana de Belo Horizonte. Segundo o parlamentar, a medida vai permitir a implantação de um parque linear e de novas vias de acesso em Belo Horizonte e Nova Lima.
0: Ciência e tecnologia.
1: A Câmara aprovou um projeto que autoriza a inclusão da robótica como disciplina optativa nas escolas. O repórter Marcelo Lacher explica como isso será feito.
12: O plenário da Câmara aprovou um projeto que autoriza o governo a incluir a robótica como matéria optativa nos currículos de toda a rede de ensino. Isso vai valer para a educação pública e privada. A proposta também reconhece a robótica como esporte de competição. A robótica é uma disciplina que envolve conceitos de diversas áreas de conhecimento, como mecânica, elétrica, eletrônica e computação. E como o próprio nome diz, o objetivo é construir robôs capazes de desempenhar diversas tarefas. O projeto original do deputado Luiz Carlos Mota, do PL de São Paulo, incluía a robótica como disciplina obrigatória, o que foi retirado do texto pelo relator, deputado Saulo Pedroso, do PSD de São Paulo. Hoje, diversos sistemas de ensino já prevêem a robótica como disciplina optativa, o que é admitido pela Base Nacional Comum Curricular. A proposta foi criticada em plenário pelo deputado Tarcísio Mota, do PSOL do Rio de Janeiro. Para quem sugerir disciplinas escolares, não é papel do parlamento.
13: Esse parágrafo, esse artigo é inócuo, ele diz que o Poder Executivo pode fazer uma coisa que ele já pode, mas ele abre um precedente muito difícil. Porque não é papel nosso dizer que o governo pode ou não pode fazer disciplina no currículo escolar. Isso é papel da Base Nacional Curricular Comum e do Conselho Nacional de Educação, ouvido o Ministério da Educação e no Plano Nacional de Educação votado aqui.
12: O projeto prevê ainda que a robótica educacional e a robótica como competição dependerão de recursos do orçamento, mas admite a participação de parcerias público-privadas. O relator, Saulo Pedroso, disse que o projeto pode ajudar a atrair investimentos.
14: O projeto de robótica já é uma realidade hoje, na atualidade, e o que nós estamos fazendo é, além da possibilidade de fazer parte da grade educacional de ensino, é que ela seja reconhecida como uma modalidade esportiva e a gente possa incentivar

0: que responsabilizar agentes públicos por atos ilegais é importante para a defesa das instituições democráticas.
1: De acordo com Sâmia Bonfim, não deve haver tratamento diferenciado para autoridades investigadas pela justiça. A parlamentar considera que a aplicação imparcial da lei preserva o Estado democrático de direito e a confiança da população nas instituições.
0: Já cabo Gilberto Silva, do PL da Paraíba, repudia a decisão do Supremo que envolve Eduardo Bolsonaro. O congressista questiona a condução do processo e afirma que houve desrespeito a princípios constitucionais e ao devido processo legal.
1: Cabo Gilberto Silva manifesta solidariedade a Eduardo Bolsonaro e sustenta que a decisão tem motivação política. Na visão do deputado, o caso reforça a necessidade de debate sobre garantias individuais, independência entre os poderes e respeito às prerrogativas parlamentares.
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3: Direitos Humanos.
0: A Comissão Especial da Primeira Infância aprovou a inclusão de prioridade para este grupo na Constituição. A repórter Maria Neves tem mais informações.
4: A comissão especial que analisou a proposta de incluir na Constituição a prioridade da primeira infância, período que vai de 0 a 6 anos no acesso a uma série de direitos previstos na Carta Constitucional, aprovou o texto da relatora, deputada Amanda Gentil, do PP do Maranhão. Ao apresentar o relatório, a parlamentar ressaltou que as experiências vividas nessa fase moldam o cérebro da criança por toda a vida, com consequências para o aprendizado e a saúde física e mental.
5: É um dado científico, foi através do ganhador do Prêmio Nobel, James Heckman. A cada dólar investido na primeira infância, nós temos um retorno 7 vezes maior. Então, isso aqui é muito mais do que pensar no hoje. A gente já está aprovando um texto hoje que muda a realidade de muitas crianças na primeira infância, mas também muda a realidade de muitos jovens e adolescentes e adultos lá na frente.
4: Hoje a Constituição determina que o Estado, a família e a sociedade devem assegurar a crianças, adolescentes e jovens direitos como saúde, educação, cultura e convivência familiar com prioridade absoluta. O texto constitucional também estabelece a obrigatoriedade de proteção integral desse grupo social contra a violência e o abandono. A proposta aprovada, que foi apresentada pela deputada Laura Carneiro, do PSD do Rio de Janeiro, inclui expressamente na Constituição a menção à primeira infância na garantia desses direitos. Para o presidente da comissão especial, deputado Osmar Terra, do PL do Rio Grande do Sul, não há prioridade maior que a primeira infância em qualquer política pública. O parlamentar, que é médico, sustenta que essa fase da vida representa um momento crucial em que o ser humano organiza todas as competências que vai usar pelo resto da vida. De acordo com ele, as vivências nessa idade têm consequências, inclusive, para a saúde cardíaca.
6: Uma criança bem cuidada no início da vida tem menos chance de ter problemas cardíacos graves na idade adulta, embora possa ter até tendência genética, mas pode ser prevenido pela estimulação e pelo manejo do estresse.
4: Ainda de acordo com o projeto aprovado, União, estados e municípios terão de dar publicidade aos investimentos realizados anualmente em ações e programas voltados à família, à criança, desde a primeira infância, ao adolescente, ao jovem,

0: à mulher e ao idoso. A relatora, a deputada Amanda Gentil, também apresentou um projeto para alterar o marco legal da primeira infância. Uma das mudanças propostas prevê a adoção de medidas para evitar a exposição precoce e excessiva de crianças à propaganda e a conteúdos e tecnologias inadequados ao desenvolvimento infantil. O projeto também cria o Indicador Nacional de Desenvolvimento da Primeira Infância, como instrumento de monitoramento e avaliação das políticas públicas destinadas a pessoas nessa faixa etária. Da Rádio Câmara de Brasília, Maria Neves.
1: Saúde.
2: Os deputados aprovaram a Política Nacional para a Prevenção e Tratamento de Doenças Crônicas da Pele no SUS. O texto foi encaminhado para análise do Senado, como informa a repórter Daniele Lessa.
3: A Comissão de Constituição e Justiça da Câmara dos Deputados aprovou o projeto que cria uma Política Nacional de Prevenção, Tratamento e Controle das Doenças Crônicas da Pele dentro do Sistema Único de Saúde, o SUS. O autor do projeto é o deputado Cabo Gilberto Silva, do PL da Paraíba. A proposta prevê uma atuação mais ampla do SUS, com diagnóstico precoce, tratamento e acompanhamento contínuo dos pacientes. O relator da proposta na Comissão de Saúde, deputado Ismael Alexandrino, do PSD de Goiás, argumenta que essas doenças exigem um cuidado mais completo e humanizado, pois causam impactos profundos na qualidade de vida.
4: É a promoção de um atendimento integral e multidisciplinar que inclui não apenas o tratamento clínico, mas também suporte psicológico, psiquiátrico e social. Esta abordagem reflete a compreensão de que as doenças crônicas de pele têm implicações que vão além do físico, afetando também a saúde mental e o bem-estar social dos pacientes.
3: Outras medidas da proposta incluem o incentivo às pesquisas científicas e a realização de campanhas educativas para conscientizar a população e reduzir o preconceito contra pessoas com doenças de pele. O projeto que cria a Política Nacional de Prevenção, Tratamento e Controle das Doenças Crônicas da Pele foi aprovado por 3 comissões da Câmara e foi para o Senado, sem necessidade de passar pelo plenário. Para virar lei, precisa ser aprovado pela Câmara e pelo Senado. Da Rádio Câmara de Brasília, Daniele Lessa.
2: Luiz Couto, do PT da Paraíba, manifesta apoio à criação da Frente Parlamentar de Apoio às Pessoas com Epilepsia. De acordo com o deputado, a iniciativa amplia o debate sobre a doença e combate o preconceito enfrentado por milhões de pacientes.
5: Ele defende ainda mais investimento em diagnóstico precoce, acesso a medicamentos e políticas públicas voltadas às pessoas com epilepsia. Para Luiz Couto, a Frente Parlamentar pode contribuir para garantir mais inclusão, dignidade e qualidade de vida aos pacientes e suas famílias.
2: Termina agora o Jornal Câmara dos Deputados, produzido pela Rádio Câmara, com trabalhos técnicos de Alan de Souza e apresentação de Val Monteiro e Luciana Vieira. Uma boa noite para você.
5: Você fica agora com as notícias do Tribunal de Contas da União. Boa noite.
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1: Alô amigos, alô amigas, muito, mas muito boa noite. Que bom ter e ser a sua companhia. Sejam todos muito bem-vindos.
2: 10:03.

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2: Boa noite! Uma frente fria avança organizando inúmeras instabilidades com condição para ter ocorrência de chuva e queda brusca da temperatura na sequência dessas próximas horas. Tanto é que no amanhecer dessa terça-feira, a mínima já deve ficar próxima de 0 grau, e se tiver alguma chuva, quem sabe alguma garoa congelada, alguma nevezinha, algum foquinho de neve extremamente esparso, até não dá para descartar, mas para mim aí a chance é praticamente zero. E respectivamente, o que chama atenção não é essa questão de maneira alguma, é a questão do frio forte, né? Então, depois da passagem dessa frente fria, que já trouxe alguns temporais aqui sobre o estado, vai seguindo com queda brusca e violenta, tanto nessa terça, quarta, quinta, sexta. Mínimas próximas de zero nessa terça e entre 5 a 8 abaixo de zero na quarta, quinta e sexta. Lembrando que alguns pontos do topo da serra pode ficar abaixo dos 10 negativo. Muito frio mesmo. E com geadão, geadão severo. Atenção com os moradores de rua, animais, plantas ornamentais, que vai fazer muito frio. Peter Scheuer, meteorologista, com a previsão do tempo.
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2: 10 e 17.
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4: Boa noite. A Anvisa anunciou nesta segunda-feira a liberação de parte dos produtos da IP que estavam sob restrições desde maio deste ano. A decisão beneficia detergentes e desinfetantes fabricados a partir do dia 1º de janeiro de 2026, mas mantém medidas para determinados lotes de lava-roupas líquidos da marca. A Anvisa manteve o recolhimento voluntário de alguns lava-roupas e a medida vale para os produtos com lote final 1 fabricados até o dia 31 de março de 2026 e abrange diferentes versões da linha Tixan IP. A Receita Federal libera a partir de amanhã, terça-feira, a consulta ao segundo lote de restituição do Imposto de Renda à Pessoa Física. O lote é o maior da história em quantidade de contribuintes contemplados, 9.585.797. Serão pagos 16 bilhões de reais em créditos. A consulta pode ser feita a partir das 9 horas da manhã pelo site da Receita Federal, na opção Meu Imposto de Renda e depois Consultar Minha Restituição. Também é possível consultar pelo aplicativo da Receita Federal para tablets e smartphones. Onde há, a Clube está. Para a Hora da Notícia, Evandro Giopo.
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0: duas maneiras de viver a vida. Vivê-la como se milagres não existissem, ou vivê-la como se tudo fosse um milagre. Albert Einstein.
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1: 11, 13. 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
2: Muito, mas muito boa noite. Onde quer que você esteja, para nós não tem distância.

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1: 11:17.
2: É isso aí.

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3: 11:46.
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0: Muito, mas muito boa noite. 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

0: 11:58.
1: Sua companhia realmente é muito, mas muito especial. Tá chegando por aqui o Madrugadão com a super seleção musical. Boa noite, muito obrigado.

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meia-noite e 14. 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

meia-noite e 28. 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
1: Meia-noite e 32.

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1: 12:48.

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2: Meia-noite e 54.

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1: Boa noite. Uma frente fria avança organizando inúmeras instabilidades com condição para ter ocorrência de chuva e queda brusca da temperatura na sequência dessas próximas horas. Tanto é que no amanhecer dessa terça-feira, a mínima já deve ficar próxima de 0 grau, e se tiver alguma chuva, quem sabe alguma garoa congelada, alguma nevezinha, algum foquinho de neve extremamente esparso, até não dá para descartar, mas para mim aí a chance é praticamente zero. E respectivamente, o que chama atenção não é essa questão de maneira alguma, é a questão do frio forte, né? Então, depois da passagem dessa frente fria, que já trouxe alguns temporais aqui sobre o estado, vai seguindo com queda brusca e violenta, tanto nessa terça, quarta, quinta, sexta. Mínimas próximas de zero nessa terça e entre 5 a 8 abaixo de zero na quarta, quinta, sexta. Lembrando que alguns pontos do topo da serra pode ficar abaixo dos 10 negativo. Muito frio mesmo. E com geadão, geadão severo. Atenção com os moradores de rua, animais, plantas ornamentais, que vai fazer muito frio. Peter Scheuer, meteorologista, com a previsão do tempo.
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3: 1 e 6.

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1: 1:33.

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1: 1:51.

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1: Boa noite. Uma frente fria avança organizando inúmeras instabilidades com condição para ter ocorrência de chuva e queda brusca da temperatura na sequência dessas próximas horas. Tanto é que no amanhecer dessa terça-feira a mínima já deve ficar próxima de 0 grau e se tiver alguma chuva, quem sabe alguma garoa congelada, alguma nevezinha, algum foquinho de neve extremamente esparso, até não dá para descartar, mas para mim aí a chance é praticamente zero. E respectivamente o que chama atenção

0: preocupação não é essa questão de maneira alguma, é a questão do frio forte, né? Então, depois da passagem dessa frente fria, que já trouxe alguns temporais aqui sobre o estado, vai seguindo com queda brusca e violenta, tanto nessa terça, quarta, quinta, sexta. Mínimas próximas de zero nessa terça e entre 5 a 8 abaixo de zero na quarta, quinta e sexta. Lembrando que alguns pontos do topo da serra pode ficar abaixo dos 10 negativo. Muito frio mesmo. E com geadão, geadão severo. Atenção com os moradores de rua, animais, plantas ornamentais, que vai fazer muito frio. Peter Scheuer, meteorologista, com a previsão do tempo.
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1: 2:23.

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1: 2:34.

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1: 12h47.
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1: Boa noite. Uma frente fria avança organizando inúmeras instabilidades com condição para ter ocorrência de chuva e queda brusca da temperatura na sequência dessas próximas horas. Tanto é que no amanhecer dessa terça-feira, a mínima já deve ficar próxima de 0 grau, e se tiver alguma chuva, quem sabe alguma garoa congelada, alguma nevezinha, algum foquinho de neve extremamente esparso, até não dá para descartar, mas para mim aí a chance é praticamente zero. E respectivamente, o que chama atenção não é essa questão de maneira alguma, é a questão do frio forte, né? Então, depois da passagem dessa frente fria, que já trouxe alguns temporais aqui sobre o estado, vai seguindo com queda brusca e violenta, tanto nessa terça, quarta, quinta, sexta. Mínimas próximas de zero nessa terça e entre 5 a 8 abaixo de zero na quarta, quinta, sexta. Lembrando que alguns pontos do topo da serra pode ficar abaixo dos 10 negativo. Muito frio mesmo. E com geadão, geadão severo. Atenção com os moradores de rua, animais, plantas ornamentais, que vai fazer muito frio. Peter Scheuer, meteorologista, com a previsão do tempo.
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2: 3 e 4.

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1: 3:15.

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1: 3:18.

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1: 3:28.

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2: 3:31.

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1: 3:44.

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2: 3:49.

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1: 4:18.

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1: 4:22.

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3: 4h29.

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Pai do Filho e do Espírito Santo, e com licença, patrão celestial. Vou chegando despacito enquanto servo amargo das minhas confidências. Porque ao romper da madrugada e o descambar do sol, preciso campear por outras invernadas e repontar do céu a força e a coragem para o entreveiro do dia que passa. Eu bem sei que qualquer guasca bem pilchado, de faca, rebenque e esporas, se não se afirma nos arreios da vida, não se estriba na proteção do céu. Ouve, patrão celestial, a oração que te faço. Ao romper da madrugada e o descambar do sol, tomara que todo mundo seja como irmão. Ajuda-me a perdoar as afrontas e não fazer aos outros o que eu não quero para mim. Perdoa-me, Senhor, porque rengueando pelas canhadas da fraqueza humana, de quando em vez, quase sem querer, me solto por ter afora. Eita, potro chucro renegado e caborteiro. Mas eu te garanto, meu Senhor, quero ser bom e direito.

8. Ajuda-me, Virgem Maria, primeira prenda do céu. Socorre-me, São Pedro, capataz da Estância Gaúcha. Mas pra fim de conversa vou te dizer, meu Deus, mas somente pra ti, que a tua vontade leve a minha de cabresto pra todo sempre até a querência do céu. Amém.

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1: Bom dia, minha irmã, bom dia, meu irmão ouvinte, aqui do Momento Esperança, na Alma Cabocla, nessa manhã de terça-feira, 23 de junho. O Senhor nos conduz por caminhos de vida e de salvação. Firmes em seu amor, Ele nos ampara, protege e socorre diante de todo mal. Por isso, não deixemos de nos entregar a Ele nesta esperança. Iniciemos esta manhã meditando a palavra de Deus. No Evangelho, vemos Jesus formar seus discípulos e discípulas para o discernimento. Primeiro, pede cautela diante do que é santo, não banalizar a graça nem oferecer sem sabedoria. Depois, entrega a regra de ouro, que sintetiza lei e profetas. Assim, a generosidade recebida de Deus torna-se medida do nosso agir. Por fim, as duas portas lembram que seguir Cristo exige escolha, renúncia e perseverança. Rezemos nesta manhã para que a Igreja saiba discernir o que é sagrado e precioso, protegendo o Evangelho da profanação e do desprezo, para que sejamos luz e exemplo do mundo, tratando os outros com justiça, amor e respeito, conforme desejamos ser tratados nós também, para que, apesar dos caminhos estreitos e dos desafios, perseveremos na busca do reino de Deus, confiantes na força divina. Iniciemos assim, preparando nosso coração, esta manhã, a oração do dia, a bênção do dia. Oremos, cuida bem, Senhor, daqueles que estão à minha frente, cuida bem, Senhor, daqueles que me seguem no caminho, cuida bem, Senhor, daqueles que se encontram ao meu lado, cuida bem, Senhor, e caso for também do teu agrado, cuida bem de mim, Senhor, amém. Querida irmã, querido irmão ouvinte, aqui do Momento de Esperança, no Alma Cabocla, Deus te guarde onde estiveres, Deus te guie por onde andares, Deus te ilumine naquilo que decidires. E em todos os dias da tua vida, pela intercessão de Nossa Senhora dos Prazeres, mãe e companheira de caminhada do povo serrano, Deus te abençoe e te proteja. Em nome do Pai, do Filho e do Espírito Santo. Amém.
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2:02, muito bom dia para você que está ligado, sintonizado aqui na programação da Rádio Clube. Já estamos chegando nesta manhã gostosa para você aí de terça-feira, hein? É, hoje é terça-feira, dia 23 de junho.

do ano de 2026, uma manhã gelada, fria, hein? Temperatura marcando nesse momento 4 graus, a sensação térmica é de 1 grau, hein? Muito frio em Lages nesta manhã para você de terça-feira. Programa Alma Cabocla, você acordando agora, despertando para um novo dia, já acompanhando toda a nossa programação. 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Uma ótima manhã para você, ouvinte. Por aqui, com muito prazer, eu, Adelar Machado, a partir de agora até as 8 horas da manhã, no comando do programa Alma Cabocla. Nas férias, o titular, seu José Florencio, o Serginho, que está aí também substituindo o tio Zé nas manhãs, e hoje o Serginho está de folga, eu por aqui te fazendo então companhia. Bom dia para você que está saindo para o trabalho, boas atividades, uma excelente manhã, um bom trabalho para todos. Para você que ouve a gente no Rádio 98.3 em toda a Serra Catarinense, na nossa região. E para você que também está conectado já através da internet, nós agradecemos também pela sua audiência. 6:04, vamos com música. Daqui a pouquinho já teremos também o Peter Scheuer trazendo a previsão do tempo para as próximas horas em Lages, aqui na Serra Catarinense. Felipe Falcão, Porta do Mundo. E depois a sequência, o Walter Moraes com a música João Mimoso. 6:05, acorda meu povo, bom dia para você, uma ótima e excelente manhã.

0: 6:11, Walter Moraes, João Mimoso, ainda teve por aqui também, ouvimos o Felipe Falcão com a música Porta do Mundo. Um bom dia especial para você de toda a cidade, também de toda a nossa região.
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5: 58,3.
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0: 6:14. Vamos conferir a previsão do tempo para você nesta manhã de terça-feira, hoje, dia 23 de junho. Temperatura nesse momento, marcando aqui no centro da cidade, 4 graus, mas a sensação térmica de 1 grau. Vamos saber a previsão com ele. Peter Scheuer, bom dia para você.
6: Oi, Adelar, muito bom dia para você, bom dia para todos. Então, a gente está sobre a influência de uma massa de ar frio polar, né? Ela ainda não está com núcleo aqui em cima, ela vai estar agora nesses próximos dias. Então, hoje já é um amanhecer gelado, né? A temperatura mínima ela está oscilando entre 0 a 4 graus em muitas cidades aí da Serra Catarinense. E provavelmente que agora, nesses próximos dias, a temperatura ela vai negativar. E já está negativando em alguns pontos aí da Serra Catarinense. E eu chamo atenção principalmente para o topo da serra. Por exemplo, ali em São Joaquim tem vários pontos que já está 0 grau, Urubici também. Lages está com 4 graus, 3,9. E eu estou aqui com 5 graus aqui no oeste. Então, assim, ó, hoje vai ser um dia bem aproveitável, com tempo mais seco. Alguma geada nesse início de manhã em um outro ponto aí da serra. E a temperatura ela se mantém baixa durante o dia, com máxima em torno dos 8, 10 graus. E uma queda absurda da temperatura durante o período da noite, por conta da entrada dessa massa de ar frio polar. Essa massa de ar frio polar já deve proporcionar a formação de geada durante essa noite em vários pontos da serra. E outra questão que é importante também estar ressaltando: nesse início de manhã tem chance de cincelo ali no topo da serra, ali no Morro de Urupema, essas áreas mais altas ali de Bom Jardim, Urubici, mas nas partes altas, né, nos morros. Então nessas partes aí tem chance para ter cincelo. Condição de neve, chuva congelada é praticamente zero, falta umidade. Agora nos próximos dias essa massa de ar frio polar ela deve proporcionar temperaturas mínimas entre 3 a 6 abaixo de zero aí em Lages. Quando eu digo Lages, eu tô me referindo a todas as cidades aí das redondezas também, tá?
0: Sim.
6: São José do Cerrito, Correia Pinto, Palmeira, Bocaina do Sul, só aquelas que estão lá no topo da serra que a temperatura ela é menor por conta da altitude. Então, por exemplo, ali em São Joaquim, Urupê, Murubici, Bom Jardim, Rio Rufino, aquelas regiões devem variar em torno aí de 7 a 10 negativo. Então vai ser mais frio ainda e com uma baita de uma geada. Geada generalizada nessa quarta, quinta, sexta, com temperaturas abaixo de 0 grau todos os dias durante as madrugadas e manhãs e noites. Sempre abaixo de 0 grau. Atenção com os moradores de rua, animais, plantas ornamentais, congelamento dos canos, maquinário agrícola e gelo na pista. Vai ser muito frio mesmo. E durante o decorrer das tardes, sempre com temperaturas baixas, né? Próximas aí dos 8, 10 graus. No fim de semana, essa massa de ar frio, ela perde força e provável que a temperatura ela suba um pouco mais. Quem sabe algumas pancadas bem mal distribuídas ali no domingo.
0: Certo. Peter, um grande abraço para você. Muito obrigado pelas suas informações e esclarecimentos da previsão do tempo para os próximos dias. E você retorna durante o dia de hoje também, atualizando sempre os boletins da previsão. Forte abraço.
6: Valeu, meu amigo. Abraço para você e até logo mais.
0: Até mais. 6:17. Ele foi o Peter, né? Trazendo as informações, então, para você aqui na programação da 98.3.
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4: 6:20, vamos seguindo por aqui com o programa Alma Cabocla para você nesta manhã gelada. Um alôzão lá pro Gerson Silvestre, que já está com o rádio ligado, acompanhando a clube. Também um bom dia especial lá pro Marcão, ele é caminhoneiro, né? Lá do Gralha Azul, está aí ouvindo a Rádio Clube em casa. Um abraço para você, obrigado pela sua sintonia. Tá frio, hein, Marcão? Tá muito frio. Um abraço forte para toda a sua família. 6:20. Deixa eu só falar pra você aí que está ligado com a gente, já tem mais músicas, a Copa do Mundo de 2026 já começou e você acompanha tudo no SCSBT Santa Catarina. 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E lembrando que a seleção brasileira vai jogar amanhã é quarta-feira. Amanhã, dia 24, joga contra a Escócia, tá certo? 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Todos estão aí convidados, então, a acompanhar mais o jogo da Seleção Brasileira amanhã, na quarta-feira. 6:21, um alusão para o Jarbas. Acordou cedo, já tá mandando mensagem pra gente aqui também, acompanhando a programação nesta manhã. Quem mais que está chegando por aqui? Quero agradecer também o João Amorim, lá do Guarujá. Ô, João, forte abraço para você, muito obrigado também pelas palavras. Seja bem-vindo aqui no programa com a gente nesta manhã. O nosso amigo Felícios tá lá mateando, tomando um chimarrão e ouvindo a programação também do Alma Cabocla. Um abraço para você aí, obrigado também pela participação. O Antônio Antunes, lá do bairro Tributo, acordou cedo também, ligado aqui na clube. Quem mais que está ouvindo a programação? Deixa eu ver aqui, estou escutando e me preparando para a feirinha. Deixa eu ver, um abraço para você, obrigado pela sintonia. Deixa eu ver quem mandou a mensagem, deixa eu ver se eu confiro, só conferir aqui o nome. É a nossa ouvinte, a Cirlei Souza. Oi, Cirlei, um abraço para você, ligada, acompanhando a programação, a feirinha lá de Vargem. Um abraço então para vocês aí, obrigado pela sintonia. 6:22, vamos com mais músicas, trazendo mais sucesso por aqui, Eduardo Costa, e depois na sequência tem o Baitaca Campeiro que Canta Triste, para esquentar essa manhã, hein? Gelada, fria aqui na Serra Catarinense. Você que vai sair para o trabalho, se agasalhe bastante, hein? Hoje a temperatura vai ser baixa durante todo o dia, hein? Não passa aí dos 8, 9 graus também durante o dia. 6:22. Ótima manhã.

0: 6:32, Baitaca Campeiro que canta triste. Eduardo Costa, eu duvido. Um alôzão lá pro Clênio, que está saindo também para o trabalho, para levar os alunos para o transporte escolar lá em Vargem. Um abraço para você, Clênio. E também para sua esposa Cirlei, um ótimo dia. 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
5: E a Prefeitura de Lages realizou a entrega do primeiro Parque Pet Place do município. 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
5: E a prefeita Carmen Zanotto assinou a ordem de serviço que autoriza a construção da quadra de esportes e melhorias na Escola Municipal de Educação Básica Nicanor Rodrigues Goulart, no bairro Bom Jesus.
6: O investimento é de R$197 mil, com recursos financeiros públicos do governo do estado. Durante o evento, o município também realizou a entrega simbólica de novos uniformes escolares para 7 unidades de ensino daquela região.
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0: 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E a charadinha do seu José Florencio, para você do programa Alma Cabocla. É essa? Você já sabe, você pode ligar então e participar, hein? Respondendo. A charadinha, vamos lá então. Tem olhos de gato, tem nariz e orelhas de gato, mas não é gato, você sabe? Vai ligando então no 3221-3148 na opção 1. Você tem 30 segundos para gravar aí a sua, né, dar a resposta, falar o seu nome completo, o bairro que você mora ou a cidade de onde você está ligando, tá bom? 30 segundos para você responder a charadinha na gravação. Tem olhos de gato, tem nariz e orelhas de gato, mas não é gato. Então ligue, participe, boa sorte para você. O telefone 3221-3148, opção 1. Sábado tem sorteio de um vale compras no valor de R$100 dos supermercados Bassos, o gênio da economia, no bairro Guarujá e no Vila Nova. Boa sorte para você que vai participar também respondendo a charadinha. Quero mandar um grande abraço lá para, deixa eu ver aqui, é o seu Rogério Moraes, de aniversário hoje, parabéns, felicidades e pro senhor, seu Rogério, muitos anos de vida, muita saúde, alegrias, felicidade, prosperidade aí pro senhor, tá bom? Que Deus abençoe sempre, completando 84 anos hoje, parabéns de toda a família e também do seu filho, do Jorge Tadeu, que está parabenizando o seu papai, o Rogério, ali no Morro Grande. Um forte abraço para vocês, muito obrigado pelo carinho, acordaram cedo, estão ouvindo a Rádio Clube, pediram pra gente mandar um abraço para homenagear aí o seu Rogério pelos seus 84 anos hoje. Alô, seu Rogério Moraes, parabéns e bastante saúde pro senhor aí, tá? Muitos anos de vida, 6:38, especialmente aí pro amigo então que está de aniversário hoje e também para toda a sua família, para os nossos ouvintes que estão ligados, acompanhando a clube, também lá pro Osni, lá da rodoviária, taxista, que acordou cedo, está aí acompanhando, trabalhando e ouvindo a Rádio Clube, passou aí trabalhando também nessa madrugada, um abraço, quem mais? O Valcir, lá do bairro Dom Daniel, ouvindo a clube, mandou mensagem, olha, tá horrível o frio. Tá frio demais. Um abraço pra vocês aí, obrigado pela sintonia. Também lá para o nosso ouvinte, o Zé das Calhas, lá do bairro Bela Vista. Pra todos os ouvintes, fogo de chão, tropeiro velho. 6:39.

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1: 6h43, rádio ligado na Clube, número 1 do Ibope, uma emissora do grupo SCC. Estamos comunicando aqui no centro da cidade para toda a nossa região. 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Telefone 3224-0940. 6h45, então, para você que está aí ligado com a gente no Só de Gaita, vamos ouvir o Edson Arruda, lembrando os meus 18, para você na manhã. Bom dia! Tá fria? Amanhã de terça-feira, gelada. Hoje, dia 23 de junho.

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1: Alô, alô, galera que tá curtindo aí o Alma Cabocla, bom dia. Eu chego para contar para você a agendinha de hoje, terça-feira, jogos da Copa do Mundo, 14h, Portugal e Uzbequistão, 17h, Inglaterra e Gana, 20h, Panamá e Croácia, e às 23h, para fechar a rodada de terça-feira, hoje tem Colômbia e República do Congo. Falando de Copa do Mundo, para o Alma Cabocla, narrador Elcio José. Tenham todos uma belíssima terça-feira. Bom dia.
2: Bom dia, um grande abraço, Elcio. Obrigado pelas informações. 6h49.
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2: 6h52.
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0: Temperatura no centro da cidade marcando 3 graus. 3 graus e a temperatura, hein? Sensação térmica de 1 grau neste momento aqui no centro da cidade, hein? 3 graus e a temperatura, frio, bastante frio nesta manhã, e a gente vai seguindo por aqui te fazendo companhia, trazendo mais músicas, dando sequência no programa Alma Cabocla, registrando aí as participações também dos ouvintes. Para você que tira um tempinho, manda sua mensagem para o nosso WhatsApp 991523883. A gente agradece também pela sua audiência. Lá para o nosso amigo Mazieiro, já está aí mateando, tomando chimarrão ao redor do fogão e ouvindo a clube. Pediu para mandar um alô lá para o Márcio, lá no Morro do 10, em Vargem. Um abraço para vocês aí no Morro do 10, ligados aqui na 98.3. O Paulinho, lá do bairro Bela Vista, sempre ouvindo a clube. Um abraço para você, Paulinho. Obrigado também pela audiência, pela sintonia, preferência. Um bom trabalho pro amigo que acordou cedo também, tá indo pra luta, mais um dia de trabalho. 6:54. Quem mais que está chegando por aqui? E Danir de Florianópolis também, desejando aí um ótimo dia para todos aqui da Rádio Clube, para toda a sua família também. Bom dia para você, obrigado pela participação. E Danir está lá em Florianópolis, ouvindo através também da internet. Edson Steff, também ligado com rádio na 98.3 da Rádio Clube, ouvindo o programa Alma Cabocla. Acordou cedo, Edson? Bom dia pra você, pra toda a família Steffen. Vamos com mais músicas. 6:54, Chiquita Bordonê, Tudo Vem do Campo. E depois, na sequência, de Paulo e Paulino, Estrelinha, participação da saudosa Marília Mendonça pra você aqui na manhã. Bom dia! Acorda, meu povo, vamos pular, vamos trabalhar, hein? É mais um dia de trabalho. Hoje é apenas terça-feira ainda.
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0: Música linda demais, 7:01. Ouvimos de Paulo e Paulino, Estrelinha, participação da Marília Mendonça, saudosa Marília Mendonça. Chiquita e Bordonê, tudo vem do campo. Bom dia pra você, ótima manhã. Acordando, tá frio, tá gelada. Amanhã de terça-feira, não tá fácil. Quero mandar um alôzão lá para o Acesso Norte, lá o senhor Aristides Sutil dos Santos, lá no Jardim das Camélias, acompanhando a Rádio Clube. Pediu para mandar um abraço aí para sua namorada Inês, lá do bairro Dom Daniel, que também está ouvindo o programa. Um bom dia especial a todos. E agora a gente vai trazendo para você as cotações do mercado agrícola. Com ele, o Amarildo Volpato, que já está chegando por aqui também, atualizando os preços para você que acompanha sempre nas manhãs as cotações. Vamos lá então, 7:01. Bom dia para você, Amarildo Volpato.
1: Olá, bom dia, um abraço a todos que estão conosco aqui no Alma Cabocla. Chegando com informações, atualizando: mel silvestre, 11,50. Mel de Bracatinga, R$16. A soja, R$118. E o milho amarelo, R$59,13. Preço do leite pago ao produtor agora no mês de junho, 2,50. Boi gordo, 12,25. E a vaca gorda está valendo 10,50. Eu volto já já com muito mais informações. Um abraço a todos. Bom dia.
0: Bom dia, abraço para você, Volpato. Daqui a pouco você retorna com mais informações aqui na programação da Rádio Clube. 7:02.
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7:07, a gente vai seguindo por aqui com o programa Alma Cabocla, acordando você, despertando nosso povo para mais um dia de trabalho, mais uma manhã que começa, mais um dia que se inicia. Quero mandar um alôzão também lá para a Ivani Terezinha, lá do município de Palmeira, acompanhando o programa. Um grande abraço para você, muito obrigado pela sua participação. Nosso ouvinte também, deixa eu ver aqui, o Edson Mendes Ferreira. Toda a família que estão ouvindo a Rádio Clube também lá em Timbé, Tijucas. Forte abraço para vocês aí, um bom trabalho também, um ótimo dia. Tem mais gente participando por aqui. Deixa eu ver, ó. Olha, para você responder a charadinha, tá certo? Você vai ligando no 3221-3148 na opção 1. Para você responder a charadinha aqui do tio Zé Florencio do programa Alma Cabocla. O John Leno também ouvindo a Rádio Clube. Um abraço para você, John Leno. Quem mais? Adriana. E também, deixa eu ver, a Adriana e o André, lá no Petrópolis, ligados aqui na programação. Um grande abraço, muito obrigado pela sintonia. Ela está mandando um abraço, os parabéns para o pai, o Reni Galvão da Silva, que está de aniversário hoje. Parabéns, felicidades. Aí então, para o senhor Reni Galvão da Silva, pelo seu aniversário hoje. Saúde, felicidades pro amigo, parabéns de toda a família. Um alôzão aí da Adriana, também do André, pessoal do bairro Petrópolis. O Carlão lá da reserva acordou cedo também, tá frio por aí, Carlão. Forte abraço para você. Lá em Bocaina do Sul, tem gente ouvindo a programação, deixa eu ver, na Bocaina, deixa eu ver, trabalhando e ouvindo também a Rádio Clube, um abraço. E também tomando aquele mate gostoso, deixa eu ver aqui, é o Adenir e o Bugrinho, um abraço para vocês aí, obrigado pela participação então, Adenir. Um ótimo dia, um bom trabalho para vocês aí, tá certo? Pessoal aí que estão também trabalhando já nesta manhã, na peleia. Hoje, nesta terça-feira. Vamos com mais música, 7:09, Corpo e Alma. Data especial, participação de Marcos Zibilucci. Depois tem Gilberto e Gilmar, Maria Tchá Tchá Tchá.

0: 7:15. 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Programa Alma Cabocla para você, ouvinte da cidade também e toda a nossa região. A Secretaria Municipal de Saúde e Saneamento Básico de Capão Alto comunica a todos os moradores da localidade de Santo Antônio do Pelotas que hoje haverá atendimento médico e liberação de exames laboratoriais na antiga escola da localidade, das 8 às 12 horas. Desde já, a Secretaria agradece. 7:16. Bom dia para você. A temperatura oscilando na casa dos 3, 4 graus nesta manhã. Bastante gelada, muito frio em Lages e toda a nossa região. Para você que vai sair para o trabalho, para suas atividades, se agasalhe bem, porque vai ser um dia hoje, durante todo o dia, bastante frio. 7:16.
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0: Informações de esporte com ele, Elcio José. Bom dia mais uma vez para você, Elcio.
2: Alô, turma do Alma Cabocla, muito bom dia. Tô chegando para lá para falar de futsal aqui no Minuto Esportivo. Lembrando que na próxima quinta-feira, 6:30 da noite, no Jones Minosso, em nossa cidade, o Lages entra em quadra mais uma vez pela Liga Nacional de Futebol Silver. E dessa vez é para enfrentar o time do Concórdia, outro time catarinense na competição. O jogo, eu repito, é às 6:30 da noite da próxima quinta-feira, Lages e Concórdia, pela Liga Nacional Silver. Continue ligado ouvindo aqui, Alma Cabocla. Tenho todos uma belíssima manhã de terça-feira.
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0: 7:19, agora é a vez da gente falar com ele, o Mauro dos colchões terapêuticos. Com esse friozinho, nada melhor que dormir bem, mas para dormir bem tem que ter aquele colchão também de qualidade. É isso, Mauro? Bom dia para você.
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0: Valeu, Mauro, um grande abraço, um bom trabalho para você e sucesso. 7:21.
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0: Sete horas e 22 minutos, 7:22, você ligado, sintonizado aqui na programação da Rádio Clube. Convite para a missa. Esposa Elisena Mendes e filho Robson Daniel, ainda concernados com o falecimento de João Daniel Ramos Pereira, agradece a todos que ajudarem a se confortar no momento difícil pelo qual passaram. E convido parentes e amigos para o terço e a missa de sétimo dia. O terço será rezado hoje, terça-feira, às 15 horas, no cemitério da Penha. Em caso de chuva, não haverá um terço. E a missa será celebrada no mesmo dia, às 17:30, no convento franciscano. Desde já, a família antecipa agradecimentos. 7:23, a gente vai seguindo por aqui com o programa Alma Cabocla, para você ouvinte da cidade também, de toda a nossa região, aonde quer que você esteja. Nosso alô especial, um bom dia de trabalho para você que está no trânsito, obrigado pela carona, passando pelas BRs, rodovias também, um ótimo dia para você ouvinte. 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À tarde tem para você o programa Chimarrindo com a Clube, às 15:30, das 3:30 até às 6:00, com Éder Goulart, com o melhor da música gaúcha, também nativista e música de bandas para você também na programação da Clube. 7:23, tem mais gente chegando por aqui, vamos atendendo as participações dos ouvintes que estão interagindo no programa Alma Cabocla. O Lindonês Ribeiro pediu para mandar um alô para os funcionários do supermercado Martendal. Um abraço para você, Lindonês, um bom trabalho para toda a turma aí, nossos amigos também aí do Martendal, nossos também clientes, parceiros aqui da Rádio Clube. 7:24, quem mais que está chegando por aqui? O André Batista acompanhando o programa, bom dia para você, André. Deixa eu ver, sentido Campos Novos, mas ligado na Rádio Clube. Valeu, André, um abraço para você, o André, que mora no bairro São Miguel, mas está seguindo de viagem, é isso? Sentido município de Campos Novos. Quem mais que chega por aqui? Mais uma, depois a gente vai trazer mais músicas para você. A Marilza Teles Mota, do bairro Santa Helena, está ouvindo o programa, mandando um alôzão também para o Reinaldo, aí para o esposo, né, Reinaldo, e também para o filho Rodrigo e para a cunhada Iris Varela. Um abraço para a família. Valeu, Marilza. Grupo Reponte, e na sequência tem Bruno e Marrone.

0: 7:32, Bruno e Marrone, um popurri apaziguar, credo em Cruz Ave Maria, e é pra lá que eu vou, ainda tive o grupo Reponte de Cavalo na Bespeira, uma ótima manhã pra você que está na sintonia da Clube.
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0: As principais informações do portal SCC10/Rádio Clube também, você acompanha tudo o que acontece em Santa Catarina, pelo país, pelo mundo e também aqui na nossa Serra Catarinense. As informações com ele, Amarildo Volpato. Bom dia para você, Amarildo.
2: Bom dia, Adelar. Um abraço a todos que nos acompanham. SCC SBT transmite hoje mais um jogo pela Copa do Mundo. Inglaterra e Gana será a partir das 17 horas desta terça. Segundo lote de restituição do imposto de renda, a consulta poderá ser feita, atenção, a partir das 9 horas. Tudo isso você confere no SCC/Rádio Clube e tudo sobre a seleção brasileira que enfrenta a Escócia amanhã, 19 horas, também com Galvão Bueno, aqui no SCC-SBT. Adelar Machado.
0: Falou, Amarildo, um grande abraço para você. Você retorna, é claro, durante todo o dia de hoje, trazendo muitas informações, atualizando tudo que acontece na nossa grande Lages.
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3: 7:38.
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3: Embora, indo para a reta final do programa Alma Cabocla, um alôzão também vai lá para São José do Cerrito, lá para Suzana Bruder, lá de São José do Cerrito, ela, toda a sua família, seu esposo, obrigado pela sintonia, acompanhando o programa Alma Cabocla nesta manhã de terça-feira. Quem mais que chega por aqui, a nossa ouvinte, a Glória ali do bairro Copacabana. Oi, Glória, tudo bem? Um bom dia especial para você também, para toda a sua família. E um bom trabalho também, 7:39. Lá para a infância do bairro da Penha, também ligado com a gente, curtindo a 98.3. Quem mais que chega por aqui? É para mandar um alô para os meus amigos, também lá, deixa eu ver, a Ritinha e também o tio Daia. E também, deixa eu ver, a Verônica, a Adelita, pessoal lá do bairro Vila Marisa, que estão ligados acompanhando a programação da 98.3. Valeu, Adelita Fioravante, bom dia para você, curtindo a 98.3. Ouvindo a Clube, é muita gente com rádio ligado, sintonizados. O Sérgio lá do fundo do campo também já mandou mensagem por aqui acompanhando o programa. Um bom dia lá para o Rominique Lins também, que sempre acompanha a programação da Rádio Clube. Bom dia para você. Tá frio? Muito frio, 7:40. A Secretaria Municipal de Saúde e Saneamento Básico de Capão Alto comunica a todos os moradores da localidade de Santo Antônio do Pelotas que hoje haverá atendimento médico e liberação de exames laboratoriais na antiga escola da localidade, das 8 às 12 horas. Desde já, a Secretaria agradece. Comunicado então para você, ouvinte, que está aí acompanhando a Rádio Clube. Um alôzão aí para vocês aí de Capão Alto, que estão ligados com a gente também na localidade de Santo Antônio do Pelotas. Faltando 19:08, já tem o Jornal da Clube, primeira edição, também com todas as informações com Maico Lovatti. Vamos com mais músicas, João Paulo e Daniel, Fazenda São Francisco.

0: 7h46, ouvimos Banda Rainha Musical com a música Comadre e Compadre, ainda teve também a música do João Paulo e Daniel, Fazenda São Francisco. 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
6: 7:51, ele, Adilson Oliveira, chegando com as principais manchetes que serão destaques para você no Jornal da Clube, primeira edição de hoje. Bom dia para você, Adilson.
7: Olá, bom dia aos ouvintes da Clube. A Polícia Militar atendeu uma ocorrência ontem no interior de Lages, na Coxilha Rica. Uma mulher foi encontrada morta dentro de sua casa. As informações sobre essa ocorrência no Jornal da Clube, primeira edição.
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6: 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Vale de R$ 100 dos supermercados Bastos. 7:52, um alôzão vai para o nosso amigo Domingos, da loja A Favorita, sempre ligado com a gente. Bom dia para você, Domingos. Obrigado pela sua participação, um ótimo dia, um bom trabalho para toda a turma aí, pra galera aí que já está indo para o trabalho. Quem mais que chega por aqui? Deixa eu mandar um alôzão lá também para o tio Cruz, é isso, do bairro da Várzea, ligado, sintonizado. Um abraço para toda a família Ruda, ligados, curtindo a 98.3, ouvindo a Clube. O João Amorim pediu para mandar um alô para Jane, pessoal aí do bairro Dom Daniel, que estão ligados também ouvindo a Clube FM. O nosso amigo Gauchinho tá lá mateando, tomando chimarrão ao redor do fogão e está ouvindo o programa. Valeu, um abraço para toda a turma aí também, um bom dia de trabalho, uma excelente terça-feira. A nossa ouvinte, a Claudete, lá do bairro Caroba, é a mãe da Caroline, que trabalha com a gente aqui no setor de avisos. Um abraço para você, Claudete, pro Sebastião aí, também um ótimo dia, e pra Caroline, que daqui a pouquinho já começa a trabalhar com a gente aqui no setor de avisos, às 8:00. Fechando o programa Alma Cabocla de hoje, um grande abraço a todos, valeu, valeu muito pela sua audiência, preferência, sintonia com a gente, gratidão a todos os nossos ouvintes. Já já tem o Jornal da Clube, na primeira edição com o Michael Lovatti, às 9:00 Clube Cidade com Rodrigo Silvério e às 10:00 o Adilson Oliveira comanda o programa Clube Comunidade, com muitas informações para você também na sua manhã. E eu vou ficando por aqui agradecendo a todos. Desejando para você uma excelente terça-feira, dia 23 de junho. Com alegria, com paz, com muita saúde e prosperidade. Que todos os seus sonhos se tornem realidade. Nesse novo dia que se inicia, 7h54. Sinuelo Pampiano, fechando. Essa moda é boa. A gente fecha muito bem com chave de ouro. A Rosa Branca, falou. A gente se fala por aqui no microfone da Clube.

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0: Oi, bom dia. Chegamos na terça-feira, hoje que é dia 23 de junho, ano 2026. Hoje é dia mundial do desporto olímpico, dia do atleta olímpico, dia do lavrador, das Nações Unidas para o Serviço Público, dia internacional das viúvas, dia nacional do agente marítimo, dia internacional das mulheres na engenharia e dia internacional da síndrome de Dravet. Ufa, falei tudo, tá? Então, dia de um monte de coisa. Tempo frio na Serra Catarinense. A temperatura está marcando por aqui, por Lages, 4 graus neste momento. Em São Joaquim e Urupema, marcando apenas 1 grau. Depois, seguido aqui nas mais baixas, Bom Jardim e Painel, com 2 graus. Urubici marcando 3. A primeira edição do Jornal da Clube tem a apresentação de Maicon Lovatti e a sonoplastia de Adelar Machado.
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0: Governo anuncia 140 bilhões de reais para fortalecer a indústria brasileira. Frio avança e a vacinação contra a gripe segue abaixo da meta no estado. Educação de Lages mantém aulas, mesmo com anúncio de frio intenso. E ainda, na resenha policial.
2: Uma mulher foi encontrada morta dentro de sua casa ontem, no interior de Lages, na Coxilha Rica.
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0: Vamos lá então, convertendo para você, o dólar está sendo negociado em R$5,14, enquanto o euro está valendo R$5,87. Temos também por aqui o levantamento dos preços agrícolas feito pela Epagre. Feijão carioca, R$271,67. Feijão preto, R$198,75. Feijão vermelho, 260. O milho, 59. A soja, 118. E o trigo, 64,33. São os preços da saca de 60 quilos. E a gente traz sempre aqui o preço médio. O boi gordo, 12,25. A vaca gorda, 10,50 o quilo.
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0: O presidente Lula anunciou um novo pacote de 140 bilhões de reais para fortalecer a indústria brasileira. O anúncio foi feito no Rio de Janeiro durante a cerimônia de 74 anos do BNDES e integra o programa Nova Indústria Brasil. O volume de recursos previstos pela Nova Indústria Brasil entre 2023 e este ano passa de 750 bilhões de reais, com foco em setores considerados estratégicos para o desenvolvimento do país.
3: O presidente Luiz Inácio Lula da Silva anunciou nesta segunda-feira um novo pacote de investimentos para fortalecer a indústria brasileira durante a cerimônia de comemoração dos 74 anos do BNDES, o Banco Nacional de Desenvolvimento Econômico e Social, no Rio de Janeiro. Segundo o presidente, serão disponibilizados ainda este ano 140 bilhões de reais para o setor produtivo dentro do programa Nova Indústria Brasil. Desse total, cerca de 102 bilhões e meio de reais serão liberados pelo BNDES e outros 37 bilhões e meio pela FINEP, a financiadora de estudos e projetos. Com esse anúncio, o volume de recursos previstos pela Nova Indústria Brasil entre 2023 e 2026 supera os 750 bilhões de reais. Os investimentos contemplam segmentos considerados estratégicos para o desenvolvimento do país, entre eles fertilizantes, máquinas agrícolas, produção audiovisual, terapias avançadas, mobilidade sustentável e inteligência artificial. Durante o evento, Lula afirmou que o mais importante é a capacidade de gerar resultados e promover o crescimento econômico, independentemente da atividade ser pública.

0: pública ou privada.
1: O Brasil não pode comportar mais aquele discurso atrasado entre a competência privada e a competência pública. O que é público e que funciona tem que continuar público e funcionando. O que é privado e funciona tem que continuar sendo privado e funcionando. O que importa é que os dois produzam.
0: Outra medida anunciada foi uma parceria para financiar a aquisição de 85 mil bicicletas elétricas destinadas a entregadores de plataformas digitais. O aporte previsto é de 340 milhões de reais. As bicicletas poderão ser alugadas por trabalhadores do setor com custo até 25% menor do que o praticado atualmente. O projeto também prevê condições especiais para a compra dos veículos. A iniciativa será conduzida pela Tembici, empresa referência em micromobilidade na América Latina. De acordo com o cronograma, 42.500 bicicletas elétricas serão incorporadas à frota até o fim de 2027. Outras 42.500 unidades serão adquiridas até 2031 para reposição dos veículos. Também foi divulgada uma parceria entre Petrobras e BNDES voltada ao desenvolvimento de pesquisas e projetos de inovação relacionados a minerais críticos e estratégicos, considerados fundamentais para a transição energética e para as cadeias produtivas dos setores de óleo e gás. No Rio de Janeiro, Tatiana Alves.
2: A Receita Federal abre agora a consulta ao segundo lote de restituição do Imposto de Renda 2026. Esse será o maior lote da história em número de contribuintes beneficiados, com 9,5 milhões de pessoas contempladas e 16 bilhões de reais em pagamentos.
3: A consulta ao segundo lote de restituição do Imposto de Renda será aberta nesta terça-feira. De acordo com a Receita Federal, este vai ser o maior lote de todos os tempos na quantidade de contribuintes beneficiados. 9,5 milhões de pessoas vão receber 16 bilhões de reais. Com esse pagamento, cerca de 80% das restituições devidas neste ano já vão ser quitadas. A Receita destaca o esforço para acelerar a devolução dos valores para quem tem direito. A consulta pode ser feita na página do Meu Imposto de Renda, no site gov.br/Receita Federal. Também é possível fazer essa verificação pelo aplicativo da Receita Federal para tablets e celulares. O segundo lote de restituições vai ser pago no dia 30 de junho. Do total, 4,5 bilhões de reais vão para contribuintes com prioridade legal, como idosos, professores e pessoas com deficiências. E cerca de 7,7 milhões restituições vão para quem ganhou prioridade por usar a declaração pré-preenchida ou optou por receber via Pix. Segundo a Receita, o lote não contempla contribuintes não prioritários. Gabriel Brum.
2: Já estão abertas as inscrições para a Prova Nacional Docente 2026. Os interessados têm até o dia 3 de julho para se inscrever pelo sistema PND. O endereço é o seguinte, fique atento aí: pnd.inep.gov.br. E o mesmo prazo vale para pedidos de atendimento especializado e uso de nome social. A taxa de inscrição é de R$ 85,00 e pode ser paga até o dia 8 de julho.
4: As inscrições para a Prova Nacional Docente 2026 já estão abertas e podem ser feitas até o dia 3 de julho. Esse prazo também vale para solicitação de atendimento especializado e uso do nome social. O procedimento pode ser feito no sistema PND, no endereço pnd.inep.gov.br. A taxa de inscrição no exame é de R$ 85,00 e pode ser paga até 8 de julho. Os candidatos que conseguiram a isenção da taxa de inscrição devem ter atenção ao cronograma para se inscreverem dentro do prazo. O exame deste ano contou com a adesão de 2.031 cidades, que representa a participação de 96% das capitais e 85% dos estados do país. Esse número é 30% maior se comparado com a prova do ano passado. A prova tem questões de formação geral e específica. O INEP vai aplicar o exame 20 de setembro e o resultado final vai ser divulgado em 15 de dezembro. A prova nacional docente auxilia estados e municípios a escolherem professores para suas redes de ensino e faz parte do programa Mais Professores para o Brasil, que tem o objetivo de fortalecer e incentivar a formação docente. Vitor Mendes.
2: Alexandre de Moraes deve decidir até a quinta-feira agora se Jair Bolsonaro continua em prisão domiciliar ou se retorna a outro regime de cumprimento da pena. O ex-presidente está em casa desde março por razões de saúde e o prazo inicial de 90 dias se encerra nesta semana. Na análise, o ministro deverá considerar os exames médicos, a evolução do quadro clínico e também aquela apreensão de uma arma registrada em nome de Bolsonaro, localizada com segurança do ex-presidente.
5: Estaduais.
2: O avanço de uma massa de ar frio sobre Santa Catarina elevou o alerta das autoridades de saúde para o aumento de casos de doenças respiratórias. O cenário preocupa principalmente pela baixa cobertura vacinal contra a gripe, que está em apenas 44% do público-alvo.
6: Ele parece ter demorado um pouco, mas agora chegou com tudo. Os primeiros dias do inverno mostraram que o frio veio com força em Santa Catarina. A frente fria derrubou as temperaturas em todo o estado. E frio com umidade é a combinação perfeita para abalar a saúde do catarinense se não houver prevenção. Aqui no estado, os vírus respiratórios têm provocado um aumento preocupante nas internações por síndrome respiratória aguda grave, especialmente entre crianças, idosos e pessoas com comorbidades. Do início do ano até o momento, já foram registradas mais de 5.500 hospitalizações, além de 255 óbitos pela síndrome, associados a vírus respiratórios no estado. E a principal arma para evitar esse cenário preocupante está sofrendo com a baixa adesão. Apesar da ampla disponibilidade das doses, a cobertura vacinal dos grupos prioritários em Santa Catarina é de apenas 44%. Como detalha o diretor da Diretoria de Vigilância Epidemiológica do Estado, João Augusto Fuch.
7: Um número importante de internações por síndrome respiratória aguda grave, alguns vírus envolvidos, mas principalmente vírus da influenza, que a gente tem vacina disponível. Então, certamente, é o momento de reforçar as medidas de prevenção. E quando a gente fala da influenza, especialmente da vacinação, a gente começou um processo de vacinação ainda no final do mês de março, e até agora, né, entre os grupos prioritários, a gente tem uma cobertura de apenas 44%. Cobertura que chega a ser menor quando a gente olha especificamente crianças, por exemplo, se é uma cobertura abaixo de 40%.
6: João Augusto reforça que outras vacinas importantes também estão disponíveis.
7: Lembrando que existem algumas outras vacinas disponíveis também para vírus respiratórios, vacina do vírus sincicial respiratório para gestantes, que é importante, a vacina da Covid-19 para alguns grupos prioritários. Então é importante procurar uma unidade de saúde, atualizar toda a caderneta de vacina.
6: Mas além das vacinas, os cuidados diários em todos os ambientes são fundamentais.
7: Manter os ambientes arejados, higienização das mãos, seja com água e sabão ou com álcool gel, a etiqueta da tosse, pessoas sintomáticas usar a máscara, procurar uma unidade de saúde, enfim, essas são medidas importantes para diminuir o risco de transmissão.
6: Proteção que não dá para deixar para amanhã. As doses das vacinas estão nos postos de todos os municípios catarinenses. Não espere este inverno ainda mais rigoroso para se prevenir. Vá até a unidade de saúde mais próxima de sua casa e atualize a sua caderneta. De Florianópolis, da Rede de Notícias ACAERT, Carol Denardi.
2: 8:17, 8:17. Um levantamento sobre gestão de riscos e desastres naturais aponta avanços na estrutura de proteção e resposta, mas também revela que a maioria dos municípios ainda segue vulnerável a eventos climáticos extremos. O cenário reforça a necessidade de investimentos contínuos em prevenção e também capacitação.
8: Um novo diagnóstico do Tribunal de Contas de Santa Catarina mostra que o estado avançou na preparação dos municípios para enfrentar desastres naturais, mas ainda enfrenta desafios importantes na prevenção de enchentes, enxurradas e deslizamentos. O levantamento revela que 207 dos 295 municípios catarinenses são considerados suscetíveis a esse tipo de ocorrência. Com esse número, Santa Catarina aparece entre os estados brasileiros com maior quantidade de cidades expostas a riscos hidrológicos e geológicos. Em comparação com o estudo anterior, realizado em 2023, houve evolução em diversos indicadores. O número de municípios com plano de contingência passou de 160 para 211. Também aumentou a quantidade de profissionais atuando nas equipes municipais de defesa civil e cresceu o número de cidades com fundos específicos para ações de prevenção e resposta a desastres. Outro dado positivo é a redução dos municípios sem estrutura formal de defesa civil, que caiu de 47 para 32. Além disso, mais prefeituras passaram a adotar mecanismos de fiscalização para evitar ocupações em áreas de risco. Apesar dos avanços, o relatório aponta fragilidades. Apenas 150 municípios informaram ter realizado capacitações na área. Também foram identificadas falhas no cadastro de famílias que vivem em locais vulneráveis, na definição de abrigos para emergências, na realização de simulados e nos sistemas de comunicação com a população. Diante desse cenário, o tribunal orienta os municípios a reforçarem o planejamento, atualizarem seus planos de prevenção, ampliarem o monitoramento das áreas de risco e fortalecerem a estrutura da defesa civil. Segundo o órgão, a prevenção continua sendo o principal caminho para reduzir impactos, proteger vidas e aumentar a capacidade de resposta das cidades diante de eventos climáticos extremos. Da Rádio TCE, para a Rede de Notícias Acaerte, Nirlene Pamplona.
2: Oito horas com 21 minutos em instantes. Lages abre 60 vagas para mutirão de castração de cães e gatos. Polícia Militar flagra exploração de jogos de azar em comércio. Ainda ação no Conta Dinheiro amplia o acesso à imunização contra a gripe, HPV e outras doenças. E na resenha esportiva está chegando ele, Elcio José.
5: Hoje tem jogo da Copa do Mundo na tela do SBT.
2: E o destaque para a previsão do tempo.
9: Primeira onda de ar frio polar do ano. Temperaturas negativas durante a sequência dos próximos dias. Confira como fica aí para a região de Lages e como um todo na Serra Catarinense. Esses detalhes eu trago daqui a pouquinho na Clube FM.
2: Marcando apenas 1 grau em São Joaquim neste momento. A temperatura mais baixa aqui na Serra nesta hora que a gente está aqui acompanhando e fazendo as atualizações. Em segundo lugar, vem aí o município de Urupema com 2 graus e Bom Jardim da Serra e Painel no mesmo patamar de 2 graus. Lages e Urubici marcando 4.
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2: Vamos lá com ele. O Cláudio Pereira está chegando pra falar do Martendal.
13: 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Continue com as informações na apresentação do Jornal Primeira Edição de Maico Lovatti.
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2: 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Oito horas com 26 minutos. Locais e regionais. A previsão de uma semana com temperaturas muito baixas, até mesmo negativas aqui em Lages e na Serra Catarinense, tem gerado dúvidas entre famílias sobre a possível suspensão das aulas na rede municipal de ensino. O cenário de frio intenso reforça a tensão para a rotina escolar agora nos próximos dias. Na verdade, até o momento, não há confirmação das atividades por Lages. A situação segue sendo monitorada, acompanhada pelas autoridades. Quem nos informa sobre isso é o repórter Amarildo Volpato.
7: A prefeitura vai manter as aulas normalmente sem interrupção. Porém, o secretário de Educação, professor Christian de Oliveira, faz algumas recomendações aos pais e alunos e principalmente aos professores e diretores das escolas.
8: Eu estou aqui para tranquilizar você, pai, mãe ou responsável, com relação às aulas do sistema municipal, pois elas seguirão normalmente. Se você optar por enviar o seu filho para a escola, lembre-se de reforçar a questão do agasalho. Como os próximos dias serão mais frios, assim que sirvam pratos quentes na merenda escolar, refeições reforçadas, que vão proporcionar conforto e a energia que as nossas crianças que estudam merecem e precisam. Lembrando que o cardápio é elaborado por toda a nossa equipe de nutrição, adequado inclusive às situações relacionadas ao tempo. Considerando isso também, reforço de que fizemos a entrega na semana passada dos uniformes escolares e estamos terminando, concluindo nesta semana, a entrega de 5 peças de uniforme, sendo 2 calças, 2 camisetas e o agasalho. E na próxima semana, sob orientação da nossa prefeita Carmen Zanotto, estaremos fazendo a entrega também da jaqueta. Então, os pais fiquem muito tranquilos que a Secretaria Municipal de Educação, por meio dos nossos diretores escolares, das nossas unidades de ensino, está preparada para receber as nossas crianças e estudantes da melhor forma possível. E ressalto que o pai e a mãe que optarem por não enviar o seu filho não terão prejuízo algum. As faltas serão justificadas e as atividades avaliadas.

0: Ativas serão programadas próxima semana.
1: Com relação aos demais municípios da Mures, as prefeituras ainda não informaram posicionamento com relação à manutenção ou não das aulas em seus municípios. O diretor da Coordenadoria Regional de Educação do Estado, professor Armando Duarte, confirmou a ação das aulas também durante esta semana. Onde há a Clube Está, Amarildo Volpato.
2: Obrigado, você estará hoje em frente ao bairro Frei Rogério, no Conta Dinheiro, das 13h30 às 16h30. A ação visa ampliar o acesso às vacinas do SUS e reforçar a cobertura vacinal no município. Estarão disponíveis imunizantes contra a gripe para toda a população a partir de 6 meses, além da campanha de resgate do HPV para adolescentes e jovens de 9 a 19 anos de idade. Também serão aplicadas todas as vacinas do calendário nacional, conforme a necessidade de cada paciente.
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2: O mês de junho tem sido marcado por uma intensa agenda de deputados em diferentes regiões, com entregas de ações e recursos provenientes de emendas parlamentares. A movimentação chama atenção pelo volume de anúncios em curto período. E diante disso surge a dúvida, né? Existe prazo para a execução dessas emendas? Vamos saber aí do Edson Varela.
4: Na semana passada, o deputado Fábio Chiocchetti, ele que é deputado federal pelo União Brasil, fez uma verdadeira peregrinação por municípios como Campo Belo, Cerro Negro, Anitta Garibaldi, Celso Ramos também, fazendo a entrega de emendas, visando naturalmente marcar presença através do seu mandato. Ontem, o outro deputado, Lucas Neves, esteve em São José do Cerrito, fazendo a entrega de um veículo utilitário, uma van, para o transporte de estudantes que participarem de atividades e competições esportivas. Enfim, são atividades, são ações, são agendas que esses deputados intensificaram agora no mês de junho, exatamente porque houve a liberação de recursos e a compra de alguns itens em cima de emendas que eles disponibilizaram para maquinário, veículos em geral, mas o tempo exige que a partir do começo de julho essa prática de participar de inauguração, entrega de ações, de obras, deixe de acontecer. É o calendário eleitoral que determina que 90 dias antes da eleição, os que vão concorrer não possam participar dessas atividades. Isso explica então por que uma agenda mais acelerada dessas entregas se visualizou esta semana, a semana passada também. E a própria deputada Ana Paula Lima também fez a entrega de maquinários para municípios, inclusive aqui da Serra Catarinense, tudo de olho na questão da agenda eleitoral que permite que isso se passe apenas até agora na virada de junho para julho. Então, está explicado, está informado, e essa proibição acontece exatamente para que esses deputados que vão à reeleição e são pré-candidatos disputem em igualdade de condições com aqueles que não têm exatamente essa condição de estar entregando obras ou ações em função de emenda parlamentar. É isso. Informação porque onde a Clube está, Edson Varela.
2: Obrigado, Edson. Agora 8 horas com 33 minutos. E Lages abriu 60 vagas para o próximo mutirão de castração de cães e gatos machos, promovido pelo Centro de Bem-Estar Animal. O cadastro será feito nesta quarta-feira, lá na EB Cora Batalha da Silveira, ou seja, na Escola de Educação Básica, que fica lá no bairro Caravaggio, com os procedimentos marcados para sexta-feira, dia 26. Então, repito, primeiro faz o cadastro lá no Cora Batalha e depois tem o procedimento na sexta-feira. Apenas animais previamente cadastrados serão atendidos. A ação faz parte do programa Clube nos Bairros e tem como objetivo ampliar o controle populacional de animais e garantir o bem-estar. O evento também vai reunir diversos serviços públicos gratuitos para a comunidade.
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2: Pois então, estamos aguardando aí essa questão.

0: questão do frio intenso depois da chuva, a promessa era essa. Peter Scheuer, continua a previsão disso, é contigo, bom dia.
1: Bom dia para todos da Clube FM. Segue com o domínio de uma forte massa de ar frio polar, derrubando as temperaturas em praticamente todas as regiões. Hoje, temperatura baixa já nesse início de manhã, entre 0 a 4 graus, negativando em um outro ponto já do topo da Serra Catarinense, tanto agora nesse início de manhã quanto o período da noite. E a temperatura máxima prevista hoje não passa dos seus 8, 10 graus. O sol acaba marcando presença aí na sequência do dia, onde tem nebulosidade, vai desmanchando lentamente, mas é um dia gelado, é um dia frio, um dia com tempo mais seco. À noite, a condição de queda é mais acentuada, é mais brusca mesmo. Nesse amanhecer, eu acredito assim que algum ponto com cincelo seja registrado em algumas áreas do topo da Serra Catarinense, né? Urupema, ali em Bom Jardim. E a expectativa é que nós tenhamos o domínio do tempo mais estável, com presença de sol e poucas variações de nuvens e muito frio ao longo dessa quarta, quinta, sexta. Mínimas entre menos 4 a menos 6 graus nas áreas de Lages e Redondezas e entre menos 6 a menos 10 graus no topo da Serra Catarinense. Muita geada, tempo seco, sol predomina com poucas variações de nuvens. Atenção com os moradores de rua, animais, plantas ornamentais, congelamento da pista, em alguns pontos gelo da pista, congelamento dos canos de água, maquinária agrícola. Então vai ser muito frio mesmo durante a sequência desses próximos dias e com temperaturas próximas ou abaixo de zero grau em todas as regiões. Pelo menos até sexta-feira esse padrão ele segue marcando presença. Frio forte nessa quarta, quinta, na sexta ainda é frio, mas já começa a diminuir de intensidade. E no fim de semana a temperatura ela começa a subir. Quem sabe alguma pancada aqui ou ali durante o domingo. Peter Scheuer, meteorologista com a previsão do tempo.
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9: 8:41.
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9: Vamos lá então, no esporte está chegando ele com informações da Copa e de tudo mais sobre o esporte, Elcio José. Bom dia, Elcio.
10: Pois é, Maicon, bom dia a todos aí. Olha, o assunto agora é Copa do Mundo, né? E o francês Mbappé, ele respondeu rapidamente a Lionel Messi e deixou 2 gols na competição, que agora se resume aos 2 pelo título de maior artilheiro em Copas do Mundo. O francês fez 2 gols na vitória por 3-0 sobre o Iraque ontem e chegou a 16. Ele igualou ao Klose, um alemão, que é recordista até o início, né? Messi passou o alemão e chegou a 18 após fazer os 2 gols da vitória da Argentina sobre a Áustria. Então, para resumir, Messi e esse Mbappé vão brigar pelo título de artilheiro das Copas do Mundo. Vamos ver quem é que vai ganhar, né? Além do título de seleções, tem esse título aqui importante também. Falar em seleção, Maico, a seleção da Inglaterra volta a campo nesta terça-feira, hoje, 5 da tarde, enfrentando a seleção de Gana. O jogo terá transmissão do SCC, SBT e pode garantir a classificação antecipada dos ingleses para a próxima fase. Ontem, pela Copa do Mundo, Argentina 2, Áustria 0, França 3, Iraque 0, Noruega 3, Senegal 2, e de madrugada, a Jordânia perdeu para a Argélia pelo placar de 2-1. Hoje, 14h, Portugal e Uzbequistão. 17h, tem Inglaterra e Gana. 20h, Panamá e Croácia. 23h, Colômbia e República de Congo. O Brasil joga amanhã, quarta-feira, 19h, contra a Escócia, brigando por vaga para a próxima fase da competição. Hoje, fechando a rodada 14 da Série B do Campeonato Brasileiro, joga em Belo Horizonte, América e Criciúma. Falar em catarinense, né? Pela Série C, o Figueirense empatou com o Ituano no último sábado. Domingo, o Brusque venceu Floresta 2-1 e o Barra empatou com o Amazonas 1-1. Já pela Série D, aqueles mata-mata, né? O Blumenau empatou com o São Luís 1-1, o São José empatou com Santa Catarina 1-1 e o Cascavel empatou com o Macedo 2-2. Os jogos de volta é tudo aqui em Santa Catarina e tá tudo em aberto, ninguém tem mais vantagem do que o outro. Meus amigos, para eu fechar aqui, ó, dependendo apenas de si para avançar para a segunda fase, ou aquela fase de 16 avos, a novidade da Copa do Mundo agora, 16 avos, a seleção do Brasil já começa a projetar os possíveis adversários no mata-mata. Olha só, embora os jogos ainda dependam dos resultados da última rodada, Holanda, Japão e Suécia despontam como os principais candidatos ao cruzar o caminho da seleção do Carlos Ancelotti. Então, depois do jogo de amanhã, vamos ver quem que vai pintar na vida do Brasil. Japão? Holanda? Ou Suécia? Vamos ver o que que vai dar. Para eu fechar aqui, eu estou recebendo da cabo da Polícia Militar, a Franciele Padilha, ela que é da comunicação do Colégio Militar de Lages. Porque amanhã de domingo último, agora dia 21, foi marcada por esporte, integração comunitária e celebração dos 10 anos do Colégio Policial Militar Feliciano Nunes Pires, de Lages, e também do Orion Parque Tecnológico. Eu estou falando aqui da primeira corrida do futuro, que reuniu aí aproximadamente 600 atletas inscritos. Número que superou as expectativas da organização para uma estreia e consolidou o evento como um dos grandes encontros esportivos e comunitários realizados neste ano no município. Então tá de parabéns aí a Cabo Franciele, né? O pessoal do Colégio Militar e também do Orion Parque por essa corrida do futuro que aconteceu no último dia 21, domingo, portanto. Olha só, para eu fechar aqui agora, o Lages volta à quadra depois de perder pelo Campeonato Catarinense para a Chapecoense no último sábado. Ele volta à quadra na quinta-feira, quando joga pela Liga Nacional Silver contra o Concórdia no Jones Minoso. O jogo é às 18h30 da noite. Continue ouvindo aqui o garotão Michael Lovatti, edição primeira do Jornal da Clube. A gente se vê logo mais. Tchau, tchau.
9: Até mais, Elcinho. Muito obrigado pelas informações. Agora 8h47, 8h47 no relógio da Clube. Vamos lá para as loterias. Para você que apostou, tivemos dupla cena, Loto Fácil e também Loto Mania, com a aposta catarinense aqui saindo para Loto Fácil. Pela dupla cena, concurso 2973, não teve acertadores por aqui, deixando aí para o próximo concurso, no dia 24, amanhã, 5.100.000. No primeiro sorteio, os números 06, 23, 25, 44, 45 e 48. No segundo sorteio, 03, 05, 20, 33, 41 e 47. Aí falamos de dupla cena. Pela Loto Fácil, concurso 3717, 6 apostas ganhadoras, R$ 696.135, que saiu para Alagoinhas, Bahia, Brasília, Distrito Federal, Passo Fundo, no Rio Grande do Sul. A de Santa Catarina foi para Joinville. Ainda Ribeirão Preto, São Paulo, e São Bernardo do Campo, São Paulo. Tá, então, para o próximo concurso, ficou para hoje 2 milhões. E os números: 01, 02, 04, 05, 06, 07, 09, 10, 11, 14, 15, 17, 18, 20 e 25. Então falamos de Loto Fácil. Pela Lotomania, fechamos as loterias com ela, concurso 2940. Nada de acertadores, acumulando em 5 milhões de reais para amanhã. Vamos aos números: 00, 12, 15, 21, 24, 26, 29, 32, 35, 36, 40, 42, 48, 54, 55, 57, 68, 69, 72 e 77. Tá aí, essas foram as loterias de hoje.
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9: Ele está chegando para atualizar o setor policial com destaque para um feminicídio ocorrido no interior de Lages. Adilson Oliveira, bom dia.
12: Bom dia, Michael Lovatti, bom dia a você e também aos ouvintes do Jornal da Clube. A Polícia Militar ontem à tarde atendeu uma denúncia de jogos de azar em um estabelecimento comercial na Avenida Presidente Vargas, em Lages. Durante fiscalização, os policiais localizaram 4 máquinas. 3 estavam em funcionamento. Um homem foi encontrado usando uma das máquinas e relatou ter realizado apostas em dinheiro. Além dos equipamentos, foi apreendido um aparelho celular com aplicativo relacionado ao jogo do bicho. Também uma impressora. A responsável pelo local vai responder pelo crime de exploração de jogos de azar. Ontem, por volta de 19h40, a Polícia Militar atendeu uma ocorrência de feminicídio em uma propriedade na Coxilha Rica, interior de Lages. Os policiais encontraram uma mulher morta dentro de casa. Apresentava lesões aparentes de violência física. A suspeita é que a vítima teria sido morta por seu companheiro. Segundo relatos de testemunhas, o homem teria admitido ter cometido uma besteira antes de deixar o local a pé em direção a áreas próximas. As guarnições da polícia fizeram buscas na região, mas o homem não foi encontrado. A área foi isolada. A polícia civil, a polícia científica foram acionadas e assumiram os procedimentos para a investigação do crime. Essa ocorrência de feminicídio ontem no interior de Lages, na Coxilha Rica. Mulher foi encontrada morta dentro de sua casa. O suspeito pelo crime é o marido da mulher, que fugiu do local ontem nessa ocorrência. Ontem, 19h40. O crime agora vai ser investigado pela Polícia Civil. A Polícia Militar em operação ontem no bairro Santa Catarina, rua Pedro Borges. Após informações que um dos envolvidos em uma tentativa de homicídio poderia estar escondido em uma casa, um homem tentou fugir, foi abordado. Com apoio do canil da polícia, foram localizados aproximadamente 4 quilos de maconha, cocaína, 296 comprimidos de êxtase, balanças de precisão, embalagens e aparelhos celulares e também dinheiro em espécie. O homem abordado possuía mandado de prisão, foi preso em flagrante pelo crime de tráfico de drogas e foi encaminhado com os materiais à delegacia para as devidas providências. A Polícia Militar atendeu ontem à tarde uma ocorrência de disparos de arma de fogo no bairro Araucária, em Lages. Testemunhas relataram ter ouvido disparos de arma de fogo e viram homens saindo do local. Durante rondas, imagens de câmeras, foi apurado pela polícia que os disparos foram feitos de dentro de um veículo. Os policiais localizaram dois homens que informaram terem sido abordados por três outros homens, obrigaram a entrar em um carro, foram ameaçados sobre cobrança de valores e exigência de entrega de bens sob ameaça de morte. As vítimas conseguiram fugir do veículo e os suspeitos fizeram disparos de arma de fogo, mas não acertaram os homens. O caso agora vai ser investigado pela Polícia Civil, essa ocorrência ontem no bairro Araucária, em Lages. Outras informações do setor policial ao meio-dia no Jornal da Clube, segunda edição. A todos, um bom dia.
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0: crime e também os perigos do fogão a lenha. Vamos entender os riscos de incêndio em decorrência do uso e quais as principais orientações para evitar esse tipo de coisa. Agora, pontualmente, 9 horas.
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0: Familiares estão comunicando o falecimento de Maura Maria da Silva Scott. O corpo está sendo velado na Capela 1 do Parque da Saudade e o sepultamento será hoje, 17 horas, no mesmo cemitério. O Parque da Saudade está comunicando o falecimento de Maura Maria da Silva Scott. Esposa Elisena Mendes e filho Robson Daniel, ainda condenados com o falecimento de João Daniel Ramos Pereira, agradecem a todos que ajudaram e confortaram e convidam parentes e amigos para o terço e missa de sétimo dia. O terço será rezado hoje, 15 horas, no cemitério da Penha. Se chover, não será realizado. A missa será celebrada no mesmo dia, 17h30, no convento franciscano. Desde já agradecem. Foi perdida uma pasta contendo documentos de veículos e outros documentos em nome de João Carlos Neves Varela, na rua Eurico Manuel de Lis, Morro do Posto, na quinta-feira à noite. Pede-se a quem encontrou que entre em contato no 98828-4614 ou 98812-1061 ou entregar aqui na Rádio Clube. Atenção, Sindicato dos Trabalhadores Rurais informa que a terapeuta Edilaine estará realizando atendimentos indicados para quem sofre com dores, má circulação, reumatismo, impotência sexual, enxaquecas, problemas digestivos e depressão. Poderão consultar os sócios e não sócios por ordem de chegada na sede do sindicato. Cronograma: para Lages, dia 29, 13 horas, Campo Belo, dia 30, às 8h30 e no Cerrito, às 13h30. E nós chegamos ao final de mais uma edição do Jornal da Clube, agradecendo a você, como sempre, pela companhia e audiência e desejando uma ótima terça-feira. Vem aí o Clube Cidade, até mais.
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2: Muito bom dia para você, ouvinte da programação da Rádio Clube. Você que está com o Rodrigo Silveira a partir de agora, que já ficou muito bem informado na primeira edição do Jornal da Clube com o Michael Lovatti, toda a nossa equipe de comunicadores, jornalistas, trazendo as principais informações. E a partir de agora, às 9h04, vamos caminhando com o Clube Cidade até às 10 horas. Rodrigo Silvério por aqui te fazendo companhia. O comando técnico é dele, Adelar Machado. Hoje acordou cedinho. Adelar Machado no comando mais técnico do rádio de Santa Catarina. A coordenação de conteúdo.

0: tudo é de Anderson Souza, direção de rádios de Celeste Basquerotti, presidência do grupo SCC, Dr. Roberto Amaral. A partir de agora, deixando para você um grande abraço e desejo de um ótimo dia, onde estiver, tá em casa, show de bola, tá no carro, atenção no trânsito, tá na rua ou tá no trabalho, que o seu dia seja muito, mas muito, muito bonito, repleto de coisas boas, de desafios para que você possa superá-los nessa manhã fria, Delar Machado, 5 graus de temperatura, neste amanhecer de terça-feira, dia 23 de junho. Hoje é Dia Mundial do Desporto Olímpico, é dia do atleta olímpico e também é dia desses grandes amigos. Hoje é dia do lavrador, aquele que acorda cedo, aquele que de manhã, mas bem cedinho, já está preparando tudo para passar o dia no campo, cuidando, lavrando, cultivando. Essa data que lembra a dedicação, que lembra a constância, que lembra a responsabilidade. Um abraço para você, amigo lavrador. Aqui na programação, a gente vai trazer hoje os nossos olhos voltados ao esporte. É, vamos receber para falar aqui sobre o retorno do Internacional de Lages à Série C nesses 77 anos, o presidente do Inter, Christopher Nunes. Nosso bate-papo hoje é justamente sobre isso, o retorno do Leão Baio aos gramados. O Leão Baio que inclusive já tem aí os seus adversários definidos na Série C que inicia no mês de setembro. Por exemplo, vai jogar contra Caçadorense, Imbituba, Porto de União, Manchester de Joinville. Esse aqui estreia no profissional e também Pedra Branca. A gente vai entender tudo hoje sobre esse novo projeto, a retomada, o que muda, o que está sendo feito, o que o torcedor pode de fato esperar do time do Internacional em 2026 neste retorno. Teve um hiato aí, um tempo sem jogar e agora retorna uma nova caminhada e por que não, né? Pra gente esperar aí chegarmos como foi há um tempo atrás a uma Série A, quando acompanhávamos grandes jogos do Internacional em todo o estado, disputando a Série D também do Campeonato Brasileiro. Esse é o nosso grande objetivo nessa caminhada que começa agora. Então hoje, muito mais do que emoção, a gente pode esperar sim essa informação, a transparência e os bastidores deste recomeço. Já está chegando aqui na programação o presidente do Internacional. Enquanto isso, é claro, eu vou trazendo você para conversa, você torcedor, você lajeano, você serrano, você que está com a gente aqui na programação da Rádio Clube, pode participar, já tá liberado. 99152-3883. 99152-3883. Tire esse celular do bolso e manda uma mensagem pro Rodrigo Silvério, já vai aquecendo os dedinhos aí e participando com a gente. Já você toma um café gostoso aqui na programação da Rádio Clube. 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Tudo você encontra no scc10.com.br/clube. 9:08, 5 graus de temperatura, um sol muito, mas muito tímido, aparece entre as nuvens aqui na Serra Catarinense, nesse dia que não deve ter temperatura passando, Adelar Machado, de 8 graus. Esfriou, né, rapaz? Olha, 8 graus a máxima para hoje. Para amanhã, então, gente, a máxima vai ser de 9, mas a mínima aqui na cidade de menos 2 de temperatura. Aí, com isso, eu acredito, olhando aqui, vem a geada, né? Porque na quinta também, menos 1 de temperatura e 14 de máxima. Mas tanto quarta e quinta, o sol já aparece aqui na nossa cidade. Então, esse aqui é um pouquinho do que acontece com o nosso tempo na Serra Catarinense. Agora, 9:09, pega o café, pega também o chimarrão. Tem chá hoje, Adelar Machado? Não tem chá? O Serginho pegou todos os potinhos de chá e levou para descansar, né? Como é que ele reponha e esqueça o chá de maçã em casa, né, Adelar Machado? Então hoje a gente vai de café, vai de chimarrão, 9:09, e a gente vai junto até as 10, porque o melhor da manhã é sempre ao seu lado.
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0: Vamos lá, Adelar Machado, passa um café pra mim, fazendo um favor, Adelar, esse cafezinho que já é tradicional aqui na programação. Adoça esse café também e daí corta o meu pão de serrote. Esse aí eu escondi onde? São o Serginho a levar também, né? 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Nós vamos trazendo um cafezinho especial aqui para Iris Varela. Tá com a gente participando. Iris, bom dia, obrigado pela companhia. Bom dia também para Ana Paula da Luz, tá no bairro Araucária, juntinho com a gente aqui na programação, tomando um cafezinho. Rodrigo, quero café com pão de serrote, aqui pro pessoal de Anitta Garibaldi. Obrigado, Sirlei, um abraço. Quem mais tá por aqui? A Margarete do Araucária. Aí diz ela, bom dia, Rogério Silvério. Já mandaram até meu nome aqui, ó. É o frio, né? O frio faz coisas que até a gente duvida. Quem mais tá chegando por aqui? Denise Madruga, bom dia. Mandou, rapaz do céu, fez uma fogueira dentro de casa aqui, na lareira, que olha, pode vir o frio que for ali, não tem frio chegando. Bom dia pro Delay, também tá com a gente. Um bom dia especial chegando pra Jucemara Branco. Aqui na escuta, Rodrigo, tomando um café bem quentinho, é a dona Ione do bairro Frei Rogério. Bom dia, Ione, obrigado pela companhia. Rodrigo, que frio é esse? Estou tomando um chimarrão para esquentar e tirar esse frio. É Elizabeth de São José do Cerrito, Fazenda dos Machados. Obrigado, Elizabeth, pela companhia aqui na programação da Rádio Clube. Quem mais está chegando por aqui? Tá no chimarrão, ouvindo a Clube, fogão além ali, a todo vapor, é a Claudete. Bom dia também para o pessoal do Santa Helena, é a Vera. Tá encarangada de frio lá, né, Vera? Meu Deus do céu, Vera, tem que dar um, faz uns polichinelo aí, né? Já dá uns pulos aí em volta da mesa, corre em volta da mesa, Vera, umas 4, 5 voltas aí, é já que esquenta, né? Bom dia pra Simone Vicente também chegando aqui na programação, pessoal da Clube, quem tá por aqui? A Selma, do bairro São Paulo. Ô, Selma, bom dia, brigadão aí pela companhia também. Enfim, você que vem chegando, vem participando, muito obrigado pela companhia. Muito obrigado por fazer junto com Rodrigo Silvério e Adelar Machado a programação do Clube Cidade e ajudando a gente a tirar um pouco desse frio, né, Adelar Machado? Pra gente jogar pra longe esse frio e trazer aqui pra nossa programação, além da informação, esse calor humano da companhia. São 9:12, o nosso cafezinho com pão de serrote sempre, né, Nandão? 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O telefone ali é o 3222-1370. 9:13, 9:13, deixa eu ver que tá chegando por aqui, só algumas informações. Evandro Jopo divulgando o resumo das vagas de emprego para a semana, né, Evandro? Passando pra gente aqui. E as pessoas que estão interessadas, estão procurando trabalho, talvez não tá satisfeito no trabalho que está atualmente, quer mudar de trabalho, vai na rua Manuel Thiago de Castro, fica aqui no centro, próximo à Igreja Santa Cruz, o Banco do Emprego com diversas vagas, por exemplo, técnico em carnes, auxiliar de produção nível 1, coordenador de padaria, técnico de segurança do trabalho, auxiliar de higienização, profissional de marketing, recepcionista de hotel, especialista em automação comercial e costureira. No total, de acordo com o Evandro, são 422 vagas disponíveis, né? Tanto para indústria, comércio, supermercado, hotel e restaurante. Então você pode dar uma passadinha no Banco do Emprego e daqui a pouco tá ali a sua vaga de trabalho, tá certo? Quem mais tá por aqui? Bem rapidinho, a Dayana tá participando com a gente, bom dia. O João tá na escuta, no trabalho, também com frio. Bom dia, a Sônia do Centenário participando, deixando seu abraço nesse mês de aniversário Macfair. 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

0: Vamos lá, Adelar Machado, 9:20, 9:20, e a gente vai mudar a nossa trilha agora, Adelar Machado. É, isso aí, rapaz. Ih, que saudade do Colorado jogando, hein? Número 77 anos internacional nesse 2026. Voltamos falando desse assunto que mexe com a cidade, mexe com o nosso brio. Futebol tem esse poder, Elcio José, de conectar história, de resgatar a memória e principalmente de reacender esse sentimento que na verdade fica guardadinho ali no cantinho do nosso coração. Clube Cidade hoje fala desse recomeço do Internacional de Lages, que anunciou o seu retorno. Com exclusividade anunciamos aqui o retorno do Inter e com isso volta aquela conversa de esquina, os palpites, a expectativa e aquela vontade de ver o time em campo representando a cidade. Mas por trás de todo retorno existe planejamento, decisões que são importantes e muitos desafios que nem sempre aparecem para o torcedor. Mas é isso que a gente vai destrinchar agora aqui no Clube Cidade, recebendo o presidente do Internacional, Christopher Nunes. Agora aqui, né, presente nos estúdios, seja bem-vindo, bom dia.
1: Bom dia, prazer enorme estar aqui mais uma vez com vocês, Rodrigo. Poder estar falando do nosso Internacional, nosso Colorado Lajano, Leão Baio, tão querido, tão amado, que esteve distante dos seus torcedores, agora possa voltar e de uma forma diferente. Para isso tudo, a gente gostaria mais uma vez de anunciar aqui em primeira mão o início das atividades agora no dia 30 de junho, na terça-feira da semana que vem, de uma maneira muito diferente, né? Os torcedores sempre haviam feito esse pedido que a gente pudesse iniciar de maneira prévia. São mais de 70 dias de antecedência para início do campeonato. Eu acho que damos um pontapé inicial de uma maneira também diferente, com avaliações abertas. O pedido da nossa torcida e de vários jovens que já estão trabalhando, que pudessem ser essas avaliações no período noturno, para que a gente possa atendê-los, né, e que eles possam participar sem ter a necessidade. Então, as avaliações iniciarão no dia 30, a partir das 18 horas, no estádio Vidal Ramos Júnior, de uma maneira muito participativa com a comunidade. A gente quer abrir essas atividades de uma maneira diferente naquela semana, terça, quarta, quinta e sexta, e se necessário também durante o sábado. Vão ser feitas avaliações abertas, com idade livre, para todos os lajeanos, todos os serranos, todas as pessoas da Serra Catarinense possam participar e possam estar junto com o Colorado. Eu acho que é importantíssimo a gente frisar isso, porque os nossos torcedores sempre ficavam com aquela dúvida de quando a gente fosse começar um campeonato, começar em cima da hora. Então, eu acho que parte desse planejamento realmente é dar um pontapé inicial já no mês de junho para início de uma competição ainda no mês de setembro, né, Rodrigo?
0: Isso é importante porque nesses 77 anos a gente tinha essa grande expectativa, né, do retorno do Internacional. Ele começa na caminhada lá pela Série C, né, presidente? Tivemos semana passada essa movimentação na federação já definindo o Internacional participando da Série C.
1: Perfeito, Rodrigo. Esse retorno ele se dá de maneira obrigatória na terceira divisão do Campeonato Catarinense. Uma competição difícil, porque nos últimos anos, no final de tudo, tivemos a participação aí somente de poucos clubes, com acesso de dois deles. Uhum. Neste ano, de maneira diferente, somente o campeão, somente o único clube que se sagrar campeão, volta à segunda divisão de 2027. Então é importantíssimo ter uma campanha impecável, uma organização, um planejamento diferente, para que a gente possa alcançar esse resultado. Eu acho que são seis clubes, turno único, cinco jogos, depois duas semifinais e duas finais. Quem tiver melhor classificado joga em casa por dois resultados iguais. Então é importantíssimo que a gente largue bem, faça uma preparação aí de muitos dias para que a gente possa estar pronto, necessariamente preparado, para que a gente possa alcançar aí a classificação em primeiro colocado, trazer os segundos jogos para dentro da casa, para a gente ter o Tio Vida cheio novamente, para que a gente possa ter o apoio da nossa torcida, que faz toda a diferença e faz com que o Nacional seja aí, vamos dizer assim, a grande atração dessa terceira divisão. Desde 2013, o Inter, quando se sagrou campeão, não volta a jogar essa competição, então seria importantíssimo que esse retorno fosse com o pé direito, de uma maneira diferente, de uma maneira organizada, planejada, para que a gente possa ter os nossos resultados.
0: Presidente, olhando para essa resposta que o senhor me deu aqui agora, tudo vai passar por uma boa equipe e um bom treinador. comissão já, com a direção, já tem alguns nomes, já tem algumas definições que a gente pode adiantar para o ouvinte no que diz respeito a plantel, a time, a equipe que vai estar ali no campo representando o Internacional.
1: Rodrigo, como se trata de uma competição baseada numa idade sub-23, com apenas 5 atletas acima da idade, essa ideia de poder fazer esse treinamento prévio de mais de 30 dias com os meninos da casa, com atletas jovens, com atletas que possam estar aí tendo a oportunidade no Internacional. Por isso, esse nosso início, né? E ainda não tínhamos anunciado sequer nas nossas redes sociais, por isso que no final de tudo a gente, né, preza muito por essa relação com a Rádio Clube, essas mais de 7 décadas de história entre essas duas entidades muito respeitadas e amadas dentro de Lages, para que a gente possa dar isso em primeira mão ao nosso ouvinte. A partir desse momento, no dia 30 de junho, a gente estabelece aí 4 ou 5 dias, dependendo da necessidade. Inicialmente são 4 dias, somente na parte noturna, de terça a sexta, a partir das 18 horas em chuvida, para que a gente possa ter aí o máximo de meninos e lagianos participando da equipe do Internacional, para que a gente possa iniciar o pontapé com o pé direito, com os nossos atletas da casa fazendo parte da base desse elenco. De acordo com a necessidade, a gente vai estender esse trabalho por mais cerca de 3 semanas com essa preparação e entender a necessidade de contratação aí de 10, 12, 14, 15. Quantos mais lagianos forem aproveitados, a gente vai ter uma necessidade de uma contratação de um nível um pouco menor. Algo muito similar que foi feito em 2013 aí, com a participação, né, do Tio Nanas, do Thiago Capeta, do Erlon e diversos outros, do Ivan Dedo e Companhia Limitada, que participaram, vamos dizer assim, daquele acesso, daquele título inédito de 2013. Essa é a ideia, para a gente poder, no final de tudo, iniciar um processo muito próximo da nossa torcida, muito próximo dos atletas de Lages, e é um anseio sempre do Campeonato Amador, do Jocol e de todos, vamos dizer assim, os atletas amadores de Lages, que eles possam participar e ter essa chance de desenvolver o início de uma carreira do Internacional. Então, esse é o pontapé inicial. As tratativas com a comissão técnica já se iniciaram, a gente tem um nome, começou as conversas e espera aí nos próximos dias estar fechando esse contrato, para que a gente possa anunciar a vinda do nosso comandante, que iniciará o trabalho dele a partir do dia 3 de agosto. A ideia inicial é que a gente possa ter aí realmente a contratação de um auxiliar técnico da casa, que faça o trabalho com os meninos da categoria de base, sub-17, sub-20. A ideia é que a gente possa iniciar um processo de parceria na cidade, para que a gente possa ter as categorias menores, sub-11, sub-13, sub-15. Então a gente deve estar alinhando os próximos passos aí junto com a prefeita Carmen Zanotto, para que a gente possa ter aí o desenvolvimento da categoria de base, escolinhas, e que a gente possa realmente ter um processo de reestruturação do clube de uma maneira diferente.
0: Muito bem, 9h27, me dá só um minutinho, presidente. Eu vou fazer um intervalo aqui na programação. Na sequência, vou chamar, não posso deixar, né? Não posso deixar ter o Elcio Zé participando comigo. Ele que acompanha o Inter há tantos e tantos anos, e não vejo um torcedor tão enfático e tão dedicado como o Elcio Zé. Ele vai me ajudar aqui na conversa já com o presidente Christopher Nunes, presidente do Internacional. 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
10: Agora 9:32.
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0: Isso aí, Adelar Machado, aqui nos estúdios, o presidente do Internacional de Lages, Christopher Nunes, falando pra gente agora com mais tempo, né? A gente num sábado aí conversou do retorno do Inter, depois saindo lá da reunião na federação, rapidamente batemos um papo dentro do Chimarrão, mas agora com o programa todo voltado ao retorno do Internacional de Lages na Série C nesse ano de 2026. Eu não posso deixar aqui presente e trazer para conversa nosso narrador, o narrador mais querido da galera, Elcio José, que acompanha o Inter há tantos e tantos. Quantas viagens, né, Elcio, a gente fez fazendo o Internacional? E aí eu trago o Elcio para trazer mais esse brilho para nossa conversa, nessa expectativa, Elcio, do retorno do Inter. Bom dia.
12: Não, o Celeste vem me falar agora ali. Bom dia, presidente, o Rodrigo. É que o Galvão está comemorando aí 148 narração de jogo da Copa do Mundo. Acho que, eu,
0: Guinness, né?
12: Acho que eu dobro esse nível aí narrando Internacional. É porque a gente não marca, a gente não é acostumado a marcar. Mas bom dia para todo mundo aí. Eu já perguntei presente agora fora do ar aqui e vou repetir no ar. Acredito eu que a saudade era muito grande do torcedor do Internacional, de ver aquelas camisas de novo no campo, ver o narrador brabo, né? Você sabe o que eu estou falando. Que eu quero ganhar. Eu sou aquele que eu não gosto de perder. E eu acho que não estava prevista essa volta do Inter esse ano, porque estava todo mundo quietinho. Eu perguntava aqui pro Vopato: oh, tem conversado com o presidente? Não, é difícil conversar com ele e tal. Como é que surgiu essa volta assim, de um dia para a noite, dá para se dizer assim, ô presidente?
13: Bom dia, Elcio. Realmente eu acho que a expectativa sempre é muito grande de poder, no final de tudo, contar com o Inter de Lages. São muitos anos ininterruptos de participação nas competições profissionais. Tenho certeza, né, que essa falta do Inter é algo que causa, né, uma angústia ao nosso torcedor. Isso é um processo que a gente, desde que definiu esse afastamento por conta dos processos judiciais, a gente

0: A gente iniciou um trabalho nos bastidores para que a gente pudesse o quanto antes ter esse retorno.
1: Foram dois anos.
0: Exatamente isso. Desde que a gente existia, vamos dizer assim, um processo de desde o nosso rebaixamento da primeira divisão, um trabalho para ainda poder jogar a segunda divisão em 2025. A gente deixou de jogar, né, por um único ano, o ano de 2025, mas são dois anos já sem jogar competições profissionais. Esse retorno, na verdade, Elcio, ele se dá de uma maneira a construir um caminho alternativo dentro das questões jurídicas. Isso faz parte de um processo de reestruturação que o clube está fazendo de maneira interna, e para que a gente pudesse aí ter, vamos dizer assim, esse retorno efetivo, precisaria se dar agora, ou se não, somente em 2027. Então, para que a gente não tivesse ainda um lapso ainda maior, a gente acelerou determinados processos. Ainda não estávamos com situações definidas em relação àquilo, tudo que a gente planejou dentro da parte jurídica, mas a gente conversou com os advogados e entendemos que esse era o momento. A gente precisava dar esse pontapé inicial e esse retorno para que a gente pudesse ter aí um caminho alternativo dentro das negociações e dentro dos processos judiciais, para que a gente pudesse ter essa retomada. A gente deve aí nas próximas semanas, a partir do momento que estiver algumas definições, trazer para vocês a questão de passo a passo dessa reestruturação, das renegociações e como será o dia a dia do Internacional perante a justiça, que eu acho que é importantíssimo a gente frisar, porque querendo ou não, foi por parte dela que houve a nossa decretação de afastamento. Praticamente aí uma imposição e que a gente sofreu, mas tenho certeza absoluta que a gente confia muito na justiça divina e que as coisas vão se encaminhar de uma maneira que a justiça dos homens não possa fazer com que o Internacional se afaste mais do seu torcedor, daqueles que amam o Inter, daqueles que querem muito o bem do Internacional, que querem ver, como você falou, as vitórias dentro do Tio Vida, para que a gente possa ter aí momentos de glória, momentos de felicidade, momentos de união, e agora num processo de reestruturação e planejamento diferente, mais voltado à cidade, ao torcedor, à formação da categoria de base, à formação regional dos atletas, com um foco principal de desenvolvimento dos nossos jovens da casa, para que a gente possa ter aí ao longo dos anos uma confiança ainda mais nesse processo profissional de desenvolvimento das categorias de base, das escolinhas, e a gente consiga chegar aí ao desenvolvimento de muitos mais atletas, assim como tem acontecido com o Caleb, por exemplo, que está lá no Cuiabá, vivendo uma grande fase, um grande momento. Logo, logo deve estar indo para um grande clube do futebol nacional.
1: O Inter tem parte nesse Caleb ou não?
0: Sim, o Internacional tem os direitos de formação ainda, eles são aí contínuos, né? E a gente continua tendo aí um processo, vamos dizer assim, conectado ao Caleb. Eu acho que é um menino do tributo, um menino filho do Márcio, um menino da terra.
1: Exemplo, se o Caleb ser vendido por 10 mil, o Inter tem participação de quanto?
0: Eu não consigo te precisar esse valor no final de tudo, porque isso depende de um levantamento em relação aos direitos de formação. Como o Caleb começou no Internacional de Porto Alegre, passou pelo Avaí e depois pelo Internacional, e ainda na categoria sub-20 pelo Flamengo, pela Chapecoense, existe aí na verdade uma medição que é feita dentro do processo da FIFA, do Soccer Training Compensation, para que os clubes formadores participem aí como se fosse dessas ganâncias em relação às vendas. Então a gente não consegue precisar um numerário exato e ter aí uma coisa definitiva, mas assim como, por exemplo, na venda agora do Chico, do Mirassol pro Cruzeiro por 5 milhões de reais, o Inter deve ter aí uma participação, que foi um menino que veio por empréstimo do Atlético Paranaense naquela tão inédita e maravilhosa campanha do Inter de 2015. Ele fez aquele gol lindo do 2-1 contra a Chapecoense. Tenho certeza que a nossa torcida lembra muito disso, não lembra muito do nome dele, porque naquele ano foi um ano tão especial, né, com a participação de Fernando Henrique, Reinaldo, Marcelinho Paraíba, que nos encheu de orgulho e de felicidade, né, Elcio?
2: Mas, gente, falando aqui um pouquinho dessa reestruturação, passa, né, como o senhor falou, essa questão judicial, e é importante o Internacional também arrumar essa parte da casa para ter realmente uma retomada definitiva para permanecer representando a nossa cidade, não só aqui no estado, mas também numa série D, numa série C, enfim, pensar maior no nosso Internacional.
0: Com certeza, como foi colocado em diversas citações, em decisões judiciais da Justiça do Trabalho, é uma execução coletiva de mais de 30 anos, né? É importante frisar esse processo. Hoje, por exemplo, a gente está fazendo a reorganização, os advogados estão fazendo aí o processo, iniciando pelo processo tributário. A gente tem guia de FGTS, de INSS, que a gente está solicitando prescrição de 1981. Então, assim, nós estamos falando aí de mais de 45 anos de dívida tributária. Então, muitas vezes se fala, a última vez que o Internacional foi no final da década de 80, quando o seu Armindo Araldi quitou todas as dívidas do clube. Ele, na verdade, quitou praticamente todas elas, né? Eu acho que foi o último momento de sobrevida do Inter sem dívidas significativas, foi o ano de 88, pelo que o senhor Armindo fala pra gente, mas realmente ainda tinham aí guias na parte tributária em aberto de 81, 82, 83, 84. Então, no final de tudo, a gente está tentando fazer esse processo junto à Procuradoria Federal, para que a gente possa ter aí a exclusão de parte dessas dívidas mais antigas, e depois tem que fazer todo o processo, que a dívida do Inter é mais de 80% uma dívida trabalhista. Uhum. Então, se você falar aí que a dívida do Internacional ali no ano de 2014, quando eu assumi a presidência, ela era de mais de 2 milhões de reais, e hoje ela é de pouco mais de 4, se você aplicar, qualquer um hoje tem, né, cara, inteligência artificial, tem o Google aí que consegue fazer como se fosse cálculos, e escrever ali quanto seria hoje uma dívida trabalhista de 2014 no ano de 2026? Então, é cerca de 120% a 160% só de correção. Então, a gente pagou muita dívida antiga e, claro, teve aí criação de dívida na nossa gestão, sim. A gente assume isso, não esconde, não tem como tapar o sol com a peneira. Hoje as coisas são muito claras, muito transparentes, e a gente quer realmente fazer o pagamento de todas essas dívidas nos próximos anos, mas a tentativa vai ser o quanto antes conseguir fazer como se fosse o estancamento desse processo, para que a gente possa ter aí, vamos dizer assim, uma paz de espírito, sabe? Individual minha, da diretoria e de todas as pessoas que têm aí, vamos dizer assim, conexão com o Internacional. Então, a gente deve, nas próximas semanas, apresentar o plano de uma maneira muito clara, transparente, com metas muito objetivas de como serão quitadas essas dívidas, para que o nosso torcedor entenda todos os detalhes disso e que a nossa comunidade tenha aí acesso a todas as informações.
1: Quem acompanha o futebol na presença sabe que o futebol hoje é muito caro, né? Até para você disputar essa Série C aí, essa terceira divisão do Catarinense, vai uma grana. Você tem algum projeto? Porque eu ouvi falar até aqui dentro da rádio aqui, viu, presidente? A alta diretoria. Você tem um chinês aí querendo investir no Inter de Lages? Isso é verdade ou não?
0: O Elcio, o processo de reestruturação, ele passa por uma migração da associação para a SAF, algo que foi constituído lá no ano de 2024. A ideia é que o futebol profissional, ele seja gerido pela Sociedade Anônima de Futebol, justamente para que a gente possa abrir o Internacional para que a vinda de pessoas de fora, com capacidade de investimento, para que a gente possa dar passos importantes para o futuro do Internacional, a gente ter uma estruturação da questão do dia a dia do futebol profissional, a associação possa continuar tocando a parte da categoria de base, a parte das escolinhas, que ela faça essa relação institucional. Isso a gente conta muito com a presença do Patrick, que deve estar mais ativamente na cidade, para poder, no final de tudo, ter essa interlocução local e que a gente possa ter essa conexão de uma maneira muito mais efetiva no dia a dia com o nosso torcedor, com o nosso patrocinador, com todo mundo que ama o Internacional. Então, no final de tudo, a tentativa realmente vai ser para que a gente possa aí buscar a abertura do futebol profissional via Sociedade Anônima do Futebol, investimentos de fora, sim, para que a gente possa ter uma capacidade competitiva. Como você falou, o futebol se tornou muito caro nos últimos anos. Hoje você tem aí clubes da Série A pagando salários aí astronômicos. Se você pegar, por exemplo, o ano do Brasileiro de 2016, que o Inter eliminou dentro do chaveamento, o Mirassol, que hoje joga a Série A, Libertadores. Uhum. É importante a gente frisar aqui que o Mirassol teve, a partir da venda de um atleta, do Luiz Araújo, do São Paulo para a França, uma participação efetiva de dinheiro, e isso fez com que eles investissem em estrutura, em centro de treinamento, em academia, num processo onde eles puderam dar uma condição diferente para o seu atleta. E assim foram galgando as escadas do futebol nacional, Série C, Série B e, porra, uma Série A, né, cara? Uma permanência, uma classificação para Libertadores, algo que eu acho que jamais se imaginaria do Mirassol oficial no primeiro ano de participação no calendário nacional. Mas conversando com o Juninho lá em Florianópolis, quando ele veio jogar o ano passado, a gente teve aí um entendimento, acho que foi no ano retrasado, na verdade, de que o futebol está em valores astronômicos. Os times pequenos de Série A, pagando 300, 400, 500 mil, você pegava aí Fortaleza.

0: por exemplo, claro que é um time que tem uma grande torcida, mas que estava num processo de reestruturação, que passou muitos anos pela Série C do Campeonato Nacional, pagando 600, 700 mil reais por mês para os jogadores. Então você acaba, no final de tudo, tendo assim, por exemplo, uma segunda divisão nacional, com atletas ganhando 200, 250 mil reais. Isso é realmente um absurdo, uma coisa que acaba ficando um pouco surreal, mas o processo de abertura do futebol nacional para capital estrangeiro se deu, né, nos últimos anos, e está passando aí por um grande teste de fogo, vamos dizer assim, principalmente com Vasco, Botafogo e Cruzeiro, diante de algumas inseguranças jurídicas que a gente vive hoje nacionalmente, e tem aí um grande ponto de interrogação se a gente vai conseguir ter aí a vinda, né, de um investimento expressivo de capital estrangeiro. Eu acho que a vinda, principalmente aí do Grupo City para o Bahia, fez um marco do processo, junto com o Ronaldo no Cruzeiro. Mas a gente tem agora, eu acho que, um escalonamento dos clubes menores. E aí, com certeza absoluta, vai vir a busca de clubes que tenham um ecossistema, que a gente chama, que é uma torcida, que é uma cidade, que é uma estrutura de um processo local, aonde você possa ter um investimento, sim, inicial, mas que o clube tenha a capacidade de se autossustentar. Isso é um ecossistema para que o clube possa dar os próximos passos, porque não existe ninguém que vai ficar aportando dinheiro eternamente no clube. Então, a ideia inicial é que a gente possa fazer essa abertura do capital. A gente teve aí algumas propostas, vinculou inclusive uma delas no processo do TRT, da Justiça do Trabalho, em Florianópolis, e a ideia realmente é que a gente possa ter aí nos próximos anos a vinda, quem sabe, aí de uma pessoa, de uma figura diferente, aonde possa fazer essa substituição da minha figura, e que possa ter aí um investimento que atenda, vamos dizer assim, os anseios da nossa cidade, da nossa torcida, da nossa região, que faça o Internacional brilhar nacionalmente. Eu acho que é importantíssimo que a gente tenha essa como se fosse nessa, né, essa conversa com o nosso torcedor de uma maneira muito aberta. A entidade que existe há mais de 77 anos, a associação, continua ativa, continua viva, continuará com diretoria ativa, para que a gente possa ter aí a comunicação e os laços com a cidade de estruturação de um processo que depende, que passa primeiramente pela nossa líder maior dentro da municipalidade, que é a prefeita Carmen Zanotto, que é uma pessoa extraordinária, que tem um olhar muito voltado para o ser humano, né? Então eu acho que esse processo de ter o clube, a associação, conectada com as escolinhas, conectada com a categoria de base, fazendo esse trabalho social de inclusão, tirando as crianças da rua, fazendo com que o anseio, né, do processo, vamos dizer assim, de uma cidade melhor, de uma vida melhor, de uma virada de chave, ela possa acontecer. Ela fala muito, né, ela tem uma expectativa, ela acredita muito na cidade, ela acredita muito na força dessa terra, e que a gente possa ter aí uma guinada positiva, né, cara? Eu acho que a cidade vive momentos importantes. Eu acho que Santa Catarina é um estado ímpar no Brasil, com cidades médias se desenvolvendo e tendo aí situações positivas, e Lages não é diferente disso. Com certeza absoluta, a gente vai ter aí, eu acho que uma evolução desse processo. Eu acho que é importantíssimo nessa união da comunidade, Câmara de Vereadores, Prefeitura, Judiciário, para que a gente possa ter aí, com certeza absoluta, nos três poderes maiores, e com certeza absoluta, a presença da imprensa, que é quem dá transparência e leva essa comunicação a todos os ouvintes, a todos os torcedores, e que a gente possa ter, com certeza absoluta, aí dias melhores para o nosso Colorado Lajeano, para nossa Princesa da Serra e para todos nós, né?
1: Já tem que ir encaminhando o final da conversa aqui, mas o ouvinte está participando e perguntando: e as camisetas, presidente, vão ser feitas aqui em Lages? A gente vai ter esse valor também agregado com os uniformes do Internacional?
0: Sim, num primeiro momento a ideia é fazer um material esportivo único. Existe aí uma ideia, uma conversa, principalmente com o Patrick, num segundo momento, onde a gente possa incrementar um processo de uma marca, para que a gente possa ter aí o nosso Inter com uma roupagem mais adequada para os próximos campeonatos, não para a terceira divisão, de que a gente tenha aí um material paralelo, um material local, um material assim como foi feito lá no ano de 2013, de uma maneira extraordinária pelo Fraga, e no final de tudo pintamos. Eu falo pintamos porque me incluo dentro do processo de montagem, etc. Eu não fazia parte ainda da diretoria, mas naquele momento, capitaneado pelo Zezé, pelo Anacleto, pelo Maurício Neves, pelo próprio Patrick, fizeram um processo de pintar o Tio Vida de vermelho. Não se dava importância o ganho comercial das camisas, mas sim para que a gente pudesse ter aí de novo aquele mar, aquela imensidão vermelha espalhada pela cidade. E a gente teve aí jogos épicos, por exemplo, como a classificação diante do Caxias 2016, Campeonato Brasileiro. Eu acabei no final de tudo saindo para almoçar com a família depois do jogo, porque foi um jogo às 11 horas da manhã, num domingo. E eu não consegui almoçar, eu deixei minha família para almoçar, e quando eu vi o restaurante vermelho, eu peguei o carro e comecei a andar a cidade, e cara, os restaurantes da cidade todos lotados de vermelho. É um negócio assim extraordinário que o Internacional consegue fazer quando ele vive uma boa fase. É uma realmente assim uma causa que une os torcedores, une as pessoas da cidade, e de uma certa forma tem aí uma importância significativa na história, mas também nos corações, né? Mexe, como você falou, Rodrigo, com os brios do Lajano, com os brios do Serrano, e tem assim uma paixão, uma coisa tão grande pelo Internacional que não pode ser ignorada pelas autoridades.
2: Quando o Rodrigo falou em material, presidente, eu acredito que nesse momento, agora, com essa saudade, é igual a saudade de um grande amor, né? Eu acredito, se você colocar numa loja da cidade, vou falar bem lá por baixo, 1000 camiseta, nesse momento que a pessoa tá louca para ver o Inter, tá louca para voltar ao estádio. Se você colocar 1000 camisetas, ela não vai durar um mês. Eu acho que até bem menos que isso.
0: Eu acredito.
2: Você está pensando em fazer isso? Porque claro, é um dinheiro que anda, presidente.
0: Sim, com certeza absoluta. Só para que você possa ter a ideia, no ano de 2013 foram vendidas, segundo o Maurício Neves, mais de 5000 camisas. Então, em 2014, já com a minha presença, parceria com a Ipiranga, foram vendidas mais de 4000 camisas. E em 2015, naquele ano maravilhoso, mas como no final de tudo a gente foi fazendo um aumento gradativo do material, foram vendidas 3000 camisas. Nós estamos falando de mais de 10000 camisas no intervalo inferior a um ano e meio, porque a gente fala de 13, 14, 15, mas a terceira divisão é quase no final do ano. Uhum. A segunda na metade do ano e a primeira no começo do ano. Então, entre o final de 13 e o começo de 15, no intermédio aí de pouco mais de 18 meses, foram vendidas mais de 10000 camisas. 12
2: Você vai fazer camisas. Isso agora?
0: A tentativa vai ser exatamente essa, de menor agregado, com valor mais comercial, para que a gente possa ter aí esse processo vinculado com certeza às lojas da cidade. Eu acho que a gente cita aí principalmente a Nolulu e a Quibola, que são duas empresas aí de muitos e muitos anos, tem a marca e tem outros locais que no final de tudo vão ser procurados e colocados à disposição para que a gente possa ter aí o nosso material mais próximo do nosso torcedor. Mas nunca vai deixar de existir aí essa conexão da venda das camisas no estádio, para que a gente possa ter aí realmente essa conexão com o nosso torcedor. A ideia desse planejamento que está sendo desenvolvido pelo Patrick, junto com a nossa diretoria, é para que a gente possa ter realmente essa conexão de uma maneira diferente nessa retomada, Elcio, para que a gente possa ter o nosso torcedor conectado, se sentindo prestigiado, e a gente possa ter aí, com certeza absoluta, o nosso Inter mais próximo do nosso cidadão, e que a gente possa ter um processo muito saudável, e que a gente possa realmente estruturar o Internacional para que momentos melhores possam vir.
1: Muito bem, não tem mais tempo, nós, Elcio, obrigado.
2: O papo, se fosse não, até meio-dia, nós ia ter assunto.
1: É um baita no assunto. Presidente, deixar sempre aberto aqui a porta, agradecer a presença com essas novidades, e agora a gente começa a acompanhar de maneira mais efetiva, plantel, treinador, uniformes, porque tudo isso é como o senhor falou, mexe lá com o brilho, com a emoção do torcedor, e faz com que a gente volte até aquela alegria de poder torcer no domingo à tarde, de poder levar a família para o estádio, de poder falar de futebol durante a semana aqui no Calçadão, como movimento nossa cidade. Muito obrigado, ótimo dia.
0: Eu que agradeço, Rodrigo. Só voltando a ressaltar a importância, no final de tudo, dessa parceria que o Internacional tem com a Rádio Clube há mais de 7 décadas, tanto que novamente aqui de uma maneira exclusiva, vemos anunciar que no dia 30, a partir das 18 horas, na terça-feira da semana que vem, iniciará o programa, a gente chama assim, né, de captação de atletas aqui na cidade, para que a gente possa iniciar a base do nosso elenco do Campeonato Profissional de 2026. A perspectiva é que a gente inicia para a temporada de maneira oficial entre o dia 3 e 10 de agosto, para que no final de tudo o nosso torcedor tenha o Inter mais preparado e que possa sair, né, se Deus quiser, campeão dessa competição e voltando à segunda divisão. Então, aqui deixar nosso agradecimento especial a todos os colaboradores da Rádio Clube, a família Amaral, em especial ao Beto, para que a gente possa realmente ter aí essa parceria durando por mais muitas e muitas décadas. Muito obrigado, Rodrigo, muito obrigado, Elcio, muito obrigado a todos.
1: 9h54, com a gente, presidente do Internacional de Lages, Christopher Nunes. Rápida parada, voltamos na sequência.
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1: Lages abriu 60 vagas para o próximo mutirão de castração de cães e gatos machos, promovido pelo Centro de Bem-Estar Animal, COBEA. O cadastro será feito nesta quarta-feira, amanhã, na Escola Cora Batalha da Silveira, bairro Caravaggio, com os procedimentos marcados para sexta-feira, 26. Apenas os animais previamente cadastrados serão atendidos. A ação faz parte do programa Clube nos Bairros e tem como objetivo ampliar o controle populacional de animais e garantir mais bem-estar. Lembrando que o evento também vai ter serviços públicos gratuitos para a comunidade. Alexandre de Moraes deve decidir até esta quinta-feira se Jair Bolsonaro continuará em prisão domiciliar ou se vai retornar a outro regime de cumprimento de pena. O ex-presidente está em casa desde março por razões de saúde e a evolução do quadro clínico e também a apreensão de uma arma registrada em nome de Bolsonaro, localizada com segurança do ex-presidente. Onde há, a Clube está. Para a Hora da Notícia, Maicon Lovatti.
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0: 10:04. Bom dia! Estamos começando o programa Clube Comunidade. 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Trabalhos técnicos de Adelar Machado.
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0: Vamos atualizando a temperatura: 6 graus marcando aqui no centro. Adelar, estava quanto de manhã, Adelar? 4 de manhã, 5:30, 4 graus. Agora 6 graus, marcando a temperatura aqui no centro. Vamos receber hoje no estúdio o subcomandante do 6º Batalhão da Polícia Militar, o Major Marafon. Vamos falar ainda na segurança nas residências aí pelos bairros. De que forma a pessoa deve agir no dia a dia para ter um pouco mais de segurança, as famílias? Questão de câmeras, tudo isso. Algumas dicas com o subcomandante do 6º Batalhão da Polícia Militar, o Major Marafon. Também vamos receber o sargento do Corpo de Bombeiros, Vinícius Furtado Vieira. Vamos fazer um alerta aí para a nossa audiência sobre os perigos do fogão a lenha. Alguns incêndios foram registrados aí na nossa região por causa do fogão a lenha. Então, os cuidados que as pessoas têm que ter aí com o fogão a lenha nas residências. Os telefones já estão liberados: 3221-3102, 3221-3103, para você ligar e participar com a gente. 10:06.
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0: Matéria com Evandro Giopo. Sumiço das lixeiras menores nas principais avenidas e praças da cidade. O povo vem reclamando. Vamos saber aí a informação completa com Evandro Giopo. Bom dia, Evandro.
2: Quem circula pelas principais avenidas de Lages, como a Belisário Ramos, Presidente Vargas e Luiz de Camões, tem encontrado dificuldades para descartar o lixo pequeno. Aquelas tradicionais lixeiras azuis fixadas em locais públicos sumiram de vários pontos. De acordo com a Secretaria de Serviços Públicos e Meio Ambiente, o estoque reserva que era utilizado para reposição acabou em 6 meses, principalmente devido a frequentes atos de vandalismo e destruição do patrimônio público. Para resolver o problema, a prefeitura aposta em duas frentes. A primeira é um projeto piloto instalado na Praça da Catedral, com uma lixeira dupla doada por uma empresa local. A outra medida é uma licitação que já está na Procuradoria do Município para a compra de 4 novos modelos de lixeiras para a cidade. O secretário da pasta, Gia Corbellini, explica que os novos equipamentos serão mais resistentes e terão separação para recicláveis.
3: A gente já fez um teste com uma empresa de Lages mesmo, que está fornecendo uma lixeirinha de teste para a gente colocar. A gente vai colocar ali na Praça da Catedral uma lixeira nova, inclusive de uma empresa lagiana. Se der tudo certo, a gente deve ampliar essa ideia, né, dessa lixeirinha. Isso aí foi uma doação, então a gente vai colocar lá, doado pela empresa tal, mas em contrapartida a gente tem a licitação. A prefeita, ela queria uma coisa mais bonita, uma coisa melhor, tivesse um acabamento melhorzinho. Aquelas lixeiras são úteis, são um pouquinho mais baratas, mas elas também perdem a cor mais rápido, não duram muito tempo. E agora a gente já mandou para licitação, está sendo avaliado na procuradoria, e a gente vai comprar lixeiras novas e para instalar em toda a cidade. Então serão 4 tipos de lixeiras. Só estamos esperando a procuradoria liberar ali para que a gente possa licitar, mas serão 4 modelinhos de lixeiras diferentes, que a gente vai ter uma ata de registro de preço e a gente pode comprar a partir de então.
2: A expectativa da secretaria é iniciar o processo de licitação assim que houver o aval da Procuradoria Municipal. 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
0: Muito bem, tá aí o Evandro. Matéria sobre lixeiras menores, praças e avenidas na cidade. Questão é a seguinte: prefeitura tem que cuidar mais para ter mais lixeiras. Agora o povo, gente, também tem que cuidar. Pelo centro, a gente observa aqui pelo calçadão, em locais que tem lixeiras, que as pessoas, mesmo vendo as lixeiras, jogam muito lixo no chão. Então é duas questões: a prefeitura organizar melhor essas lixeiras, o povo cuidar aí com a questão de vandalismo e também as pessoas usarem as lixeiras para depositar o lixo. Se passar no centro da cidade, no final da tarde, tipo ali umas 6, 6:30, que daí diminui o número de pessoas pelo centro, você vai ver a quantidade de lixo que as pessoas jogam nas ruas durante o dia. Claro que depois vem o pessoal da prefeitura fazendo a limpeza, mas não precisaria. Porque uma pessoa bem educada, uma pessoa que respeita o meio ambiente, não vai jogar lixo nas ruas. Tem lixeiras, e se não tem lixeira, guarda consigo ali o lixo e deposita depois na lixeira mais perto, a hora que encontrar. Não tem motivo para estar jogando no chão, como algumas pessoas fazem. Então são duas questões: a prefeitura organizar um pouco mais as lixeiras e o povo ajudar também na limpeza. Adilson, tanto falaram dos uniformes, porém a escola Pedro Cândido não recebeu moletom e jaqueta. Até onde eu sei, o kit é completo. Escola Pedro Cândido é a escola do município. Vamos ver se a gente consegue aí marcar uma entrevista com o secretário da educação do município, trazer ele aqui ao vivo para explicar essa questão de uniformes. Claro que as escolas já receberam, segundo o secretário, daqui a pouco tem um áudio dele para nós usar aqui no programa, os uniformes. Então, para a gente esclarecer bem o assunto, vamos convidar o secretário para estar aqui no programa. 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Vamos fazer um espaço comercial. Daqui a pouco nós temos o nosso quadro de empregos. 10:12.
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0: Muito bem, agora 10 horas com mais 16 minutos. Adilson, ouvinte perguntando aqui o porquê o caminhão da reciclagem não está passando na região do Guarujá e do Tributo. Seria importante ligar na Semasa, até para saber quais as orientações, se mudou o dia, o que que aconteceu, né? Aqui no meu programa, eu não recebi nenhum comunicado da Semasa sobre mudança na coleta do lixo reciclável aí pela cidade. Semasa deveria divulgar mais, usar mais os meios de comunicação aí para divulgar sobre a coleta do material reciclável, até para incentivar as pessoas a reciclarem e também incentivar a coleta certa pelos bairros da cidade. Vamos ao nosso quadro de empregos, 10 horas 17 minutos.
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0: Vamos então ao nosso quadro de empregos. Supermercado Zacarias, no Santa Mônica, precisando de pessoas para trabalhar no caixa, trabalhar de repositor. São várias vagas em aberto no Supermercado Zacarias, no bairro Santa Mônica. Vaga para atendente de padaria Santa Fé. Padaria no centro, atendente de padaria em frente a Belato Chocolates. No centro, padaria Santa Fé, precisando de atendente. O telefone está liberado, se você quiser participar, 3221-3102. 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Banco do Emprego com 422 vagas. Olha só, 422 vagas. Precisando de gente para trabalhar, hein? Pessoas na cidade, 422 vagas no Banco do Emprego. Algumas vagas: auxiliar de produção, coordenador de padaria, profissional de marketing, recepcionista de hotel, especialista em automação, costureira. São algumas das vagas do Banco do Emprego. Rua Manuel Thiago de Castro, do centro, uma esquina depois do Mapiotel, sentido ali a Praça Joca Neves. Mas o que chama atenção é o número de vagas: 422 vagas no Banco do Emprego. 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Alguma ligação, Adelar? Nenhuma para o emprego? Então, gente, olha as vagas do Banco do Emprego, 422 vagas. Tem a página do Cine Lages no Facebook. Cine Lages, também com várias vagas no mercado de trabalho aqui na nossa cidade. 10h21, nós vamos agora então à previsão do tempo com Peter Scheuer.
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18: Bom dia. Uma massa de ar frio polar avança, proporcionando uma melhora do tempo. Vai ser um dia bem aproveitável, mas muito frio, gelado, com temperatura próxima dos 8, 10 graus. E com uma condição bem favorável aí para as atividades, tanto no campo quanto no ar livre. Sem selo nos morros aí do topo da Serra Catarinense nesse início de manhã. E essa massa de ar frio polar derruba as temperaturas, principalmente durante o período da noite, com geada já, ampla já, durante o período da noite, com mínimas próximas ou abaixo de zero grau. Muito frio durante essa quarta, quinta, sexta, com mínimas em torno de zero grau a menos 6 graus na região de Lages, menos 6 a menos 10 graus no topo da Serra Catarinense, e com geadas generalizadas ao longo dessa quarta, quinta, sexta, e o sol acaba predominando em ambos os dias. Atenção com os moradores de rua, animais domésticos, plantas ornamentais, congelamento de cano, maquinária agrícola, gelo na pista, vai ser muito frio mesmo. No fim de semana, a massa de ar frio polar vai perdendo força. Peter Scheuer, meteorologista, com a previsão do tempo.
0: 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Tem uma ligação, Adelar? Alô, bom dia.
19: Bom dia.
0: Quem?
19: Alexandro.
0: Tudo bem, Alexandro?
19: Tudo bem.
0: Você quer falar sobre o quê, meu amigo?
19: Eu queria pedir, eu trabalho com obras, né? Eu queria pedir serviço pra gente aí.
0: Pedreiro?
19: Isso, pedreiro, carpinteiro, sou mestre de obra.
0: Mestre de obras. Tem boas Sim. informações, boas referências?
19: Tenho, mais de 35 anos já na área.
0: Qual o telefone de contato, número, amigo?
19: É 49.
0: Ok.
19: A sequência de 39, né?
0: 39.
19: Isso.
0: 999
19: 653447.
0: Repete o número devagar aí para as pessoas entenderem.
19: É 49 999 653447.
0: Tá bom então. Boa sorte, que trabalhar de pedreiro. Grande abraço.
19: Isso. Valeu.
0: Tudo de bom aí. Muito bem, 10 horas com mais 24 minutos. 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Daqui a pouco nós vamos conversar aqui com o pessoal da Polícia Militar, Coronel Rangel, Subcomandante Marafon, sobre segurança nas residências. Como você pode fazer para melhorar aí a segurança na sua casa, no seu bairro? Daqui a pouco nossa matéria aí com o pessoal da Polícia Militar. Se você perdeu o documento, encontrou o documento, oração da Ave Maria, setor

0: de avisos da Rádio Clube e também os avisos no jornal. Setor de avisos da Rádio Clube 3221-3101, tá bom? Se você perdeu o documento, encontrou o documento, oferecimento da oração da Ave Maria, aviso no Jornal da Clube, o telefone é 3221-3101, é o nosso número do setor de avisos. Adilson, repete o número do pedreiro, olha só, quem quer trabalhar, emprego tem, né? Deixa eu repetir então aqui, 99965-3447, 99965-3447, é o telefone então do senhor que está disposto a trabalhar aí como pedreiro, tem boas informações, boas referências, segundo ele. Vamos fazer um intervalo agora, 10h27.
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0: 10:31.
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0: Muito bem, vamos agora falar sobre segurança aí nas residências, nos bairros, o que que as pessoas podem fazer também, os cuidados do dia a dia. Estamos recebendo aqui o Coronel Rangel, comandante do 6º Batalhão, Major Marafon, que é o subcomandante, para nós passar algumas dicas para a nossa audiência aí sobre esse assunto. Comandante, bom dia, bem-vindo.
1: Bom dia, Dilson, bom dia a nossos ouvintes da Rádio Clube nessa manhã gelada aí, prazer falar com todo mundo hoje.
0: Subcomandante Marafon, bem-vindo também, bom dia.
2: Bom dia, Dilson, bom dia a todos os ouvintes.
0: Coronel, no dia a dia, o que que as pessoas podem fazer em suas casas para ter um pouco mais de segurança?
1: Vamos lá, né, Dilson? A segurança, né, é um princípio que ela começa, a gente começa a segurança na sociedade de dentro para fora, né? Então, as pessoas, elas devem se precaver primeiro com a sua casa ali, o trancamento eficaz da sua casa, uma boa iluminação, um bom sistema de monitoramento, ou até mesmo de alarme, né? Um cercamento eficiente para que não dê brechas para aquele mal intencionado, né? A gente tem certeza que o cara que quer fazer alguma maldade, ele vai no mais fácil sempre, né? Ele não vai onde tem que fazer muita força, além do menor esforço, né?
0: Ô, comandante, a residência bem fechada também é importante? Um muro, uma grade?
1: É, exatamente, uma grade protegendo, né? Infelizmente a gente chega nos dias de hoje dizendo que a pessoa tem que se trancar dentro de casa, né? Mas quando a nossa lei é um pouco mais benevolente quanto a isso, a saída é a gente se proteger primeiro, né?
0: É, porque a cerca ali, o muro é importante por quê? Porque à noite você nem não sabe quem tem na rua. Às vezes então, a pessoa fez uso de droga, embriagado, né? Submarafon, é importante.
2: Isso. Eu diria até que a primeira questão é a pessoa, ela ter essa consciência de se preocupar com a segurança. Tem pessoas, a gente vê, que são totalmente alheias, né? Estão vivendo aí no mundo, andando para lá e para cá e não se preocupam com a segurança. Não é uma preocupação que atrase o teu dia, mas uma preocupação mínima, né? De trancar portas, janelas antes de sair de casa. Se tiver como investir numa iluminação presencial, né, no quintal, então, pô, vai saber que alguém passou por ali. Hoje tem câmeras ali que chega mensagem no celular, que você gasta R$200, entre R$200 e R$300, você consegue ter uma dessa, posiciona bem dentro da sua casa e vai saber se alguém se movimentou dentro da tua casa. Então, temos já alguns equipamentos bem interessantes aí para que a pessoa ela seja alertada e poder chamar a polícia militar.
0: Na verdade, a tecnologia ajudou bastante a segurança.
2: Sim. É, então, eu lembro no passado que era muito mais caro uma câmera, né, para a pessoa ter, não tinha essa comunicação. Hoje, eu tenho mesmo, eu moro em apartamento e tenho uma ali na sala de casa. Né, se alguém se movimenta, se alguém se movimentar ali, é que pega a porta próxima.
1: É que ele monitora os filhos ali.
2: Monitora meus filhos de vez em quando, né, mas se movimenta ali, quando eu saio de casa, já logo apita no celular e eu gastei R$200 e poucos na câmera. E então, hoje, são pequenos investimentos, né?
1: E hoje câmera sem aquela necessidade toda de ter que puxar fio para um lado, fio para o outro, né? Tudo é via Wi-Fi, né? Então é muito mais prático.
0: Então são algumas dicas aí que as pessoas, dentro do possível, têm que procurarem ter em suas casas, né, comandante?
1: Exatamente. E aquela outra situação é, se fosse ausentar um pouco mais de tempo, informa um vizinho ali para que dê uma olhada rotineiramente na sua casa, né? E pra gente não ter aquela sensação de uma casa abandonada, né? Essa é a grande importância, né? Não ter a sensação que a casa esteja abandonada sem ninguém.
0: A pessoa pode informar a polícia também? Que está daqui a pouco indo viajar, alguma coisa assim?
1: Quando tem aquelas campanhas mais de final de ano, de férias, a gente sempre faz um formulário e onde a gente distribui ali através da rede de vizinhos, que o pessoal informa o endereço da residência, o período que vai se ausentar. E a gente intensifica as patrulhas naquelas áreas, né?
0: Então, são algumas questões importantes. Na chegada em casa, eu sempre observo na internet algumas dicas. Quando a pessoa chega de carro em casa, quais os cuidados, comandante?
1: Uma coisa que eu já trago isso há muito tempo, né? Principalmente a pessoa que vai estacionar e tem o portão eletrônico, né? É a pessoa não embicar direto o carro ali para dentro da garagem e depois abrir o portão. Por quê? Se daqui a pouco você é abordado, você não tem uma rota de fuga. Então deixa o seu carro apontado para a rua e se alguém for chegar do seu lado, você consegue arrancar o carro, né? Se você sentir um movimento na sua direção, você consegue arrancar o carro e ir para outro local, né? Muitas vezes a pessoa vai, ela chega na rua, já bota em direção à garagem e aí ela fica enclausurada até a abertura do portão, né? E após a abertura do portão também já fecha imediatamente para não dar aquele espaço de alguém querer entrar na sequência.
0: Então são cuidados aí do dia a dia importantes para as pessoas nos bairros aí da cidade. E também aquela questão, né, de evitar confusão, seja com o vizinho, seja com quem for, né, Submarfão?
2: Sim, sim. É, a gente pede que as pessoas hoje em dia tentem resolver os problemas na conversa, mas sabemos que no passado era mais assim, o pessoal conversava mais e hoje se vê um princípio de confusão, algo nesse sentido, ligar o 90. Né? E até complementando o comandante estava dizendo, é bem importante não deixar a casa com essa aparência de abandonado e também não deixar objetos de valor e de fácil carregamento com fácil acesso para as pessoas, né? Então, muita gente às vezes, não, sumiram aqui com uma ferramenta minha, tá, mas ela estava bem pertinho do portão ali, né? Estava sem nenhuma visualização. Claro, as pessoas aproveitam a oportunidade para pegar esses objetos. E quando se aproximar da residência, como o comandante falou, a questão do veículo, mas a pé também, sempre verificar se há pessoas diferentes naquela área, né? Pessoas ali observando, entre os vizinhos de confiança também, integrar aí a rede de vizinhos e postar lá no grupo de vizinhos a movimentação de pessoas estranhas naquela região, né? Para que todos possam monitorar e, se verificarem algo de errado, também chamar o 90. Então tem algumas questões importantes nesse sentido.
0: Comandante, como é que fica a situação da pessoa se daqui a pouco encontra um ladrão no seu pátio da sua casa ou dentro da casa e acaba ferindo esse elemento ali? Qual é a responsabilidade do morador sobre isso?
1: Bom, aqui eu poderia falar a minha opinião e o que deve ser feito, né? Na minha opinião, de repente, é muito diferente do que deve ser feito. Mas eu entendo perfeitamente que ele está agindo no estrito cumprimento do dever legal, na defesa da sua propriedade, na sua autodefesa, né? E não, eu, na minha opinião, não vejo uma consequência um pouco mais grave, até porque a residência é inviolável, né? Se nós, como Estado, temos um monte de critérios para poder entrar na casa de um marginal, de um bandido, de um traficante, imagina para uma pessoa de bem, né? Então a casa, ela é inviolável. E se a pessoa lá teve a desatenção de tentar entrar na casa de alguém e acabou sendo ferido pelo proprietário, eu entendo perfeitamente como uma legítima defesa.
0: Na lei, então, a pessoa que daqui a pouco se envolve numa ocorrência dessa não se incomoda muito, no caso?
1: Não, se incomodar, sempre vai se incomodar, né, Adilson? Porque vai ter um processo, de repente, para ela responder, mas não acredito muito numa condenação, né? A lei fria é uma coisa, né? A gente vê lá, a lei tem os casos de legítima defesa, né? Própria ou do patrimônio, né?
0: Então, no caso, invadiu uma residência ou um estabelecimento particular, a pessoa já está errada, no caso.
1: Claro, com certeza, né? Já tem o crime de invasão de domicílio, né? E ainda mais ali configurar qualquer outra tentativa de crime que ele possa tá querendo, né? De roubo, de latrocínio, de homicídio, seja lá o que for, né?
0: Submarafão, o que a pessoa pode ter em casa para se defender numa questão dessa?
2: A pessoa, ela pode ter, na verdade, qualquer equipamento legítimo, né? Não diria uma arma de fogo, tem todas as...
1: Até poderia, se tiver registro,
2: não,
1: né?
2: Eu ia complementar nesse sentido. Tem todas as formas da pessoa ir atrás e poder ter o registro da sua arma de fogo ali para se defender. Mas fora esse equipamento, uma faca, qualquer outro material com que ela possa se defender, é algo legítimo também. É claro, se ela não tiver tido contato ainda com a pessoa, daqui a pouco é uma mulher que está na residência, né, não quer ir lá confrontar, e não orientamos isso, né, ela pode se esconder no local seguro, trancar as portas, ligar o 90 imediatamente, né, e passar o máximo de características, de quantidade, tudo que ela puder ter observado para a polícia militar chegar e poder agir o mais rápido possível.
0: Comandante, pelas ocorrências que a gente recebe no dia a dia, dá para entender que diminuiu a questão de arrombamentos de casa aí na cidade?
1: Diminuiu bastante, Edilson, diminuiu bastante. E a gente vê que a potencialidade do crime também diminuiu um pouco. Eu até acompanhava agora uma ocorrência de furto que deu de ontem para hoje. Um rapaz furtou um alicate de unha na farmácia, né? E essa ocorrência de furto, ela entra na mesma qualidade, na mesma quantidade que se fosse um furto de um banco. Uhum. Né? Então a gente olha o número frio lá, um furto. Pode ser de um banco, de uma casa, um cofre contendo milhões, quanto um alicate de unha. Ele é a mesma.
0: O crime é o mesmo.
2: É um furto, para os nossos índices.
0: Então, se furtar um computador ou furtar um carro, o crime é o mesmo.
1: O crime é exatamente o mesmo. Claro que, de repente, na condenação, na propriedade lá do crime, né, o juiz pode, ele, na dosimetria, ele ampliar um pouco mais, um pouco menos, né? mas o crime, a tipificação é exatamente a mesma, subtrair coisa alheia.
0: Dá prisão, crime de furto?
1: Dá prisão. Eu duvido que alguém fique preso pelo primeiro crime, mas tivemos vários aí que a gente prendeu aí, que teve um, inclusive, condenado a 10 anos de prisão.
0: Então, se for a primeira vez, é mais difícil. É,
1: ele vai responder em liberdade, vai ser solto naquela audiência de custódia, né? Mas a subsequência do ato criminoso, com certeza ele vai ser preso.
2: O crime de furto, a pena é de 1 a 4 anos. E a legislação, ela acaba colocando vários fatores ali que podem fazer com que a pessoa não fique presa, né? Transação penal, uma questão que ela não precisa cumprir inicialmente a pena, se for a primeira vez, tem uma série de requisitos que às vezes fazem que a pessoa não fique presa por essa questão. Pra gente é ruim, né? Porque a gente sabe que se todos estivessem presos pelo furto, o furto caía quase a zero aqui na cidade.
1: É, exatamente.
0: Ô comandante, mas se um elemento aí invadir uma casa, furtar algum objeto e não for preso em flagrante, ele pode ser preso depois?
1: Pode. Por isso a importância das câmeras, que a maioria, a grande maioria, o furto, ele é uma situação muito difícil de ser pego em flagrante, né? E como é que a gente age? Nós temos uma guarnição chamada Guarnição do Pós-Crime, que ela atua junto com a nossa seção de inteligência, onde ela dá esse apoio para uma ocorrência como essa de furto. Depois ela vai na casa da pessoa, ela dá como se fosse uma consultoria, uma orientação para que a pessoa possa reforçar as defesas da sua casa, né? E já aproveita para colher evidências ali de câmeras do vizinhos, e depois disso a gente faz o quê? Um relatório chamado um relatório técnico operacional, para que seja encaminhada ao Ministério Público, até mesmo à Polícia Civil. E depois disso ali, de identificados os criminosos, esse relatório, geralmente é feita a denúncia e logo após sai mandado de prisão para essas pessoas.
0: É uma pergunta aqui, a mulher, para se defender, não sei se a ouvinte se refere só em casa ou na rua, pode usar o spray de pimenta?
1: Não é proibido, ela pode usar perfeitamente, tanto em casa como numa bolsa.
0: Pode usar. Para se defender ali não tem problema.
1: Não vai jogar na pessoa errada, né? Mas pode usar, não tem proibição.
0: Muito bem, 10 horas 44 minutos, vamos fazer um intervalo, que tem mais perguntas aqui, são perguntas interessantes do dia a dia, para nós aproveitar aí a participação do comandante da Polícia Militar e também do subcomandante sobre esses assuntos do dia a dia nosso. Fazemos um intervalo, Adelar, vamos lá.
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4: E a Prefeitura de Lages realizou a entrega do primeiro Parque Pet Place do município. Localizado no bairro Copacabana, o novo espaço foi projetado para proporcionar lazer, recreação e bem-estar aos animais de estimação e seus tutores.
5: Esta é mais uma importante ação de política pública municipal voltada à causa animal. Com investimento de R$275 mil, o parque ocupa uma área com construída de 750 metros quadrados.
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5: A obra recebeu investimento de R$450 mil com recursos de emenda parlamentar e aporte financeiro do governo do estado.
4: E a prefeita Carmen Zanotto assinou a ordem de serviço que autoriza a construção da quadra de esportes e melhorias na Escola Municipal de Educação Básica Nicanor Rodrigues Goulart, no bairro Bom Jesus.
5: O investimento é de R$197 mil, com recursos financeiros públicos do governo do estado. Durante o evento, o município também realizou a entrega simbólica de novos uniformes escolares para 7 unidades de ensino daquela região.
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8: Agora 10h48. 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Estamos falando aí sobre segurança, gente, dos bairros, nas casas. Algumas perguntas aqui para o comandante do 6º Batalhão da Polícia Militar, Coronel Rangel, e também para o subcomandante Marafon. Tem uma pergunta aqui: quando pega um ladrão na casa e leva para a delegacia, não seria bem a pergunta para o comandante da polícia, porque daí seria para a Polícia Civil. Mas vamos, por que é liberado antes da vítima em alguns casos?
9: É como o Major Marafon falou, né? O crime de furto, ele é um crime de menor potencial ofensivo, né? Então ele tem uma série de benefícios e outras coisas, né? Esse cara, se não sair ali no dia, provavelmente ele vai sair na audiência de custódia no outro dia. Então tem uma facilitação da legislação nesse sentido, né?
8: Mesmo tendo outras ocorrências já envolvidas?
9: É porque daí precisa chegar na fase processual para isso, né?
10: Tem que ter o trânsito em julgado, né? É. Então, às vezes a pessoa tem várias passagens pela polícia, mas os processos dele, nenhum foi julgado ainda finalmente. Então ele acaba aqui sendo considerado até então sem nenhuma passagem, por assim
8: dizer.
10: Quanto
8: tempo mais ou menos leva para... Claro que não seria para o senhor também essa pergunta, mas pela sua experiência,
10: essa é
8: dos trâmites da justiça.
9: Nós tivemos o ano passado disso, a gente fez uma lista ali dos top mais ali, né? Eu acho que a gente até apresentou aqui na rádio, e teve um ali um rapaz que a gente surpreendeu, porque tinha, eu acho que 14 passagens, né, Marfão? Alguma coisa nesse sentido.
10: Pra mais.
9: No ano, e daquelas 14, nenhuma condenação. A gente foi ver os processos dele desde 2005, alguns processos tinham sido extintos.
10: Prescritos.
9: Outros tinham sido absolvidos, ou seja, de todos os processos dele não tinha nenhuma condenação.
8: Não tinha nenhuma.
9: Então você
8: pegava...
9: Então
8: ele não tinha passagem definida pela...
9: Ele tinha passagem, mas não tinha condenação, era réu primário.
10: Em um ano só, que a gente tinha levantado, eram 14 vezes que ele foi preso em flagrante.
9: Preso em flagrante.
10: Ou seja, ele fez muito mais furtos, né? A nossa taxa de pegar em flagrante no furto é bem difícil, né? É bem difícil.
8: Chega uma pergunta aqui interessante, é do Tobias. Adilson, posso usar arma de choque?
9: Olha, também não lembro de qualquer proibição nesse sentido, né? Não é considerado uma arma de fogo, não é... Não lembro de qualquer proibição nesse sentido.
8: Então a pessoa em casa, no caso, pode usar uma arma de choque?
9: Pode usar, em casa eu acho que deveria poder usar qualquer coisa, né? Que seja para sua defesa,
8: pois
9: né?
8: É, pois
9: porque
8: é.
9: Você tá dentro da sua casa, qualquer pessoa que entrar ali, se você tivesse um canhão ali, você deveria ter o direito de usar, né?
8: Mas no caso de uma batida da polícia numa casa por uma denúncia, vamos dizer, de drogas.
9: Não, isso não é considerado armamento.
8: Chega lá, encontra uma arma de choque, não dá nada?
9: Não é considerado armamento, não tem qualquer procedimento legal contra isso.
8: Então olha aí, gente, arma de choque, segundo o comandante, né? Pode...
10: Dentro de casa, né? Na
8: dentro de casa.
10: Deve andar com ela na
8: rua. Não posso andar na rua, isso não.
10: Não é.
8: Tem que pedir alguma autorização, sendo arma de choque ou não?
9: Não tem autorização, não existe qualquer regulamentação sobre arma de choque, né? Tanto que ela não tem uma numeração, não tem um cadastro, não existe nada disso, né?
8: Muito bem, pergunta interessante aqui do nosso ouvinte. Chamamos polícia, bombeiros e hoje não apareceram a questão de vida ou morte. Mas isso é uma questão de ocorrência e daí teria que dar uma averiguada na ocorrência como foi no passado e não é de agora. Fiação, estão furtando muita fiação, comandante?
9: Eu acho que deu uma parada disso e a gente está agora juntamente com a prefeitura, tivemos uma reunião acho que semana passada ou retrasada, para alinhar mais alguns pontos quanto a isso, né? Porque só furta fio porque alguém está receptando, né? É um comércio rentável, né? O cobre, tem um valor muito, muito alto agregado. E a gente está trabalhando nesse sentido para o quê? Fazer vistorias nos locais que estão recebendo isso. Seja ferro velho ou qualquer tipo dessa situação, né? Inclusive com a penalidade aí de perda do alvará pro estabelecimento que estiver receptando, não tiver a origem comprovada dos materiais dentro daquele estabelecimento, né?
8: Então, se tiver o furto, o autor do furto preso, ele dizer onde vendeu, o comprador lá vai se incomodar.
9: Também, e ele não vai nem ser só isso, a gente vai fazer fiscalizações nos locais, né? Por si só. E se ele não tiver material comprovado lá, procedência lá, provavelmente ele vai se incomodar também.
8: Como que vai comprovar? Até esse tempo estava pensando, comandante. Por exemplo, lá a pessoa tem um negócio de sucata lá. Como é que vai comprovar?
9: Assim? Mas se você chega lá e diz, ele tem uma porta de alumínio novinha lá, ele vai dizer de quem que vendeu para ele? Ou ele tem que ter um registro de quem vendeu para ele? Quem é que chega com uma porta de alumínio nova, né? Muito provavelmente isso é um produto de furto. Ou ele cadastra a pessoa que vendeu, ó, eu sei quem vendeu, foi tal e tal pessoa. Né? Tem que ter a procedência daquilo.
10: Algumas coisas até tem um número de série também, que dá pra gente verificar no local ali, né? Com quem foi o pretenso furtado ali.
8: Ô comandante, então a orientação é para que a pessoa não compre nada sem saber a origem.
9: É, exatamente. Você chega lá, um morador de rua com 100 quilos de fio, qual a chance dele ter aquele material legalmente, né? A gente sabe que ele furtou de algum local. E o cara que comercializa isso ali, ele sabe muito bem com quem que ele trata, né? Uma coisa é você vender fio de resto de obra, outra coisa é você ver o cara que chega lá com um rolo de fio que é claramente furtado, né?
8: Outra pergunta interessante da ouvinte aqui. Se furta um objeto numa casa, uma TV, por exemplo, aí a polícia recupera. Na delegacia tem que ter a nota fiscal do produto. Se a pessoa não tem mais, daí como é que faz?
9: Se for pego em flagrante aquele objeto da sua casa, muito provavelmente vai ser devolvido na hora, né? O problema é, quando ocorreu o furto, a gente pega muito depois e aí cada um poder comprovar como que era, né? Ou ele, na hora do registro, deixou bem claro, era uma TV marca tal, tal, tal, assim, né? Para que seja um mínimo de comprovação. ah, o meu celular é um celular iPhone com uma capinha preta, com um detalhe tal e tal, né? Ou então ele não tem como comprovar que aquele objeto é dele. Então é por isso que é importante, na hora do boletim de ocorrência, ele deixar o máximo de característica possível. É.
10: Até um... Ah, ela tava meio quebradinha no canto direito, essas coisas já ajudam. Inclusive bicicletas que a gente...
8: Alguma coisa que identifique, então. Identifique.
10: É. A gente tem recuperado algumas bicicletas que não necessariamente estão vinculadas a nenhum furto, né? Estão lá no quartel. E mexe, a gente está divulgando ali para que aquela pessoa que identifique vá até o quartel, levando, claro, a nota fiscal. Mas se a pessoa chegar lá e conseguir, não, a minha bicicleta era assim, assim, assim, alguns detalhes ali, vai ficar claro que era da pessoa, né? Daí a gente também pode devolver.
8: Outra pergunta aqui, spray de pimenta, só mulheres pode usar?
9: Não, tem não. Nada que proíba qualquer tipo de pessoa de usar, viu?
8: O homem pode usar também, sim, somente também. Em casa aí, brabo.
9: É, ele não é para defesa de um ou de outro, de uma criança, de mulher ou de homem, né? Ele é...
10: É, e deixando claro, da arma de choque, aquela taser, aquelas que são em forma de arma mesmo, essas são de uso policial, uso restrito ali. Mas aquelas de contato, de encostar, essas sim são autorizadas. Sabe, aquelas de que tem que encostar na pessoa, né? Não a que atira dardo.
9: Tem uma arma taser, né, que ela dispara dois dardos, né? E pega a distância, né? Essa é de uso restrito de força de segurança. Mas aquela maquininha que você aperta e dá o choque é a que a gente está falando.
8: Essa choque que encosta no
10: está falando dessa.
8: No vivente ali, no caso.
9: Eu acho que nem vende aquela taser, não vende para o público.
10: Não, não. Né? É, não vende. Mas só para ficar claro, né?
8: É, Adios, posso usar arma de choque dentro do carro?
9: Também, da mesma forma que a sua residência, não vejo nenhuma proibição legal. Tanto que já abordamos pessoas com arma de choque e nunca foi, nenhuma pessoa foi presa por isso, né?
8: Mas então vamos explicar aí com detalhes, comandante. A arma de choque, o senhor tem experiência, tem dois modelos.
9: Isso. É que, na verdade, uma arma que a gente está falando aqui, a taser, é uma arma incapacitante neuromuscular, né? Ela
8: pega de longe.
9: Ela pega de longe, ela joga dois dardos assim com uma fiação que pega você numa distância considerável e ali você cai.
10: Ela trava
9: duro,
10: a pessoa.
9: Né? Ela trava a pessoa, né? Essa arma é proibida, é somente para força de segurança, né? Agora, essa arma de choque que as pessoas estão falando é aquela arminha que de repente a pessoa traz aí de outros países e você aperta ali, ela dá um... forma um arco voltaico, né? Na ponta do
10: menor
9: dispositivo.
10: Ali, né? que dói, afasta as pessoas, às vezes só o som, né? Só o barulho ali já afasta as pessoas, na verdade, né? Não seria uma arma, é um aparelho de choque.
9: Dispositivo de choque.
10: O outro sim, o outro é uma arma de choque ali, né? A taser ali.
8: Se a polícia, no caso, não atender a ocorrência na hora, depois cabe um boletim de ocorrência.
9: Cabe o boletim de ocorrência, cabe a qualquer momento, na verdade, né? E isso, algumas vezes, ela pode até mesmo fazer online, esse boletim de ocorrência, né? Mas ela chegou, estava viajando, percebeu que sua casa foi furtada uma semana depois. Ela ela deve fazer o registro para que daqui a pouco, porventura, a gente recupere, ela tenha como comprovar aquela materialidade dela.
8: Então alguém invadiu uma casa daqui a pouco, né? A pessoa não teve na hora ali, não teve acesso à polícia, não teve como. Depois pode fazer o boletim de ocorrência.
9: Pode fazer, porque daí da mesma forma disso, a gente vai lá daqui a pouco, pega imagens das câmeras, a gente consegue identificar quem foi, para a gente poder fazer todo aquele trâmite de novo, daquele relatório, né? Senão a pessoa passa impune também.
8: Ô, comandante, tem algum horário assim que, por exemplo, que a polícia tem mais dificuldade de atender ocorrências, que são muitas num momento só, assim hoje?
9: As ocorrências de sexta-feira à noite, sábado à noite, madrugada, geralmente tem muitas ocorrências e às vezes até desnecessárias, né? Som alto, perturbação, o que nos dificulta tá atendendo todas as ocorrências com o tempo que a gente precisava, né?
8: Sobre som alto, a pessoa mandou aqui, som alto de uma igreja ao lado da casa, o que que pode fazer?
9: É o crime de perturbação, ela tem, na verdade, o crime de perturbação, ele tem alguns requisitos ali, né? Ele é um crime de perturbação, ele não prevê a incomodação só de uma pessoa, ele é meio que um crime coletivo, né? Então, se estiver incomodando toda uma comunidade, ela pode ligar para que a gente vá lá e, de repente, até converse com a igreja para que diminua o volume do som.
8: Isso a qualquer horário do dia ou tem horário definido?
9: Perturbação é perturbação, a qualquer horário.
8: Qualquer horário.
9: É claro que ninguém vai lá mandar uma pessoa que está assistindo um canal ali de rádio ou uma música num tom normal no horário comercial, né? Agora, se estiver realmente causando a perturbação, isso o policial vai lá e vai constatar na hora, né? Se estiver causando a perturbação, é proibido igual.
8: O ouvinte pergunta aqui se um idoso tem regras diferentes sobre segurança.
9: Não, isso não... Ele tem, existe o estatuto do idoso, né? Mas é por uma série de direitos que ele tem, né? Mas quanto a...
10: Eu acho que seria mais numa questão de requisitos para ele também se precaver, né? Tem muitos golpes que são principalmente aplicados em idosos, né? A gente tem aquela saída do banco, né? O pessoal do bilhete primeiro.

0: Capone, muito boas explicações aí para a nossa audiência, muito obrigado pela sua participação com a gente aí.
1: A disso, a gente que agradece o espaço aí, que a comunidade conta sempre conosco.
0: Subcomandante Marafon, também grande abraço, obrigado.
2: Agradecemos, um abraço a todos.
0: 11:01, vamos fazer um espaço comercial.
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4: O mutirão de oftalmologia pediátrica, realizado pela Prefeitura por meio da Secretaria de Saúde, atendeu 78 crianças no sábado, dia 20, de um total de 120 consultas agendadas. A ação buscou reduzir as filas e agilizar os diagnósticos de problemas de visão na infância, mas registrou 34,45% de absteísmo, com 42 faltas. Segundo a Secretaria, a ausência de pacientes compromete o planejamento e acaba gerando um desperdício de vagas e recursos públicos. Os mutirões são parte de estratégia municipal para ampliar o acesso a especialidades médicas e melhorar a qualidade do atendimento na rede pública. O carro da vacina da Prefeitura de Lages estará hoje em frente à Unidade Básica de Saúde do bairro Frei Rogério, no Conta Dinheiro, das 13h30 às 16h30. A ação visa ampliar o acesso às vacinas do SUS e reforçar a cobertura vacinal no município. Estarão disponíveis imunizantes contra a gripe para toda a população a partir de 6 meses, além da campanha de resgate do HPV para adolescentes e jovens de 9 a 19 anos de idade. Também serão aplicadas todas as vacinas do calendário nacional, conforme a necessidade de cada paciente.
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0: Muito bem, 11 horas com mais 8 minutos. 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Delar, vamos com a participação da repórter Shaina Marcon. Informação aí sobre o frio na Serra Catarinense. Ela está onde? Em São Joaquim? É isso, Shaina, bom dia.
1: Bom dia, Dilson, e a todos os ouvintes do Clube Comunidade. Hoje eu estou em São Joaquim acompanhando esse frio que chegou com tudo, com força aqui em Santa Catarina, principalmente aqui na Serra Catarinense. Hoje de manhã, aqui em São Joaquim, logo cedinho, por volta das 8 horas da manhã, quando a gente chegou aqui na cidade, o termômetro aqui marcava 1 grau negativo. Tinha uma pequena chance aí de neve, né, segundo a meteorologia, mas a chance era muito pequena, realmente não se confirmou a neve, né? Porque faltou mais umidade para poder o fenômeno se formar. Então, não, a gente não teve o registro de neve dessa vez aqui na Serra Catarinense. Mas o frio está muito intenso, temperatura muito baixa aqui em São Joaquim, então, né? Tava menos 1 grau de manhã cedo, a hora que a gente chegou. Agora a temperatura subiu um pouquinho, tá em torno de 2 graus. Mas a sensação térmica é de mais frio por conta do vento gelado que faz por aqui. O sol aparece muito pouco, as nuvens cobrem, né, a cidade e tem esse vento gelado realmente. Mas as mínimas registradas hoje, segundo, né, a Defesa Civil e a EPAGRE, foram na cidade de Urupema e também aqui em São Joaquim. Urupema fez menos 1,4 graus por lá. Tivemos a formação de um cincelo, não foi muito cincelo, mas teve um pouquinho de gelo, que é quando o nevoeiro toca na superfície, né, na vegetação, e acaba congelando, formando aí um gelo sobre a vegetação. Não foi muito, mas teve um pouquinho de cincelo lá no Morro das Antenas, em Urupema, e a temperatura por lá, né, a temperatura na cidade chegou a menos 1,4 graus e foi a menor temperatura registrada em Santa Catarina nesta terça-feira. Em São Joaquim, segundo a Defesa Civil e a EPAGRE, a mínima chegou a menos 0,6, também na madrugada, mas claro que depois, né, a temperatura acabou baixando um pouco mais aqui em São Joaquim, então por isso que a gente teve o registro, então, de 1 grau negativo. Urubici teve menos 0,5 e Bom Jardim da Serra, 1,8 grau positivo. Então essas foram as mínimas registradas em Santa Catarina nesta manhã de terça-feira, e o frio deve continuar nos próximos dias, né? O Peter Schorer vai trazer mais informações durante a programação da Clube na previsão do tempo. Mas a gente já sabe que a previsão indica que tem um frio intenso, né? Uma massa de ar polar que está passando, chegando aqui em Santa Catarina e deve derrubar ainda mais as temperaturas durante os próximos dias. Segundo a meteorologia, as mínimas devem chegar a menos 5 até menos 10 graus negativos em algumas cidades da Serra Catarinense no amanhecer desta quarta, quinta e sexta-feira. Então, tem esse alerta aí, principalmente por conta da formação de gelo na pista, e a Polícia Militar Rodoviária já alerta então os motoristas que fiquem atentos nas rodovias estaduais e federais também, que cortam a região aqui da Serra Catarinense, por conta aí do gelo que pode se formar na pista. Também o alerta com relação às pessoas em situação de rua, né, em vulnerabilidade social, e também os animais, né, de rua, fica o alerta também para que as pessoas acolham esses animais, para que eles não sofram também com esse frio intenso que está já passando aqui pela nossa cidade, principalmente pela nossa região aqui da Serra Catarinense, né? Claro que a gente continua acompanhando e trazendo as informações para você, ouvinte da Clube, mas realmente todo mundo já sentiu que as temperaturas caíram bastante e tá muito frio, e olha, vai piorar, porque nos próximos dias o frio vai se intensificar ainda mais. Shaina Marcon, onde há, a Clube está.
0: Obrigado, Shaina, pelas informações direto aí de São Joaquim, relatando para nós o frio da madrugada, o frio desta manhã. Temperatura agora aqui no centro, deixa eu atualizar aqui, Adelaide. Marcando 6 graus, né? É isso? 7 graus agora a temperatura aqui no centro. E sobre o frio, o pessoal acha uma forma de se aquecer: fogão a lenha, né? Aquecedor. E o nosso convidado aqui, sargento do Corpo de Bombeiros, sargento Vinícius, para nós falar aí sobre o perigo principalmente do fogão a lenha. Sargento, bom dia, bem-vindo com a gente.
2: Bom dia, Dilson, bom dia a todos os telespectadores. É sempre muito bom estarmos aqui trazendo esclarecimentos, né? Para a gente sempre tentar evitarmos o acometimento de incêndios, né? Principalmente nessa época do ano, como você muito bem citou, o uso desses equipamentos para aquecimento do ambiente, né? É muito intenso. Então, é necessário que a gente traga sempre informações para a gente evitar acidentes envolvendo
0: inclusive,
2: esses equipamentos.
0: Inclusive, sargento, o pessoal colocando mais lenha no fogão aí para aquecer mais.
2: Com certeza. Agora parece que se pôr pouca lenha não aquece. E isso já traz à tona um dos riscos que envolvem, né? Principalmente a lareira, que às vezes não tem uma proteção na frente. Muita lenha ou lenha com potencial calorífico muito alto, por exemplo, um nó de pinho, ela causa estralos, né? E esses estralos faz que pulem, que saltem brasas para fora, né? Do ambiente de onde ela deveria estar, né? Também o fogão a lenha, se tiver com a porta aberta, né? Tem muita gente que deixa a porta do queimador aberta, pode vir a acontecer esses estralos e saltar a brasa para fora. Então, sempre a porta do queimador fechada e a lareira sempre com aquela grade de proteção na frente, né?
0: Por que a grade de proteção mesmo?
2: Para evitar que ocorram essas brasas, né? Que quando estralam, principalmente sim. Lenhas com poder calorífico maior, né? E elas saiam do ambiente que elas deveriam estar ali, que é dentro do queimador da lareira, né?
0: Então, no caso do fogão, tem que cuidar para não colocar muita lenha.
2: Também para evitar um superaquecimento.
0: Ô sargento, outro perigo é a questão de o cano do fogão encostar na cobertura?
2: Com certeza, né? A gente sempre orienta de ter um afastamento, né? Principalmente quando o forro, porque o forro é uma madeira mais fina, é mais fácil de iniciar um incêndio. Ele tem que ter um afastamento mínimo ali da chaminé. Chaminé metálica, ela vai sofrer um aquecimento, né, natural, porque a fumaça é o local por onde ela vai passar. E existe outra questão, que é o principal motivo de incêndios, né, que é quando não é feita uma manutenção, uma limpeza interna dessas chaminés, porque é normal que acumule a fuligem, né, o mais conhecido como picumã, nas paredes internas da chaminé, e ele acaba entrando em combustão. Chega um momento que acumula tanto, o calor passando por ali, ele vai entrar em combustão. E vai provocar um aquecimento acima do normal, né? Que foi feito para suportar ali essa parte da chaminé, porque ela passa pelo telhado. E esse telhado, principalmente se for de madeira, um forro fino, né? Que a maioria dos forros são finos, né? Ele vai ocasionar um superaquecimento e vai possivelmente iniciar um incêndio. O problema é que é um local que a gente não vê, né? Quando a gente vê, já saiu do controle.
0: Tem que tomar cuidado.
2: Com certeza.
0: Então, e outra coisa, outro detalhe, sargento, a gente observa nas ocorrências aí dos bombeiros quando dá um incêndio, pessoa foi dormir ou saiu de casa e deixou o fogo no fogão.
2: Sim, a gente sempre orienta que o fogo, ele sempre tem que estar supervisionado. Se acontecer de precisar sair, apague o fogo, né? Nunca deixe o fogo aceso e saia de casa, ou até mesmo vá fazer outra coisa que você se distraia. Sempre tem que estar próximo ao fogo, né? Tanto fogão a lenha, lareira.
0: Então, se a pessoa não estiver perto, bom é apagar.
2: Com certeza, principalmente se for sair de casa, nunca deixa o fogo aceso.
0: Vou deixar o fogo aqui, vou dar uma saída ali e já volto, então não pode fazer isso.
2: Não pode, sempre supervisionado. É como se fosse uma criança, né? Não pode deixar sozinho.
0: Ô sargento, o fogo ali no fogão, geralmente a porta aberta ou algo assim, né? Causa mais algum perigo a não ser o incêndio? No ambiente?
2: Sim.
0: Falta de ar, alguma coisa assim nas pessoas?
2: O fogo é um dos componentes necessários para o fogo se manter aceso, é o oxigênio, né? Então ele utiliza o oxigênio do ar, do ambiente, para manter o ciclo da combustão. Ele vai diminuir essa concentração do oxigênio no ar. Então, por isso é necessário sempre manter alguma fresta, uma janela aberta para esse ar do ambiente se renovar, né? Para a gente não baixar da concentração mínima necessária para nossa sobrevivência, né? Para nossa saúde.
0: Então, o certo é não deixar toda a casa fechada e colocar um fogo no fogão a lenha aí muito forte.
2: Sim, o pessoal até resiste, né? Porque é o contrário do que se busca, você quer aquecer o ambiente. Porém, vai ter essa queima do oxigênio, vai baixar os níveis do oxigênio do ar, né? E pode acontecer a pessoa que estiver no local vir a sofrer um desmaio, né? E sofrendo desmaio, ela já não vai mais ver nada do que está acontecendo, né? E pode até acontecer o pior.
0: Uma pergunta aqui bem interessante do ouvinte. Lareira ecológica, aquela que é colocada álcool, quais os perigos?
2: A mesma situação, né? Ela não tem um exaustor que vai jogar essa fumaça para o ambiente externo, ela vai causar até uma toxicidade maior no ambiente, porque essa fumaça vai, apesar de que o álcool, por exemplo, ele provoca uma queima muito mais limpa, né, do que a lenha, quase não gera fumaça. Porém, mesmo assim, ele tanto vai queimar oxigênio no ambiente, é o mesmo mecanismo do fogo, né? E também libera gases tóxicos no ambiente. Então, se faz mais importante ainda de ter alguma fresta, alguma ventilação, para renovar esse ar do local.
0: Então, esquentou o ambiente, tem que ter algo ventilando.
2: Com certeza, para renovar o ar. Porque no caso dessa lareira com álcool, ou que não tenha, tem vários tipos, né? Várias classes de aquecedores. Mas eu acredito que ela se refere àquele que é você queima o álcool ali no ambiente interno e não tem um exaustor, não tem uma chaminé. Se torna pior ainda, né? Porque todo esse resíduo da queima vai se instalar no ambiente.
0: Ô, sargento, o ar-condicionado é a mesma situação? É aquecer demais e deixar o ambiente fechado?
2: O ar-condicionado é diferente porque ele capta o ar externo, aquece ou resfria e joga pro ambiente interno. Então ele faz esse ciclo, ele faz essa renovação do ar.
0: Então o ar-condicionado é mais recomendado, então, nesse caso de
2: aquecimento. Com certeza, ele não tem esse problema de baixar o percentual de oxigênio do ar.
0: Tem dado muitas ocorrências aqui na cidade sobre fogão a lenha, sobre lareira?
2: Sim, inclusive a gente teve um recente que aconteceu fazendo uso de líquido acelerante para acender o fogo do fogão a lenha, né? O líquido acelerante a gente trata dessa forma para se referir à gasolina, o álcool, né? Que são líquidos inflamáveis. O Corpo de Bombeiros não recomenda o uso desses líquidos porque eles não são para esse fim, né? Eles trazem um risco muito grande. Ele, só para explicar como que funciona o líquido acelerante, não é o líquido em si que entra em combustão, né? Porque ele é hidratado, não seria possível isso acontecer. São os gases que esse líquido emana no ambiente, né? Principalmente a gasolina. A gasolina, você, olhando contra a luz, consegue até perceber a vaporização, né? Os gases que ela libera. E é esses gases que são altamente combustíveis, né? E a gasolina, ela sofre essa evaporação muito rápida. Ela vai formar uma nuvem de gases. Quando você acende um fósforo ali, qualquer fonte de calor, ela vai causar uma explosão desses gases, né? A concentração é muito grande. Então, por isso que o risco é muito grande de a pessoa sofrer uma queimadura ou até mesmo um incêndio, né? Sem falar que, às vezes, você coloca uma quantidade maior desse líquido, ele acaba escorrendo para fora do ambiente que você quer e vai propagar um incêndio muito rápido. O álcool, ele é um pouco, esses gases é um pouco menor comparado à gasolina, mas ainda assim é um risco muito grande. Principalmente porque o fogo, a chama do álcool, às vezes não é visível. Ela é um fogo azul, né? Porque é uma queima mais limpa do álcool. Ele acaba sendo imperceptível, a chama, muitas vezes.
0: Essa lareira ecológica é uma questão segura para aquecer uma casa, sargento?
2: ela traz...
0: Segura dentro dos cuidados.
2: Isso,
0: né?
2: Ela traz características que você tem que seguir, né, para manter a segurança, né? Uma delas é manter essa ventilação do ambiente, não pode ser um ambiente confinado, né, 100% sem ventilação.
0: A pessoa começa o quê? A ficar ela... com falta de ar, tossir...
2: O primeiro sinal da baixa da concentração de oxigênio é tontura, é a pessoa sentir falta de ar, com certeza ela vai ter algum episódio de tosse, né? Não é via de regra, mas pode acontecer. E vai começar a sentir tontura e pode ocasionar um desmaio, né?
0: Muito bem, então são os cuidados, né, sargento? Cuidado na hora de preparar o fogo, como o sargento já falou, então tudo isso... São os cuidados do dia a dia. Mais alguma orientação para as pessoas?
2: Ali a gente comentou a questão da chaminé, né? Da fuligem interna. Sempre é interessante realizar a limpeza interna dessa chaminé. Quando é aquela metálica de fogão a lenha que você consegue desmontar, é mais fácil. Você desmonta ela, só bate, né? Já libera a grande maioria da fuligem. Agora uma chaminé em alvenaria, por exemplo, uma lareira, é mais difícil. Mas mesmo assim deve ser feita essa manutenção, essa
0: limpeza.
2: De
0: quanto em quanto tempo, mais ou menos?
2: Interessante, anual, principalmente ali no verão, né, que você não está usando ela, manter ela em condições para o próximo inverno, que é o momento que a gente intensifica o uso, né?
0: Todo ano, então, fazer uma geral ali na limpeza.
2: Todo ano.
0: É isso?
2: Isso. E também em relação ali aos líquidos acelerantes que a gente comentou, né? O Corpo de Bombeiros não indica que seja feito uso. Porém, a gente sabe que as pessoas vão acabar usando, né? Muitas vezes. Então, é interessante você... acontece muito acidente de você estar com o frasco cheio na mão e utilizar o frasco para jogar esse líquido direto, né? Então, fraciona esse líquido, usa uma tampinha, você vai proporcionalmente diminuir esses gases e vai ter se acontecer algum acidente, a proporção dele vai ser muito menor, né? Mas deixando bem claro, a gente não está orientando que seja feito uso desses líquidos, a gasolina, o álcool, né? Mas se for usar, use uma quantidade pequena e dê preferência para o álcool em gel, né? O álcool em gel, ele tem uma característica de não liberar tanto esses gases.
0: O ouvinte manda para nós aqui, e o chuveiro... Fechou bem o banheiro, aqueceu, ficou com sensação de desmaio.
2: Tem que manter sempre a ventilação, né? Se tiver o aquecedor, no caso que ela está se referindo, ou somente o chuveiro?
0: Acho que só o chuveiro.
2: Não, aquela... o chuveiro não. O chuveiro, ele vai ter o vapor ali, o próprio vapor deixa a umidade
0: já
2: do ar...
0: umidifica, né?
2: Umidifica, não vai ter problema de ressecar. E ele não tem característica de diminuir o oxigênio do ar, porque ele não faz uso de a resistência do chuveiro, ela não ocasiona geralmente isso, né?
0: Ah, então legal. Só o chuveiro não tem problema.
2: Não, só se tiver o aquecedor no ambiente.
0: Se colocar um aquecedor no...
2: O aquecedor, ele potencializa essa queima de oxigênio, né? Se for com uma resistência aquelas incandescentes, né? Aí ela vai causar uma baixa do nível do oxigênio também. Tem que manter uma fresta da janela aberta. Ou uma
0: e se for
2: da porta.
0: Daquele outro tipo de aquecedor? Tipo
2: o aquecedor a óleo, esse não tem problema de baixar o nível, não. Não, porque ele não tem uma queima, né? Não precisa fazer uso de oxigênio para manter o ciclo ali
0: Então aquele aquecedor a óleo, no caso, é o mais recomendado?
2: É o mais recomendado. Ele é mais, o pessoal usa menos porque ele demora mais para aquecer, né? Ele vai ter que aquecer primeiro o óleo ali que ele é como se fosse um formato de um radiador, né? Para depois começar a aquecer o ambiente. Então a pessoa tem que uma meia hora antes ligar no banheiro para ir para a hora que for tomar o banho tiver o ambiente aquecido.
0: Então tá bom. Sargento, muito obrigado pela sua participação, muito importante as dicas aí para a nossa audiência da Clube. Grande abraço.
2: Abraço também, o Corpo de Bombeiros está sempre à disposição para a gente sempre estar vigilantes e sempre tentando manter essa questão dos incêndios afastados.
0: Muito bem, tem a participação do sargento Vinícius do Corpo de Bombeiros. 11 horas 27 minutos, vamos fazer um intervalo, Adelar. 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

0: Agora 11 horas com mais 32 minutos, assuntos importantes no dia a dia pra gente aprender. Essa questão de aquecedor, essa questão de fogão a lenha, assuntos importantes, viu gente? Tem pessoas que só quer saber de se aquecer e daí acaba daqui a pouco colocando muito fogo no fogão, pode causar um incêndio, então são assuntos que nós aprendemos bastante no dia a dia. Daqui a pouco no setor policial teve uma ocorrência ontem de disparo de arma de fogo no bairro Araucária e uma mulher foi encontrada morta dentro de sua casa na Coxilha Rica ontem à noite. O suspeito é o esposo dela pelo crime. Daqui a pouco nós vamos trazer essa informação aqui para a nossa audiência. Clube Comunidade, próxima sexta-feira, vamos estar no bairro Caravaggio. 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isso no programa na sexta-feira. Vamos estar direto do bairro Caravaggio com o Clube Comunidade. Vai ser então sexta-feira a partir das 10 horas em frente à escola Cora Batalha. Em frente à escola Cora Batalha, Clube Comunidade, bairro Caravaggio, próxima sexta-feira. Vamos ter a coleta do material eletrônico, se você tem uma TV que não usa mais, uma máquina de lavar, todos esses objetos eletrônicos, se quiser fazer o descarte, é a oportunidade, portanto, na próxima sexta-feira. 11 horas 34 minutos, daqui a pouco nós temos o Elcio José com as informações do esporte.
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3: 11 horas 38 minutos.
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3: Certo, então, Adelar, 11 horas 38 minutos. Vamos com as informações do esporte.
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3: Elcio José tá muito motivado, hein, Elcio, para o Jogo do Brasil amanhã. É isso, bom dia.
4: Cachecol verde e branco e azul, Adilson Oliveira, porque o jogo é amanhã. Mas vamos falar a agendinha para hoje, olha só. Tem 14h, Portugal e Uzbequistão. 17h, Inglaterra e Gana. 20h, Panamá e Croácia. E às 23h, Colômbia e República do Congo. Detalhe, hein? O jogo da Inglaterra e de Gana, você assiste na tela do SCC-SBT. Daqui a pouquinho mais, 17h, hein? Não perca tempo, indo procurar outro canal, vá direto no SCC-SBT para você assistir hoje Inglaterra e Gana. Outra coisa, a seleção do Brasil viaja nesta terça-feira, se não viajou já, à Flórida para a última partida da primeira fase da Copa do Mundo. Amanhã, quarta, o Brasil enfrenta a Escócia no Hard Rock Stadium, em Miami Gardens, para definir o seu futuro no Mundial. Uma vitória vai deixar a equipe de Carlos Ancelotti muito perto de confirmar a primeira colocação do grupo. E para isso, a seleção, mais uma vez, deverá contar com maioria de torcedores nas arquibancadas.
3: Formação agora, o Brasil está encerrando o treinamento ali, ó, senhora.
4: É, mas então foi depois do treinamento que eles viajam para a Flórida, né?
3: E o Neymar está treinando. O
4: Neymar vai jogar amanhã, pode ter certeza, né? O Neymar vai jogar amanhã, Brasil. Até mesmo ocupando o lugar do Rafinha, que saiu machucado do último jogo. Agora o detalhe, hein? Se o Brasil não ganhar da Escócia, que é timezinho ruim aquele da Escócia. Eu assisti ele jogando contra o Haiti. No segundo tempo, eles não chutaram uma bola no gol de Haiti.
3: Amanhã é a vitória na certa do Brasil.
4: Exatamente.
3: O problema vai ser aí os próximos jogos.
4: É, depois disso, a situação é a seguinte, né, Adilson? Ah, os próximos jogos, o Brasil, né, pode pegar Holanda, Japão ou a Suécia. Tudo isso vai ser definido amanhã. E os jogos são no mesmo horário. Brasil, Escócia, Marrocos e Haiti é 19h. É, Holanda e Tunísia, Japão e Suécia também é o mesmo horário. Então, o Brasil vai... Você falou que vai ganhar.
3: Não, amanhã ganha fácil.
5: Aquela Escócia,
3: pelo amor de Deus. Problemas, próximos jogos. Aí vai ter que começar a jogar bola.
4: O próximo jogo é com a Holanda, com a Suécia e com o Japão.
3: Mas agora com o Neymar ali...
4: Que também não é o bicho.
3: O Neymar?
4: Não, digo, essa seleção aqui Holanda, Japão e Suécia. Time Holanda também.
3: O Japão, o time corre bastante.
4: É, na corrida eles ganham de novo.
3: O time corre bastante do Japão.
4: Não,
3: eles não são muito habilidosos, mas eles correm muito.
4: E daí pega os vaim da seleção lá, o Marquinhos, o Danilo.
3: Eles correm bastante.
4: O goleiro.
6: Sim! Meu Deus.
4: Eu falo em veinho, eu já sou veinho também, né? Mas eu não jogo, mas eu não jogo futebol, né?
3: Você é velhinho, mas corre bem.
4: É, corro bem com a polícia. Bem. Amanhã às 7 da noite, então, lá pelas 9 e pouquinho, o Brasil já sabe com quem vai jogar na próxima fase. E daí o bicho vai pegar. Hã? Você tá confiante que o Brasil é campeão, né?
3: No não, é difícil. Brasil.
4: Não, né?
3: Não, a gente torce pra isso, Elcio. Mas
4: futebol é futebol.
3: Mas se for pra analisar o futebol...
4: Futebol é pra nego maluco, né? Agora, pra campeão, acho que o Brasil não chega. Pra campeão não chega. Né? Quem viu a França jogar, a Inglaterra joga hoje, você vê no SBT. Olha... É muito difícil.
3: Mas vai que dá uma melhorada no time do Brasil?
4: Vai que dá uma zebra, né?
3: Vai que dá uma melhorada?
4: Vai que dá uma melhorada,
3: vai que
4: né?
3: O pessoal toma uma vitamina? Vamos acreditar, Elcio. Vamos acreditar.
4: Não, eu tô acreditando. Mas é acreditar, sim, sem muita convicção.
3: Tá bom. Abraço, Elcio.
4: Até amanhã, tchau.
3: Elcio José tá aí com a gente, é o homem do esporte. Professor Armando. É, coordenador regional de educação, esse tá ouvindo é nós. Vascaíno?
4: Que sofre com o Vasco, esse professor aí é brincadeira.
3: Vascaíno?
4: Aham. Uhum.
3: Eu achei que ele era colorado.
4: Eu achei que ele era flamenguista.
3: Mas ele tá dizendo aqui, Elcio, que vai ter bijagica e bolo frito lá no Clube Comunidade sexta-feira. Vai lá, Elcio. Bijagica
4: se
3: e bolo frito.
4: Se o Celeste me der uma carona, eu vou lá.
3: E café com... Café aí bem quentinho.
4: Que hora que vai ser esse café?
3: Das 10 ao meio-dia lá.
4: Então, eu vou fazer o Celeste me levar lá. É, pra ver você e o Clube Comunidade.
3: Eu acho que se você disser que vai, o Armando vem te buscar.
4: É?
3: Ah, vem.
4: Armando, me pega aqui às 10 horas da manhã.
3: Abraço.
4: Só que às 11 eu tenho que estar de volta aqui.
3: Nossa, só uma hora junto com o povo. Só uma hora junto com o povo, você é pouco. 34, vamos agora com informações do setor policial.
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3: Duas ocorrências, destaques aí nas últimas horas. Disparo de arma de fogo ontem à tarde no bairro Araucária. É, durante rondas, imagens de câmeras, a polícia apurou que os disparos foram feitos de um veículo. Os policiais encontraram dois homens, informaram que foram abordados por três homens, obrigaram a entrar no carro, foram ameaçados, cobrança de valores, exigência de entrega de bens, sob ameaça de morte. Os dois homens conseguiram fugir do veículo, os suspeitos, os três homens que estavam no carro, fizeram disparos de arma de fogo, não acertaram as vítimas. Mas os disparos, eu acho que foi dois tiros aí, pelas ocorrências aqui, dois tiros, atingiram uma van, segundo informações, uma van da prefeitura, que estava parada buscando pessoas... No...

0: é da prefeitura do município. Ninguém ficou ferido nessa ocorrência aqui, né? Ontem no bairro Araucária. Uma ocorrência de feminicídio na Coxilha Rica, interior de Lages. Uma mulher encontrada morta dentro da casa. Lesões aparentes com violência física. A suspeita que a mulher foi morta pelo seu companheiro. Segundo relatos de testemunhas, o suspeito teria admitido ter cometido uma besteira antes de deixar o local, fugiu a pé. Então, a suspeita que tenha matado a mulher, encontrada morta dentro de casa, e o homem acabou fugindo ontem à noite na Coxilha Rica, e esse crime agora vai ser investigado pela Polícia Civil.
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0: Vamos agora com a participação da doutora Bárbara, do consultório odontológico. Doutora, bom dia.
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0: Tá bom, doutora. Abraço.
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0: Muito bem, 11 horas com mais 51 minutos, Rádio Clube, Clube Comunidade.
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0: Vamos lá agora com Christian Moraes, bom dia.
2: Bom dia, Dilson, bom dia, Adelário, aos nossos ouvintes.
0: O que vamos ter de assuntos hoje à tarde na Clube?
2: Muito bem, Adilson, agora ao meio-dia nós temos a segunda edição do Jornal da Clube, em seguida o Agroclube e a partir da 1h30, mantendo ali a nossa seleção de entrevistas preparadas aí para o pessoal, a 1h30 nós temos o Conexão Saúde com Evandro Jopo e vamos conversar com a médica reumatologista, doutora Ana Carolina Schonrock. Vamos falar sobre o lúpus e as doenças autoimunes. Um assunto aí que o pessoal tem muita dúvida a respeito. Importante a gente saber o que é, quais são suas causas, os sintomas e quais os tratamentos modernos. A gente vai falar muito que é uma doença silenciosa, a questão, né, das doenças autoimunes. Então é bacana assim a gente cuidar dos sintomas, o que acontece, para o pessoal poder também tratar essas condições. Em seguida, às 14h30, vamos ter o Clube Interativa, quadro Seus Direitos. Vamos conversar com a advogada especialista em Direito de Família, a Bárbara Feltrin. Vamos falar sobre casamento e patrimônio. Entenda as diferenças de cada regime de bens na separação e no falecimento. Então, a gente tem esse programa voltado ali à questão jurídica, para o pessoal também tirar suas dúvidas. E à tarde, às 15h30, nós temos o Chimarrando com a Clube, com boa música e informação, na apresentação do nosso colega, o Éder Goulart, Adilson.
0: Legal, grande abraço, Cristian.
2: Um abraço, até amanhã.
0: 11 horas com mais 53 minutos. 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
0: Mensagem do dia agora com o Padre Marcos e na sequência o Jornal da Clube, segunda edição, tá certo, gente? Aquele abraço, obrigado sempre pela audiência aqui do Clube Comunidade.
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4: Amados irmãos, amadas irmãs em Cristo Jesus, é surpreendente a insistência com que Jesus fala da vigilância. São muitas as parábolas que nos convidam a adotar uma atitude vigilante diante da vida. Nossa maior insensatez seria viver sem horizonte, submergir no presente sem outra perspectiva mais ampla, afogar nossa vocação de infinito na vulgaridade de uma vida superficial e satisfeita. A esperança cristã não é algo defasado. Por um lado, pode libertar-nos de um otimismo ingênuo que pensa que o ser humano pode dar a si mesmo tudo que anda buscando. Por outro lado, pode despertar-nos da passividade própria de quem se sente resignado ou satisfeito. O ser humano não tem só necessidades que se extinguem quando satisfeitas. O específico do ser humano é o desejo que não se sacia nunca, visto que está aberto ao infinito e universal. Desejo de amor, de verdade, de plenitude, de felicidade total. Nada pode satisfazer o ser humano por completo. Nosso maior erro é permanecer na mera satisfação de algumas de nossas necessidades. Será que não existem entre nós homens e mulheres acabados, sem nenhum desejo de superação, tediosamente instalados numa vida satisfeita? Não existem pessoas que no fundo desejam que nada mude? São indivíduos concentrados sobre si mesmos, insensíveis à dor alheia, cuja lâmpada do amor gratuito e generoso já se apagou há muito tempo. O Evangelho nos convida à vigilância. A esperança cristã não instala na inconsciência. Ao contrário, inquieta, anima nossa responsabilidade e criatividade, não nos deixa descansar. Uma pessoa que mantém acesa a lâmpada da esperança é uma pessoa eternamente insatisfeita, que nunca está de todo contente, nem consigo mesma, nem com o mundo em que vive. Precisamente por isso, pode-se vê-la comprometida onde se está lutando por uma vida melhor e mais digna. Em nome do Pai, e do Filho, e do Espírito Santo. Amém.
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0: Esquema vacinal no país.
1: Detran abre inscrições para a primeira edição do Festival de Música Estudantil Temático de Trânsito.
0: Seleção do Brasil treinou agora de manhã, viaja à tarde para a Flórida para o último compromisso fase de grupos da Copa do Mundo.
1: E ainda nesta edição, mulher é encontrada morta no interior. O suspeito teria confessado e fugido após o crime.
2: Nacionais.
0: O Brasil passa a adotar uma nova estratégia de vacinação contra a poliomielite, com reforço obrigatório aos 4 anos de idade e uso exclusivo da vacina injetável no Sistema Único de Saúde.
1: A mudança busca aumentar a segurança do imunizante e manter a proteção das crianças antes da fase escolar.
3: Todas as crianças de 4 anos de idade devem receber mais uma dose de reforço da vacina contra a poliomielite. Com isso, o SUS, o Sistema Único de Saúde, volta a oferecer o esquema que era feito até 2024, mas agora exclusivamente com a vacina injetável. O imunizante estará disponível nos postos de saúde e clínicas da família a partir do próximo dia 3 de agosto. Até 2024, todas as crianças recebiam 3 doses da vacina injetável, feita com o vírus inativado, e posteriormente 2 doses de reforço com a vacina oral de vírus enfraquecido, a famosa gotinha. No entanto, como em situações muito raras, o vírus atenuado da vacina oral pode sofrer mutações e provocar a doença, o Ministério da Saúde decidiu utilizar exclusivamente a vacina injetável. A diretora da Sociedade Brasileira de Imunizações, Isabela Balalai, enfatizou que a polio está controlada no Brasil, mas que o reforço é necessário porque a proteção conferida pela vacina cai com o passar do tempo.
4: O segundo reforço, feito aos 4 anos, ele prolonga a proteção oferecida pelo esquema primário, né, de 3 doses e um reforço feito aos 15 meses, e ajuda a garantir os níveis mais adequados de proteção antes da entrada na fase escolar. Então, você tem um prolongamento da proteção contra a paralisia infantil com esquema de 5 doses, com a última sendo aplicada aos 4 anos, que é o chamado segundo reforço.
3: O Brasil não registra casos de poliomielite há 37 anos e em 1994 recebeu o certificado de área livre de circulação do vírus. No entanto, apesar de estar erradicado em grande parte do globo, o vírus ainda circula em alguns países e a vacinação é a única forma de prevenir a doença e evitar que ela volte a causar surtos como foi no passado. Entre os anos de 1968 e 1989, o Brasil registrou mais de 26 mil infecções por pólio. Geralmente, o vírus causa sintomas leves, mas ele pode atingir o sistema nervoso central e causar paralisia e morte. Por isso, a poliomielite também é chamada de paralisia infantil. Cristiane Ribeiro.
1: A Anvisa aprovou um novo medicamento oral para o tratamento do câncer de mama, ampliando as opções disponíveis no país para pacientes com a doença em estágio mais avançado ou que já se espalhou pelo corpo.
0: O remédio pode ser usado sozinho e é indicado para pessoas que já fizeram o tratamento hormonal, trazendo uma nova alternativa mais simples de administração.
5: Um novo medicamento oral para o câncer de mama foi aprovado pela Anvisa, Agência Nacional de Vigilância Sanitária. A resolução foi publicada nesta segunda-feira. O ilurio, tocilato de ilunestranto, é indicado para adultos com câncer de mama localmente avançado, que não pode ser removido por cirurgia ou que já se espalhou para outras partes do corpo e que foram previamente tratados com terapia endócrina. Desenvolvido pela Eli Lilly, o ilurio é administrado via oral e indicado como monoterapia, sem necessidade de combinação com outros remédios. A neoplasia maligna é a doença que mais atinge mulheres no país. De acordo com o INCA, o Instituto Nacional do Câncer, no período de 2023 a 2025, foram registrados mais de 73.600 casos da doença, o que representa mais de 30% dos cânceres em mulheres. Ana Lúcia Caldas.

0: O número de trabalhadores em plataformas digitais segue em crescimento no Brasil e já passa de 1,7 milhão, segundo dados do IBGE divulgados pelo Tribunal Superior do Trabalho.
1: Um estudo do TST chama atenção para desafios enfrentados por motoristas de aplicativo, como custos elevados e ausência de vínculo formal. A reportagem detalha esse cenário.
2: O número de trabalhadores de plataformas digitais e aplicativos está crescendo no país e no mundo. Aqui no Brasil são mais de 1.700.000, segundo dados do IBGE, divulgados na segunda-feira pelo Tribunal Superior do Trabalho. O Centro de Pesquisas do TST apontou que essa relação de trabalho é problemática. As plataformas de transporte se dizem do setor de tecnologia, negando o vínculo empregatício com motoristas, porém repassando para eles os custos e riscos da atividade. Um motorista que trabalha 22 dias por mês, 8 horas por dia, a 25 km por hora em média, tem custos mensais superiores a R$5.000, incluindo combustível, manutenção, desgaste do veículo, seguros, tributos, internet e alimentação. Segundo a PNAD Contínua, esses trabalhadores sofrem sobrecarga. Em média, trabalham quase 6 horas a mais por semana do que os do setor privado. Também não são claros os critérios para descontos de 20% a 30% dos ganhos. Outro problema são os riscos de endividamento. Bárbara Souza, 28 anos, mora em Brasília, onde há 4 anos enfrenta uma jornada exaustiva como motorista de aplicativo e acha que se endividar entrou na rotina para conseguir o seu sustento.
3: Tive problema no motor, com óleo e tudo mais, o carro ficou parado 3 dias na oficina, um gasto ali de mais ou menos 2.000, 3.000 reais para poder deixar o carro sem eu ter que fazer nenhum tipo de manutenção por enquanto, a não ser que seja urgente, e eu tô agora com essa dívida. Passa o cartão, vai parcelando, aí de 6 em 6 meses, 7 meses, tem que estar trocando pelo menos 2 pneus, aí tem aquela manutenção de trocar óleo todo mês praticamente, ainda mais por causa da alta quilometragem.
2: A PNAD Contínua também indica que o controle da atividade é unilateral pelas empresas. A maioria absoluta dos motoristas não influencia os valores cobrados, nem pode escolher clientes. Para o presidente do TST, Luiz Vieira de Melo Filho, um discurso de liberdade empreendedora está encobrindo, na verdade, violações à dignidade. No último mês de junho, a Organização Internacional do Trabalho aprovou a Convenção 193 sobre trabalho decente em plataformas. A convenção pede que os países garantam para esses milhões de trabalhadores de plataforma liberdade sindical, negociação coletiva e proteção contra o trabalho infantil e forçado. Gabriel Correa.
0: Agora 12:10, 12:10.
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1: A vacinação contra a dengue segue normalmente no estado, mesmo após a suspensão de um imunizante desenvolvido pelo Instituto Butantan.
0: A Diretoria de Vigilância Epidemiológica informa que a vacina aplicada na rede pública é outra, a Kedenga, produzida pelo laboratório japonês Takeda.
5: A vacinação contra a dengue para a população de 10 a 14 anos de idade segue disponível em Santa Catarina, mesmo após a suspensão de aplicação do imunizante desenvolvido pelo Instituto Butantan por determinação do Ministério da Saúde. Isso ocorre por se tratarem de vacinas diferentes. A solução aplicada há 2 anos para os adolescentes no estado é a Kedenga, do laboratório japonês Takeda, que foi incorporada ao Programa Nacional de Imunizações. O diretor de Vigilância Epidemiológica do Estado, João Fuch, explica.
6: Nós temos duas vacinas na estratégia de proteção contra a dengue. Uma que começou lá em 2024, do laboratório Takeda, né? Uma vacina chamada Kedenga. E uma vacina que entrou no Sistema Único de Saúde agora nesse ano, do laboratório Butantan. Essa era uma vacinação ainda restrita, né? Haviam poucas doses disponíveis, então a estratégia inicial definida pelo Ministério da Saúde era vacinar profissionais de saúde, da atenção primária, do Sistema Único de Saúde, e que teve, então, uma suspensão temporária, já que foram identificadas identificados alguns eventos graves, apesar de uma proporção muito pequena ainda, para que de fato a gente possa fazer os esclarecimentos e entender se há só uma relação temporal ou se também há uma relação de causa e efeito. Então, de fato, a vacinação do laboratório Butantan suspensa temporariamente, mas a do laboratório Takeda, focada em adolescentes de 10 a 14 anos de idade, continua normalmente.
5: A Secretaria de Estado da Saúde recomenda que pais, mães e responsáveis verifiquem a situação vacinal dos adolescentes de 10 a 14 anos de idade e procurem os postos de vacinação para iniciar ou completar a imunização contra a dengue, se necessário. O diretor de Vigilância Epidemiológica do Estado, João Fuch, orienta.
6: Essa vacinação continua disponível em todos os municípios catarinenses, uma vacina que é de 2 doses, com intervalo de 90 dias. Lembrando que uma vacinação começou lá em 2024. A gente já recebeu até o momento pouco mais de 500 mil doses do laboratório Takeda. Boa parte delas já foi distribuída ao longo desses 2 anos. Então é um fluxo contínuo. A gente recebe no Ministério da Saúde, encaminha para as regionais de saúde, que vão encaminhar para os municípios. Tem doses disponíveis. É importante as pessoas buscarem informação no município, onde é que elas estão sendo ofertados, em qual unidade de saúde, para colocar em dia, né? Lembrando que ainda é um público prioritário pequeno, a gente gostaria de estar vacinando mais pessoas, a gente sabe do impacto da doença, mas é um público que está recebendo essa possibilidade de se vacinar contra a dengue, né? Lembrando que é uma vacina que tem como principal objetivo reduzir gravidade, reduzir o impacto da doença. Continuem vacinando, continuem procurando a vacina para que de fato a gente proteja essa parcela da população.
5: 156 municípios de Santa Catarina registram casos prováveis de dengue em 2026, conforme dados do Centro de Informações Estratégicas para a Gestão do Sistema Único de Saúde no Estado. De Florianópolis, da Rede de Notícias Acaerte, Cadu Reis.
0: O Detran de Santa Catarina abriu inscrições para o FEMUTRAN 2026. O festival estudantil que estimula a criação de músicas autorais com foco na educação para o trânsito. A iniciativa busca unir cultura e conscientização entre estudantes de diferentes níveis de ensino.
1: Olha, podem participar alunos das escolas públicas e privadas das categorias Ensino Fundamental 1 e 2, Ensino Médio, Técnico e Educação Especial.
0: As inscrições seguem até o dia 3 de julho deste ano pelo site do Detran. E o evento vai contar com etapas seletivas regionais entre agosto e outubro, além da final estadual prevista para novembro.
1: As composições serão avaliadas por critérios como criatividade, mensagem educativa e performance, com premiação em troféus e medalhas.
0: Santa Catarina alcançou o recorde de 345 transplantes renais realizados em 2025, o maior número dos últimos anos, segundo dados divulgados pelo Estado. O resultado é atribuído ao fortalecimento das políticas de doação de órgãos e o aumento das autorizações familiares.
1: O avanço reforça a importância da conscientização sobre a doação, já que o consentimento das famílias é fundamental para a realização dos procedimentos.
4: Santa Catarina registrou em 2025 o maior número de transplantes renais dos últimos anos, com 345 procedimentos realizados. O desempenho é resultado do avanço da política estadual de doação de órgãos, que colocou o estado entre os líderes nacionais em efetivação de doadores e redução das recusas das famílias. Explica o coordenador da Central de Transplantes de Santa Catarina, Dr. Joel de Andrade.
7: Basicamente, quando nós iniciamos a atividade há 20 anos atrás, nós tínhamos para cada transplante com doador falecido um transplante com um doador vivo, ou seja, mais ou menos 50%. E a partir do momento em que as taxas de doação foram melhorando e foi aumentando a disponibilidade de doadores falecidos, os doadores vivos foram colocados como uma segunda opção. Ou seja, se um indivíduo tem um doador vivo, mas ele pode concorrer à lista de doador falecido, ele concorre à lista do doador falecido por um tempo, e se ele transplanta aquele doador vivo que tinha, ele não perde. Ele fica como um backup para uma necessidade eventual de um segundo transplante, ou se demora muito chegar o doador falecido, pois a equipe pode usar. Então, basicamente, o que nós observamos no nos últimos anos, na última década, notadamente, pois 3,88% dos transplantes de rim de Santa Catarina são feitos com doador vivo, uma das menores taxas do Brasil. Reflexo, mais uma vez, do sucesso que nós temos com a obtenção de doadores falecidos. E esse sucesso a gente deve ao modelo de gestão e à solidariedade da população catarinense, que, na maior parte das vezes, tem concordado com a doação quando questionada.
4: Atualmente, quase 900 pessoas aguardam por um transplante renal em Santa Catarina. Para quem recebeu um novo órgão, a doação representa uma transformação completa de vida. É o caso do empresário Thiago Regis, transplantado em 2023, que se tornou o primeiro atleta brasileiro transplantado a concluir uma prova de Ironman.
8: Então, era um sonho, né, fazer essa prova, e é lógico que o que me motivou, né, além do meu sonho, era realmente representar ali naquele momento, né, as 70 mil pessoas que hoje aguardam em fila de transplante, e queria mostrar, né, pro público que o transplante, a doação de órgãos muda, né, a vida da pessoa. Há pouquíssimo tempo antes da prova, eu estava em diálise, né, estava impossibilitado de fazer muitas coisas da minha vida. Então mudou completamente, mudou, né, a rotina de trabalho, rotina de esportes. Então a ideia mesmo, de além do sonho, né, era realmente divulgar a questão da doação de órgãos e mostrar que a doação muda a vida de quem está praticamente condenado, né?
4: De Florianópolis para a Rede de Notícias Acaerte, Vanessa Carini.
1: Agora, 12:18, você confere daqui a pouquinho na segunda parte do Jornal da Clube.
0: Polícia Militar flagra jogos de azar em comércio de Lages.
1: Um jogo hoje pelo Campeonato Brasileiro da Série B, este é em Belo Horizonte.
0: Ainda órgãos públicos de Santa Catarina terão horário especial por conta da Copa.
1: Olha só, vamos saber como está a movimentação turística e as principais orientações por conta do frio aqui na Serra.
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9: Agora 12:22.
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1: Uma inspeção conjunta entre o Ministério Público de Santa Catarina e a Prefeitura de Lages avaliou as condições de acessibilidade nas calçadas da Avenida Presidente Vargas.
9: Esta ação faz parte de um acordo firmado para melhorar a mobilidade urbana em nossa cidade. A reportagem traz detalhes da vistoria.
10: Rampas desniveladas, veículos sobre o piso tátil e lajotas gastas contrastam com trechos já adaptados em uma das vias mais movimentadas de Lages. A vistoria, coordenada pelo Ministério Público e pela Secretaria de Planejamento Urbano de Lages, cobrou de comerciantes e moradores o cumprimento do plano diretor que responsabiliza os proprietários pela manutenção das calçadas. Deficientes visuais e cadeirantes acompanharam o trajeto com as autoridades e relataram os riscos diários de acidentes. O promotor de justiça, Fernando Vigas, destaca que a acessibilidade vai muito além de uma simples obrigação legal e descreve a visita em loco em uma das principais avenidas dentro do projeto Rota Segura em Lages.
6: Uma rota aqui em Lages pensada dentro de um procedimento que visa regularizar as calçadas, os acessos públicos do município aos estabelecimentos comerciais, e estão fazendo uma fiscalização em loco para ver as dificuldades de cada pessoa, as dificuldades do cadeirante, as dificuldades do deficiente visual, para que a gente possa juntos, colhendo essas impressões, colhendo esses depoimentos, a gente possa avançar e conseguir entregar, quem sabe num futuro não muito distante, uma cidade mais acessível e mais inclusiva para todos. E dentro desse procedimento, nós temos a ideia de fiscalizar o município para que exerça o seu papel de polícia e fiscalize os proprietários de imóveis para que na testada do imóvel, na sua calçada, eles mantenham esse passeio público acessível, que isso gera uma cidade mais inclusiva.
10: Apesar dos problemas pontuais, a fiscalização reconheceu avanços significativos nas melhorias realizadas pelo município e também por empresários e particulares, desde a assinatura do TAC, do Termo de Ajustamento de Conduta com o Ministério Público. Novas vistorias devem ocorrer para garantir que a rota segura interligue órgãos públicos, postos de saúde, supermercados e outros estabelecimentos com total autonomia para pessoas com deficiência ou mobilidade reduzida em Lages. Onde há, a Clube está. Repórter Evandro Giopo.
1: Feito, Evandro, obrigado. Agora 12:26.
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9: Meus amigos, a chegada de uma massa de ar frio já começa a movimentar o turismo em São Joaquim, com aumento na procura por parte de visitantes.
1: Bom, ao mesmo tempo, as autoridades estão reforçando os cuidados nas rodovias estaduais durante essa previsão de temperaturas aí ainda mais baixas, ainda mais a partir de agora, entre quarta, quinta e sexta-feira.
11: Boa tarde, Maicon Lovatti, Elcio José e a todos os ouvintes do Jornal da Clube, segunda edição. Eu estou hoje na cidade de São Joaquim acompanhando esse frio intenso que chegou novamente aqui na nossa região, na Serra Catarinense, claro, em todo o estado de Santa Catarina. E essa massa de ar polar que, segundo a meteorologia, vai derrubar ainda mais as temperaturas nos próximos dias. Hoje a gente teve as mínimas registradas na cidade de Urupema, fez menos 1,4 por lá. Aqui em São Joaquim, a temperatura mínima, segundo a Defesa Civil e a IPAGRE, foi de menos 0,6, em Urubici, menos 0,5, em Bom Jardim da Serra deu 1,8 grau positivo e em Lages fez 3 graus positivos, né? Mas a previsão indica que nos próximos dias as temperaturas devem baixar ainda mais, principalmente durante a madrugada e também no amanhecer, e não subindo muito durante o dia. Então, as pessoas já têm que se preparar, porque realmente os próximos dias serão ainda mais frios aqui na nossa região da Serra Catarinense. Aqui em São Joaquim, por volta das 8 horas da manhã, que a gente chegou aqui, estava fazendo em torno de 1 grau negativo aqui no centro da cidade, era o que o termômetro marcava aqui no termômetro da Praça Central de São Joaquim, menos 1. Tinha uma pequena chance de neve durante a madrugada e na manhã desta terça-feira, mas essa previsão, né, essa pequena chance não se confirmou realmente, não tinha umidade suficiente para que os flocos de neve se formassem, né? Então a gente não teve umidade. Tava frio, né? Temos o frio, mas não tínhamos, então, a umidade para fazer com que a neve realmente acontecesse. Então, tem muito vento e o tempo está um pouco mais seco. Então, isso faz com que realmente não aconteça o fenômeno da neve. Mas a gente tem o registro de alguns turistas visitando aqui a cidade de São Joaquim. Encontrei uns turistas de Criciúma, turistas de Florianópolis e de outras cidades também, não só aqui de Santa Catarina, do Rio Grande do Sul, também de São Paulo, que passam, né, que vêm não só em busca da neve, mas principalmente em busca desse frio intenso, por conta aí, claro, da previsão que indicava já que as temperaturas iam cair bastante. Mas eu quero trazer um alerta da Polícia Militar Rodoviária com relação aos próximos dias, por conta do congelamento das pistas, né, das rodovias. Os motoristas precisam ficar atentos, porque por conta dessa previsão de frio intenso, pode ter gelo na pista em alguns locais, em algumas rodovias aqui da nossa região, por conta conta do frio intenso durante a madrugada. E a Polícia Militar Rodoviária fica atenta, inclusive, né? E a gente tem, então, uma fala do comandante da Polícia Militar Rodoviária aqui da nossa região, o Major Álvaro Paes, e ele vai trazer mais informações e esse alerta aí para os motoristas sobre o congelamento da pista, né? Congelamento das rodovias, o gelo na pista durante esses dias mais frios. Vamos ouvir.
12: Com a previsão das baixas temperaturas e a possível formação de gelo nas rodovias, especialmente na Serra do Rio do Rastro, em Bom Jardim da Serra, na Serra do Panelão, em Urubici, no Morro da Antena, em Urupema, e na Serrinha, em São Joaquim, a Polícia Militar Rodoviária orienta a máxima atenção nos deslocamentos. Orienta também a atenção na programação da viagem, de preferência durante o dia. E sendo necessário interromper a viagem, que faça de forma segura, não estacionando nos acostamentos. A Polícia Militar Rodoviária está preparada para manter e restabelecer a segurança viária nas rodovias estaduais.
11: E claro que a gente também tem que ficar atento com relação às pessoas em situação de rua, aos animais também, por conta desse frio intenso. Segundo a meteorologia, né, os meteorologistas, daqui a pouco o Peter Schoer vai trazer mais informações sobre a previsão para os próximos dias, mas é de muito frio. As temperaturas podem ficar entre menos 5 a menos 10 em algumas cidades aqui da nossa região. Em Lages também tem uma previsão de temperaturas negativas para os próximos dias, então todo mundo tem que se agasalhar bem as crianças para ir para a escola, porque, né, não tivemos o cancelamento de aulas, então as aulas vão acontecer normalmente nos próximos dias. Então todo mundo se agasalhar bem para sair de casa, porque realmente o frio vai ser bem intenso essa semana aqui na nossa região e, claro, em todo o estado de Santa Catarina. A gente continua acompanhando e trazendo as informações para você, ouvinte da Clube. Shaina Marcon, onde há, a Clube está.
1: Obrigado, Shaina. Bom, a Diretran está alertando os motoristas justamente sobre o risco de formação de gelo na pista durante as madrugadas e primeiras horas da manhã nos próximos dias, devido às baixas temperaturas.
9: Então, Maico, a sinalização preventiva está sendo instalada em pontos considerados críticos na nossa cidade, como trechos da Avenida Juscelino Kubitschek, da Presidente Vargas, da Dom Pedro II, lá da Santa Catarina e também da Belisário Ramos.
1: A orientação é que os condutores reduzam a velocidade, mantenham distância segura e redobrem a atenção ao trafegar por essas regiões.
9: Mudando de assunto, os órgãos públicos de Santa Catarina terão expediente diferenciado nesta quarta-feira, isto devido ao jogo da Seleção do Brasil contra a Escócia, marcado para as 19 horas.
1: A medida altera o funcionamento de repartições em todo o estado. Quem nos traz os detalhes é Amarildo Volpato.
13: Por isso, o horário de alguns órgãos públicos terá atendimento especial neste dia. É o caso do Serviço Público de Santa Catarina. O expediente desta quarta-feira será das 11 às 17 horas. Horário vale também para todas as delegacias do estado e, é claro, aqui da Serra Catarinense. A central de plantão policial mantém o funcionamento 24 horas. O Fórum Nereu Ramos também com horário diferenciado nesta quarta. Por determinação do Tribunal de Justiça de Santa Catarina, o expediente será das 10 às 17 horas. O tribunal lembra: quando o horário diferenciado for aplicado, os dias de início e de vencimento dos prazos processuais serão postergados para o primeiro dia útil seguinte. Os servidores e auxiliares que, por qualquer motivo, estejam impedidos de cumprir os horários excepcionais deverão observar o expediente normal. Os casos urgentes serão atendidos em regime de plantão. Onde há, a Clube está, Amarildo Volpato.
1: Obrigado, Volpato. Agora meio-dia com 34 minutos.
9: Olha, o Sedup Caetano Costa em São José do Cerrito completa 86 anos de história e consolida sua importância como referência no ensino agrotécnico em Santa Catarina.
1: A instituição é reconhecida pela formação de profissionais voltados ao meio rural e ao agronegócio. A reportagem destaca essa trajetória.
14: Fundada em 1940, o então Colégio Agrícola Caetano Costa nasceu em Lages e desde 1979 está instalado na localidade de Itararé, às margens da BR-282, em São José do Cerrito. Ao longo de mais de 8 décadas, a instituição construiu um legado sólido na formação de profissionais e cidadãos, sendo o segundo colégio agrícola mais antigo de Santa Catarina. Com uma estrutura de escola fazenda e uma área de 173 hectares, o SEDUP oferece aos alunos uma formação prática e conectada com a realidade do campo. Atividades como bovinocultura, olericultura, psicultura, apicultura e culturas anuais fazem parte do cotidiano dos estudantes, que aprendem na prática os desafios e as oportunidades do setor agropecuário. O novo modelo de gestão compartilhada entre a EPAGRE e a Secretaria de Estado da Educação, implantada em 2025, trouxe ainda mais dinamismo e fortalecimento ao ensino técnico agrícola no estado, ampliando as possibilidades de inovação e qualificação. Para o diretor do SEDUP, Patrick Mota, os 86 anos representam mais do que uma comemoração. É o reconhecimento de uma trajetória construída com dedicação e propósito.
15: E estou passando para destacar com muita alegria a nossa comemoração de 86 anos de história da nossa escola. Então estamos agora dia 24 de junho comemorando exatamente 86 anos de uma trajetória que mudou a vida de muitas pessoas que por aqui passaram, e é para essas pessoas que a gente dedica o nosso carinho, nosso agradecimento, todos aqueles que foram estudantes da nossa escola, que foram professores, servidores, que de algum modo contribuíram, né, nessa história bonita, mas que também, cada um a sua maneira, ajudou a mudar a história da região serrana, a história da agricultura catarinense brasileira através do conhecimento, através da aprendizagem que a escola permitiu. Eu não tenho dúvida que nós temos um legado muito bonito e historicamente reconhecido. Por isso, nosso agradecimento, agradecemos a parceria de todos que estiveram conosco e desejar muitos anos de prosperidade para a nossa instituição, que a gente possa continuar semeando educação e colhendo cidadania.
14: A homenagem ao nome Caetano Costa permanece como símbolo de respeito à história, lembrando a trajetória do lajeano que marcou a política e a comunicação no estado. Hoje, o SEDUP segue firme como uma verdadeira escola de vida, onde conhecimento e prática caminham lado a lado, cultivando gerações que fazem a diferença dentro e fora da porteira. Onde há, a Clube está. Repórter Rodrigo Silvério.
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1: Meio-dia, 37 minutos. Vamos à previsão do tempo. Saber desse friozão aí com nosso amigo Peter Scheuer. Boa tarde, Peter.
17: Boa tarde a todos da Clube FM. Uma massa de ar frio polar derruba as temperaturas durante a sequência destes próximos dias. Tempo seco, temperatura amena. Durante essa tarde, a máxima não passa muito aí dos seus 8, 9 graus. E à noite desaba a temperatura com queda brusca, onde já tem previsão de geada, com temperaturas mínimas abaixo de 0 grau à noite. Muito frio ao longo dessa quarta, quinta e sexta. Quarta, quinta, sexta, com temperaturas mínimas entre menos 4 a menos 6 graus na região de Lages, ou seja, vai ficar abaixo de zero, e entre menos 6 a menos 10 graus no topo da Serra Catarinense. Muito frio mesmo, geadão, todos os dias geada generalizada, atenção com os moradores de rua, animais domésticos, plantas ornamentais, congelamento dos canos, maquinária agrícola e gelo na pista. Então vai ser muito frio mesmo. E a temperatura máxima, ela não vai passar muito dos seus 10 graus, 8 graus nesses próximos dias. Começa aos poucos a diminuir o frio no fim de semana com o afastamento dessa massa de ar frio polar e enfraquecimento dela. Peter Scheuer, meteorologista, com a previsão do tempo.
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3: Agora meio-dia e 42.
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3: Meus amigos, a seleção do Brasil treinou agora pela manhã e viaja agora à tarde para a Flórida, para a última partida da primeira fase da Copa do Mundo. Amanhã, quarta-feira, o Brasil enfrenta a Escócia em Miami para definir o seu futuro no Mundial. Uma vitória vai deixar a equipe do Carlo Ancelotti muito perto de confirmar a primeira colocação do Grupo C. A verdade é uma só. Se o Brasil passar, né, ganhar hoje, ele poderá enfrentar a seleção da Holanda, a seleção do Japão e a seleção da Suécia. Esse grupo aqui vai ser definido amanhã. Jogos de hoje, 14h, Portugal, Uzbequistão. 17h, Inglaterra e Gana. 20h, Panamá e Croácia. 23h, Colômbia e República do Congo. Hã? Vamos ver o que vai dar essa Copa do Mundo a partir de agora, nessas definições. O Brasil vai jogar amanhã, 19h, hora de Brasília, num jogo que o SBT transmite para você. Também o SBT vai transmitir hoje a seleção da Inglaterra e de Gana, né? Às 17h. Então você não perde tempo aí trocando de canal, vai direto no SBT para você assistir hoje Inglaterra e Gana também na Copa do Mundo. Meus amigos, o Criciúma vai visitar o América de Minas hoje, querendo quebrar o tabu de nunca ter vencido o time mineiro na Arena Independência. O reencontro acontece hoje, terça-feira, 8h, pela 14ª rodada da Série B do Campeonato Brasileiro. Portanto, hoje, um jogo isolado só da Série B. Esse é Criciúma e América, lá em Belo Horizonte. Agora, meio-dia e 45, e o Internacional tá voltando ao futebol. A partir de setembro, vai disputar a Série C. E o objetivo é ser campeão para voltar já no ano que vem na Série B. Mas como foi a volta do Inter essa temporada, presidente?
4: Elcio, o retorno passou desde o momento que a gente encerrou as atividades do Campeonato Catarinense da Série A de 2024, a se dedicar exclusivamente às questões judiciais para que a gente pudesse estabelecer aí uma retomada o quanto antes. Ela não foi possível ainda no ano de 2025, por isso que a gente acabou tendo que se afastar de não jogar o Campeonato Catarinense da Série B por uma imposição judicial, né, de estrangulamento do clube com a, vamos dizer assim, uma questão, acho que pessoal, que passou no final de tudo a abordar de maneira integral os recursos do Internacional e fazendo com que não se tivesse como realmente permanecer em atividade. Mas a gente está, na verdade, ainda desenvolvendo esse processo de renegociação para que a gente possa, nos bastidores, ter aí uma, vamos dizer assim, reestruturação do processo financeiro e a gente tenha a capacidade de cumprimento e pagamento dessas dívidas de mais de quatro décadas décadas nos próximos anos. Eu acho que é importantíssimo a gente frisar que o Internacional ainda não conseguiu definir de maneira objetiva a reestruturação da parte jurídica, mas a gente está aí com caminhos muito claros de que a gente, não seguindo o caminho da direita, vai ter que tomar o segundo caminho para que a gente possa aí ter as negociações e efetivamente fazer as quitações das dívidas do Internacional.
3: Muito bem, a partir de hoje, amanhã, quarta-feira, quinta, sexta-feira, você vai ter todo dia esse horário aqui, um assunto que o presidente do Inter vai falar no Jornal da Clube. Só para eu confirmar então aqui hoje, Copa do Mundo, 14h, Portugal, Uzbequistão, 17h, Inglaterra e Gana, esse jogo você assiste no SCC SBT, 20h, Panamá e Croácia e 23h, Colômbia e República do Congo.
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5: Vamos lá agora com ele, Adilson Oliveira. Fala, Adilson, boa tarde.
6: Boa tarde aos ouvintes do Jornal da Clube. A Polícia Militar ontem à tarde atendeu uma denúncia de jogos de azar em um estabelecimento comercial na Avenida Presidente Vargas, em Lages. Os policiais encontraram 4 máquinas, 3 estavam em funcionamento. Um homem foi encontrado usando uma das máquinas. Disse que fez apostas em dinheiro. Além dos equipamentos, a polícia apreendeu um aparelho celular com aplicativo relacionado ao jogo do bicho e também uma impressora. A responsável pelo local vai responder pelo crime de exploração de jogos de azar. Ontem, 19h40, a Polícia Militar atendeu uma ocorrência de feminicídio em uma propriedade na Coxilha Rica, interior de Lages. Uma mulher foi encontrada morta dentro de sua casa. Ela apresentava lesões aparentes com violência física na cabeça. A suspeita é que a vítima teria sido morta pelo seu companheiro. Segundo relatos de testemunhas, o homem teria admitido ter cometido uma besteira antes de deixar o local. Fugiu a pé em direção a áreas próximas. As guarnições fizeram buscas na região, mas o homem não foi encontrado. A área foi isolada para perícia, polícia civil e também a polícia científica. O crime vai ser investigado pela Polícia Civil. O corpo da mulher encaminhado ao IML em Lages e depois liberado aos familiares para o sepultamento. Essa mulher que foi encontrada morta dentro de sua casa ontem na Coxilha Rica, no interior de Lages. O suspeito pelo crime é o esposo da mulher. A Polícia Militar em operação ontem no bairro Santa Catarina, na rua Pedro Borges, após informações de que um dos envolvidos em uma tentativa de homicídio poderia estar escondido na casa. Um homem tentou fugir quando viu a polícia, foi abordado com apoio do canil da polícia. Foram localizados aproximadamente 4 quilos de maconha, cocaína e 296 comprimidos de êxtase, balança de precisão, embalagens, aparelhos celulares e dinheiro em espécie. O homem abordado possuía mandado de prisão em aberto. Foi preso em flagrante pelo crime de tráfico de drogas, encaminhado à delegacia para as devidas providências. Ontem à tarde, ocorrência de disparo de arma de fogo no bairro Araucária, em Lages. Populares informaram que ouviram disparos de arma de fogo e homens saindo do local. Durante rondas da polícia e também imagens de câmeras, foi apurado que os disparos foram feitos de dentro de um veículo. Os policiais encontraram 2 homens, informaram que foram abordados por 3 outros homens, obrigaram eles a entrar em um carro, foram ameaçados sobre cobrança de valores e também exigência de entrega de bens sob ameaça de morte. Os dois homens conseguiram fugir do carro. Os suspeitos fizeram disparos de arma de fogo para tentar acertar eles, mas não conseguiram. Os homens não foram atingidos. O caso agora vai ser investigado pela polícia. Os disparos que foram feitos pelos homens atingiram uma van que estava estacionada em frente a uma casa ontem no bairro Araucária. Informações que uma van da Prefeitura de Lages estava estacionada buscando uma pessoa e essa van foi atingida pelos disparos de arma de fogo. Os tiros não atingiram nenhuma pessoa e a ocorrência agora vai ser investigada pela Polícia Civil. Essas foram as principais informações do setor policial das últimas horas. Para o Jornal da Clube, segunda edição, informou o repórter Adilson Oliveira.
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4: Agora, 12:56.
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4: O Padre Euclides e comunidade do Paiquerê convida para a festa em honra a São José no Salão Paroquial de Capão Alto, no dia 5 de julho, domingo. Na programação 10:30, Santa Missa, meio-dia, almoço com churrasco, maionese, pão e bebidas. 13:30, Binguinho, 14:00, arremate dos animais doados e às 18:00, mate baile com a banda Exalta Som.
12: Atenção, o Sindicato dos Trabalhadores Rurais está informando que a terapeuta Edilaine está lá realizando atendimentos indicados para quem sofre de dores, má circulação, reumatismo, impotência sexual, enxaqueca, problema digestivo e depressão. Poderão consultar sócios, não sócios, por ordem de chegada na sede do sindicato. O cronograma de atendimento é o seguinte: Lages, dia 29. 13:00, Campo Belo do Sul, dia 30, às 8:30, e lá em São José do Cerrito, à 13h30.
4: O presidente da Microbacia, Jorge Varela, informa que está transferindo a reunião do dia 24 deste mês, quarta-feira, às 14 horas, na antiga escola Valmor Antunes, para o dia 1º de julho, quarta-feira, às 14 horas, por motivo das previsões e agendas. Na pauta, marcações de serviços, divulgação de projetos SC+, e outros assuntos pertinentes à reunião. Desde já, agradece.
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0: informam a hora certa.
1: 1:02.
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2: Familiares comunicam o falecimento de Maura Maria da Silva Scott. O corpo está sendo velado na Capela 1 do Parque da Saudade. O sepultamento será hoje 17 horas no mesmo cemitério. O Parque da Saudade está comunicando o falecimento de Maura Maria da Silva Scott.
1: Esposa Iricena Mendes e filho Robson Daniel, ainda consternados com o falecimento de João Daniel Ramos Pereira, agradece a todos que ajudaram e confortaram naquele momento difícil pelo qual passaram. Então, convidando parentes e amigos para o terço e a missa de sétimo dia. O terço será rezado hoje, terça-feira, 15 horas, no cemitério da Penha. Em caso de chuva, não será realizado. E a missa será celebrada no mesmo dia, 5:30 da tarde, no convento franciscano. Desde já, agradece.
2: Familiares comunicam o falecimento de Maura Maria da Silva Scott. O corpo está sendo velado na Capela 1 do Parque da Saudade e o sepultamento será hoje, 17 horas, no mesmo cemitério. O Parque da Saudade está comunicando o falecimento de Maura Maria da Silva Scott.
1: Esposa, filha, genros, neto e demais familiares ainda consternados com o falecimento de Seneval Barbosa de Jesus, agradece a todos que ajudaram e confortaram no momento difícil pelo qual passar, em especial a equipe da UTI-B do Hospital Tereza Ramos, Alderi, a Giovana, Michele Lopes e Andréia Fernandes. Então, convidando ainda para o terço sétimo dia, que será rezado dia 27, sábado, 3:00 da tarde, em sua residência. Desde já, agradecem.
2: Familiares ainda consternados com o falecimento de Saúl de Souza Neto, agradecem a todos que ajudaram e confortaram neste momento difícil, em especial os sobrinhos, amigos e familiares. E convidam parentes e amigos para o terço de sétimo dia, que será rezado hoje às 15 horas em sua residência. Desde já, agradecem.
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1: Muito bem, agora 1:05, vamos até o Senac. 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
6: Confirmando 1:09.
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7: Atenção, Stephanie Oliveira Valtric, do bairro Santa Helena. Comparecer no escritório da Uniplac.
6: Olha aqui, ó, vende-se lenha para fogão e lareira, hein, gente? Muita gente tem fogão e lareira agora aí. Se você estiver interessado, é ali na Rua São Joaquim, número 194, ou na Cristiano Breche. Interessados, deve tratar também pelo telefone 49-988-425-285. Repito, se você quiser comprar lenha para fogão e lareira, é só ligar para 49-988-425-285.
7: Tá aí, agora 1:11, exatamente 13:11, para você arrumar o seu reloginho junto com o relógio da Clube.
6: Com a apresentação de Maico Lovatti, de Elcio José, a coordenação técnica do Cristiano, estamos fechando o Jornal da Clube, segunda edição dessa terça-feira.
7: Todos nós queremos deixar um abraço especial para você, o Elcio, eu e o Cristian, para que você tenha aí uma terça-feira gostosa junto com a gente. Continue aqui na 98,3.
6: A dica, né, Maico? Tire tudo que tiver dentro do guarda-roupa hoje.
7: Por quê?
6: Porque vem frio.
7: Mas ele vai vestir tudo?
6: Ah, coloca tudo, dá um jeito.
7: Vai virar um boneco de neve.
6: Vira um bonequinho andando no meio da rua. E na cama a mesma coisa.
7: É, tá dormindo com quantas cobertinhas, assim?
6: Atualmente 4.
7: 4? Daí você tava me contando que acordou todo suado, hein? Agora entendi. Agora entendi o que que aconteceu.
8: Nossa, tudo isso?
6: Tudo isso, cara.
7: E mais a estufinha, e mais a lareira. Meu Deus do céu.
6: Um abraço a todos,
7: tchau, gente. Tchau.
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10: Boa tarde, um abraço a todos, chegando nesta terça-feira com o nosso agro Christian Moraes, está ali na técnica e vamos ficar juntos até 1h30 com muita informação para você. Mais uma vez, agradecendo sempre a sua presença conosco aqui no agro. Elcio José, Maico Lovatti, indo para o descanso após a segunda edição e a gente segue com você. A todos, uma boa tarde e vamos ao trabalho.
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10: E lembrando, hoje tem Feira do Gado Geral acontecendo em Capão Alto, lá no Parque de Exposições Juca Vieira, começando às 18h30. Cerca de 190 animais foram inscritos. A feira, então, promete mais uma vez ter aí um enorme sucesso e aquele desejo de sempre, pista limpa. E quem está conosco agora fazendo o convite é o vice-presidente da Associação Rural de Capão Alto, Edilceu João da Silva Santos.
11: Estou passando aqui para fazer um convite especial para todas as pessoas que hoje é nossa feira de gado geral. A abertura vai ser às 19 horas lá no Parque Juca Vieira. Então, quem quiser comparecer presencialmente para dar lance será bem-vindo. E quem não puder comparecer pode dar lance através da Pampa Remates, que tem 3 celulares disponíveis. Muito obrigado.
10: Então não perca, hoje, 18h30, começando a feira no Parque de Exposições Juca Vieira, em Capão Alto.
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10: Nesta quarta-feira, o Colégio Agrícola Caetano Costa, o CEDUP de São José do Cerrito, na localidade de Itararé, completa 86 anos de história. O professor, diretor, Patrick Mota, está conosco aqui, fazendo o convite, então, e lembrando um pouco mais da história do CEDUP em Santa Catarina.
12: Boa tarde, Amarildo Volpato, boa tarde aos amigos ouvintes da Rádio Clube de Lages. Passo aqui então para destacar a nossa alegria em comemorar 86 anos no aniversário da nossa escola, no próximo dia 24 de junho. A gente está comemorando aí uma história que iniciou lá em 1940 e que ao longo de 86 anos ajudou na formação profissional, na formação humana de muitos estudantes que por aqui passaram. Não tenho dúvida que a história da escola é uma história de muito sucesso, dado ao sucesso de todas as pessoas que por aqui passaram, que mudaram a sua realidade, a realidade do mundo que o cercava, a ponto de que a agricultura catarinense, a agricultura do Brasil, as histórias de vidas e a capacidade que a educação tem de transformar realidades, ela constrói, né, e narra toda a história muito rica, muito bonita da escola, que não é a história de uma instituição, é a história de muitas pessoas que fortalecem esta instituição. Então, nosso momento é só de agradecimento, de alegria por aqueles que estiveram conosco, desejar prosperidade para os próximos anos, que a gente possa seguir atendendo muitos jovens, né, construindo muitos futuros através da educação e que a gente siga sempre semeando educação, né, e colhendo cidadania.
10: Aí está, portanto, muito obrigado, parabéns a todos que estudam, que estudaram, que fizeram a história do CEDUP Caetano Costa em São José do Cerrito, na localidade de Itararé. E também ao diretor Alberto Farber, por parte da EPAGRE, nesta nova parceria que foi criada aí desde o ano passado. E em nome dos diretores Patrick Mota e Alberto Faber Júnior, os parabéns da Rádio Clube e de toda a comunidade, o reconhecimento por estarem então à frente desta instituição que honra o agro de Santa Catarina.
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10: Área de Preservação Ambiental, famosa APP, todos os níveis do agronegócio sempre estão envolto a questão da APP, da preservação, o que pode ser feito, o que não pode, com relação à recuperação também. E está conosco aqui para a gente discutir um pouco mais desse assunto, entender melhor. Novidades estão vindo por aí. O biólogo Luiz Fernando de Novaes Viana, ele é da Epagre Cirã, e a Epagre vem desenvolvendo um estudo que vai auxiliar na recuperação de áreas de preservação permanente, né? Como deve impactar diretamente na propriedade do nosso produtor. Então, o biólogo Luiz Fernando explica este estudo que está sendo feito.
13: As áreas de preservação permanente são as áreas definidas pelo Código Florestal como aquelas que devem ser mantidas com a sua vegetação natural intacta. O objetivo principal dessas áreas é criar corredores ecológicos, né, para que os remanescentes florestais fiquem conectados entre elas. Elas são definidas pela mata ciliar a partir de uma distância do rio, dependendo da largura do rio. São definidas também pela declividade do terreno. Terrenos com alta declividade, elas devem ser preservadas por questões de segurança, de deslizamento e tudo. E nos topos de morro, nas áreas que a gente chama de cumeada, onde você mantendo toda a vegetação nessas áreas, elas criam um mosaico todo de vegetação que permite que a flora e a fauna tenham uma maior biodiversidade, que principalmente aves e mamíferos consigam se deslocar de uma área para outra. Então ela tem uma questão ambiental muito importante, mas ao mesmo tempo ajuda a preservar a quantidade e a qualidade da água nas bacias hidrográficas. Tem uma série de questões associadas a isso.
14: Então, parte dessa área é usada pela agricultura, né? Qual que é o tamanho dessa área? E elas precisam ser transformadas em APP novamente?
13: A APP ela é um conceito jurídico, né? Então, o uso das APPs é que legalmente é considerado um conflito. Hoje a gente tem cerca de 16% do território de Santa Catarina coberto por APPs, considerando esse conceito jurídico, né, que dá mais ou menos 1,5 milhão de hectares. E existe conflito em cerca de 630 mil hectares, né, pelo dado que a gente averigou com base nos mapeamentos do MAP Biomas. Então, essas áreas de conflito, elas precisam entrar hoje num programa de recuperação ambiental. Então, obrigatoriamente, o agricultor precisa manter essas áreas como APP. Só que o novo Código Florestal permite que eles possam produzir nessas áreas, através de sistemas agroflorestais e não da agricultura convencional. E a gente também criou algumas propostas de uso de sistemas agroflorestais nessas áreas de recuperação. Então a gente já sabe que espécies podem ser usadas em cada região do estado, porque as regiões são climaticamente e ambientalmente muito diferentes. Então, recuperar áreas de APP no litoral é diferente de recuperar áreas de APP no Planalto, por exemplo. São espécies diferentes, são ecossistemas diferentes. Foi feito o código, foi revisto o Código Florestal, foram dados alguns prazos. Só que a complexidade de se cumprir esses prazos é muito grande. Então, existe hoje uma negociação desses prazos, né? Então, tanto o Cadastro Ambiental Rural, que é um instrumento muito importante para se colocar essa política pública em prática, ele se viu que não é fácil trabalhar com ele, que é bastante complexo. Então, existe aí, esses prazos estão sendo renegociados conforme as necessidades vão surgindo, né?
10: Muito obrigado ao biólogo Luiz Fernando de Novaes Viana, da Epagre Cirã, falando sobre esse estudo que a Epagre vem desenvolvendo. Dúvidas? Você deve procurar o engenheiro agrônomo da Epagre, o escritório do seu município.
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10: E tudo tudo vai se confirmando, né, Peter? A previsão de bastante frio, a partir de amanhã um pouco mais intenso, mas é claro, ele vai contar tudo pra gente o que vai acontecer aí esta tarde com relação às chuvas e principalmente o frio até o próximo final de semana. Peter Scheuer, seja bem-vindo ao Agro. Boa tarde para você.
15: Boa tarde. O domínio de uma massa de ar frio polar proporciona uma tarde relativamente fria, com temperatura em torno dos 8, 10 graus aproximadamente, e com uma queda violenta da temperatura durante o período da noite. Já tem previsão de geada à noite em muitas cidades aí serranas. E vai seguindo com tempo bom, tempo firme ao longo dessa quarta, quinta, sexta, com mínimas em torno aí de menos 4, menos 6 graus em Lages, na região de Lages, e entre menos 7 a menos 10 graus na região do topo da Serra Catarinense, com geada ampla em todas as regiões, muito frio e com tempo seco. O sol acaba predominando em ambos os dias, um outro ponto com algum nevoeiro. Então, ao longo dessa quarta, quinta, sexta, tem previsão de frio forte por conta dessa onda de ar polar, essa massa de ar frio polar, a primeira do ano que passa bem em cima aqui da nossa região. É importante estar ressaltando que nós vamos ter o domínio do tempo mais estável também no fim de semana. Na sexta-feira, essa massa de ar frio polar, ela já começa a perder força, e durante o fim de semana começa aos poucos a subir lentamente a temperatura. Quem sabe ali no domingo já tem a ocorrência de alguma pancada passageira isolada. Peter Scheuer, meteorologista, com a previsão do tempo.
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atualizando para você, então, Cristian Moraes já colocou aí a vinheta no ar, chamando para a cotação. Mel Silvestre, 11,50. Mel de Bracatinga, R$16. Soja, R$118. O milho amarelo, R$59,13. O feijão preto, R$198,75. O carioca, R$271,67. Feijão vermelho permanece R$260. Suíno vivo, produtor independente, R$4,65. E ao produtor integrado, R$6,27. Cordeiro vivo de 40 a 50 quilos, R$16. E a ovelha matriz de 50 a 70 quilos, R$10,50. O preço do leite pago ao produtor, R$2,50. A gente deve ter mudanças aí já nos próximos dias, é claro. Vamos anunciar aqui. Tomara que tenha uma recuperação, né? Porque mês passado estava R$2,87 no mês de maio, um preço razoável, né? Dentro das perdas que ocorreram aí ao longo dos últimos meses, só que este mês aí veio para R$2,50 o leite padrão. O boi gordo, R$12,25 e a vaca gorda, R$10,50.

comparação, né? Porque mês passado estava 2,87 no mês de maio, um preço razoável, né? Dentro das perdas que ocorreram aí ao longo dos últimos meses, só que este mês aí veio para 2,50 o leite padrão. O boi gordo 12,25 e a vaca gorda 10,50. Beleza então, Cristian Moraes, era isso que você queria? Por isso, a cotação Epagri-Sepa. Sempre, sempre lembrando, a partir das 17 horas, Éder Goulart, no Chimarrando, traz a atualização da cotação para você. Então é só acompanhar, a partir das 5, caindo no sistema, a Epagri-Sepa atualizando imediatamente aqui na Clube, a gente traz para você com Éder Goulart. A todos uma boa tarde, Conexão Saúde, Clube Interativa e um mundo de informações, porque a Clube é assim, a informação não para. A todos uma boa tarde, Cristian Moraes, continua com você.

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2: Olá, boa tarde para você. Muito obrigado pela sua companhia, por você estar sintonizado com a gente, acompanhando a nossa programação. Estamos começando um Conexão Saúde, mais uma edição aqui na nossa programação para você ficar bem informado, gente. É isso. Fique sintonizado com a gente, porque vamos trazer muita informação sobre saúde daqui a pouquinho aqui, então, no nosso Conexão. Além disso, coladinho Conexão, nós temos o Clube Interativa com muitas informações para você e daqui a pouquinho a gente traz os destaques. Eu sou Evandro Gioppo, fazendo companhia para você junto com Cristian Moraes nos trabalhos técnicos. 1:34, acerte o seu relógio com a Clube. Temperatura em Lages agora é de 8 graus. Chance de chuva é de 10%, é pequena, né? A umidade relativa do ar está em 66% e o vento sopra a 18 quilômetros por hora. Um ventinho forte mesmo e um ventinho bem gelado para quem está circulando pelas ruas, pelo menos aqui no centro de Lages e acredito que também em outros municípios da nossa Serra Catarinense. Aproveitando, já vou mandando um abraço, né? O pessoal de Anitta, que sempre tá ligadinho com a gente, Otacílio Costa, Painel, Urupema, São Joaquim, um frio danado, hein, gente? É, pois é, nessas regiões aí, tá bem frio, bem geladinho, uma manhã gelada e um dia que continua gelado, mesmo com o sol aparecendo, né? O vento tá bem geladinho hoje na nossa Serra Catarinense, bem típico do nosso inverno. Bom, vamos lá, vamos continuando aqui a nossa programação, né? É claro, você sabe que aqui é tipo a cozinha de casa ou a sala também, né? É aberto para você participar. O WhatsApp nosso é o 991523883, onde você manda sua mensagem e participa com a gente. Hoje, dia 23 de junho de 2026. E o que que é celebrado hoje? Vamos compartilhar agora. Dia Mundial do Desporto Olímpico, Dia do Atleta Olímpico, Dia do Lavrador, Dia das Nações Unidas para o Serviço Público, Dia Internacional das Viúvas, Dia Nacional do Agente Marítimo, Dia Internacional das Mulheres na Engenharia e Dia Internacional da Síndrome de Dravet, né? Vamos ver aqui na história. Há 66 anos, em 1960, no dia 23 de junho, a Food and Drug Administration dos Estados Unidos, que é tipo a nossa Anvisa aqui, né? Declara o Enovid como a primeira pílula contraceptiva oral combinada oficialmente e aprovada no mundo. Então, há 60 anos entra em jogo aí a primeira pílula contraceptiva oral, né? E há 30 anos, em 1996, o console de videogame Nintendo 64 é lançado pela primeira vez no Japão, com a Nintendo vendendo um pouco mais de 32 milhões de unidades em todo o mundo. Essa aí, na verdade, foi meio que um tiro no pé do Nintendo, pelo que eu me lembro, quando eu era molequezinho, né? Quando eles lançaram o Nintendo 64, o outro console, né, da concorrente, da Sony, o PlayStation surgiu com tudo ali e tomou muito o mercado, principalmente no Brasil aqui, né, quando a gente, claro, esse tempo, gente, 1996, não tinha tanta assim informação circulando na internet, mas a gente sentia no clima, eu era jovem e sentia muito pelo pessoal que tava jogando, né, tava jogando mais Play do que o próprio Nintendo, porque os cartuchos eram muito caros, né, e a gente vinha do outro Super Nintendo, né, que era bem legalzinho. Então, deu uma quebra ali na Nintendo. Mas hoje é um videogame muito legal de jogar, pra quem gosta, né? Quem está fazendo aniversário hoje, deixa eu ver, no dia 23, é a Melissa Hout, atriz norte-americana, Ela interpretou a Bernadette na série The Big Bang Theory. Ela está completando 46 anos. E Erlon Silva, canoísta brasileiro, é um dos principais nomes da canoagem brasileira e foi medalhista em 2 Jogos Pan-Americanos com 2 medalhas de prata e nos Jogos Olímpicos de Verão, onde conquistou outra prata também. 35 anos, Erlon Silva, celebrando hoje. É, vamos lá então, vamos conferir os destaques aqui da nossa programação que você acompanha a partir de agora. Doutora Ana Carolina Schonrock, médica reumatologista, é a nossa convidada. O tema: lúpus e doenças autoimunes. Entenda o que são, suas causas e sintomas e os tratamentos que a gente tem atualmente. A doutora Schonrock já está aqui com a gente e daqui a pouquinho vamos debater esse tema. Até uns dias atrás uma ouvinte estava perguntando sobre lúpus, então vamos aí reforçar o pessoal, sintonizar, porque é o momento de você tirar sua dúvida com a reumatologista Schonrock, a doutora Ana Carolina, que está aqui com a gente já. Bom, depois da sequência, coladinho aqui no Conexão, a gente inicia o nosso Clube Interativa. E hoje tem o quadro Seus Direitos, Bárbara Feltrin, advogada especialista em Direito da Família. Vamos falar sobre casamento e patrimônio. Entenda as diferenças de cada regime de bens de separação e também no falecimento. Então, se você tiver sua dúvida, é só você ficar ligadinho que você pode trazer pra gente aqui, esclarecer com os nossos especialistas na nossa programação que está apenas começando. Lembrando que a nossa equipe de reportagem não para, atualizando todas as informações a todo momento aqui pra gente na programação da Rádio Clube. Agora, 1h39. Vamos lá, Christian. Vamos dar start ao nosso Conexão?
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2: Bom, vamos lá então, dando start aqui ao nosso Conexão Saúde de hoje, doutora Ana Carolina Schonrock. Ela é médica reumatologista e o assunto de hoje é lúpus e doenças autoimunes. Primeiramente, boa tarde, doutora Ana Carolina, obrigado por ter aceito o nosso convite.
3: Eu que agradeço, Evandro. Boa tarde.
2: Bom, vamos começar falando sobre o lúpus, doutora. O que que é o lúpus? Que doença é essa?
3: Lúpus é uma doença autoimune, e que, vamos falar assim, que antigamente o pessoal chamava de reumatismo no sangue, né? Então, às vezes, quando eu vou explicar para meus pacientes e eu começo explicando assim, parece que tem um entendimento maior, né? Uhum. Mas, na realidade, o lúpus é uma doença que pode ser uma doença leve, né? Mas também pode ser muito grave, inclusive levar a óbito, né? Então, a nossa imunidade, né, ela serve para nos defender, mas algumas pessoas, a defesa do próprio corpo começa a atacar o próprio corpo. Então, pode atacar as articulações, a pele, os rins, os pulmões. Né? Então, dessa maneira, com esse ataque da imunidade contra o corpo, né, essas partes do corpo ficam inflamadas, né, e a pessoa vai ter então sintomas relacionados àquilo, por exemplo, muita dor nas juntas, com inchaço nas articulações, ou algumas lesões na pele, principalmente lesões que pioram quando a pessoa se expõe ao sol, né? Então, assim por diante, dependendo do órgão afetado, a pessoa vai ter sintomas relacionados àquele órgão.
2: E ele pode atacar qualquer órgão.
3: Pode atacar qualquer órgão. Olho, cérebro e assim vai.
2: Isso na questão do lúpus, mas o comportamento das doenças autoimunes é dessa forma também?
3: As doenças autoimunes, normalmente, elas escolhem algum lugar para atacar, né? Então, o lúpus acaba sendo uma exceção porque ele pode atacar tudo, né? Uhum. Mas, por exemplo, tem uma doença que chama-se esclerose múltipla, né? E é uma doença cerebral. Existem doenças pulmonares, né? Fibrose pulmonar autoimune. Então, é só o pulmão que foi afetado. A pessoa não vai ter dor nas articulações nem nada.
2: Elencando, existe uma mais perigosa, entre aspas, do que a outra, doutora? Cada uma tem os seus detalhes, os seus cuidados específicos.
3: Existem umas mais perigosas do que outras, né? Então, o lúpus é uma das doenças perigosas, né? Uma das autoimunes perigosas.
2: Não é estranho a gente pensar que o nosso corpo ataca ele mesmo? Não entende o que está acontecendo ali?
3: É muito estranho, né? É muito ruim de pensar, né? Mas algumas pessoas são geneticamente predispostas a isso. Então, normalmente, quem tem lúpus tem na família alguém que também tem uma doença autoimune. Não precisa ser necessariamente lúpus. Mas é uma pessoa que tem psoríase, que é uma doença na pele, autoimune. Ou tem uma outra que ataca mais as articulações, que é artrite reumatoide, né, que talvez seja mais conhecida.
2: A doutora Ana Carolina, você falou desse fator genético que é importantíssimo para desencadear e surgir o caso da doença. No caso, a gente citou o lúpus aqui, mas pode ser outras doenças autoimunes, provavelmente, que podem também se desencadearem aí conforme a genética de cada um, né? A herança hereditária de cada um. Tem gatilhos, por exemplo, a pessoa, ela, eu não sei se ela nasce com a doença, é isso que eu gostaria de saber, ela nasce já com a doença ou não? Ao longo da vida pode ter gatilhos que acionam essa doença autoimune e aí ela descobre que tem esse problema e que vai ter que lidar com essa doença, com essa patologia o resto da vida.
3: Existem esses gatilhos mesmo, Evandro. Então, existem condições nossas que estão registradas lá no nosso DNA. Tá? Então, o nosso DNA é o que está lá dentro das nossas células, né? E é como se fosse um livro, né? Durante a nossa vida, as páginas desse livro, elas são lidas, né? E isso vai dando algumas mudanças no nosso corpo, né? Ah, com qual idade que a pessoa vai começar a ficar com cabelo branco? Ah, está lá na genética da pessoa, né? E assim por diante. E tem algumas pessoas, né, que existem, então, informações dentro do DNA, né, que estão modificadas. Era para aquela página ter sido escrita de um jeito e foram modificadas palavras, ou seja, existem mutações dentro do DNA, mutações genéticas, que faz, então, com que, se aquela página for lida, aí, no caso de doença autoimune, né? Então, se essa parte do DNA for lida, essa informação vai ser dada para parte da imunidade do corpo. Então, tem algumas coisas que fazem assim, ah, eu quero, vai abrir essa página aqui. E se for aberta essa página do livro, vai iniciar uma doença autoimune. Então, tem algumas coisas que fazem isso, né? Que, por exemplo, estresse emocional, né? Estresse do próprio corpo, por exemplo, infecções graves, né? O Covid, por exemplo, tem pessoas que iniciaram com uma doença autoimune depois que pegaram Covid.
2: O Covid deu aquele start, ativou isso. Aquela, leu aquela página que estava escondida.
3: Então fez uma modificação ali nessa questão de leitura do DNA, né? Então tem algumas situações que são esses starts, né? Então, e a parte hormonal pro lúpus é bem importante, né? Então, por isso, né, que o lúpus, ele é mais comum nas mulheres do que nos homens, porque tem essa influência da parte hormonal.
2: É bem nessa que a gente ia entrar agora, doutora. No lúpus, então, a parte hormonal é uma influência muito forte. E a gente está falando numa evolução normal da mulher, porque a mulher tem várias etapas de transformação e que tem grandes booms hormonais, seja a gestação, logo após a menarca ali também, ou depois na menopausa, que é uma diminuição. Essa evolução natural da vida da mulher também já é um risco, por exemplo, para uma pessoa que já é predisposta a desenvolver o lúpus?
3: Exatamente. É um risco. E aí o risco maior, ele vai estar justamente na idade fértil da mulher. Então, aquela idade que é mais fértil, que vai ali por volta de 16, 18 anos, né? Até mais ou menos uns 30 anos de idade, é o mais comum de se iniciar o lúpus nessa então, idade.
2: Nós estamos falando de uma doença que acaba aparecendo numa vida da pessoa em que ela está, vamos dizer assim, no ápice da vida produtiva dela.
3: Exatamente. É normalmente, então, é em mulher jovem, né? Que acontece o lúpus.
2: Bom, doutora Ana Carolina, vamos tomar uma aguinha, um chazinho, um cafezinho para esquentar um pouquinho. Vamos fazer uma pausa e já já a gente volta falando um pouco mais sobre lúpus, doenças autoimunes com a médica reumatologista doutora Ana Carolina Schonrock. O pessoal já está mandando aqui algumas dúvidas, alguns relatos. Pode ficar à vontade. No próximo bloco a gente vai intermediando essas dúvidas dos nossos ouvintes com a nossa especialista de hoje, a médica reumatologista Ana Carolina Schonrock, aqui no nosso Conexão Saúde. 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
2: Vamos lá então, sair um pouquinho do estúdio. 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
2: Bem, a gente está retornando aqui com a doutora Ana Carolina Schonrock, médica reumatologista. Estamos falando sobre lúpus e doenças autoimunes. Doutora, essa questão do, até no primeiro bloco, a doutora até citou, né? A questão do clima também influencia em relação às doenças autoimunes? A pessoa acaba sofrendo mais os sintomas dessas doenças?
3: De uma maneira geral, vamos falar que sim, né? Quando a gente fala em relação a sintomas, já se pensa em dor, né?
2: Uhum.
3: É. Então, quando a gente pensa em clima e dor, né? Já é frio, né? O frio vai piorar a dor.
2: É o que a gente chega aqui no nosso ponto aqui da
3: Serra. É isso daí. Na realidade, tem alguns motivos para o frio realmente desencadear quadro de dor, mas o principal é realmente que a gente fica muito contraído no frio.
2: Uhum. Não então, é nem a doença, então, que está
3: sendo. Não é da doença. Né? Então, poucas doenças vão piorar por conta do frio. Então, existe.
2: Uhum.
3: Então, eu tenho pacientes que não podem colocar a mão na água gelada, não podem passar frio, porque a doença vai piorar, vai fazer mais lesão no corpo. Né?
2: Uhum.
3: E, ao contrário, o lúpus. Né? Então, o lúpus, a pessoa não pode se expor ao sol. Ah, vou na praia. Não pode. Não pode, porque o raio ultravioleta, ele vai ativar a doença. Então, você me perguntou se o clima influencia, né?
2: Depende então, da patologia.
3: Depende da doença, assim, mas de uma maneira geral, quando a gente fala em dor, né, relacionando ao frio, é mais porque a gente fica contraído mesmo.
2: Bom, tem uma ouvinte aqui que está trazendo um relato, é a Camila, e ela fala assim: a minha mãe faleceu em decorrência de complicações do lúpus. É a Camila do bairro Jardim Separ. Como a doutora falou, é uma doença grave mesmo, né, doutora Ana Carolina, que se não tratada e não administrada, ela pode ter esse desfecho.
3: Com certeza.
2: Mesmo fazendo o tratamento tudo certinho, não se expondo ao sol, tomando a medicação, há um risco ainda da doença evoluir de uma forma negativa, assim, doutora?
3: É. Então, existem quadros graves, né, que mesmo sendo feito o acompanhamento correto e usando as medicações da forma correta, a doença evolui de uma maneira muito grave e a pessoa realmente vem a óbito, né? Então, realmente existem esses quadros, mesmo com todo o tratamento correto.
2: Ela é classificada em níveis, o lúpus, ou não, doutora?
3: Na realidade, não tem essa classificação. Existe o comprometimento dos órgãos, que aí sim se coloca a gravidade, né?
2: Uhum.
3: Então, tem pessoas que têm um comprometimento da pele e das articulações, e só, né? Então, existe um sofrimento em relação a isso, por dor, por lesão de pele, mas essas pessoas, elas não correm um risco de vida por causa disso, né?
2: Uhum.
3: Ao contrário de uma pessoa que tem uma lesão renal ou uma lesão cerebral ou cardíaca, né? Que aí sim, né? Então, por essa classificação em relação ao acometimento de órgãos, aí sim a gente pode falar em gravidade.
2: E como que é fechado o diagnóstico da doença lúpus?
3: Normalmente é algo que necessita de vários exames e uma manifestação clínica variada, né? Então, diferente do restante das outras doenças, vamos falar assim, da maioria das doenças, né? Vou dar um exemplo. A pessoa teve um diagnóstico de diabetes.
2: Uhum.
3: Como é que foi feito? Ela fez um exame de sangue único e pronto, fez o diagnóstico de diabetes, né? Vai tratar. O lúpus não é assim, né? Então, o lúpus tem alguns exames de laboratório e que, mesmo ele sendo negativo, ainda assim existe a suspeita de lúpus, né? Então, realmente é algo que muitas vezes eu falo para os pacientes que é importante o acompanhamento, a necessidade de avaliar se os exames que eram negativos ficaram positivos, né? Se tem uma mudança também da manifestação clínica, né? Então, quando, é claro, muitos exames vêm positivos, o diagnóstico fica claro que é lúpus.
2: Já está, né? Mais estampado ali.
3: É, senão, mas depois nem sempre é assim. É.
2: Senão tem que ir montando um quebra-cabeça.
3: Isso. Senão tem que ir montando. E às vezes falta peça, então. Uhum, não é tão fácil assim.
2: Tem uma outra ouvinte, não sei se a doutora Ana Carolina, né, tem a especialidade nessa área, né? Ela é médica reumatologista, mas ela está perguntando sobre outras patologias e a doutora fica à vontade para responder, né? Quanto a esse tema aqui, ela pergunta assim, ela falou assim, eu gostaria de saber, doutora, sobre espondiloartrite, enfisema pulmonar. E porque eu sinto, e broncocefalia crônica, porque eu sinto muitas dores nas minhas mãos com frio. E ainda tenho fibromialgia. É um combo aqui que a ouvinte tem, né, doutora? E não sei se a doutora quiser pincelar um pouquinho cada assunto.
3: A espondiloartrite é uma outra doença autoimune, que normalmente afeta a coluna e as articulações. Então, ela também é geneticamente, toda essa predisposição genética, né? Não é tão grave quanto o lúpus. Fibromialgia não é uma doença autoimune, mas causa também muita dor.
2: Uhum.
3: Né? A outra doença,
2: ela perguntou, enfisema pulmonar que ela tem e broncocefalia crônica.
3: Broncocefalia, não sei o que é.
2: Uhum.
3: E o enfisema pulmonar, se for relacionado ao cigarro, que na maioria das vezes é, né? Não é uma doença autoimune. Ao contrário da fibrose pulmonar, que essa pode ser autoimune.
2: Bom, vamos ver aqui, tem mais gente com dúvida, mandando as perguntas. Hoje o tema é lúpus e doenças autoimunes. A nossa convidada é Ana Carolina Schonrock, médica reumatologista. Vou deixar uma pergunta no ar aqui para a doutora. A gente vai fazer uma pausa rapidinho e já a gente volta. Quem tem a doença autoimune na tireoide? Como é conhecida, tireoide de Hashimoto. A alimentação pode melhorar ou pode piorar para diminuir aí os anticorpos que atacam a gente? E essa doença, ela pode desencadear outra doença autoimune, já que mexe nos hormônios da pessoa? É a dúvida da ouvinte, deixa eu ver se eu consigo puxar o nome dela aqui, não tem assinatura, mas é o final do telefone 6931 que está participando com a gente aqui. Agora, 1:59, a gente vai fazer um rápido intervalo, uma pausa, vamos para a nossa central de conteúdo e já a gente volta com mais informações no nosso Conexão.
11: 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A sirene da Clube informa, em Lages, 14:00.
13: A Polícia Militar atendeu na noite desta segunda-feira uma ocorrência de feminicídio em uma propriedade rural na região da Coxilha Rica, interior de Lages. No local, uma mulher foi encontrada sem sinais vitais dentro da residência. De acordo com informações colhidas com testemunhas, o suspeito, que seria o companheiro da vítima, teria admitido o crime antes de fugir a pé pela região. As guarnições realizaram buscas em áreas próximas, incluindo galpões e propriedades vizinhas, mas o homem não foi localizado. A área foi isolada para os trabalhos de perícia e a Polícia Civil, juntamente com a Polícia Científica, assumiu a investigação para esclarecer as circunstâncias do crime e também a questão de localizar o suspeito. A consulta ao segundo lote de restituição do Imposto de Renda 2026 será aberta hoje pela Receita Federal. O lote é o maior da história em quantidade de contribuintes contemplados, com 9,5 milhões de pessoas e 16 bilhões de reais em créditos. O pagamento está marcado para o dia 30 deste mês e contempla apenas contribuintes prioritários, incluindo idosos, professores, pessoa com deficiência e quem utilizou a declaração pré-preenchida ou escolheu receber via Pix. Segundo a Receita, com os dois primeiros lotes, cerca de 80% das restituições deste ano já terão sido pagas. a Clube está. Para a Hora da Notícia, Michael Lovatti.
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2: Duas horas e seis minutos, nós estamos retornando aqui com o nosso Conexão Saúde, doutora Ana Carolina Schonrock, ela é médica reumatologista. Estamos falando sobre a doença de lúpus e doenças autoimunes. Teve uma ouvinte que mandou essa pergunta, deixou no ar, sobre a questão da tireoide de Hashimoto, a questão da alimentação e realmente se esse problema na tireoide, né? Essa doença também pode desencadear outras doenças autoimunes no organismo da mulher, eu acredito, porque é uma ouvinte que está mandando aqui, final do telefone 6931. Pode explicar um pouquinho pra gente, doutora?
3: Sim, sim. Então, sobre se é a doença de Hashimoto ou o hipotireoidismo, né? Então, se o hipotireoidismo é autoimune, se ele pode levar a outras doenças autoimunes. Não, isso não, ele não pode levar a uma doença autoimune, mas é bastante comum, né, quem tem um lúpus, por exemplo, também ter a doença de Hashimoto, né, ou alguma outra doença autoimune e ter a doença de Hashimoto. Então, não que o hipotireoidismo levou a ter a outra, isso não.
2: Uhum.
3: Em relação à alimentação, né, existem muitos estudos relacionados a alimentos que são considerados alimentos inflamatórios, né? Por exemplo, glúten, açúcar, gordura, né? Então, existem muitos estudos em relação a isso para entender se existe um impacto importante nas doenças autoimunes ou não, né?
2: Sim.
3: E a princípio, parece que sim, né? Mas não tem exatamente nenhuma comprovação para ter essa orientação médica para a população, né? De qualquer maneira, não há nenhum estudo que mostre, principalmente no hipotireoidismo, que se a pessoa fizer melhorar a parte hormonal, que acho que é essa dúvida específica dela, né?
2: Uhum.
3: Então, isso não.
2: Mas isso não descarta também uma alimentação saudável para a pessoa, para a saúde como um todo, né?
3: É, com certeza. Isso mesmo.
2: A Cirlei está mandando para a gente aqui, ó. Eu tenho lúpus há mais de 20 anos e eu me trato com Reiquinol e metrezado. Eu acho que é isso.

0: né? Ela falou assim: mas esse medicamento está prejudicando a minha visão, doutora. Teria outra alternativa? Devo continuar com essa medicação? Bom, a gente trouxe aqui o nome de algumas medicações, a doutora fica à vontade para responder.
1: Tá, joia, Evandro. Foi até muito interessante essa questão aí da Cilei. Eu acho que é um ponto importante para quem está ouvindo e quem conhece, né, pessoas que têm lúpus ou que conhece quem tem. Uhum. Né? Então, o principal medicamento usado para tratar lúpus é o hidroxicloroquina, que ficou famoso lá na época do Covid. Sim. Tentaram usar, não deu certo. Mas é uma medicação muito antiga, muito estudada, e sabe-se que ela é a mais segura em tratar quem tem lúpus. Então, a Cilei está certa em usar. Só que todo mundo que usa hidroxicloroquina, seja para lúpus ou para outra condição, precisa entender se é a medicação, ela está sendo depositada no fundo do olho. Porque depois de alguns anos usando o remédio, isso pode acontecer. Isso é raro, acontece em mais ou menos uns 5% depois assim dos 10 anos de uso. Então, mas de qualquer maneira, o que, que é recomendado pela Sociedade Brasileira de Oftalmologia? Que uma vez ao ano, quem usa hidroxicloroquina precisa ir ao oftalmologista e fazer exames. É como se fosse uma tomografia do olho, sabe? Uhum. Então, uma vez ao ano, realizar esses exames para entender se a hidroxicloroquina está fazendo mal para o olho ou não.
0: Desculpa a ignorância, doutora, mas como essa medicação vai parar no olho?
1: É uma medicação que ela consegue se depositar, né, e ficar armazenada na gordura, em algumas partes, em algumas pessoas, e ser no fundo do olho. E aí no fundo do olho é muito ruim, né, uhum, que aí vai prejudicar a visão. Né. Isso não é um efeito comum, é muito raro. Né. E o que deve ser feito é isso. Né. Uma vez ao ano a pessoa precisa ir no oftalmologista e falar pro oftalmo: ó, eu tô aqui, não é porque eu quero usar óculos, eu tô aqui porque eu uso esse remédio. Leva a caixinha e aí o oftalmo já vai entender, né, que ele vai precisar de alguns exames para saber se tá fazendo mal pro olho da pessoa ou não.
0: É um tratamento casado daí, podemos dizer assim?
1: Ela é casado.
0: Tem que fazer com o reumatologista o acompanhamento da doença autoimune e também o oftalmo para verificar se tá tudo certo, se ele não tá prejudicando a visão.
1: Perfeito, Evandro. Tem, isso aí. É. Então, uma pessoa, a vida inteira, ela vai precisar usar a hidroxicloroquina, que é a medicação que comprovadamente evita as atividades da doença. Então, é uma doença que, porque se a imunidade muda, a doença, ela pode vir e atacar os órgãos da pessoa, né? Uhum. Então, a hidroxicloroquina, ela, nessas mudanças da vida que a pessoa tem, a imunidade mudou, se a pessoa está usando hidroxicloroquina, a hidroxicloroquina segura a imunidade para evitar algum agravo da doença. Uhum. É uma medicação muito boa. A outra medicação é o metotrexato.
0: Ah, sim.
1: Né, que é a segunda medicação mais usada em quem tem lúpus. Não é obrigatório, como é a hidroxicloroquina, mas em algumas pessoas tem a necessidade de ser usada. Essa medicação chamada metotrexato.
0: Daqui a pouquinho a gente vai detalhar mais essas opções de tratamento que a gente tem aqui hoje em dia para doença de lúpus ou doenças autoimunes com a doutora e o que, que a ciência tem aí no futuro, né? Para o combate ou talvez para o controle dessas doenças. Parabéns e obrigado à doutora Ana Carolina pelos esclarecimentos. É a Marli do Clube de Corrida do SESI que está participando com a gente. Estou na escuta.
1: Ô, Marli, obrigada.
0: Bom, tem outro ouvinte que ele foge um pouquinho do tema aqui, né? O Everton, que está participando com a gente, mas ele pergunta aqui: doutora, rinite tem cura e bronquite crônica? Bom, a doutora falou sobre a questão de doença fibrose pulmonar, né? Então o pessoal está relacionando aí a bronquite crônica e a rinite também, né?
1: Não é a mesma coisa. Uhum. Então, a maioria dos quadros de rinite e de bronquite, eles não são graves, não levam a risco de vida, e nem a fibrose pulmonar, podem ser tratados com medicações que não são os imunossupressores que são usados, então, nos tratamentos das autoimunes. Uhum.
0: Doutora, minha filha tem uma reação de inchaço, vermelhidão nas juntas dos dedos durante o inverno. Foi consultar um reumatologista e não deu nada nos exames. Isso pode ser uma doença autoimune ou pode só ser uma reação do frio mesmo?
1: Pode ser só uma reação do frio, isso é o mais comum de acontecer. chama-se eritema pérneo, quando a pessoa fica com algumas partes dos dedos ou da mão, ou do pé, né? Partes dos dedos avermelhadas, às vezes pode surgir algumas bolinhas, coça, dói, né? Então, claro que deve ser investigado para entender se não é uma doença autoimune realmente. Uhum. Né? Mas se são essas as características, né? Existe essa doença que popularmente a gente chama de alergia ao frio. Né? E não é grave, não é autoimune. Né? Incomoda muito.
0: É bem chatinho,
1: sempre vem no frio,
0: né?
1: Né? Mas é importante ter um acompanhamento médico para entender se não é autoimune.
0: Doutora, além dessa questão genética, do histórico da família, que a gente conversa com tio, com vó, teve a doença tal, mais ou menos que a gente pode fazer esse tal mapeamento genético. Existe um exame que dá para fazer para antecipar e a pessoa já ficar antenada e ter um cuidado melhor, vamos dizer assim, com o estresse, tentar controlar os hormônios, tudo certinho, ter uma vida um pouco mais regrada para evitar desencadear uma doença autoimune?
1: Você sabe que essa dúvida aí, quando vem familiar junto na consulta, normalmente acontece essa pergunta. E não existe um exame que mostre se a pessoa vai ter ou não. Não existe. Né? Mas o é importante, eu sempre oriento o seguinte: a gente conhece o nosso corpo. Tá? Então, se a pessoa está com dor ou uma lesão de pele, enfim, está acontecendo alguma coisa, uma tosse, enfim. Né? E isso é relativamente comum. E as condições benignas, vamos falar assim, elas vão durar ali uma semana, né? Toma um analgésico e passa. Agora, quando a condição ela é persistente, está durando várias semanas, e a pessoa tem um parente que tem doença autoimune, certamente precisa consultar um reumatologista e se queixar, para saber se precisa investigar, se está iniciando, então, uma doença autoimune.
0: Bom, quando a doutora fala semanas, a gente tem um prazo limite? A gente fala assim, olha, a partir da segunda semana ou da terceira semana, vai procurar um médico, vai procurar um especialista, um médico da sua confiança, da sua família, porque já era para ter sumido esses sintomas.
1: Em relação a, vamos falar, a dor, né? Que talvez seja o principal sintoma. Uhum. Né? Vamos falar que 2-3 semanas é uma situação que deveria já ter se concretizada, né? Se a pessoa muda o hábito de vida, né? Faz fisioterapia, toma um analgésico, então aproximadamente isso, mas não tem nada assim formal, sabe, Evandro? É claro que tempos muito prolongados, 3 meses com a dor, é claro, né? Daí é diferente. Uhum. Mas um tempo curto de 2-3 semanas é possível a pessoa mudar os hábitos, fazer um tratamento, às vezes com fisioterapia, para entender se vai passar.
0: Bom, a gente está conversando com a doutora Ana Carolina Schonrock, ela é médica reumatologista e a nossa convidada de hoje. Estamos aproveitando o conhecimento dela, além do nosso tema, que é lúpus e doenças autoimunes, para a gente conhecer um pouco mais e falar sobre saúde aqui no nosso Conexão. Vamos fazer mais uma pausa, tomar uma aguinha e já a gente volta, mas eu quero trazer um recado para você que está buscando uma renda extra aí, ó. 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
9: 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Estamos retornando a nossa conversa com a doutora Ana Carolina Schonrock, médica reumatologista. O assunto de hoje: lúpus e doenças autoimunes. No intervalo, a gente estava falando, doutora Ana Carolina, sobre a questão do tratamento, né? A doutora falou do lúpus, a hidroxicloroquina, que seria a medicação padrão ouro para o tratamento da doença, né? E eu perguntei: mas, doutora, uma doença autoimune, você não tem que diminuir a imunidade, deixar a pessoa, teoricamente, mais vulnerável, né? Mais fragilizada para outras situações? E aí a doutora estava esclarecendo aqui, eu gostaria de compartilhar com os ouvintes, doutora. É sempre assim? Você ataca com um imunossupressor, diminui a imunidade e fala para a pessoa: ó, se cuide para não pegar outras coisas? ou não? É outros caminhos.
0: Não, mas é mais ou menos assim mesmo, Evandro. É. Então, é claro que existem classes de imunossupressores. Tem medicamentos que são considerados imunomoduladores. A hidroxicloroquina é uma delas. Então, ela não vai suprimir a imunidade. Mas, dependendo da agressão que a imunidade causa para o corpo, aí sim tem que pegar pesado, né? Então, existe a classe dos imunossupressores que realmente são parecidos até como quimioterápicos, sabe? Então, baixa bastante a imunidade e aí sim a doença ela vai esfriar, né? Porque a doença está sendo causada pela imunidade, né? Então, melhora, a doença vai melhorar. Mas é claro que nesse meio tempo que a imunidade está mais baixa, né? Certamente, se a pessoa pegar uma infecção como tuberculose, por exemplo, né? Ela realmente, o quadro vai ser mais agressivo do que aquela pessoa que não está usando imunossupressor.
9: Sim, doenças oportunistas, né?
0: Doenças oportunistas. E aí vem as vacinas que a gente estava conversando também no intervalo, né? Então, o papel das vacinas, né? Então, as vacinas, elas são uma invenção fantástica, né? Faz com que a nossa imunidade, ela tenha uma defesa antes do bicho entrar no nosso corpo. Então, quando vem a bactéria, quando vem o vírus, já está toda formada a imunidade e a pessoa não fica doente. É claro que, eu falando desse jeito, parece que é bem perfeito, mas a gente sabe que as vacinas, elas não têm uma 100% de segurança, né? Mas aquelas pessoas que usam imunossupressor, né? E precisam estar vacinadas, né? Então, tem que estar com o esquema vacinal completo.
9: E eu perguntei isso porque você olha de um lado de fora, né? Imunossupressor, você derruba a imunidade. De repente, o médico fala assim, não, mas vocês têm que se vacinar. Aí você vai lá e provoca a tua imunidade com a vacina, né? E eu falei, ah, mas não tem nenhum risco, doutor? E não, pelo contrário, ele está preparando
0: exatamente,
9: isso, a nossa imunidade.
0: Existem vacinas, que são poucas, mas são vacinas de vírus vivo atenuado. A febre amarela é um exemplo. Então, aí existe uma contraindicação relativa. Então, dependendo da pessoa, dependendo da doença autoimune, não se orienta a fazer esse tipo de vacina. Mas a maioria das vacinas não é de vírus vivo atenuado, né? Então, é possível de ser feita, inclusive, deve ser feita. E não vai provocar negativamente a nossa imunidade. Vai realmente melhorar a parte de defesa boa. Porque a gente tem a nossa defesa boa. Quem tem doença autoimune tem a defesa que é ruim. Então, a vacina ela vai dar esse estímulo para a defesa boa, né? Ter mais defesas boas.
9: Doutora, eu gostaria de saber um pouco sobre a doença da gota, osteoporose e osteoporose. Ela pergunta aqui ao ouvinte. Não sei se a doutora gostaria de falar um pouquinho sobre esse tema aqui.
0: Certo.
9: É a Eliane que está mandando a mensagem para a gente.
0: Tá joia. Então, Eliane, a osteoporose e a gota, elas não são criadas pela imunidade. Não são doenças autoimunes. Não são. Né? A osteoporose é uma doença que não causa dor alguma. Né? É uma doença que o problema está dentro do osso. Né? Então, o nosso osso ele tem uma massa densa. Né? Então, a criança ela cai, não quebra, só quebra se for uma paulada grande, né? E o idoso deu
9: uma batidinha,
0: um tropeço, caiu e já quebrou o fêmur, por exemplo. Mas como? O fêmur é o osso mais grosso que a gente tem no corpo, como é que quebrou? Justamente porque o idoso é a massa de dentro do osso, né? Vamos falar assim, o cimento, né? Ele é poroso, fácil de quebrar. Então, a osteoporose é isso. São ossos mais frágeis, fáceis de quebrar, que é muito comum na mulher idosa, principalmente. A gota é outra doença. É uma doença que causa dor, dor nas juntas. Isso porque o ácido úrico que está dentro do sangue, que todo mundo tem, em algumas pessoas que são geneticamente predispostas, meu pai tinha gota, meu tio tinha gota, a chance da pessoa ter gota também. Então, o ácido úrico sai do sangue e entra para dentro da junta dessa pessoa. E lá dentro da articulação, ele vai inflamar, né? Então, também não é uma doença autoimune, é uma doença causada por depósito do ácido úrico dentro da articulação.
9: Bom, doutora, a gente tá chegando na reta final aqui e eu queria voltar para o nosso tema de lúpus e doenças autoimunes, mas mais com foco no lúpus, que é a mais grave. A doutora falou sobre as opções de tratamento até através de uma pergunta de um ouvinte. Gostaria que a doutora pudesse explanar um pouquinho mais sobre as linhas de tratamento que se tem hoje e o que tem no futuro na medicina, o que se analisa, se a gente em algum momento vai conseguir vencer essa doença autoimune de alguma forma, se já temos uma luz no fim do túnel.
0: Então, os medicamentos antigos, vamos falar assim, né, eles são muito usados ainda porque eles são muito eficazes, não só no lúpus, mas como em outras doenças autoimunes também, né? Então, exemplos dessas medicações, o hidroxicloroquina, o metotrexato, né, a azatioprina. E existem medicações mais novas, né, do que essas mais antigas, sim, existe, né? São medicações que são de uma outra tecnologia, a gente chama de os imunobiológicos, né? São medicações que, no caso do lúpus, são injetáveis, né? Não são corticoides, né? E controlam, dependendo da situação, controlam muito bem a doença, né? Mas os imunobiológicos, no caso do lúpus, eles ainda não conseguem controlar a doença grave. Então, a doença que é grave, né, é aquela pessoa que teve um AVC pelo lúpus, ou crise convulsiva, ou está com um problema renal grave, teve que fazer biópsia renal, né? Então, são exemplos de doença lúpica grave. Esses remédios novos, os imunobiológicos, eles ainda não conseguem conter a imunidade, né, ainda necessitando usar então esses outros imunossupressores. Um exemplo de imunossupressor bem potente chama ciclofosfamida, né? E outro é o micofenolato, que também são usados para transplante, né? Aquele paciente que fez transplante precisa usar. Então, né? Então, existem medicamentos novos para tratamento do lúpus? Existe, né? Na nossa prática diária, né, para se pegar no medicamento de alto custo, né, quem usa sabe o que eu estou dizendo, né? Não tem, né? Então a gente não tem imunobiológico para tratar lúpus. Para outras doenças autoimunes, aí sim é diferente. A espondiloartrite, como aquela outra ouvinte disse, na artrite reumatoide, na psoríase. Então, a medicina nesse lado, Evandro, avançou demais, assim, nos últimos 20 anos, né? E essas doenças que dependiam muito de uso de corticoide, né, de imunossupressor desses mais antigos,
9: tinham efeitos colaterais bem agressivos.
0: Hoje, com esses imunobiológicos, e o SUS fornece, né? Então, o Brasil é um dos pouquíssimos países no mundo em que o SUS paga para a população o tratamento dessas doenças autoimunes. E que custa, em média, aí, de 10 mil por mês, Evandro. Então, é caro.
9: Sim.
0: Mas para o lúpus, né, especificamente, né, no rol do SUS, os imunobiológicos ainda não entraram.
9: Tá certo. Doutora, eu quero agradecer imensamente o seu conhecimento compartilhado. O pessoal está agradecendo aqui. Cilei está mandando obrigado pelos esclarecimentos. Doutora, muito obrigado para a gente conhecer também aí mais sobre esse assunto, doenças autoimunes, lúpus. E eu gostaria, doutora Ana Carolina, se for possível, né, a doutora quiser deixar suas redes sociais, a clínica onde a doutora atende, para as pessoas que ficaram com alguma dúvida e que querem conhecer um pouco mais sobre o assunto, querem conhecer mais sobre a especialidade da reumatologia também.
0: Tá joia, Evandro. Então, a de rede social, meu Instagram, doutora Ana Carolina Schonrock, e a clínica onde eu atendo é a clínica Vita. O telefone de contato, então, 0800-324-0707, ou pelo WhatsApp, né, DDD 49 3240-0707.
9: Tá certo, doutora, obrigado mais uma vez.
0: Eu que agradeço, Evandro.
9: Ana Carolina Schonrock, médica especialista, doutora em reumatologia, conversando com a gente sobre lúpus e doenças autoimunes aqui no nosso Conexão Saúde. Vamos fazer uma pausa, já já a gente vira a chave e a gente dá start aqui ao nosso Clube Interativa, 2h32.
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9: Agora 2h33.
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0: Muito bem, vamos lá, virando a chave, 2:34, começando o nosso Clube Interativa. Você já viu essa trilha gostosa? É isso, a gente começando aqui com muita informação e muita participação sua, que está aí conectado com a gente. E agora, já está dividindo a bancada comigo, Shaina Marcon, também pra gente tocar o barco no nosso Clube Interativa. A gente está recebendo a visita aqui também, né, de estudantes. O Celeste Vasquerotti, diretor, tá ali dando uma palestra, né? Falando. Daqui a pouquinho a gente vai ver, o uniforme é laranja e azul? Deixa eu ver aqui, que colégio é esse, gente?
1: Agora me pegar. Nono ano, só disse que é o nono ano, não sei qual que é a escola.
0: Vamos ter que descobrir daqui a pouco. Uhum. Bom, boa tarde pra você, Shaina.
1: Boa tarde, Evandro, boa tarde a todos os queridos ouvintes da Rádio Clube de Lá. Cheguei um pouquinho mais tarde hoje, porque eu estava lá em São Joaquim, né? Acompanhando esse frio
0: foi
1: aí.
0: Foi pegar achei que era um solzinho que você ia curtir, não.
1: Não? Solzinho de geladeira, sabe aquele que ilumina, mas não esquenta?
0: Trouxe um gelinho no bolso aí?
1: Não, ainda não, o gelinho ainda não apareceu.
0: Não apareceu?
1: Vou te falar, mas os próximos dias pode aguardar, viu?
0: Como é que tava lá? Aqui tava vento bem forte aqui, a gente tava sentindo aquele vento gelado. E lá?
1: Lá também, Evandro. Muito frio, muito vento. E o que que acontece? A temperatura é uma, mas a sensação térmica é outra por conta desse vento gelado. Uhum. Então a gente chegou lá 8 horas da manhã, tava -1. Lá no termômetro da Praça de São Joaquim, mas a sensação térmica já era de -5 graus.
0: Mas hoje a gente ficou surpreendido aí porque as temperaturas baixaram bastante. Uhum. E bom, o Jardim da Serra dessa vez não foi a cidade mais fria, né?
1: Foi em Urupema. -1. E só que lá em São Joaquim também estava muito frio e só que a estação meteorológica da Epagre, que fica lá no Vale do Caminhos da Neve, não estava funcionando. Então não dá pra saber se lá também não tava mais frio lá em São Joaquim, entendeu? Uhum. Segundo informações que o Michel Lenhag passou pra gente, né? Então a gente não tinha essa informação, tanto que então a estação meteorológica que, né, registrou a menor temperatura hoje foi em Urupema. E teve sincelo lá no Morro das Antenas também.
0: E é frio pra dar.
1: É muito frio lá em cima. O vento é muito forte lá em cima, né? Então, gostoso. Assim, muito frio, Evandro. E o pessoal se prepare, porque amanhã e quinta promete ser ainda mais frio. Tá marcando só pra tu ter uma ideia.
0: Que delícia essa notícia. Eu que gosto do frio, assim, que eu adoro esse frio bem intenso que a gente tem aqui. Tá uma delícia.
1: Quinta-feira,
0: né?
1: Tá marcando -2 aqui em Lages. -2 aqui em Lages. Então pense como que vai estar nas outras cidades.
0: Você tá de brincadeira, Shaina. Nossa senhora. E você vai continuar caçando o frio aí.
1: Ah, por aí.
0: Até você encontrar. Dá pro pessoal falar. O pessoal de qual turma aí, Celeste? Pessoal,
1: da onde que é essa turma aí?
0: Vamos descobrir.
1: Aprender brincando. Do Aprender Brincando. O nono ano, então, do Aprender Brincando.
0: Vamos lá. O pessoal chegando aí. Aprender Brincando. Mas tão grande esses aí, né?
1: Olha aí, do nono ano.
0: Essa ali é a professora? Vem cá, professora. Vamos conversar aqui. Já chega aqui do nosso lado aqui. Vamos puxar uma cadeira aqui pra professora, já pra gente apresentar ao vivo. Na Rádio Clube é assim, né, gente? É tudo meio que ao vivo aqui, na verdade é tudo ao vivo.
1: É, ao vivo.
0: E a gente recebe as visitas e a gente vai conversando. Boa tarde, professora.
2: Boa tarde, tudo bem e com vocês?
0: Tudo certo. Professora, fala pra gente dessa turma aí, quem que é essa turma, quem que é essa galera aí?
2: Essa é a turma do nono ano vespertino do Centro de Educação Aprender Brincando.
1: Do nono ano.
0: E são comportadinhos?
2: São, eles estão bem comportados, já foram elogiados hoje, né, turma?
0: Que tá coisa tudo boa. Certinho. Tudo tranquilo. Certo. E a professora escolheu os alunos mais comportados para falar com a gente?
2: Na verdade, eles se voluntariaram, olha só como eles são corajosos.
3: Eu que tava com vontade de falar na rádio.
4: Como é teu nome?
5: Meu nome é Aurenice Melo. Muito, muito prazer estar contigo na rádio.
1: Obrigado, prazer é nosso. Obrigado pela visita aqui na nossa emissora.
5: De boa.
0: Bom, Shaina, vamos trocar esse microfone aqui pra gente conversar com o Aurélio ali. Qual que é a matéria que você gosta mais?
5: A matéria que eu gosto mais? Não, pra mim a matéria que eu gosto mais é de ciência e arte, na minha opinião.
0: Ciência e arte. E a professora, como é que é o nome da professora?
2: Carolina.
0: A professora Carolina da que matéria lá?
5: Da matéria de história. Da matéria de história que indica a história do mundo, a história da vida, de como surge.
0: Óbvio, você tem que colocar no currículo quando tá com a professora. Tem que botar, ó, história também. Eu gosto muito de história, professora. Aumentar a média ali. Né?
5: E só por trás já tô sabendo muito desse mundo.
0: Bom, e o outro jovem aqui que tá do nosso lado aqui?
6: Opa.
0: Como é que é seu nome, amigão?
6: Leonardo.
0: Vamos fazer a mesma pergunta pra ele. Qual que é a matéria que você curte mais?
6: Educação física e história.
0: Aí, ó. Esse já aprendeu, viu? O segundo já pegou o jeito, né, professora?
5: Ô, louco.
1: As meninas estão ali também, ó, todas só acompanhando, só assistindo.
0: No teu tempo era assim, cheio das meninas comportadinhas, assim?
1: Sim, sempre.
0: Sempre foi?
1: Claro, né?
0: No meu tempo, os meninos era que era assim, comportadinho, ficava quietinho.
1: Ah, é.
4: Mas é mesmo.
1: A gente sabe. Yeah.
5: As coisas mudam.
1: As coisas mudam.
0: O que vocês gostaram da visita aqui na Rádio Clube, gente? O que vocês acharam mais legal?
7: É, as memórias das coisas ali.
0: É?
1: Né? Lá no memorial.
7: É.
5: Gostei que o memorial era tudo interativo, dá pra gente dirigir qualquer coisa. Muito bom.
1: Que legal.
0: Tem a inovação, a tecnologia junto com a história aqui da comunicação. Poucas pessoas sabem, mas a gente tem o grupo SCC aqui que realmente é um representante da história da comunicação de Santa Catarina, né, professora? E tá aqui em Lages. E basta o pessoal agendar, conversar com a Fabrícia ali, com o pessoal o próprio Dr. Roberto Amaral, que faz a visita, o Celeste Basquerotti ali, que o pessoal consegue agendar e visitar esse espaço que conta a história da comunicação, né? De uma das empresas mais tradicionais de Santa Catarina em comunicação, né, professora?
2: Esse papel é muito importante. Nós estávamos estudando o período da Era Vargas, que foi quando o rádio se popularizou, né? Uhum. Então, para essa turma, para esses jovens, é interessante eles conhecerem como era na época e a importância que o rádio teve na época. E até hoje ele continua a fazer parte do dia a dia das pessoas, né? Então, a visita contribuiu justamente para a gente valorizar esse meio de comunicação.
0: Que legal. Ah, e eles vão escutar mais rádio agora.
2: Ah, esperamos.
1: Por favor, né? Sempre ligadinhos na Rádio Clube.
7: Eu escuto todo dia.
1: Viu? Todo dia você tá ouvindo.
0: Então manda um abraço aí pro pessoal que escuta contigo.
7: Um abraço pra todo mundo que escuta todo dia.
0: Quem que escuta? Por que você pegou esse hábito? Com a mãe?
7: Foi com a minha avó.
0: Com a avó? Uhum. Manda um abraço pra ela.
7: Abraço, vó.
1: Como é que é o nome dela?
7: Marinês.
1: Qual é o bairro que vocês moram?
7: Guarujá.
1: Então manda um abraço aí pra tua avó do Guarujá, o pessoal lá do Guarujá que acompanha lá vocês.
7: Abraço, vó, dona Marinês.
0: Bom, gente, obrigado pela visita. Aurélio, quer mandar um abraço também?
5: Ô mãe, tô na rádio. Eu queria fazer isso.
0: Aí, ó. Tá feito, tá realizado já um sonho também.
5: Foi muito bom falar aqui, sinceramente.
1: Que bom, viu?
5: Minha primeira vez.
0: A gente que agradece.
1: As meninas estão mais tímidas, né?
0: São tudo envergonhadas aqui, né? Mas na sala
7: é
0: né,
7: na professora? Sala é outra pessoa.
1: Olha aí. Claro que tem que apresentar os trabalhos, né? Né, meninas? Então tá certo. Né?
0: A Shaina tá aqui defendendo aqui.
1: Claro! Né? Defender a minha classe.
0: Professora, obrigado pela visita, parabéns aí pelo trabalho desenvolvido no colégio.
2: Eu agradeço pelo espaço e disponibilidade de vocês.
1: Imagina, obrigada.
0: Gente, boa visita aí pra vocês, tá bom?
1: Obrigada,
0: turma. Depois a professora vai cobrar um texto de tudo que vocês falaram, de tudo que vocês visitaram aí, vai ter que fazer tudo certinho.
1: É, vai ter que fazer lá o...
0: olha aí. Eu lembro dessas visitas no colégio, era assim,
1: a gente tinha que fazer, né, uma redação.
0: Nossa.
1: Escrever o que viu, o que você achou mais interessante.
0: Eu já fui aluno. A gente já foi aluno também, a gente já sabe. Bom, o pessoal tá mandando mensagem aqui, participando com a gente. E tem reivindicação aqui, Sheina Marcon, lá de Correia Pinto. Atenção, prefeita Lúcia, pessoal aí da comunicação também, da própria prefeitura, que sempre tá ligadinho na Rádio Clube, Secretaria de Obras, porque olha a mensagem que eu tô recebendo aqui, ó. É um caso de uma obra que dá acesso ao bairro São Pedro, onde vários dias está aberta uma cratera, oferecendo riscos e restringindo o acesso à rota de emergência ao hospital do município. Traz muito transtorno aí aos moradores, sendo que a prefeitura não teria feito, então, um estudo técnico de quantos tubos iria nessa obra. Apenas abrir essa cratera em toda a avenida e agora não estão conseguindo dar seguimento a essa obra devido à falta de tubos. Acredito, o ouvinte relata aqui, né, que foi uma falta de planejamento, de engenharia para essa obra. Os moradores se obrigam a fazer uma volta muito maior pelo bairro vizinho para poder acessar o centro e demais lugares em Correia Pinto, fora o risco que está oferecendo a várias crianças que ali passam. E ele manda as fotos e é uma obra grande, inacabada mesmo, quebrou a calçada.
1: Nossa,
0: ali.
1: Nossa, grande mesmo.
0: É,
1: nossa,
0: gente,
1: olha o tamanho da cratera.
0: Não, situação bastante complicada mesmo aí. Bom, fica o espaço aberto para a prefeitura de Correia Pinto, né, se manifestar também. A gente vai levar essa demanda até eles para entender o que aconteceu, por que foi aberta essa obra e por que está desse jeito. Não está sendo dado continuidade para entregar logo para a comunidade a rua ou a calçada da forma como estava antes. Tá certo? Obrigado, ouvinte, por participar com a gente. É assim, a gente vai interagindo, vai trazendo informações, pessoal visitando a Rádio Clube, reivindicações da comunidade, e a gente vai participando e montando o nosso Clube Interativa.
1: Isso mesmo. E no próximo bloco a gente tem o nosso quadro Seus Direitos. Aqui a gente vai falar sobre casamento e patrimônio, para entender as diferenças de cada regime de bens na separação e também no falecimento. E a gente vai conversar com as advogadas Bárbara Feltrin, especialista em direito de família, e também a Bruna Pimentel. No próximo bloco, aqui no Clube Interativa, no nosso quadro Seus Direitos.
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8: José. Alô, Clube Interativa, tô chegando com informação do esporte e falar da Amandinha, né? Que já jogou por aqui e ela recentemente recebeu o título de cidadã catarinense, hein, Amandinha?
9: Saber que eu sou oficialmente cidadã catarinense é uma condição que torna oficial algo que eu já sinto no meu coração há bastante tempo. Eu sempre falava para as pessoas, né, que eu me considerava cearinense, e poder oficializar isso é motivo de muito orgulho, como eu falei, para mim, para minha família, para todas as pessoas que sempre me abraçaram nesse estado, que me deu tudo. Parte do meu coração sempre foi catarinense, foi um estado onde eu cresci, onde eu saí de casa ainda menina e me tornei uma mulher, e foi onde eu consegui as maiores conquistas no futsal. Então eu posso dizer que é um estado que me deu tudo e que eu só consegui, né, tudo isso que eu conquistei na minha carreira esportiva, pessoal, profissional, porque eu tive muito suporte desse estado e eu me sinto em casa. Eu sinto que ser catarinense já está no meu coração há muito tempo e agora oficializar isso é motivo de muita alegria e eu espero com muita ansiedade receber essa honraria e chegar o mais breve possível, né, nesse estado maravilhoso que sempre foi e sempre será a minha casa.
8: Valeu, Amandinha, continue ligada aqui ouvindo o Clube Interativa, um abraço e uma boa tarde.
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10: Muito bem, 2:50. Elas estão aqui mais uma vez, as advogadas. Elas são especialistas, né? Elas, as duas, em direito de família. Bruna Pimentel, Bárbara Feltrin, são as nossas convidadas do quadro Seus Direitos. E o assunto é casamento e patrimônio, Sheina Marcon.
11: Isso mesmo, para entender as diferenças de cada regime de bens na separação e também no falecimento. Eu acho que os ouvintes têm muitas dúvidas sobre isso, né? As pessoas têm muitas dúvidas sobre isso. Primeiramente, gostaríamos de agradecer a presença de vocês. Meninas, boa tarde, sejam bem-vindas.
12: Boa tarde, Sheina. Boa tarde, Evandro. Boa tarde a toda a audiência da Clube. É sempre um prazer estar aqui.
13: Boa tarde, Shane. Boa tarde, Evandro. Boa tarde, ouvintes. É, como a Bárbara disse, é sempre um prazer estar aqui para sanar as dúvidas de vocês.
10: Bom, eu vou começar já nessa que já gerou bastante assunto aqui pra gente da outra vez, sobre o casamento, o regime de bens. Dá pra gente separar, a Bárbara ou Bruna, fiquem à vontade, quais são os que existem hoje no Brasil e qual é o mais tradicional que é mantido até hoje?
12: Na realidade, hoje, basicamente, nós temos 5 regimes de bens, né? O regime da comunhão universal de bens, como o próprio nome diz, universal, fala da universalidade de bens, então não existe um patrimônio meu e o seu, é tudo nosso, né? O regime da separação de bens, que aqui a gente vai dividir em separação obrigatória, que é para os maiores de 70 anos, né? E o de separação convencional, que é quando as pessoas escolhem esse regime. Nós temos um regime que é o de separação final nos aquestos, né? Nunca vi nem ouvi, só ouço falar, é uma incógnita.
10: Não, ninguém utiliza?
12: Não, até porque para a gente poder explicar, é muito complexo. Ele é um regime no qual você tem que mais ou menos transformar o casamento numa empresa, em linhas gerais. E o regime que eu deixei por último é o regime de comunhão parcial de bens, no qual os bens anteriores ao casamento ou à união pertencem para a pessoa. Aqueles que foram constituídos durante a união ou casamento pertencem ao casal, com algumas exceções, né? E aí se forma essa comunhão parcial. O que eu tinha antes é de uma forma, o que eu tinha depois é de outra forma. Então, basicamente, são esses 5 regimes e o mais utilizado é o da comunhão parcial de bens. Por quê? Porque caso não haja opção por outro regime, esse é o regime legal.
11: Que é no caso, se ninguém escolher, não queremos regime parcial, regime total, aí entra o parcial.
12: Exatamente.
13: Isso, eu acho que tem um outro ponto também interessante pra gente ressaltar, é o seguinte, a união estável, por exemplo. O regime da união estável, obrigatoriamente, seria o da comunhão parcial, né? Então, assim, por isso que ele acaba também sendo.
11: Porque daí quando os casais vão se separar, quando tem uma união estável, vão se separar, entra para o regime parcial.
13: Isso, se eles, né, digamos, isso também se enquadra mais naqueles casos onde não tem documento. Vamos supor, uma união estável que não é documentada, né? Então, quando você vai fazer uma ação de reconhecimento e dissolução, neste momento, né, adota-se ali a questão do regime da comunhão parcial de bens, né?
10: Isso porque é naquele caso do ajuntado.
13: Isso.
10: Né? Não fizeram papel nenhum, né? Estamos ajuntado aí já há um tempo. E doutora Bruna, o ajuntado aí que juntou os trapos, o pessoal fala, eu juntei minhas coisas e a dela e nós estamos vivendo junto. Quando que começa a valer como uma união estável? A partir de que momento?
12: A partir do momento em
13: que eles vivem juntos,
10: né? Quer falar isso já?
11: Desde que no primeiro dia que já entrou, já estão morando juntos, já vai.
10: Não existe um prazo legal? Fala assim, não, 3 meses só pra gente experimentar, fazer um test drive e ver se vai dar certo?
13: Porque assim, hoje em dia até a gente comenta muito com a Bárbara que os casais, eles chegam, né, assim, quando é pra se separar ou até mesmo quando querem formalizar essa união, eles falam assim, a gente começou a namorar, enfim, e a gente foi morar junto. Né?
11: Que aí é comum hoje em dia,
13: meio natural, assim, né? Hoje em dia não leva assim, às vezes 2 anos, 3 anos, às vezes dá 2 meses, então, né, a escova de dente já tá lá na casa do outro, e aí já vai levando tudo e já vai ficando. E aí, às vezes, nesse período, alguém compra um bem, né? Comprei, enfim, tá só no meu nome. opa, mas peraí, às vezes teve a contribuição da outra pessoa, porque às vezes não necessariamente ela ajudou a comprar o bem, mas ela pagou o aluguel enquanto a pessoa estava comprando
10: comprei um carro. E aí eu tô pagando as parcelas, mas a minha esposa ficou pagando as contas.
13: Exatamente. Ou tá pagando, né, as contas ali de mercado, luz, água, enfim, né, essas contas mais básicas.
12: É que, na verdade, assim, quando a gente vai falar de união estável, a lei não coloca marcos temporais, né? Uhum. Mas ela coloca, por exemplo, a questão do fim nítido de constituir família. Essa união, ela tem que ser pública, contínua, duradoura e com o fim nítido de constituir família. Então, eu acho que isso é muito importante, né? É, até por isso que hoje em dia o próprio STF não reconhece mais as uniões estáveis, que é aquela pessoa que tinha um casamento e mantinha outra família, ou que tem duas famílias. Então, assim, a união estável, ela é protegida tal qual o casamento hoje pela Constituição Federal e por toda a jurisprudência, né? A gente sempre fala que dentro do direito de família, a união estável é a maior vitória que os advogados já tiveram, porque lá em 88, quando a gente teve a Constituição Federal, não havia nenhum tipo de reconhecimento para quem vivia junto. Então, vocês imaginem.
13: Isso já existia, né?
12: Isso sempre existiu.
10: Sempre existiu,
11: porque muita gente não casava no papel, né? Sim.
10: Me acendeu uma dúvida. Ok, hoje... Então, é ilegal você ter uma família e ter outra família?
12: É, a gente tem algumas... O que você não é isso? Pode ter duas famílias.
10: Mas é ilegal como? É o quê? Ele tá cometendo um crime?
12: Não. Aí você teria a questão dos reflexos civis disso, né?
10: Isso tô falando pra homem e pra mulher, né?
12: Certo? Exatamente. Independente. Por exemplo, quando uma pessoa falece e ela tem duas famílias, né? Vocês imaginem o tamanho do rolo, por quê? Esse falecido deixou uma única pensão por morte.
11: Uhum. E eu conheço casos assim.
12: Sim.
13: Claro, acho que todo mundo conhece.
11: Todo mundo conhece um caso assim.
13: De repente,
11: assim,
13: tá lá a viúva, chega outra mulher lá.
12: Enfim, depois, assim, gente, rapidamente, eu sempre conto essa história pra Bruna. Eu era estagiária na Vara da Família, ano de 2010. E eu comecei a fazer as audiências e foi um caso emblemático pra mim, porque era um reconhecimento de uma família que eram as duas mulheres. E ele faleceu num acidente e uma não sabia da outra. E elas chegaram as duas para reclamar o corpo e elas já brigaram no IML.
11: Já no IML mesmo. Uhum.
12: Gente, imagina. A gente precisou chamar a polícia para ficar no corredor, porque era uma situação assim. Porque o que acontece? Uma não sabia da outra. E realmente, se você lesse o processo, elas não sabiam.
11: Não sabiam aqui, né?
12: Então,
11: tinha
12: assim,
11: as duas
12: vocês
11: famílias,
12: imaginem,
11: né,
12: você perde a pessoa que você ama, você descobre uma traição e você descobre que você construiu um castelo de areia. Então, assim, por isso que é uma situação que o STF teve que vir e dizer, não, gente, a gente não pode reconhecer, porque.
11: Mas e aí, como que faz? Pelo fato de daí, como é que vai dividir essa pensão, por exemplo?
12: É muito complicado. Antes se dividia 50-50, uhum, né? Agora, pelo que eu me recordo, em alguns casos que eu estudei, a união mais antiga se sobrepõe.
11: Mas eu conheço um caso de que a união antiga não se sobrepôs e, no caso, a atual esposa, que era que o casal tinha se separado, mas não tinha se separado no papel.
12: Uhum.
11: E aí... Esse homem foi viver em outra cidade, se juntou com outra mulher e, no caso, não se separou da outra, né?
12: Uhum. Judicialmente. Mas
13: é diferente. É diferente. Acaba sendo diferente porque e também tudo vai depender da instrução probatória, né? Porque, por exemplo, se separou de fato, né? Ele não se separou no papel, mas de fato ele se separou. E se ele conseguir comprovar e, né? Ela conseguiu comprovar,
11: porque daí ele morreu e aí, no caso, a segunda esposa que ficou com a pensão, né?
12: Sim, não
11: porque
12: daí... ela era a esposa. As uniões não eram, né, simultâneas. Ele era separado de fato. E aqui é um ponto importante sobre o nosso tema. Quando não tem separação, o divórcio, né? Uhum. Quando você constitui...
10: Feito no papel, certinho.
12: Feito no papel, bonitinho. Quando você constitui uma união estável, o regime vai ser o de separação. Por quê?
10: O outro já cai automático?
12: Não, porque o que acontece? Você tem um regime anterior que você ainda não dissolveu.
13: Você ainda não resolveu.
12: Você não resolveu. Uhum. Então, assim, como que você vai botar mais uma outra pessoa nisso? E a gente tem um caso no escritório que é exatamente assim.
10: Vira um bolo, né?
12: Você imagine se você tem um regime de comunhão parcial com a tua esposa, que você, ex-esposa, que você nem fala. Aí você vai e casa com uma segunda. E aí aquele bolo todo, que você tá comprando bens e tal. vira um rolo, gente.
10: Sim, porque aí vamos dizer, hipoteticamente nesse caso, a recente companheira tá adquirindo junto as coisas.
13: Teria direito também, né? Enfim.
10: E aí fica aquele, nossa senhora, que rolo, gente. Bom, para desenrolar um pouquinho mais isso, a gente vai fazer uma pausa, um rápido intervalo aqui e depois vem a doutora Bárbara e a Bruna para explicar um pouquinho mais pra gente como é que faz tudo certinho, como é que está funcionando a questão da separação de bens, no caso de falecimento, como a gente citou aqui também, vamos explicar um pouco mais e as dúvidas dos ouvintes que estão participando com a gente. Agora 3 horas em ponto, tá chegando o garotão Maicon Lovatti e já a gente volta aqui.
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14: A Polícia Militar flagrou a exploração de jogos de azar em um estabelecimento comercial na Avenida Presidente Vargas, em Lages, após uma denúncia anônima. Durante a fiscalização, os policiais encontraram 4 máquinas de apostas, 3 em funcionamento, além de um frequentador que confirmou. Também foram apreendidos um celular com aplicativo relacionado ao jogo do bicho, uma impressora usada para registros de apostas, dispositivos de máquinas e diversos comprovantes. As evidências indicam a prática contínua da atividade ilícita no estabelecimento. A responsável pelo local foi identificada e vai responder pelo crime de exploração de jogos de azar. Foi lavrado o termo circunstanciado com compromisso de comparecimento ao Poder Judiciário. O presidente Lula anunciou um novo pacote de 140 bilhões de reais para impulsionar a indústria brasileira durante evento dos 74 anos do BNDES no Rio de Janeiro. Os recursos fazem parte da Nova Indústria Brasil, programa que passa então a superar os 750 bilhões de reais previstos entre 2023 e 2026. O dinheiro será destinado a setores como fertilizantes, máquinas agrícolas, audiovisual, terapias avançadas, mobilidade sustentável e inteligência artificial. E o governo também confirmou financiamento para 85 mil bicicletas elétricas voltadas a entregadores de plataformas digitais e uma parceria entre a Petrobras e o BNDES para pesquisas em minerais estratégicos ligados à transição energética. Onde há, a Clube está. Para a Hora da Notícia, Maicon Lovatti.
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12: É isso, e a gente está conversando com as advogadas Bárbara Feltrin e Bruna Pimentel, aqui, elas que são especialistas em direito da família, sobre casamento e patrimônio, as diferenças de cada regime de bens, na separação, no falecimento, e é claro, os ouvintes também têm algumas dúvidas, alguns relatos para trazer.
13: Ah, pessoal, sempre tem dúvidas, né, Evandro?
12: Com certeza.
13: Nesse assunto, sempre rende.
12: E a gente vai compartilhar agora com a doutora Bárbara e a doutora Bruna aqui. Doutora, se puder me responder, agradeço. Já começa a mensagem aqui da ouvinte. Eu tenho uma casa, está no meu nome e da minha filha. Então, é um bem da família. E agora ela mora junto com o namorado. A minha pergunta é, e se caso eles se separarem, ele tem direito nesta casa?
13: Posso responder?
14: Pode,
13: posso.
14: Na realidade, o que acontece? Se essa casa era um bem anterior à união, que é o que dá para entender da pergunta, né? Se ela tinha essa casa antes de morar com ele, essa casa não é passível de partilha no momento da separação.
12: Ele não tem direito a nada nesse
14: caso.
12: Não,
14: porque o que acontece? Quando você tem um bem, né, antes do casamento ou da união estável, como nós falamos anteriormente, ele não, via de regra, ele não vai ser partilhado na comunhão parcial, tá? Vou fazer mais um adendo aqui. Caso ela também tivesse recebido durante o casamento ou união essa casa por doação da mãe dela, né? Ou no caso do falecimento por herança, também não seria partilhável, tá? Então, nesses casos não há partilha com relação a isso. Ah, Bárbara, acontece muito essa pergunta. Eu tinha uma casa que o meu pai me deu quando

0: E aí a gente casou e tal. Eu vendi a casa quando eu tava com ele, a gente comprou outra casa, né? Por favor, registrem isso na matrícula, né? Mas como quase ninguém faz, a gente precisa de uma prova interessante com relação a isso. Mas comprovando que o bem era anterior, a gente resguarda o valor que você aplicou. Então, vamos supor que você aplicou 300 mil numa casa de 1 milhão, o partilhável é 700. Esse 300 mil é resguardado porque era um bem anterior.
1: O bem anterior, no caso, não entra na partilha.
0: Não.
2: Tem mais ouvinte participando, tá pedindo sigilo, e é claro, a gente respeita aqui, ela pediu para não citar o nome, e a gente traz o exemplo aqui, né, e o relato da ouvinte. Quando o homem vai morar junto, 9 anos, mas ele nunca ajudou com nada, nem luz, nem água, nada, até deixou dívida de cartão, e teve um caso grave de doença, né? Aí eles se separam. E ele no segundo dia entra com pedido de metade dos bens, só que ele nunca ajudou com nada. Ele tem direito a alguma coisa? Não são casados, não têm filhos, né? No caso que ela está citando aqui, e sempre trabalharam assim separados, né?
3: Na verdade, entra naquilo que a gente estava falando anteriormente, né? Vamos supor que nesses 9 anos eles, né, compraram algum bem, né? Ou adquiriram, constituíram, contraíram dívidas, né? Independente se estiver no nome de um ou de outro, né? Se for comprovado que nesse meio tempo ele foi usado em prol da família, digamos assim, teria que dividir meio a meio para cada um.
2: Até, né? As dívidas.
3: Até as dívidas. Inclusive as dívidas, né?
0: Bônus e ônus.
3: O bônus e o ônus. Então, a comunhão parcial é isso que a gente estava falando antes. Precisa se estabelecer o início dessa relação e o término dessa relação para que, né, seja colocado no papel e isso não tenha reflexo depois, porque às vezes você não finaliza ela e a pessoa continua contraindo dívidas e depois para você comprovar que você já não estava mais com a pessoa fica mais difícil, né? Porque 9 anos é um período longo, né? Uhum. Se a gente for parar para analisar assim. Então, infelizmente, mesmo que ela sempre tenha contribuído, né? Eu entendo que ele teria, sim, direito tanto no se constituíram algum bem ou se contraíram dívidas de arcar com a metade do valor.
0: A gente precisaria analisar, senão entraria nessas exceções que nós comentamos
3: antes. Se o bem, se ela teria algum bem que fosse só dela.
2: Antes, né?
3: Exatamente.
0: União, tudo. E uma questão importante também, a gente falou, acho que na penúltima oportunidade em que nós estivemos aqui, que quando a gente fala família, as pessoas pensam assim, um casal e filhos. Não. Para o ordenamento jurídico hoje, o casal é uma entidade familiar. Então, ele não precisa ter filhos
1: para ele ser reconhecido como família.
0: Exatamente, né? Hoje a gente tem família multiespécie. Papai, mamãe, papagaio, cachorro, gato. Isso é uma família. Então, a gente precisa também ter esse certo cuidado, né?
1: E é possível mudar o regime de bens depois de alguns anos de casados, se o casal mudar de ideia? Como que funciona esse processo?
0: Sim, é possível a mudança, né, do regime de bens, tanto na união estável documentada quanto no casamento, só que necessita uma autorização judicial. Por quê? Porque tem pessoas que utilizam a modificação de regime de bens para tentar, por exemplo, fraudar credores, enfim. Então, há a necessidade desse procedimento judicial de autorização para mudança do regime. Mas é possível, sim.
2: O ouvinte está com uma dúvida aqui, Bárbara, Bruna, fiquem à vontade. Sou separado. Se eu me casar, a minha parceira tem direito aos bens que já possuo?
3: Depende do regime de bens que ele vai casar, né? Enfim, ou se for só uma união estável, né? Eu entendo que não, porque ele já possuía esses bens e aí constituiu uma união estável. Mas, por exemplo, vamos supor que ele se case pelo regime da comunhão universal de bens, aí sim, aí ela teria direito ao que ele já tem. Do contrário, né? Entendo que não.
2: E tem uma outra ouvinte que está perguntando, eu tinha uma união estável, registrada em cartório, tudo certinho, mas já estamos separados há 3 anos. Tenho que dar baixa?
3: Com certeza.
0: É importante, bem importante.
1: Tem que fazer a dissolução de união estável, né?
3: Isso. Se ela tem registrado em cartório, né?
0: Uhum. Assim, se não tem filhos, por exemplo,
1: é mais fácil,
0: e bens,
1: né?
0: A gente consegue fazer isso extrajudicialmente, né? Hoje, mesmo com a questão dos filhos, né? A gente consegue fazer no extrajudicial. Mas sem filhos e sem bens, para fazer no extrajudicial, em uma semana tá separado.
1: Mais rápido.
3: Porque a questão dos filhos, obrigatoriamente, ela vai ter que ser discutida judicialmente, né? Não tem
1: conta da pensão, né?
0: Uhum. A gente, na verdade, hoje existe um regulamento do um provimento do CNJ, eu não me recordo se 2024 ou 2025, que ele autoriza que você resolva guarda, pensão e visitas, né? No judicial, e aí você traga e homologue conjuntamente no extrajudicial. Então, existe na dissolução ou no divórcio, né? Uhum. Tem essa possibilidade também.
1: Mas aí, no caso, os trâmites da dissolução de união estável é o mesmo de um regime de comunhão parcial de bens, de comunhão total?
0: O mesmo. O trâmite é o mesmo. O que muda é a partilha.
1: Ah, tá.
2: Bom, agora 3:15. Eu vou pedir mais uma pausa para a gente tomar uma aguinha. A doutora Bárbara Feltrin, advogada especialista em direito da família, como também a doutora Bruna Pimentel, advogada, também na mesma especialidade em direito da família, conversando com a gente sobre casamento, patrimônio, regime de bens, separação, no caso de falecimento. Tudo que você tiver de dúvidas sobre direito da família, manda pra gente aqui, que nós estamos com essas duas especialistas, que são fera no assunto. Agora a gente vai fazer um intervalo, já já a gente volta aqui com mais Clube Interativa e o quadro Seus Direitos.
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2: Agora 3:19.
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0: Bom, vamos lá então, a gente está voltando aqui com a doutora Bárbara Feltrin, Bruna Pimentel, também advogada, as duas especialistas em direito de família. A gente está falando aqui sobre casamento, patrimônio, e o pessoal está mandando pergunta, tem tanta pergunta aqui que não sei se vai dar tempo, gente.
1: Não, tá? Vai dar tempo, né? Porque
0: a gente não vai conseguir fazer todas aqui, já estou vendo aqui, a gente não vai conseguir, mas vamos tentar esclarecer o máximo os nossos ouvintes aqui, lembrando, né, gente, que, claro, não é um atendimento de um advogado, né? Aí você procura seu advogado de confiança, procura a doutora Bárbara ou a Bruna em um outro momento, para daí você conversar caso a caso e ser analisado cada caso de forma específica. Mas é claro, a gente tem no geral relatos aqui que são muito parecidos e que ajudam a elucidar muitas dúvidas dos ouvintes sobre direito de família, sobre casamento e patrimônio. Tem uma ouvinte que está perguntando aqui, ó, boa tarde, faz 20 anos que eu me separei. O meu ex tem uma mulher, né? Uma outra mulher agora. Mas a gente não fez oficialmente um divórcio. Nós éramos casados no cartório. O que que acontece agora?
2: É muito importante que ela faça o divórcio, tá? Porque pelo que dá de entender, eles não tinham uma união estável. Eles tinham um casamento, pelo que a gente consegue compreender. Nesse caso, existem várias implicações, né? A primeira delas é a questão do regime de separação para eventuais novas uniões, né? O segundo é que para determinadas operações que ela for fazer, por exemplo, compra ou venda de imóveis, enfim, ela vai precisar da assinatura dele, porque documentalmente falando ela ainda é casada, né? Dependendo do tipo da operação que ela for fazer. E assim, daqui a pouco, ao falecimento dele, por exemplo, que a gente sempre mata o homem, né? Desculpem, mas a gente sempre mata o homem, né? Daqui a pouco, ao falecimento dele, no inventário, ele vai ser casado. Então, assim, a gente vai ter que entrar com o inventário, suspender o inventário e entrar com uma ação para comprovar que eles eram separados de fato e que existia essa nova mulher, para reconhecer essa nova união. E, assim, não são só as implicações do momento do falecimento, é toda a vida, né? Nós temos uma situação de um inventário no escritório que eles, quando a senhora faleceu, os filhos nos procuraram, eles estavam separados desde 1986.
1: Nossa!
2: E hoje nós temos um inventário litigioso, né? Porque ele não aceita o reconhecimento de que os bens eram só dela. Né? Mesmo ele já tendo outra pessoa, morando em outro estado. Então, assim, é uma situação bem complicada. Um inventário que seria simples, porque todos os filhos estão de acordo, né? A gente tem um problema agora com o viúvo, né? Entre aspas, que foi um pai ausente, que saiu de casa e agora
1: que
2: voltou.
1: Que já tinha outra mulher.
2: Tem outra mulher, outra vida.
1: Dele, sabe?
2: Né? Então, assim, a questão de você não fazer tanto a questão da dissolução quanto do divórcio, principalmente no divórcio, existem essas implicações. Porque na união estável você não tem modificação de regime de estado civil. Você não tem modificação.
1: Não altera o nome, né, por exemplo.
2: Então, assim, no divórcio você tem essas implicações mais efetivas. Por mais que eles tenham a mesma proteção legislativa, a gente tem reflexos um pouquinho diferentes.
1: Uhum. Para quem é casado no cartório, no caso, né?
3: É. Para quem só constitui união estável.
0: Eu quero me separar, só que ele não quer. Antes de a gente se casar, nem eu, nem ele tinha nada. Agora nós temos uma casa, um carro, ele paga um aluguel, tem uma oficina, ele é mecânico, e nós temos uma filha que já tem 22 anos. Como eu faço para dar seguimento a isso?
1: É que o divórcio, não sei também se é casada no papel, né? Não ficou muito claro, mas enfim, existe a questão do divórcio potestativo que a gente fala, né? O direito ao divórcio potestativo. Então, não necessariamente a pessoa precisa querer. A partir do momento que eu sou casada no papel e eu não quero mais permanecer com aquela pessoa, eu posso entrar com uma ação, né? E o juiz já de plano, né? A gente chama, ele já julga antecipadamente essa questão, ele já decreta o divórcio. Uhum. Porque ninguém é obrigado a ficar casado, né? Se isso não for do seu interesse. E aí, as questões, né, referentes à filha, a bens, enfim, serão discutidas no próprio processo, né?
0: Uhum, uma pessoa só não querer, uma pessoa não querer não é aquela coisa de filme, mas
1: não é impedimento para.
0: No filme a gente tinha isso, né? Aquele conhecimento assim de
1: não vou dar o divórcio.
0: Não vou dar o divórcio.
2: A gente viveu muito tempo, né? Com essa lei vigente no Brasil.
0: Ah, também tinha lei.
2: Existia, né? e era o homem que tinha que dar o divórcio, né? Então, assim, a mulher, a desquitada,
4: não
2: tinha essa voz ativa por muito tempo. E aí nós tivemos as alterações legislativas e aí ficou muito claro esse direito ao divórcio. Mas é recente?
1: É recente.
2: Nós temos aí 11 anos de advocacia, eu acredito que de uns 5 anos para cá, que os julgamentos estão sendo bem claros com relação ao direito potestativo ao divórcio. É assim, eu entro com o processo, eu, de cara, eu já sou divorciado.
0: Uhum. Essa pergunta da ouvinte é bem interessante. Ela fala assim, ó, sou separada há 10 anos, mas tenho uma união estável até hoje. Meu ex-marido, né, ela fala que nunca quis desfazer o casamento. Somos 20 anos diferentes de idade, ela relata aqui. Temos um filho que já é maior. A minha pergunta é, o que eu adquirir ou ele, mesmo separados, temos que dividir, mesmo convivendo já com outras pessoas?
2: Por isso que é tão importante separar, que vai virando aquele rolo. Porque o que que acontece? Quando você tem uma união estável, um casamento, na realidade o processo, ele é para pôr fim, para colocar uma data final. A Bruna mencionou várias vezes, data final. Por quê? Isso é muito importante para nós no direito. Porque o que que acontece? Se eu me separei hoje, né, dia 23, e amanhã a pessoa compra um bem, contrai uma obrigação, eu não tenho mais nada a ver com isso.
1: Uhum. Né? E às vezes é difícil você conseguir separar isso, né? Na prática.
2: Então,
1: às vezes é um dia, às vezes são poucos dias, né? Então, por isso que é tão importante essa questão da data inicial e da data final.
2: Uhum.
1: E de você trabalhar em cima disso, né? Pra conseguir, digamos assim, uma homologação do juiz ali pra você ter essa segurança. Ah, a partir de um tal momento a pessoa quer vir me cobrar algo dessa. Não, opa, isso daí não faz parte, né? Não tava mais com a pessoa, enfim, não tenho nada a ver com isso.
2: Eu acho que é importante, por exemplo, nesse caso, que a ouvinte relata, né? Pelo que dá de entender, ela já tem a família dela, ele também tem a família dele, eles têm um filho em comum. Não parece haver conflito,
1: sim,
2: né? Seria somente uma regularização, né? Mas é uma regularização que lá na frente ela é muito importante.
4: Reflexo disso.
2: Exatamente. Às vezes a gente vai fazer um ato notarial aí de uma dissolução sem bem, sem filhos. Eu acredito que não sai R$200.
1: Exatamente.
2: A questão de custos de cartório.
4: É bem tranquilo, então.
2: Então, assim,
1: se tem algum bem, por exemplo, às vezes vai refletir um pouco mais o custo, porque às vezes tem que registrar no cartório de registro de imóveis ali,
2: e
1: fazer uma verbação,
2: né?
1: Enfim, às vezes
0: acertar
1: aumenta um pouquinho por conta do valor do imóvel. Mas, assim, se a pessoa não tem bens a dividir, nossa, é super acessível, sabe?
2: E aí, assim, às vezes, vamos arredondar para R$200. É um custo de R$200, né? Os honorários do advogado também não vão ser altos, porque você não vai ter reflexo em bens ou em outras obrigações, né? E aí você acaba indo no cartório e resolvendo um problema que pode te custar futuramente um valor inestimável.
0: Sim. Uhum. Vou fazer a última pergunta, gente. É 3h27, senão a gente vai continuar essa conversa aqui a tarde toda. O ouvinte manda aqui, ó, me chamo Alessandro. Sou casado no civil há 16 anos. Temos uma casa, carro, moto. Em um hipotético divórcio, tem que vender tudo? Ou ela fica com a casa e eu fico com o carro e a moto?
4: Aí vai depender, acho que é o gosto do freguês.
1: Exatamente.
0: Dá
1: vai depender
0: negociar.
1: Do acordo entre eles. Dá pra negociar com certeza.
2: Por exemplo, se ele quiser ficar com tudo e pagar a parte dela, tranquilo.
1: Também pode.
2: Porque daí a gente vai transformar esses três bens em valores. Vamos supor que a gente tenha R$300 mil. De uma conta muito simples aqui, né? Cada um vai receber 150 mil. Se ele ficar com bens, com todos os bens, ele tem que pagar os 150 mil dela e o inverso também é verdadeiro.
1: Exatamente.
2: Né? E aí, assim, se ele ficou com 140, ela ficou com 160, ele também tem que pagar a diferença.
4: Uhum, tem que ser meio a meio.
2: Isso, meio a meio.
4: Nesse caso.
2: Exatamente. Caso a partilha seja desigual, só rapidinho. Caso a partilha seja desigual, a lei considera como doação. E aí incide o imposto, né?
1: ITCMD,
2: que é o temido imposto que a gente conhece muito do inventário.
4: Sim, que é caríssimo, né?
0: Pesado.
1: Mas aí a gente não, às vezes não leva em consideração que no divórcio, se houver essa diferença, também precisa ser pago, né?
2: Essa diferença de partilha, ela também incide porque é considerada uma doação.
4: Olha que loucura.
0: Bom, meninas, a gente não tem mais tempo aqui.
4: A gente
0: acabou,
4: tem que fazer outro, outro
1: e
4: dia.
1: E a gente nem entrou no tema ainda, né?
0: Não, ainda falta um pouco
4: que
0: ainda.
4: É a questão da separação ou falecimento, né?
1: Exatamente. Ah, exatamente, que é super importante.
4: É, essa parte. Então vamos fazer depois
0: a Bruna, a doutora Bruna sempre fica assim, esse era um tema bem importante que a gente não falou ainda,
1: a gente não
0: né?
1: falou. Não, eu tava aqui falado. Pensando que é sempre importante a gente mencionar, mesmo que não tenha muita relação com o tema, mas eu vejo que tem a questão de sair de casa. Por exemplo, às vezes a pessoa quer se separar, né? E fica naquele impasse. Meu Deus, mas se eu sair, eu vou perder direito. Se eu sair de casa, eu não vou mais poder, né? Não tenho mais
4: dá
1: direito
4: fazer um
1: na
4: programa
1: casa.
4: Só com isso, gente.
1: E eu acho isso muito importante a gente dizer que, sim, você pode sair de casa, você continua tendo direito. Não, você não perde o direito,
4: sim,
1: né?
4: É, porque antigamente dizia-se muito, se você sair, você perde o direito.
1: Exato.
4: Ou você, sei lá, questão dos filhos.
1: Às vezes ficava aguentando ali uma violência, várias coisas, né? Pra não perder o direito. Mas não, você não perde o direito. Só que você tem que sair e procurar os teus direitos pra...
4: Sair e procure um advogado.
0: Exatamente. É, vamos marcar sobre isso aí. Sair de casa. Como é que dá pra sair e ficar com direito aí? Tudo certinho. Doutora Bárbara, doutora Bruna, um prazer recebê-las aqui mais uma vez. Obrigado por compartilhar o conhecimento de vocês com a gente. E é claro, vamos já deixar agendado aí.
4: É, pra gente falar sobre
0: gente
4: isso também.
0: Trazer esses temas também.
4: Falar
0: sobre
4: a questão da separação e falecimento também, que falta.
2: Exatamente.
4: Isso.
2: A gente agradece demais o convite. É, nós ficamos muito felizes de sempre estar aqui. Nós somos sempre muito bem recebidas.
1: Sim.
2: Né? E é um prazer falar pra audiência da Clube.
4: Obrigada, doutora Bárbara.
1: Muito obrigada,
4: doutora Bruna.
1: Pela oportunidade, viu, gente? Estamos à disposição. E é isso aí.
0: Obrigada. Tá certo. Doutora Bárbara Feltrin, advogada especialista em Direito da Família. Bruna Pimentel também, advogada especialista em Direito da Família, falando sobre casamento, patrimônio. Tinha uma outra parte pra gente falar, não deu tempo ainda, mas já fica agendado aí, Cris.
4: É, o Cris.
0: A próxima pra gente trazer as meninas, pra gente falar sobre este tema também. Agora, 3:31, já estourou nosso tempo, Xana Marcon.
4: Vamos embora, né? Porque tá chegando Éder Goulart com Chimarrando com a Clube e amanhã a gente tá de volta aqui com o Conexão Saúde e também com o Clube Interativa.
0: Ótima terça a todos, fiquem bem.
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0: 3:35, já começamos o nosso Chimarrando com a Clube, sempre com alegria, levando para você o melhor da nossa música campeira, da nossa música gaúcha até às 6. Eu sou Éder Goulart, pedindo licença no seu rádio, desejando para você uma tarde bem do nosso jeito.
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0: Vamos que vamos, minha gente. Olha, quero mandar um abraço aí pro pessoal das oficinas mecânicas. No primeiro mate, na homenagem, né, Christian? Christian saiu daqui trabalhando também. O Christian precisou já de oficina mecânica. Você não, né? O carro. Então, quero mandar um abraço aí pro pessoal que trabalha nas oficinas mecânicas, que garantem a segurança das pessoas através dos carros, do pessoal que tem que trabalhar, viajar. Então, o papel do pessoal que trabalha nas oficinas mecânicas é bem importante. Mecânicos, auxiliares, pessoal que trabalha no administrativo, no financeiro. Um abraço a todos os amigos aí das oficinas de Lages. Setor muito forte, com muitos profissionais reconhecidos aqui na nossa região. Então vai participando comigo, 99152-3883. 3:37. Vamos que vamos.

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1: Quinze para as quatro, vamos com o nosso giro no comércio, trazerões importantes para você. 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
5: José.
6: E aí, turma do Chimarrendo, tô chegando para falar de esportes. A seleção da Inglaterra volta a campo hoje, terça-feira, 5 da tarde, daqui a pouquinho, para enfrentar a seleção de Gana pela segunda rodada do Grupo L da Copa do Mundo de 26. A partida é nos Estados Unidos. O jogo terá transmissão do SCC, SBT e poderá garantir a classificação antecipada dos ingleses para a próxima fase do torneio. É daqui a pouquinho, Éder. SCC, SBT, seleção da Inglaterra e seleção de Gana, valendo vaga para a próxima fase da Copa do Mundo. Valeu, galera. Continue ouvindo aqui o Chimarrando. Boa tarde a todos.
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7: Horas e 49 minutos, bem do nosso jeito, manda sua mensagem aqui, participa com a gente, 99152-3888.

93. Pode mandar sua mensagem também, se quiser fazer alguma reclamação, quiser fazer alguma sugestão. A gente manda aqui para os programas de conteúdo, a Hora da Corneta, programa do Adilson, enfim, a gente vai mandando as. Agora são 3 horas e 49 minutos, nós vamos seguindo por aqui. Hoje o tempo estava bem frio hoje de manhã, né? Tá meio frio aí. Agora, como abriu só um pouquinho, dá tempo aí de dar uma arejada na casa, dá um tempo de fazer alguma outra atividade. Mas vamos seguindo nessa semana de bastante frio. O negócio é se agasalhar, fazer um bom fogo no fogão a lenha e seguir sempre em frente. Vamos de música, Grupo Rodeio. Boa tarde.

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1: Boa tarde. Messi se tornar o maior artilheiro das Copas. Hoje foi a vez de Cristiano Ronaldo entrar para a história. Em jogo válido pela segunda rodada do Grupo K, o CR7 fez o gol que abriu o placar para Portugal. O camisa 7 de Portugal se tornou o primeiro jogador na história a marcar em

0: 6. A Prefeitura de Otacílio Costa, por meio da Secretaria Municipal de Agricultura e da Coordenadoria de Bem-Estar Animal, COBEA, realizou uma importante campanha de vacinação antirrábica na comunidade de Vila Aparecida, no interior do município. A ação teve como objetivo ampliar o acesso à vacinação para os tutores que residem na área rural, contribuindo para a prevenção da raiva animal e a proteção da saúde pública. Durante os 2 dias de trabalho, foram imunizados 153 animais, entre cães e gatos. A Secretaria de Agricultura de Otacílio Costa informa que novas campanhas de vacinação antirrábica serão realizadas em outras comunidades do interior do município. As datas e os locais ainda serão divulgados. 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Para a Hora da Notícia, Evandro Giopo.
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3: 4:05.
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3: Bem do nosso jeito, é. E você faz o que com esse frio, minha gente? O que você faz aí pra minimizar um pouco do frio? É, aqui ó, já mandaram mensagem aqui, a Claudete fazendo suas guloseimas, botando um pão para assar. Vamos ver, a tia Nilza Goulart diz que tá com frio, ela mandou a foto de um bonequinho de neve daquele. É verdade, tomara que neve um pouquinho só pra gente fazer os bonequinhos ali. Daí a gente fica esperando pela janela, né, porque a neve é bonita, mas é mais na fotografia. Para passar frio, não. Não é muito legal. Marisa Amaral do Petrópolis, passando para deixar o parabéns pro tio Reni, que tá de aniversário, tá sempre escutando a clube, diz que tá gelado, tempo bom para tomar um café. É verdade, para tomar um chimarrão, para tomar um café, para ficar tranquilo em casa, quem pode, quem está em casa nesse momento, você, meu amigo aposentado, aposentada, tá por aí. E me conte o que você faz aí para minimizar um pouco a questão do inverno, é coberta, é cobertor? O que você faz? Lençol térmico? Vamos achar as maneiras. Manda aí. Eu sou do tempo tão antigo que o pessoal esquentava um tijolo no fogão a lenha. Você que está me ouvindo aí, que é um pouquinho mais antigo, esquentava um tijolo no fogão a lenha e embrulhava bem com jornal assim, e colocava nos pés da cama para esquentar. Fim jeito a gente dá. Espantar o frio, não é mesmo? Para espantar o frio, então, vamos com o grupo Cordiona, Delixote, moçada.

0: bem, vamos com os destaques da agenda cultural. Hoje quero fazer um convite para você que está acompanhando. Para amanhã, tem ali no Teatro das Apresentações, tem o Danilo Brumana, viola clássica, então às 13 horas. E depois, às 18 horas, tem a Orquestra Experimental da Orquestra Sinfônica de Lages. Então são as programações aí para quarta-feira, dia 24 de junho.
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0: Quatro horas e 20 minutos, vamos que vamos. Olha, o pessoal tá mandando aqui o que faz para minimizar o inverno, não o inverno, porque o inverno vem sozinho, mas o frio. Então tem cada uma aqui que o pessoal tá mandando aqui, tem umas que dá de falar, outras não dá. Então estão se esquentando de várias maneiras para poder seguir aí firme nesse inverno. Outra coisa que acontece agora no mês de junho e julho são as festas de São João, não é mesmo? É aquela turma animada, a turma se fantasia, né? De jeca, tatu, exatamente, bota vestido, bota calça remendada, é aquela função. Acaba pro vô, pra tia, ter que fazer umas calças remendadas, eu sou desse tempo ainda pra festa São João. Tem quadrilha, tem fogueira, tem toda essa animação aí da festa São João. Então eu separei aqui três músicas que tocam na época da festa São João, hoje no Cantinho Sertanejo, já que a festa São João faz parte muito da nossa cultura sertaneja também. Começando pelo Tinoco.

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0: 4:28, quando toca essa música, é a hora de a gente saber como é que vai ficar a previsão do tempo, não é mesmo? Então vamos com Peter Scheuer. Boa tarde, Peter.
1: Boa tarde. O domínio de uma massa de ar frio polar proporciona uma tarde relativamente fria, com temperatura em torno dos 8, 10 graus aproximadamente, e com uma queda violenta da temperatura durante o período da noite. Já tem previsão de geada à noite em muitas cidades aí serranas, e vai seguindo com tempo bom, tempo firme ao longo dessa quarta, quinta, sexta, com mínimas em torno aí de -4, -6 graus em Lages, na região de Lages, e entre -7 a -10 graus na região do topo da Serra Catarinense, com geada ampla em todas as regiões, muito frio e com tempo seco. O sol acaba predominando em ambos os dias, um outro ponto com algum nevoeiro. Então, ao longo dessa quarta, quinta, sexta, tem previsão de frio forte por conta dessa onda de ar polar, essa massa de ar frio polar, a primeira do ano que passa bem em cima aqui da nossa região. É importante estar ressaltando que nós vamos ter o domínio do tempo mais estável também no fim de semana. Na sexta-feira, essa massa de ar frio polar, ela já começa a perder força, e durante o fim de semana começa aos poucos a subir lentamente a temperatura. Quem sabe ali no domingo já tem a ocorrência de alguma pancada passageira isolada. Peter Scheuer, meteorologista, com a previsão do tempo.
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0: 4:34.
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0: E a turma manda mensagem aqui do que faz para aí ficar mais quente aí nesse inverno. Nosso ouvinte aqui, a Marisa, diz que coloca água num litro de pet e arruma nos pés. E fica uma beleza, fica quente, não tem problema. O outro nosso amigo aqui diz que coloca 3 meias, 2 camisas térmicas e mesmo assim fica com frio. Ou resolve, deve resolver também. O pessoal se agasalha bem, é uma maneira também. Lá do Morro Grande, o Banana diz que ele toma uma cachaçinha para ficar bem quente. Então vamos ver. Vamos aguardar aí mais mensagens também. Daqui a pouco eu vou ver umas mensagens de áudio também do pessoal mandando aqui. Lembrando sempre, gente, que quando mandar áudio aqui nos nossos programas, manda um áudio de 30, 40 segundos, que aí a gente consegue colocar no ar, certo? Para que a gente possa ter a participação de mais gente sempre aqui no Chimarrando e sempre na programação da Clube. Vamos trazer agora o Luiz Marenco e o Magia do Amor.

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8: Vamos que vamos. E olha, tem nosso ouvinte acompanhando Chimarreando com a Clube e viajando. Vamos ouvir.
9: Ô Éder, querido, nós estamos voltando, estamos aqui em Urubici.
8: Opa.
9: Voltando do encontro aqui do Padre Pedro Baldiceira. Opa, sobre a acolhida na colônia. Coisa mais linda, viu? Estamos passando bem em cima agora do Rio Canoas.
8: Especial, né?
9: O Rio Canoas fica serpenteando aqui as várzeas do Urubici. Então estamos voltando agora e ouvindo você aqui, agradecendo a Deus pelas músicas bonitas que você coloca.
8: Obrigado,
9: meu. E também porque você diz bem do nosso jeito.
8: Coisa boa.
9: Um abraço, querido. Fique com Deus. Tudo de bom aí.
8: Um abraço, meu amigo. Que joia. Acompanhando também, dando carona pra Clube. A Vilma diz que pra passar esse inverno aí, só lenha no fogão, bastante. Chimarrão também, me mandou a foto aqui. Chimarrão velho, bem espumado, erva bem verdinha, aquele topete bem serrano, assim, não economiza, né? A Vilma Melo do Ortiz, lá da Casa de Pedra. E aí a cuia tá em cima do fogão a lenha ali, protegida por uma tabuinha. Isso é coisa da nossa região mesmo. Vamos que vamos. Cláudio Pereira tá por aqui. O homem, ele não para, ele vai no comércio, ele volta. Uma hora ele tá na Penha, uma hora tá no centro, uma hora tá no Coral. Esse Cláudio Pereira não para. Uma hora tem Correia Pinto, outra hora tem Cecílio Costa. A gente chama ele de Flash. O Cláudio Pereira que veio tomar um mate comigo. Vamos escutar, Cláudio Pereira, para se ouvir tomando mate.
10: Fala,

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1: As autoridades identificaram como Adriana Aparecida dos Santos, de 37 anos, a mulher encontrada morta na última segunda-feira ontem, em uma propriedade rural na Coxilha Rica. O caso é investigado pela Polícia Civil de Santa Catarina como um feminicídio. A seleção da Inglaterra volta a campo agora às 5 horas da tarde para enfrentar a Gana pela segunda rodada do Grupo L da Copa do Mundo. O confronto tem a transmissão do SCC-SBT e pode garantir a classificação antecipada dos ingleses para a próxima fase do torneio. Amanhã tem a seleção brasileira em campo. Será contra a Escócia. O jogo é para garantir o primeiro lugar do grupo e seguir os mandos dos seus jogos nos Estados Unidos, evitando viagens assim da seleção brasileira. E você já sabe, né? Você acompanha tudo da Copa do Mundo na tela do SCC-SBT. O jogo do Brasil terá início às 7 horas da noite. Bom dia, a Clube está. Para a Hora da Notícia, Evandro Giopo.
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1: 5:05.
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1: Vamos que vamos, minha gente. E hoje no Chimarrando com a Clube a gente vai falar um pouco de saúde, né? Saúde é assunto aí da sua casa, dos seus amigos, da sua empresa. E a gente está recebendo aqui para uma prosa, para um mate. Estamos fazendo uma roda de chimarrão aqui, o trio, junto com o Rodrigo Penso. O Gese, que Gese Patrício, que é o responsável geral aqui pelo Viva Card, da Rede Imas, aqui na Serra Catarinense, e que veio fazer uma visita aqui na Clube FM e veio conversar com você, que está ligado aqui no Chimarrando com a Clube. Boa tarde, Gese. Seja bem-vindo aqui na Rádio Clube.
2: Boa tarde, Éder, Rodrigo, muito obrigado, é uma honra aí estar nessa rádio aí que a gente ouve desde criança e é uma referência para nós.
1: Coisa boa. Gese, como eu falei, a saúde é um assunto de casa, né? É um assunto da família e tal, a gente costuma dizer, né? Que tem que cuidar da saúde, mas às vezes a gente precisa ter um atendimento e precisa de alternativas. O que é o Viva Card?
2: Viva Card, ele é uma alternativa que surgiu. Ele é um cartão de saúde, né? E é uma alternativa que surgiu da necessidade do nosso cotidiano de ter um acesso fácil à saúde, né? Hoje em dia, infelizmente, a gente sabe que muita gente fica esperando pelo SUS, fica aguardando ali, às vezes, um especialista, um atendimento mais especializado. E isso vai deixando a família aflita, né? Vai deixando a família um pouco preocupada. E aí vai para o outro lado, recorre para um particular, desembolsa a família, é 500, 600, 700 reais. Ou vai para uma alternativa mais cara, né? E o Viva Card, ele surgiu com essa ideia de ser um convênio de saúde com um valor acessível. Já existem outros no mercado, obviamente, só que o Viva Card, ele é um braço do grupo Imas, que hoje é a maior rede hospitalar do estado. Então, ele é bem amparado, né? Tanto na Serra Catarinense, a gente tem hospitais ali em Florianópolis, na região sul, no norte catarinense, no oeste também, hospital em Joaçaba. E essa é a ideia do Viva Card. Um cartão de saúde, um convênio de saúde que dê acesso fácil, sem burocracia, ao cliente final.
1: Além dessa questão que você falou aí, menos burocracia, questão financeira também, né? Do investimento, de ter uma resguarda da saúde. Quais são as vantagens no atendimento, por exemplo, em relação ao SUS, em relação aos outros planos de saúde convencionais que a gente vê no mercado?
2: No SUS hoje, o que acontece? Quando você precisa de um atendimento mais especializado, na questão pública geral, graças a Deus, você tem um atendimento razoável, né? Mas quando você precisa de uma coisa mais especializada, às vezes demora. Eu falo até por experiência própria, o meu pai, ele ficou mais ou menos 2 anos esperando para fazer um exame pelo SUS. E ok, você entra numa fila onde outras pessoas também estão, o SUS ele é bem, o CISREG ali funcionando, cada pessoa entra de acordo com a emergência dela, só que às vezes a pessoa não tem todo esse tempo para ficar esperando e agrava um problema, né? Por outro lado, quando você vai para um plano de saúde, você vai, eu estava conversando hoje mais cedo com um conhecido meu, ele falou, cara, eu fiz um orçamento, um plano de saúde, pela minha idade, que eu já sou aposentado, R$ 1.400 por mês. Falei, meu Deus do céu, no final do ano o cara vai gastar R$ 16.000 só para ele, né? E no nosso caso, Viva Card, tu paga nem uma centena de reais ali, é menos de R$ 100 por mês e você consegue acesso fácil para você e para toda a família. E também num plano de saúde, geralmente você tem que ficar esperando, tem carência, coisa que no nosso caso não tem, né? O Viva Card, ele surgiu de fato para facilitar. Como o Grupo Imas já tem essa expertise da saúde e assume muitos hospitais públicos, então ele achou um método de fazer o seguinte, eu não posso deixar esse paciente esperando por uma especialidade. Eu tenho que fazer com que a coisa funcione, porque na saúde, a dona Maria, o seu João, o seu Zé, ele não quer ficar esperando até se agravar o problema.
1: Exatamente.
2: Tem que resolver. Então essa é a ideia do Viva Card e essa é a diferença do Viva Card, tanto para o SUS quanto para um particular.
1: E como é que é o atendimento em Lages e na toda a região, né? Lages é o polo, né? De toda a região. Como é que é essa questão do atendimento? Quem é que atende? São clínicas, são hospitais?
2: Isso.
1: A hoje... pessoa que depois que faz o cartão, onde é que ela vai poder procurar a saúde?
2: Hoje, como é que funciona? A gente tem um call center aqui em Lages que atende o estado inteiro. Esse call center, ele vai tanto te vender quanto agendar uma consulta, te indicar o melhor especialista.

0: especialista. Aqui em Lages, hoje a gente tem uma rede credenciada com várias clínicas, vários profissionais médicos. E além disso, a gente viu a necessidade de estar abrindo uma clínica particular, porque muita gente perguntava, né? Visitava o nosso Instagram lá, o VivaCard, ia atrás, né? Tá, mas aonde VivaCard surgiu agora? Não sei, será que é verdade? Será que não é?
1: Pessoal meio ressabiado.
0: Meio ressabiado, lajano é meio, né, desconfiado, e isso é bom, sou lajano, então a gente entende um pouco. E aí a gente viu a necessidade, 70, 80% das pessoas dizendo, mas onde que fica a clínica de vocês? E aí a gente trabalhando com o pessoal do IMAS falou, ó, como a gente não tem um hospital próprio aqui em Lages, vamos abrir uma clínica nossa. E agora no próximo mês a gente está abrindo uma clínica ali na rua Humberto de Campos, no Centro Integrado Médico Dr. Rafael Bassin, onde a gente vai ter alguns consultórios atendendo com várias especialidades. E na região a gente tem ali o Hospital de Campo Belo do Sul, Nossa Senhora do Patrocínio, tem o Hospital Santa Clara, em Otacílio Costa. Está reabrindo agora nos próximos meses ali o Hospital Ponte Alta também. Tem aqui próximo o Hospital de Joaçaba, o Hospital São Miguel, o Hospital Pouso Redondo. E espalhado aqui pela região, né? E inclusive essa clínica, Éder, a gente está com uma campanha bem forte que a gente vai oferecer diversas especialidades no particular por R$100.
1: Olha aí, ó.
0: Então, o cara assinou o nosso plano, ele vai ter direito a pagar R$100 na consulta particular. Ah, mas o especialista que eu quero não tem. A gente vai atrás para facilitar isso e se for necessário a gente ter que desembolsar no primeiro momento, a gente vai fazer para quê? O cliente entender e a gente mostrar para o cliente que o nosso plano de fato vai dar acesso fácil à saúde. Essa é a ideia do VivaCard.
1: Coisa boa. Então, a questão da pessoa idosa, né? Que de repente é que chega um ponto da vida que mais precisa da saúde.
0: Sim.
1: Tem algum diferencial? Como é que é o atendimento para a pessoa idosa no VivaCard?
0: É, a pessoa idosa, o que que acontece? Nós temos duas situações. Primeiro que quando ela vai procurar um plano de saúde, tem a famosa carência. E além da carência, o pessoal coloca o valor lá em cima, né? Estratosférico. E aí o pessoa idosa fica sentindo, meu Deus do céu, parece que eu estou abandonado. O VivaCard não tem isso, só assinou você já pode usar, não tem carência. E o segundo fator que eu acho bem importante, nossa região hoje aí dando quase 0 graus, amanhã dando negativo, tirar um senhorzinho, uma senhorinha de casa nesse frio congelante é doído. Então uma das coisas que o VivaCard também tem é a telemedicina 24 horas. O que que é telemedicina 24 horas? Um aplicativo bem intuitivo, fácil. Você que é assinante, clicou ali e vai em telemedicina. Você faz a chamada de vídeo com o médico na hora. E você fala os seus sintomas e o médico pode indicar um tratamento medicamentoso ou se é algo mais grave, já orientar. Identificar e dizer, ó, procura urgentemente na tua região aí, é o Hospital Nossa Senhora dos Prazeres, ou é o Teresa Ramos, ou pode ir na UPA mesmo. E isso facilita muito, né? Porque você tem acesso médico 24 horas, 7 dias na semana e no máximo 5 minutos você é atendido. Então, tanto para a situação dos idosos quanto para a situação pediátrica, né? Situação das crianças, entende que isso é um facilitador enorme, né?
1: E aí tem planos para a família, pode incluir mais gente, dependentes, como é que funciona também com o cartão?
0: Isso mesmo. Assinou o VivaCard não é só para você. Você pode incluir vários dependentes. Hoje a gente tem dois planos que você pode incluir 5 dependentes neles. Então, o que que acontece? Eu assinei para mim de titular, eu posso incluir parente direto, né? Pai, mãe, filho, filha, irmão, irmã, sogro ou sogra. E tem gente que brinca que sogra não é parente, mas nesse caso a gente não considera como que, é. Esses dias um cliente nosso, só fazendo um parênteses, o cara olhou lá, tá, mas eu precisava incluir meu tio? Digo, bah, meu amigo, mas nessa situação aí é só parente em primeiro grau. Sim. Teu tio não tem como incluir nesse momento. Tá, mas sogra é parente? Digo, segundo que a gente pesquisou aqui, dá pra colocar a sogra.
1: É, e é um diferencial, né, também.
0: É um diferencial, né, então você pode...
1: Atendimento pra família.
0: Coloca toda a família, né, e todos eles vão ter acesso aos mesmos benefícios, né? Essa é a ideia do VivaCard.
1: Coisa boa, mais algum detalhe que você queira acrescentar para nossa audiência, né? Estamos aí falando com mais de 500 mil de pessoas, 22 municípios nesse momento, muita gente no carro, muita gente em casa, justamente com essa questão do frio, tá lá agora pensando, diz, olha, daqui a pouco eu tenho um problema de saúde e tô meio sem onde correr, a gente fala assim no dia a dia. Mais algum detalhe que você queira acrescentar para o nosso ouvinte aqui da Clube?
0: Show, sim. Pessoal aí que não ouviu falar ainda, procura ali no Google, no Instagram, meu VivaCard, tá? É o nosso arroba ali no Instagram. E a gente, quanto mais você conhecer o nosso produto, mais você entender do VivaCard, você vê que vale a pena, né? Nós de fato surgimos agora no mês de março desse ano, então é um produto relativamente novo, mas o grupo IMAS ele já existe há muito tempo.
1: Sólido, então.
0: Sólido, é um grupo sólido, não é aventureiro, não é uma marca nova que surgiu, não sei o que está acontecendo. Não, uma marca já sólida, consolidada, né? Que tem uma boa reputação, e o VivaCard ele surgiu como um braço do IMAS para fazer com que o acesso à saúde seja cada vez mais facilitado. 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
1: Especial, muito obrigado por fazer parte aqui, né, da nossa roda de chimarrão aqui no Chimarrando com a Clube, e sempre fique à vontade, né, para manter o nosso público bem informado sobre essa situação de saúde que é tão importante.
0: Fechou, eu que agradeço, muito obrigado.
1: Obrigado, esse foi o Gese, então, do VivaCard, que participou hoje com o Chimarrando com a Clube aqui, trazendo informações de saúde para você. E agora, vamos comemorar o aniversariante do dia.
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0: mandando um abraço especial de forma geral a você que está de aniversário hoje, dia 23 de junho, muita saúde, muita paz, né? Acabamos de falar de saúde, eu desejo uma saúde especial para você, comemore aí na sua empresa, pagou o bolo aí para a turma, comemore hoje ou com a família, não importa se é uma comemoração pequena ou grande, o importante é comemorar, sempre comemore os bons momentos da vida, parabéns.
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0: 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Vamos trazer agora as informações aí com Cláudio Pereira.
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0: Bom, chimarreando, continua participando, mandando sua mensagem, sua dúvida. Agora há pouco aqui, a nossa ouvinte pediu o número do telefone aqui do Viva Card, a gente já passou para ela também. Olha, vamos seguindo na programação, agora vamos trazer uma música dos Tiranos, 5:23.

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2: Vamos lá então com o mercado financeiro e mercado agrícola desse dia 23 de junho, 5 horas e 27 minutos. A cotação do dólar nesse momento está em R$ 5,20, 5,20. O euro está valendo R$ 5,92, 5,92. Passando para o agro, minha gente, o mel silvestre 11,50 o quilo, mel de Bracatinga R$ 16 o quilo. Quando a gente fala aí agora do preço médio da saca de 60 quilos, do soja R$ 117,85, o milho amarelo R$ 59,13, feijão preto R$ 198,75, feijão carioca R$ 271,67, feijão vermelho está R$ 260. Pecuária, suíno vivo para produtor independente, R$ 4,65. Para produtor integrado, R$ 6,27. Cordeiro vivo de 40 a 50 quilos, R$ 16 o quilo. Ovelha matriz de 50 a 70 quilos, R$ 10,50. Preço do leite pago ao produtor no mês de junho é R$ 2,50, o leite padrão. O boi gordo segue valendo R$ 12,25. R$ 12,25. E a vaca gorda, R$ 10,50. Acompanhe sempre com o Agroclube. É o Amarildo Volpato, sempre com essas atualizações do agro.

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1: Alô, turma do Chimarrendo, tô chegando para falar de Copa do Mundo. Olha só, o Mbappé respondeu rapidamente a Lionel Messi e deixou dois gols na competição, que agora se resume aos dois pelo título de maior artilheiro em Copas do Mundo. O francês fez dois gols na vitória por 3-0 sobre o Iraque ontem e chegou a 16 gols, empatado com o alemão Klose, recordista até o início desta edição. Messi passou o alemão e chegou a 18 após fazer os dois gols na vitória da Argentina sobre a Áustria na última segunda-feira. Então, além do título, tá valendo o título de maior artilheiro da Copa do Mundo, essa Copa dos Estados Unidos. Continue ligado ouvindo aqui, Chimarrando, boa tarde.
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9: 5:34.
2: Agora na Clube, notas diversas.
9: Foi perdida uma carteira marrom contendo documentos e cartões em nome de Dionisto Marasquim, nas proximidades do bairro São Cristóvão. Pede-se quem encontrou entrar em contato pelo telefone 499-9159-3077. Gratifica-se. Contrata-se casal para trabalhar e morar em sítio próximo à cidade, para serviços gerais. Deve ter experiência com trator, motosserra e roçadeira e referências. Interessados, ligar ou mandar mensagem pelo 499-9930-6275. Repetindo, 499-9930-6275.
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9: Familiares comunicam o falecimento de Adriana Aparecida dos Santos, ocorrido ontem à noite. O corpo será velado na Capela Municipal de Capão Alto a partir das 20 horas. A celebração de despedida será amanhã, às 9:30 da manhã, na mesma capela, seguindo logo após para o sepultamento no cemitério local. Noticiamos o falecimento de Adriana Aparecida dos Santos.

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1: 5:36, a temperatura baixou mais um pouquinho, 6 graus. Então vamos frouxar, gurizada. 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E nós vamos seguindo assim com a nossa Clube FM, vamos com a música do Adair de Freitas, Milonga do Vaquiano.

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7: 15 para as 6. Esse Cláudio atentado. Agora ele vai trazer as informações lá da Nazareno Soldas.
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7: Bem do nosso jeito, 5:47, agradecendo a sua audiência, muita participação hoje, muito obrigado mesmo a você que está sempre ligado aqui no Chimarrando com a Clube. Agora nós vamos para aquele momento especial de preparar os oferecimentos da Ave Maria, junto com o Padre Darcy, para fazer esse momento de agradecimento por mais este dia, não é mesmo? Vamos com música e 6 horas eu falo com você de novo.

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0: ajuda, hein?
1: Mas creio.
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1: No relógio da torre, são 6 horas da tarde. Hora mística, hora da saudação a Nossa Senhora. Hora em que as aves se recolhem aos ninhos e após as lutas do dia a dia, procuramos carinho, amizade e o amor que só encontramos no recesso de nossos lares.

A Ave Maria de hoje será rezada pela alma de Angelina Matos Farias. Pela passagem de 3 anos e 3 meses do seu falecimento, com saudades de sua filha Angelita, seu genro Alcides e seus netos Eric e Emanuele. Vamos rezar juntos a Ave Maria pela alma de Angelina Matos Farias. Pela passagem de 3 anos e 3 meses do seu falecimento, com saudades de sua filha Angelita, seu genro Alcides e seus netos Eric e Emanuele. A Ave Maria de hoje será rezada pela alma de Nair Marlene Bianchini, pela passagem de 2 anos e 2 meses do seu falecimento, com saudades de seu esposo Vino, seu filho Alcides, sua nora Angelita e seus netos Emanuele e Eric.

seu filho Alcides, sua nora Angelita e seus netos Emanuele e Eric. Vamos rezar a Ave Maria pela alma de Terezinha Albano Machado, pela passagem de 5 anos de seu falecimento, com saudades de todos os seus familiares. Vamos rezar juntos a Ave Maria pela alma de Terezinha Albano Machado, pela passagem de 5 anos de seu falecimento, com saudades de todos os seus familiares. A Ave Maria de hoje será rezada pela alma de Geraldina Conrado de Freitas, pela passagem de 1 ano de seu falecimento, com saudades de seus filhos, genros, noras, netos e bisnetos. Vamos rezar juntos a Ave Maria pela alma de Geraldina Conrado de Freitas, pela passagem de 1 ano de seu falecimento, com saudades de seus filhos, genros, noras, netos e bisnetos. A Ave Maria de hoje será rezada pela alma de Adelita da Silva Ventura Andrade, pela passagem de 3 meses do seu falecimento, com saudades de seu esposo Néder Celestino Andrade. A Ave Maria de hoje será rezada pela alma de Adelita da Silva Ventura Andrade, pela passagem de 3 meses do seu falecimento, com saudades de seu esposo, Néder Celestino Andrade. A Ave Maria de hoje será rezada pela alma de Maria Neuza da Silva, pela passagem de 21 anos de seu falecimento, com saudades de sua filha, Cláudia Joelma da Silva, seus demais filhos, Isaías, Maria e Sandra, netos e netas. A Ave Maria de hoje será rezada pela alma de João Danile Ramos Pereira, pela passagem de 7º dia de seu falecimento, com saudades de seus irmãos, Neiva, Maria Doraci, José e Leopoldo, seus sobrinhos, suas sobrinhas, seus primos, primas, seus amigos e demais familiares. A Ave Maria de hoje será rezada pela alma de João Daniel Ramos Pereira, pela passagem de 7º dia de seu falecimento, com saudades de sua esposa, Elisena Mendes, seu filho Robson Daniel, seu neto Railian Daniel e sua nora Lúcia.

0: A Ave Maria de hoje será rezada pela alma de Marli das Graças dos Santos Silva, pela passagem de 1 ano e 3 dias do seu falecimento, com saudades de seu esposo, Hamilton Silva, filhos, genros, noras, netos e amiga Marisa. Salve Maria, Padre Darcy.
1: Salve Maria, Éder. Salve Maria, meu irmão, minha irmã, que nos acompanham ao final deste dia, neste momento sagrado da oração da Ave Maria. Mais uma vez, eu convido você a colocar a tua vida e tudo que você está vivendo sob a proteção e a bênção de Deus. A maioria das pessoas se preparam com dedicação para realizarem os seus projetos, alcançarem seus objetivos, com esforço, perseverança e confiança. Seguem em frente até ver os sonhos se concretizarem. No entanto, quando esses planos são colocados diante de Deus, recebem direção, força e sabedoria para serem executados de acordo com a vontade de Deus. A Bíblia nos ensina que o Senhor se importa com os planos dos seus filhos e os conduz pelo caminho certo, como está escrito: consagre ao Senhor tudo o que você faz e os seus planos serão bem-sucedidos. Provérbios 16, versículo 3. Por isso, apresente os seus projetos a Deus em oração. Caminhe com fé, mantenha o seu coração firme. Quando os sonhos estão alinhados com os propósitos do Senhor, Ele fortalece, sustenta e abre as portas necessárias e no tempo certo. Deus cuida dos projetos dos seus filhos e permanece fiel para conduzi-los à realização de seus bons propósitos. Quem sonha e coloca os seus planos nas mãos de Deus, caminha com esperança e confiança. Nem tudo acontece da maneira esperada, mas Deus conduz cada passo com sabedoria e amor. Quando entregamos nossos sonhos ao Senhor e perseveramos com fé, encontramos força para vencer os desafios e direção para alcançar aquilo que está de acordo com a sua vontade. Entregue o seu caminho ao Senhor, confie nele e ele agirá. Salmo 37, versículo 5. Oremos. Quando o sino da igreja tange ao longe a Ave Maria, é chegado o momento de recordar a oração que rezou o anjo, mensageiro de Deus, na saudação mais expressiva de todos os tempos. E a vossa bênção pedimos, Nossa Senhora, para que a vossa proteção nos afaste de todo mal. Querido irmão, querida irmã, vamos pedir que Deus olhe por cada um de nós, que os nossos sonhos sejam realizados, mas que eles estejam sempre de acordo com a vontade de Deus. Por meio de Maria, rezemos em voz alta: Ave Maria, cheia de graça, o Senhor é convosco. Bendita sois vós entre as mulheres, e bendito é o fruto de vosso ventre, Jesus. Santa Maria, Mãe de Deus, rogai por nós, pecadores, agora e na hora de nossa morte. Amém. Querido irmão, querida irmã, peçamos a bênção de Deus ao final deste dia, sobre a vida de cada um de nós, sobre a nossa família.

família, sobre os nossos sonhos, sobre tudo aquilo que nós desejamos de bom a nós e aos outros. Que nós sejamos abençoados e abençoadas ao final deste dia, em nome do Pai, do Filho e do Espírito Santo. Amém. A todos uma santa e abençoada noite e fiquem com Deus.

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1: 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Olha, vai na Floricultura Três Rosas, na Avenida Marechal Floriano, no centro. 6:12, então me despeço de vocês para que a gente possa se encontrar amanhã às 3:30 em mais um Chimarrão com a Clube. Agora você fica com os animados meninos da Hora da Corneta, animados e bem informados.
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0: Vamos lá, vamos lá. Estamos chegando aqui. Você está na Clube FM. Estamos com a Hora da Corneta, que é exatamente a sequência da programação da Clube que você estava acompanhando agora. Éder Goulart, você escutou o chimarrão? Ele estava todo empiriquitado no sentido de gauchado, né? Tava com a bombacha aqui bem pronta para fazer as guaranhas desta noite, galderiadas dele, ele que tem agenda artística na sequência. É isso, você que está nos ouvindo aqui na Serra Catarinense, naquele frio tradicional da Boca da Noite, depois de já ter recolhido a criação para fazer a ordenha amanhã logo cedo, tomar aquele camargo bem buenacho. Não é isso, pessoal do Campo Belo? É desse jeito, não é mesmo? Um abraço para vocês, então, da minha parte e da parte do elenco que integra esse programa, como ele, Adilson Oliveira.
1: Tudo bem, Adilson? Boa noite a você, boa noite ao Vopato. Temperatura 6 graus aqui no centro da cidade.
0: Você não disse boa noite para a audiência.
1: Ah, nossa audiência da Hora da Corneta.
0: Ah, ainda bem. Diga,
1: boa noite. Boa noite, Vopato.
2: Boa noite, boa noite.
3: Deixa eu abençoar.
2: Nós todos, essa informação é relevante da temperatura, porque a sensação...
0: Pare é com isso. Mesmo. Já começou de novo.
1: Seis graus.
0: Começou de novo, falar de frio.
2: Assustador o frio. Falando nisso, aula normal pra todo mundo.
0: Não é assustador, gente, é frio normal.
2: Ah, não, sem camisa aí na rua pra te ver.
1: Não, mas hoje tá bastante frio.
2: Não, tá
1: hoje
2: fresco, tá bastante frio. Fresco. Olhando pra ti assim, dá a impressão...
0: Adilson, vou
1: é que o Edson saiu do carro.
0: Adilson, não está bastante frio. Bastante frio vai estar amanhã.
1: Viu? O Edson saiu do carro, entrou no prédio aqui.
2: Daí...
1: Ele não é igual o povo que caminha pela cidade,
2: fica
1: ruas.
2: No ponto de ônibus esperando.
1: Ah, bem lembrado, Vopato.
0: É como diz a música do Biquíni Cavadão. Eu sou do povo, eu sou o Zé Ninguém.
1: Fica...
0: Aqui embaixo as leis são diferentes.
2: Viu?
1: Fica num abrigo de ônibus aí onde pega o ventão de cheio.
2: Frio? Aqui. Frio tá lá no Campo da Tigela agora, lá no painel. É. Lá meu Deus do céu, tá demais.
0: Mas o vento lá não é minuano, né?
2: No painel?
0: Não, não.
2: Depende do dia.
0: Depende do dia. O vento frio é aquele de assobiar. Vocês falam assoviar, né? Vocês que são chiques, eu digo assobiar. A gente lá no Cerro Negro dizia assobiar. Tá, aquele vento
2: aquele que faz um zunido.
0: Exatamente. É o vento da Correia Pinto, né? Da rua Correia Pinto.
2: Da Magnetron ali.
0: Da rua Correia Pinto.
2: Não, tem trecho da Correia Pinto que não é tão ventoso. Aquele trecho ali, aquele cantinho da Magnetron, ali no tempo da Magnetron era mais frio ainda.
0: Ô, Vopato, você tá igual o Alexandre Pires.
2: O que tem?
0: Só pra contrariar.
2: Não, ali não tinha do seu Max Seber, ali tinha Magnetron.
0: Hoje é véspera de São João, hoje é noite de fazer simpatia. Porque São João é... Por que São João é patrono da maçonaria, Vopato? Você que
2: Nossa,
0: é maçom?
2: Não sabia.
0: Não sabia?
2: Não, não sou maçom.
0: Não é?
2: Mas eu não sabia que era patrono.
0: Ah, os maçom não podem dizer que são maçom,
2: não.
0: Né? Por isso você tá dizendo isso.
2: Ah, não quer pegar.
0: Aham, aham.
2: Ele tá querendo trazinho aqui, ele foi buscar bola.
0: O São João é patrono da maçonaria, inclusive, tá? E na hora, quem foi São João? O dia de São João é comemorado amanhã para lembrar o dia em que nasceu João Batista. Não é o João Batista Lima, que é o cabeça da prefeitura, é o santo. O profeta que previu o nascimento de Jesus Cristo e faz parte do calendário da Igreja Católica. Então foi João Batista que previu que nasceria o Messias. Ele nasceu no dia 24 de junho em Israel, na cidade de Aiquim Karim, situada a 6 quilômetros de Jerusalém. O seu pai era sacerdote e chamava-se de Zacarias. Eu não sabia disso. A mãe dele, olha, aqui que entra o grau de influência. A mãe de João Batista, conhecida como Santa Isabel, era prima de Santa Maria, mãe de Jesus.
2: Primas, irmã.
0: Exatamente. Olha a história, o casal nunca teve filhos, e Santa Isabel era idosa e estéril. No entanto, um dia o anjo Gabriel anunciou a Zacarias que ele seria um filho e ele deveria se chamar João, tá? O acontecimento foi considerado um milagre. São João é considerado o santo mais próximo de Cristo, pois além de ser seu parente de sangue, Jesus foi batizado por ele nas margens. Qual foi o rio que Jesus foi batizado, Vopato?
2: Ali passa, cruza o Caveiras e vem o Canoas.
0: Rio Jordão, né?
2: Jordão, mas como eu não vou...
0: Tá.
2: Essa é do Jordão, agora só brinquei.
0: Ô, Adilson, quer uma simpatia de São João?
1: Depende.
0: Eu vou ter uma simpatia pra você, a simpatia do anel. Quer fazer a simpatia do anel?
1: Não, não, não.
0: Não quer?
1: Muito obrigado.
0: passe um copo com água sobre a fumaça de uma fogueira junina, porque hoje à noite é noite de fogueira junina.
2: Bem, né? A fogueirinha hoje ajuda.
0: Pegue uma aliança ou um anel, amarre em um fio e segure dentro do copo, sem encostar na água. As batidas que o anel der na parede do copo indicam a quantidade de anos que você vai levar até se casar. Isso
2: pros... Até casar.
0: É, por isso que não são casados, né?
2: Bom.
0: Tá. E, por exemplo, se você está dividido entre dois amores, se você estiver em dúvida entre A e B, escreva o nome de cada um, tipo Bastião e Veneslau, os dois pretendentes. Dobre e jogue em uma bacia com água ou papel. O primeiro papel que abrir é com quem você vai se casar. Para quem está me ouvindo aí, as moças que têm os pretendentes.
2: E vale para as moças, o inverso também.
0: Não, mas principalmente para as moças, né? Porque as moças são mais indecisas, elas têm mais pretendentes, daí elas ficam indecisas. Os moços não.
2: Os
0: moços.
2: Eu conheço uns rapaziada aí que estão bem agoniados para casar.
0: Dito, hoje o dia amanheceu às 7h12, o sol apareceu às 7h12 e se pôs às 7h35. Amanhã é o dia mais.
2: 17, então?
0: 17h35. Amanhã vai ser o dia mais curto do ano. Tá? E depois de amanhã começa a aumentar um segundo por dia, dois segundos.
2: Não é no inverno? Não é do dia 21 quando começa que o dia mais curto?
0: O dia mais curto é amanhã. Amanhã que é o solstício.
2: Ah, é? Uhum. Achei que era dia 21 de junho. Não, mas pode ser.
0: É que você faltou nessa aula da quarta porta. Por isso que você...
2: Ontem a gente recebeu uma tarefa de uma ouvinte. E daí agora eu quero testar vocês. Quantas pessoas acima de 100 anos tem em Lages? Eu fui atrás.
0: Em Lages ou na Serra?
2: Não, eu fui atrás de Lages.
0: Era na Serra, porque o seu Luiz Mortari, lá de Capão Alto, da venda lá de Morro Agudo, que está morando lá em Campo Belo agora, completou 102 anos. Mas daí por isso que veio a pauta. Mas qual é a quantidade de pessoas com mais de 100 anos em Lages?
2: Números oficiais. Tá. Censo de 2022. 15 pessoas. Desculpa. Acima de... Ah, tá. Então, ô BGE, vote fazer pesquisa que o Edson não concordou.
0: Não, claro que não. Mulheres. Você me traz um dado de 2022.
2: Mas é o último censo?
0: Ah, 2022.
2: Depois, olha, nós estamos em
0: 2026. Quantos velhinhos desses devem ter batido as botas depois de 2022?
2: Quantos completaram,
0: senhor? Ah, também.
2: Eu penso
0: também.
2: Inverso.
0: Quantos, Popato?
2: 15, 9 mulheres e 6 homens.
0: Achei bastante homem, porque geralmente só as mulheres que resistem
2: então,
0: muito mais.
2: Então, aqui são dados de Lages, mas eu não sabia que era da Mures.
0: Né? Ah, bom. Mas
2: o último censo, depois teve, o que teve depois do censo? É contagem?
0: Teve quatro anos depois do censo.
1: De lá pra cá mudou muita coisa.
0: Exato.
2: Então, o censo é de Copa em Copa.
0: De Copa em Copa, não. Quem tinha 96 chegou nos 100, né?
2: Exatamente.
0: É verdade.
2: Então, assim, mas...
0: É interessante, é positivo, 15 pessoas com mais de um século de existência.
2: E duas pessoas têm carteira de habilitação?
0: Com mais de 100.
2: Uhum.
0: Olha que
2: em
0: tem.
2: Lages, estudos estatísticos de Lages.
1: Estão dirigindo.
0: Eu tenho um candidato a completar 100 anos. O meu pai, o seu Dari Varela, disse que quer passar dos 100. E o pai tem um jeito meio teimoso mesmo.
2: E o filho dele passa também?
0: Ah, né? Não, eu sou mais bentinho.
1: O filho dele já está esgualepado.
0: Eu estou esgualepado com 50 e poucos, imagine. Mas o pai diz... categoricamente, que ele vai longe.
2: Uma coisa boa, quando acredita e busca isso, vai
0: já é um bom caminho andado, né?
1: Vopato, pode dirigir até com quantos anos?
2: Se duas pessoas têm carteira com 100 anos, mas sabe qual que é a idade pro... Pra...
0: Eu tenho a resposta, pode, Wilson.
2: Pode dar.
0: Ah,
1: eu sei também, só perguntei.
0: Então vai lá, então informa.
2: Nós ia inventar.
1: É até a pessoa ter condições.
0: Bem isso, até não é até a pessoa ter condição de dirigir, é até a pessoa ter condição de fazer a carteira.
1: Isso, então tem condições.
2: Mais ainda.
1: Para renovar.
0: Exato.
2: Eu vou mais longe.
1: Tem que ter boa visão.
2: O filho dizer assim, ô pai, deixa que eu levo, ô filho.
0: Não, mas isso...
2: Isso hoje
1: mas eu queria ouvir o Vopato com a resposta.
0: A resposta era essa.
2: Essa resposta eu obtive quando eu fiz a minha primeira habilitação. Então foi essa que o... Viu como valeu a pena fazer autoescola na época?
0: Olha que informação interessante, gente. Bem pertinente, bem boa. E eu estou localizando ela aqui porque eu coloquei na minha pauta. Achei aqui, ó. A NTT autorizou a construção de um elevado no cruzamento das duas rodovias federais, da BR-116. A construção será realizada pela Autopistas Planalto Sul. um investimento acordado no termo de ajustamento de conduta na modalidade multa, o TAC das multas, que é o quê? Os acordos são fechados para que penalidades, as multas que são impostas às autopistas, se transformem em obras, tá? A obra vai começar agora em julho, com prazo de 13 meses para ficar pronto. O dispositivo será um desnível. O que é um desnível? É quando uma rodovia não encosta na outra, uma passa por baixo e outra por cima. Então, no cruzamento da BR-116 com a BR-280.
2: Tava bom demais.
0: É, né?
2: Eu vi que a última. Tinha que ter um zero para
0: comprar. Mas, ô, Volpato, sabe por que eu trouxe essa pauta? Porque se no cruzamento da 116 com a 280 em Mafra dá para fazer isso, por que que na 282 com a 116 não dá?
2: Mas de novo, tudo em Mafra já tem 80% de
0: duplicado.
2: 80% de investimento da autopista na 116 é ali, no Planalto Norte.
0: De quem é aquela música? O que é que ela tem que eu não tenho?
1: Deve ser representação política?
2: Não. Escute que mutinha, hein, para valer um elevado desse?
0: Não, mas são várias multas que a NTT aplica a autopistas, a concessionária, pelo descumprimento de algum regramento.
2: Não era para ter nenhuma numa empresa desse gigantismo, né? Como fala o Edson Varela.
0: É, não, mas tem. E me chamou a atenção, e você ficou naquela expectativa achando que era no cruzamento da 282 com a 116.
2: Começar em julho já, o mês que vem.
0: E começar em julho, né? Me chamou a atenção, gente, porque exatamente a hora.
1: Tava muito positiva a informação.
0: E continua positiva, só que não é para nós, né, Edilson?
1: É, isso aí.
0: E por que que lá está se viabilizando isso e aqui não? Daí o Adilson disse que é a representatividade política em Mafra. Não, é a força econômica de Joinville. Por quê? Porque a 280 vai para o porto de São Francisco, vai para Joinville, levando o escoamento do oeste. Então eles, agora inclusive tem trecho do 280 que ganhou túneis, ganhou viadutos, ganhou trechos.
2: De nós aqui vira só em audiência. Vamos fazer audiência para ver audiência?
0: Não, mas a audiência é muito boa, inclusive a nossa aqui da Clube é boa.
2: Ah, não, isso sim. Tá, quantos ouvintes por minuto?
0: Não, reclama de audiência.
2: Passa de 20 mil.
0: Não,
1: dizendo. Mas para se tornar realidade aqui na 116 com a 282, depende do quê?
0: Depende de se fazer o que foi feito lá.
1: Pois é.
0: Nem Mafra. Então tem um modelo. Os cabeças pensantes e aqueles não pensantes que só aparecem nas fotos em Lages poderiam pegar uma comitiva e ir lá em Mafra, chegar em Mafra e dizer como é que vocês conseguiram isso aqui.
2: Conte para nós.
0: Que nós queremos fazer também lá em Lages. Só que os cabeças teriam que fazer isso, porque senão vai continuar.
2: Se vai começar em julho, é porque isso já vem sendo discutido, projeto pronto, aprovado.
0: Eu achei bem positiva essa informação e aquela história, 116 passa por cima, 280 por baixo, exatamente o modelo que se quer aqui. Inclua na tua lista aí, por favor, o Amarilo Volpato, a dona Neuza Pereira está dizendo que a sogra dela é lá da Capela dos Motos, onde é que é a Capela dos Motos, né?
2: Campo
0: aí,
2: Belo.
0: Ao invés de você ir para o Morro Agudo, você segue toda a vida, vai lá na Capela dos Motos. A dona Alzira tem 101 anos.
2: A mesma idade da dona Lourdes de Capão Alto, vó do Douglas Moraes, que completou agora, dia 2 de junho, este mês, 101 anos também. Parabéns aí. Vamos ver se o neto chega perto, né, seu Douglas?
0: O Tita, olha, o Tita da Associação dos Aposentados disse que a mãe dele, qual é a nossa mãe, ô Tita? Informe nós aqui, homem do céu. E quando ela estiver aniversariando, avise nós aqui também. A mãe do Tita vai completar em setembro, Adilson Oliveira. Você que também é amigo do Tita, 100 anos.
1: 100 anos.
0: Um século. Ela nasceu, se ela tá completando um século, em que ano que ela nasceu, a Barilo Volpato?
2: Deixa eu pensar, vale quanto?
0: Olha que coisa bacana, é bom.
2: Que joia.
0: Tá. A Varela, tem a tia da minha esposa, que tem 107 anos, mora na Lagoa da Estiva, se chama Maria Aurora Neres. Tá me dizendo aqui o Mauro Barbosa. Olha, engraçado, legal.
2: Tá notando que é tudo pra lá o negócio?
0: Dona Maria Aurora Neres, 107 anos, tia da esposa do Mauro Barbosa. E eu registro aqui porque é de muito legal.
2: É, a dona Lourdes em Capão Alto, 101 anos. Agora Campo Belo também tem exemplo. E a Anitta Garibaldi. Que maravilha isso aí.
1: Adilson, vai aumentar os números então aí, Volpato. Ah, você não, fez só em Lages,
2: só
1: né?
2: De Lages.
1: Só de Lages.
0: Ô Adilson, ontem eu mandei umas fotos para você do matagal aqui no bairro Universitário, em torno da Avenida Cará. Hoje a prefeitura mandou a equipe para limpar. Ficou uma beleza. Aplausos. A Sirlei Antunes manda te dizer.
1: É, passamos ontem para o coordenador da Defesa Civil, Sargento Ribeiro, que esteve aqui. Sobre esse assunto, então, já foi feita a limpeza. A
0: Andréia Wolff está lembrando da idade do Frei Ervino, do convento franciscano. O Volpato é o correspondente do Frei Ervino, Andréia. Ele também sabe qual é a idade que ele está completando.
2: Este ano foi 101.
0: Tá,
2: 101 anos completou agora.
0: Ela me falou aqui, 102.
2: O Frei Ervino acho que é 101.
0: Tem 102 anos, está dizendo
2: ela. Ela está confirmando. É?
0: É. Tu atualiza.
2: Me deu impressão, então.
0: O nome da.
2: A memória do Frei Ervino está melhor que a minha, então.
0: O Tita está dizendo que a mãe dele. É, o nome dela é a dona Nair Cardoso da Costa e o aniversário dela, inclusive, o governo decretou feriado por causa do aniversário dela.
2: É?
0: 7 de setembro.
2: Viu? Oh.
0: Legal, né?
1: Legal, 7 de setembro, então, aniversário.
0: Então. É, falar de parceiros da corneta, gente, vamos lá.
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0: O André Wolf está dizendo que ele disse que são 102 anos.
2: Ah, não, então vamos, vale o tio.
0: O que ele está dizendo. O João Paulo da Silva está chateadíssimo com a Celesc, porque ele já encaminhou uma série de reclamações, direto, inclusive, no 0800 da Celesc, por causa da inconstância do fornecimento de energia elétrica no bairro Santa Cândida. Ah, ele mora lá há 15 anos, aumentou o número de moradores, mas os horários que as pessoas chegam em casa, a queda de energia. Frequentemente.
1: Já falei com a Ângela sobre isso, ficou essa semana fazer um levantamento. E possivelmente vai ser feito um reforço aí de energia no bairro Santa Cândida.
0: O José tá dizendo, o tio dele lá em Caçador, 102 anos. Ó, estamos registrando vários centenários aqui, Amarildo Volpato.
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0: O David está chateado aqui porque o motorista dos pacientes da saúde de São José do Cerrito foi fazer uma viagem em Florianópolis e trouxe com ele, junto com os pacientes, a namorada dele, do motorista, deixando os pacientes desconfortáveis devido ao aperto. Será que a namorada não era uma paciente, Adilson Oliveira?
1: Pois aí cabe eles verem lá a situação, né, Edson?
0: Mas
1: outra coisa, ele tem que reclamar na saúde lá pro pessoal ver isso aí.
0: Exatamente, David, reclama aí pra saúde, porque namorada sã não pode ser transportada pelo motorista da saúde.
2: É.
0: Não existe carona, né?
2: Não, São José do Cerrito deve ter o Ricardo Gobetti lá no Cerrito, que é a ouvidoria do SUS, lá todo município tem que ter um responsável na Secretaria da Saúde, deve encaminhar. Não, e inclusive, o município do Painel, o prefeito Márcio, baixou agora uma portaria.
0: Márcio Andrade.
2: Baixou uma portaria recentemente e a secretária de saúde.
0: Proibindo.
2: Tá, proibindo o transporte de mercadorias também. Dar carona, ele não é permitido. E também, a não ser você no carro da saúde, apenas os exames.
0: Aham.
2: O que estava acontecendo?
0: Tá,
2: o pessoal vinha aqui, fazia a compra
0: e
2: voltava
0: levava
2: com o carro cheio.
0: Com rancho.
2: É.
0: Então, ou trazia um porco, uma galinha?
2: De lá pra cá e fazia compras aí no comércio.
1: Correia. E o rapaz trouxe o que lá, Edson?
0: A namorada.
1: Meu Deus. Aí é bravo, então é a corneta lá, ô Pato.
0: Daí não pode,
2: não. Não pode, a Secretaria de Saúde lá de São José.
0: Mas vamos dar o benefício da dúvida, quem sabe a namorada era paciente.
1: Epa!
0: De repente o motorista é meio chatinho e a namorada é paciente. Epa! Com ele.
2: Tá, mas se a ouvinte.
1: Mas a carona, na verdade, não pode, porque
2: não pode,
1: vai
2: não.
1: Que dá um acidente, né?
0: Exato.
1: Vai que dá um acidente.
0: A responsabilidade é do município, independente de quem seja dentro do carro. Mandasse a namorada pelo BlaBlaCar, né?
2: Sim, ou se estava lá, ou pegar o ônibus da linha, comercial normal, né?
0: Então, hora de puxarmos os anunciantes que nos ajudam a fazer esse programa e nós ficamos por aqui e na sequência seguiremos por aqui também.
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2: Nesse momento, o Corpo de Bombeiros em deslocamento, BR-282 Guarujá, fogo em caminhão. O caminhão está pegando fogo, incêndio, portanto, agora Corpo de Bombeiros se deslocando aí pelas avenidas.
0: Porque você não falou que eu colocava aquela vinheta, informação em tempo real.
2: Não, mas isso já foi a vinheta, só a vinheta ao vivo.
1: Ah, tá. 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
0: Na pauta do agro, que provavelmente está na pauta do Amarildo Volpato também, o 5º Seminário Regional de Pequenos Frutos, organizado pela EPAGRE, amanhã, quarta-feira, dia 24 de junho, no município de Cerro Negro, no Centro de Eventos da Cipuce Furtado, das 8h30 da manhã até as 4h30 da tarde. Nesse seminário serão apresentadas técnicas e informações atualizadas, bem como discutidas alternativas de melhoramento do cultivo de pequenos frutos, como opção de diversificação de renda da agricultura familiar. Legal, então, avisar você do Cerro Negro, você de Capão Alto, Campo Belo, Anitta, você da região da Serra Catarinense que tem interesse na produção de pequenos frutos em grande quantidade. Vai nesse seminário que você vai acumular conhecimentos. Bem importante.
2: Goiaba serrana, amora, framboesa,
0: ariticum.
2: Por aí vai mirtilo.
0: Guavirova.
2: Que aí, guavirova, não sei se vai ter.
0: Uvaia.
2: Porque é um incremento na renda da agricultura familiar.
1: Se aprende a plantar?
0: Não, se aprende tudo, até plantar. Porque na Serra Catarinense, como disse o Pero Vaz e Caminha, em se plantando tudo dá.
1: Tudo dá, isso mesmo.
2: Verdade. E outro detalhe, aí tem também assistência técnica por parte de técnicos com relação a como fazer isso, né? Não ser a esmo, porque daqui a pouco perde aí uma plantação, perde um período bom. Então, tudo isso também, analisar a questão de mercado.
0: Se plantar esmo, não dá.
2: Não dá, daí você vai, pouco dá uma doença e não sabe o que.
0: Dá uma praga, né? É verdade.
1: O Volpato investe em plantação, Volpato?
2: Não tô, hoje meus investimentos são voltados a outro setor.
0: Você só
2: carrinho de mão, inchada e...
0: Só estuda. Eu falei
2: de sapato.
0: Eu falei de ariticum, guavirova e uvaia, mas essas são, na verdade, frutas silvestres, nativas. Elas, via de regras, até onde sei, elas não são cultivadas. Elas dão no mato, lá tranquilo. A gente sai para caçar javali e já aproveita. Amora também, tem muita amora nativa.
2: Amora tem.
0: É a melhor amora que tem, aquela nativinha, né?
2: Falando em melhor...
0: Só tem que se cuidar, porque onde tem pé de amora, tem cobra por perto, porque cobra gosta muito de amora.
2: Ah, é? Uhum. E a goiaba serrana, hoje é um dos melhores chás que você pode fazer para quem tem hemorroidas. Então, assim, problemas de não só hemorroidas, como também outros problemas, você faz com chá, a folha. Mas tem que ser de goiaba serrana. Temos depoimentos aí de pessoas assim que com uma vez só, né? Com um chá, já você faz aquele bafo, né? Você coloca numa bacia e quem tem hemorroida sabe do que nós estamos falando aí, da necessidade, da importância que tem, né? Para o alívio e também para tirar de vez qualquer problema.
0: Hemorroida é igual o nome no SPC, né? Quem tem não conta.
2: Mas hoje em dia tem muitas pessoas que...
1: Quem não, tem não espalha.
0: Mas
2: precisa, detalhe, gente, um tratamento...
0: E outra coisa, não é o fim do mundo quem tem hemorroida.
1: Mas hoje está mais comum.
0: Exato. Vai no doutor José Emílio Menegatti Filho ali, vai no doutor Eduardo Palma, vai nos profissionais aí que resolve o inconveniente.
2: Tem casos que precisa até de cirurgia para você ver a gravidade.
0: Esses médicos que eu falei é para cirurgia.
2: E eu me recordo que lá na década de 80, inclusive até quebrando tabu, tinha propaganda, nem sei se tem esse medicamento hoje, Hemovirtus, lembra disso?
0: Como?
2: Hemovirtus. Nem sei se tem isso aí ainda.
0: É igual Fontol. Fontol não tem mais.
2: Cibalena.
0: Também não tem.
2: Mas Cibalena era, que o pessoal falava Cibalena, né?
1: O ouvinte manda para nós aqui, vou para até o José, não sei se entra nas tuas contas aí. Meu tio em caçador, 102 anos.
2: A gente está ampliando aqui, está chegando no meio S também. Até porque caçador está na Série C, vai jogar com o Inter, então a gente abre a sessão e coloca junto aqui.
0: Falando em caçador, falando em pessoal de idade, estava vendo os dados sobre biometria que a Justiça Eleitoral fez e está fazendo, porque tem um portal da Justiça Eleitoral que está atualizando todos esses dados em tempo real. tá? E os últimos dados a serem atualizados serão dia 1º de julho, você já informou isso aqui na Clube FM, inclusive. E nesse portal consta, inclusive, o número de eleitores cujo voto não é obrigatório, mas que eles estão ali com a biometria. Significa os idosos, aqueles que não precisam mais estar votando e que eles fazem questão de continuar votando e ajudando a decidir o futuro do país.
2: Inclusive, na última estatística aqui da região, aumentou o número de pessoas que não precisam votar e de idosos indo lá nas urnas. Isso é muito bom, dando exemplo para a juventude.
0: Eu até acho que já compartilhei os dados, como vem aumentando gradativamente, eleição pós eleição, o índice de abstenção no Brasil. Tem a série histórica, começou lá no final dos anos 90, 1998, a eleição. E o número de pessoas que, por opção, está deixando de votar é uma coisa grandiosa. Estamos chegando a 25% de cada 4 eleitores, 3 não estão aparecendo para votar.
1: Se incomoda um pouco depois, né, Edson?
0: Não, Edson.
1: Uma multa?
0: Vai lá e justifica. Vai lá e justifica. Não votei porque não quis. Não vai dizer isso, né? Mas...
2: 4? De cada 4, 3?
0: Não, de cada 4, eu falei 3, tá errado.
2: Exatamente.
0: De cada 4, 3 estão indo votar.
2: Ah, sim, porque ele daria 75%.
0: Exato,
2: né?
0: Exatamente.
2: Ah, agora sim.
0: Mas isso é uma quantidade grande, para você ter uma ideia, Lages. Lages vai fechar 125 mil eleitores, quase 30 mil não vai votar. Podendo votar, podendo. O Santa Catarina tem 5 milhões e 700 mil eleitores, vai dar 1 milhão e 300 que não vai votar. É uma coisa que chama atenção.
2: Ainda sobre o agro, amanhã, 86 anos do Colégio Caetano Costa. Então, o diretor Alberto Farber Júnior, que é por parte da IPAGRE, diretor técnico, e também o Patrick Mota, né, que já há bastante tempo é diretor lá. Amanhã, uma grande programação na localidade de Itararé, na BR-282, fica o Colégio Agrícola Caetano Costa.
1: Vamos orientar aqui o ouvinte. Cortaram a luz no bairro Santa Mônica, Cidade Alta. Na casa mora ele, a mãe, sobrinha e 3 crianças pequenas. Diz ele que está sem condições para comprar o poste padrão. Pode parcelar o que deve. A Celesc faz parcelado. Então, a dica aí no escritório da Celesc, tentar parcelar, só que o poste daí. O poste parcela também.
0: Mas o poste não tem nada a ver com a Celesc.
1: Não. O poste você tem que contratar uma empresa.
0: 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E parcela
1: e paga
0: em 10
1: parcela
0: vezes.
1: Também em 10 vezes.
0: Exatamente.
1: Custa em torno aí de 1.700, 1.800.
2: Que é o padrão, né?
1: O padrão.
2: Padrão.
0: Quanto?
1: 1.700, 1.800.
2: Que caro.
1: Porque tem a ligação, né? Tem...
0: Não dá para ser uma árvore?
1: aumentou um pouco. Claro que daqui a pouco tem local mais barato e assim vai. Tem que dar uma pesquisada, né?
2: Mas é por aí, né? Como é padrão aí. Um pouquinho para lá, um pouquinho para cá, mas...
1: Mas a Celesc, se deixar cortar a luz, a Celesc não liga mais.
0: Então,
1: se não tiver o padrão.
0: Para você que está ouvindo o Adilson Oliveira nesse momento, você tem uma ligação de energia normal na tua casa aí, né? Tá ouvindo nós? Exatamente. Mas não tem a rede do
1: padrão ainda.
0: Do poste da rua até na tua casa, a rede está direto, certo? Isso era muito comum no passado. Então, o que é que você tem que fazer? Tem que fazer de tudo. O de tudo é pagar em dia.
1: Pagar em dia para não ter o perigo de corte.
0: Para não ter o perigo de corte. Porque se tiver o período de corte, você cortar, depois só religa.
1: Só com o padrão.
0: Então.
1: E o padrão, e tem mais uns custos ali que deve chegar a quase uns R$2.000 ali.
0: Então, é verdade. E quem não tem condições, infelizmente, vai ficar sem luz, né, o Adilson?
1: É. O que pode é parcelar a despesa na Celesc, isso pode, só ir lá negociar.
0: O Dr. Clóvis Antunes de Ávila escreve, a justificativa não votei porque não quis é válida? Pois a democracia ainda vale. É verdade, né, doutor?
2: Tem uma multa que, inclusive, por meio de uma portaria, foi aqui em Lages, pelo menos, que a gente tem informação na região, não paga nem a multa, que o juiz liberou. A multa era R$3, R$3 e pouquinho, para poder regularizar, né? Uhum. Então, até esse valor foi liberado, para as pessoas regularizarem, porque aí você tem o alternado, né? Três vezes sem votar, você perde o título.
0: Hora de acionarmos os nossos anunciantes desse momento da Hora da Corneta, antes o recado dos parceiros aqui, Gilson Oliveira.
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2: O Dr. Lincoln Camargo concordando que o vento da Magnetron é gelado, gente. 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
1: Magnetron, Vopato?
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4: o
6: casca.
4: O amargor.
6: É, então amargor. É só suavemente você acarca.
5: É? Quanto tá a tua caipira,
4: Volpato? Quando o Volpato, ele sabe, porque ele fazia muita caipira quando ele bebia, ô Dilson Oliveira.
5: Não
4: o
5: bebe Volpato. Mais?
4: Não, a semana passada quando ele bebia.
6: É, tá. Agora pra festa do Pinhão.
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4: O Moacir Fernando da Cruz está me lembrando aqui, ele é lá do meu conterrâneo, lá do Tanque. Só que o Tanque é de um lado do mapa do Cerro Negro e Linda Vista é do outro. Ele está dizendo, eu não citei aqui ele está escrevendo Guabiju. Eu, no meu tempo aí do Cerro Negro, o Moacir era Guaviju, tá? Mas Guaviju é uma frutinha bem pequenininha. Já comeu Guabiju, Volpato?
6: Eu, por esse nome, eu não me lembro.
4: É?
6: Guabiju?
4: Eu dizia Guaviju, ele disse que é Guabiju. Tá, é uma frutinha pequenininha, docinha, coisinha muito boa, por sinal. Bem, bem bacana. Silvestre também, que Silvestre. Você encontra nas lidas campeiras aí quando está prosseando.
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4: Legal, dito isso, hora de falar de esporte, Amarildo Volpato.
6: E hoje foi a vez de Ronaldo Cristiano marcar 2 na goleada de Portugal. Portugal que vai sediar a Copa do Mundo do ano que vem. Não, daqui 4 anos.
7: Ah, tá.
6: Tá. Não, Portugal tem mais 2 países ali. Ah. No entorno. Acho que Uruguai, né? Uruguai é outro.
4: Não,
6: mas enfim,
4: não, vamos não, mas Uruguai é do outro lado do oceano, amém.
6: Uruguai é. Mas dá pra ir a nado.
8: Mas caiu um pouco o futebol dele, né, Ronaldo? Ô, Ronaldo.
4: Ô, Bastião. Não, não caiu. Não, não continua.
8: Não, momento. Mas ele já foi mais famoso. Já foi mais.
6: Ó, só pra complementar, Portugal 5. Uzbequistão 0. E 2 gols do Ronaldo. Eu não sei se ele tá nessa disputa aí junto com o Mbappé e o
8: Messi.
6: Messi não tá, né? Ainda.
4: Não, não tá, mas nem
6: tá
4: eu.
6: Longe.
4: É.
6: A Argélia derrotou a Jordânia por 2-1.
4: E não, mas a Argélia foi hoje?
6: Não, a hora.
4: Não, a Jardelha.
6: Não, na verdade, a Argélia foi de. Começou à meia-noite.
4: Exatamente.
6: Mas já entra no resultado de hoje.
4: Então.
6: A Inglaterra vai empatando 0-0.
4: O grupo de Portugal tem ainda Colômbia e a República do Congo que jogam hoje às 11 da noite. Tá? Esse grupo de Portugal. Tudo isso encaminha para que a Colômbia e Portugal. Se classifiquem. Só que esse jogo de hoje, Colômbia e Congo, é muito, muito interessante. Porque se o Congo vence a Colômbia hoje, vai a 4 pontos. A mesma quantidade de pontos de Portugal. Daí no último jogo, o Congo pega essa seleção do Uzbequistão aí que você falou. E Colômbia e Portugal se degradiam. Ou seja, o Congo, se vencer hoje, tá no jogo.
6: Pelo menos entre os 8 terceiros, né? Porque essas seleções desse nível aí estão lutando pela melhor campanha dos terceiros, né? Então, primeiro, segundo vai direto e os 8 melhores. Pato,
4: mas se vencer a Colômbia hoje, vai pegar um frango morto que é o Uzbequistão.
6: Sim. Daí,
4: e não é pelo terceiro, vai como segundo.
6: Pois é, não, melhor ainda para eles. E o Brasil aí, quando que nós temos que fazer? O que você tá sabendo do Brasil que nós não sabemos?
4: Olha, o Brasil amanhã com empate se classifica, tá?
6: E... Mas, não, classifica sim, mas é primeiro ou segundo?
4: Não, se empatar é segundo.
6: Não, mas nós precisamos continuar nos Estados Unidos, não podemos sair para viajar, para não dar muito gasto e e ficar por lá mesmo, né?
4: É que o...
8: Se perder, tá fora? Não, né?
6: Não, não.
4: Pode ficar. Pode.
6: Ah, mas não, vamos perder.
8: Tem mais algum jogo da chave?
4: Não, não, acabou. Não? Amanhã é o último jogo. É que daí o Brasil vai tentar uma vaga como um terceiro, mas vai depender do saldo de gols, vai concorrer com os outros ali. Tá.
6: É porque daí o Marrocos vai pegar o Haiti, né?
4: O Marrocos vai pegar o Haiti e, queira ou não queira, o placar do Brasil contra o Haiti não foi lá essas coisas. 3-0.
6: Não, foi magrinho.
4: Não credencia muito para disputar a vaga como terceiro.
6: E aí, vamos ver se o Romário volta amanhã. E daí você vai acompanhar. O jogo do Brasil, que horas?
4: Eu acho que ele não volta.
6: Não, ele volta, ele tá lá.
4: Não volta.
6: Tanto o Romário volta que tá lá nos Estados Unidos.
4: Em Brasília, 19 horas.
6: Também. Não, não,
4: não, não, não, depois dessa.
6: Não, é o outro, é o Neymar.
4: O Romário joga ou não joga?
6: Eu queria Romário nessa. Romário.
8: Vocês preferem? Romário ou Neymar amanhã no jogo?
6: Eu acho que o meu sonho é ver o Romário. O Romário já tinha. Quanto ao Haiti, ele tinha feito uns 4 sozinho.
4: Então
6: é o seguinte, amanhã o jogo às 19 horas, né? Começa daqui 24 horas e você vai saber tudo aqui na hora da corneta.
8: Você poderia narrar amanhã aqui, ô.
6: Não, mas não dá, a FIFA derruba a transmissão.
4: Só corrigindo o Romário.
8: Não vá narrar o jogo do Romário.
4: Só corrigindo o Volpato, o jogo amanhã é às 6 da tarde, tá, minha gente? Brasil e Escócia. É horário de Miami.
6: Não, começa no SBT às 6, eu concordo.
4: Não, é que lá é uma hora menos.
6: Ali em Miami?
4: É, ali em Miami.
6: Mas enfim, é Galvão Bueno amanhã com nós, mandando no Brasil.
4: Com nós é bom.
6: É com nós, é com nós. É nós do SBT, é nós do SEC, dominando o Brasil aí.
4: Vamos ver.
8: Mas o Brasil vai ganhar.
6: Ah, eu acho que ganha também. Viu, uma informação, o campeonato, a 20ª rodada do Campeonato Brasileiro será retomada lá no dia 22, né? 22 de julho.
8: 22, é.
6: E já tem um jogo antes, a CBF autorizou o Fluminense e Bragantino jogar dia 19. E eu acho que vem mais alguns jogos aí dando antecipadinha.
8: Fluminense
6: e Bragantino.
8: Jogo fraco.
6: Hã?
8: Jogo fraco.
6: Mas nem sabe, como é que vai falar que é jogo fraco?
8: Mas só vê os times.
7: A Copa do Mundo de 2030 será realizada em 6 países, dividida entre as candidaturas principais, os jogos comemorativos do centenário da Copa do Mundo. A Copa do Mundo começou em 1930. No centenário, os jogos serão disputados em Marrocos, Portugal, Espanha, Argentina, Paraguai e Uruguai. Nesse caso, Argentina, Paraguai e Uruguai sediarão uma partida de abertura cada. Informação para complementar o que disse Amarildo Volpato.
8: Ô, Volpato, se o Brasil não classificar nas próximas fases, vai torcer para quem?
6: Eu tô torcendo pro Messi. O Messi aí com tanto tempo.
7: A minha segunda seleção é a Argentina.
6: É a Argentina,
7: depois do Brasil. O Brasil.
6: Claro que a gente
8: pelo
6: sabe.
8: Pelo futebol que apresenta, né?
6: Tem essa rivalidade aí.
7: A Inglaterra, por exemplo, não saiu do 0-0 com a Escócia. Com a Escócia não, com a Gana. Com a seleção de Gana. Então, é uma seleção limitada, Amarildo.
6: Pois é, e tem. Todo ano chega. O último título da Inglaterra foi em 66, de lá pra cá não ganhou mais nada. E cada Copa a Inglaterra chegou. A Inglaterra com o poderio.
7: Mas é uma seleção boa, né?
6: Pois é, mas desde então.
7: E na hora.
6: Como é que funciona isso?
7: Na hora naufraga.
6: Na hora tá aí.
7: Intervalo comercial, gente. Naquele conteúdo agora do intervalo, na sequência, seguiremos por
8: amanhã
7: aqui.
8: Amanhã vocês vão saber se Romário joga ou não joga, né,
6: Romário? Não, amanhã ele vai comentar só.
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6: 7:04. Que mais?
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3: Ô, Pato, você sabe aquilo roxo?
4: Sim.
3: Então daqui a pouco tem notícia a respeito. 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
3: É, vou ser fiel ao teor da mensagem do Leandro aqui, escreveu. Ronaldo Cristiano, pare, né, Volpato? É, me dá um gole dessa bebida aí, Volpato. Muito forte, ele tá falando da... Pare de ficar indicando bebida pro povo aqui, homem do céu.
4: É tu que fez a caipira? Eu tô bem quieto aqui. Mas... Eu nem bebo...
3: Leandro.
4: Leandro, que ele tava ensinando a fazer caipira, era o...
5: Não toma uma caipira, Volpato?
4: Não.
5: Mas... E aquela só... de R$50 da festa não tomou
4: aquela,
5: ainda?
4: Assim, né?
3: É... O Volpato não toma caipira, male toma banho.
4: É, verdade.
3: Gente, tá falando daquilo roxo, tu viu aí?
4: Do alho?
3: É. Uhum. Da notícia, né?
4: Notícia.
3: Então conte pra nossa audiência.
4: É que agora é mais um produto aí da nossa região que entra para o IG.
3: Né? Jornalista Lise Borges está compartilhando aqui a informação. Eu não sabia disso.
4: Ali de Frei Rogério, Curitibanos, que diminuiu a área plantada, diminuiu, tá. Mas continua sendo destaque aí.
3: O alho roxo do Planalto Catarinense acaba de conquistar um importante reconhecimento nacional. O INPI, que é o Instituto Nacional da Propriedade Industrial, publicou hoje a concessão de registro de IG na modalidade DO, de denominação de origem. IG é indicação geográfica, para o produto cultivado na região. Quero ver qual é a região abrangida. Curitibanos, Frei Rogério, Brunópolis, Fraiburgo, Monte Carlo, Caçador e Lebon Regis. A região reúne 482 produtores que cultivam aproximadamente 1.314 hectares. Significa o quê? É a possibilidade de um produto, o alho roxo, ter uma agregação de valor pelo fato de que é um produto que no mundo inteiro só se produz ali.
4: E agora pode ser comercial. Este é o quinto produto da nossa região, então, que recebe o IG. Vamos lá. Mel de melato de Baracatinga.
3: Ok.
4: Maçã Fuji.
3: Tá.
4: O vinho de altitude.
3: Tá.
4: Que mais? Deixa eu lembrar.
3: O queijo.
4: O queijo serrano.
3: Serrano. E o alho roxo.
4: O queijo serrano, ele tá meio misturado aqui, São Joaquim, aquela região, com a Serra...
3: Bom Jesus.
4: É, ali. Uhum. Então tá, foi feito uma cogestão ali.
3: Cogestão dá se você comer coisa muito gorda.
4: Mas foi feita a gestão dentre os dois, já que o queijo, né, tem essa, que é o queijo artesanal.

0: E então, no mundo inteiro, se alguém perguntar, vocês têm aquilo roxo? Sim, sim, nós temos o alho exclusivo lá, que
1: exatamente.
2: E é uma pena que diminuiu a área plantada, né? Que a gente sabe que Curitibanos foi
0: Rogério. Não, é uma pena, é excelente. Porque quanto menos produzir, mais caro é para quem produz. Maior agregação de valor.
2: Ah, isso aí, sem dúvida. Entendi. Só que a gente está falando na questão da mesa do brasileiro, né?
0: Não, eu estou falando no produtor. Eu tenho que defender o produtor, não.
2: Também.
0: Veja o que aconteceu com a maçã esse ano. A maçã produziu 500 mil toneladas a mais que o ano passado e o preço despencou. Tem gente pagando para colher maçã.
2: A cebola, desde o ano passado, o pessoal está pagando para trabalhar com a cebola.
1: Então, não está dando retorno, lucro?
0: Não, porque daí o preço cai muito, né, Adilson? Muita oferta no mercado.
2: Falando nisso, tem notícia boa para os produtores de leite. O Conselheite se reúne sexta-feira agora e talvez aumente um pouquinho, mas o conselho ainda não chegou no denominador. Não formou maioria, como diz o STF, não formou maioria para aumentar. Estava 2,80 em maio, agora em junho caiu para 2,50, o leite padrão, tá? E vamos ver como fica para julho. Precisa melhorar o preço, porque o produtor não está aguentando mais.
0: É, política, eleição 2026, tem mais candidatura aqui na nossa macro-região, formação que eu tenho, é de que a ex-candidata a prefeita de Vargem, Adriana Correia, conhecida também como Adrianinha da Saúde, ela concorreu à prefeitura, perdeu por menos de 200 votos a disputa lá contra o atual prefeito Peixe, e ela está na condição de pré-candidata a deputada estadual pelo Partido Liberal, tá? Então é o Márcio em Lages e a Adrianinha em Vargem na disputa a vagas pela Assembleia Legislativa. Naturalmente são pré-candidatos e eles homologam naturalmente a candidatura só no dia 5 de agosto. Hoje é 23, estamos a 40 e poucos dias dessas homologações pós-convenções que os partidos realizam a partir do dia 20 de julho.
1: Para deputado estadual tem que fazer o quê? Em torno de 50 mil votos, Edson?
0: É muito variável. O Lucas Neves se elegeu no mandato que ele está agora com 25 mil votos, metade dos 50
1: que aumenta agora um pouco, que eu digo, aumenta, tem que fazer mais?
0: Depende do partido. Teve deputado que se elegeu, Adilson Oliveira, da atual safra dos 40, com menos de 15 mil votos. Então é muito relativo.
2: Passa muito pelo coeficiente, e se tiver uma chapa boa, né, dentro, porque agora não tem mais como coligar, né? Cada partido sozinho.
0: Na proporcional.
2: Uhum. Então, se você tiver uma chapa boa, que cada um faça aí na média de 10, 12 mil votos, você elege um número maior e de repente entra o último pela sobra com poucos votos.
0: Perfeito.
1: Mas quem mora em município pequeno fica mais difícil, né?
2: Como assim? Com menos.
1: Porque
2: menos,
1: tem que buscar mais. Pela quantidade de votos, né? Tem que. A representação no município pequeno é menor.
2: Ah, sim, né? Você tem que ter uma campanha bem estruturada para buscar mais votos fora, para consolidar.
0: Não, quem mora em município pequeno, a gente sabe, as pessoas se ofendem da gente dizer isso. Mas quem mora em município pequeno e lança nome para uma disputa proporcional, a deputado estadual ou federal, o faz em nome de um projeto político e não de uma pretensão de se eleger. Claro que todo mundo.
1: E também pelo partido que tem que fazer.
0: Exato,
1: lançar os candidatos.
0: É, um projeto político. Vai por um projeto político, porque a própria pessoa que concorre tem consciência de que não vai conseguir aquele quantitativo de votos suficiente para se eleger. Mas como sendo um soldado do partido, lá adiante, o partido obtendo êxito, vai conseguir uma janelinha ali na árvore. Um galinho na árvore do processo administrativo futuro.
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0: Gente, amanhã nós temos, estava vendo com o Volpato, que 6 jogos da Copa do Mundo, voltando a falar de esporte, temos jogos às 16h, às 19h e às 22h. E nesses horários, sempre jogos duplos. Por quê? Porque como é a terceira rodada e um resultado interessa a outro que está na disputa, todos os jogos serão simultâneos, então, amanhã, esse quantitativo de jogos da Copa do Mundo para você que está acompanhando essas disputas.
1: Fecha a primeira fase amanhã, vou passar.
2: Para o grupo do Brasil, sim.
0: Amanhã abre a terceira fase, a terceira rodada da primeira fase. Abre. E o fechamento é no domingo ou na segunda-feira, ou vou passar?
2: Na verdade, por exemplo, assim,
0: o fechamento.
2: Os jogos do Brasil amanhã, porque teve seleções que já começaram a
0: se contar. Os jogos terminam, fecham sábado, a terceira rodada. Tá?
2: O grupo do Brasil termina amanhã.
0: Os três grupos terminam amanhã. Tá? O grupo A, onde está o México e Coreia do Sul, o grupo B, onde está o Canadá, e o grupo C, onde está o Brasil.
1: Amanhã a gente sabe se o Brasil permanece.
2: Não, já permanece. O Brasil vai para a segunda fase. Só se for uma situação assustadora. Mas em primeiro ou segundo entra.
0: Não, de repente leva uma goleada amanhã da Escócia. Daí tá fora.
2: Não vai acontecer isso, né? Mas pode. Futebol é futebol, caixinha de surpresa, a gente treinou fora durante a semana.
0: Eu acredito que o Brasil supera a Escócia. Aliás, eu mais torço que acredito. Uhum. Tá? Mas os dois primeiros jogos mostrou um time absolutamente esgualepado.
1: Não tem nada de diferente.
2: É melhor um pouco que o Haiti. Marrocos é o adversário principal do Brasil do grupo, né? Está mostrando isso. Então vamos. Ainda na região da Mures, deixa eu só atualizar aqui, vai ter a Expo Anitta lá em dezembro, quando é aniversário, acho, do município.
0: Na primeira semana de dezembro.
2: Só que agora, nos primeiros dias de julho, vai acontecer a eleição da rainha.
0: Sexta-feira.
2: Recorde de inscrições, 18 candidatas à realeza da segunda Expo Anitta.
0: Informação completa, então, sexta-feira, dia 3. Sexta-feira da semana que vem, dia 3, vai ter o concurso. E você sabe por que vai ser na sexta e não no sábado, dia 4?
2: Por quê?
0: Porque o evento terá aporte de apoio do governo do estado. E depois do dia 3, o estado não pode aportar mais, por causa do calendário eleitoral. Então, o concurso vai ser na sexta, dia 3, e não no sábado, dia 4, por conta disso.
2: Eu achei que tinha alguma preocupação com o dia 4, que é aniversário dos Estados Unidos, daí a Anitta não ia. Porque a Anitta é nossa guerreira. A Anitta é da Itália.
0: Inclusive, por exemplo, o deputado Lucas Neves provavelmente vai participar lá, porque ele tem ajudado bastante o município de Anitta Garibaldi. E ele vai poder participar do evento tranquilo, pode ser jurado, pode estar junto lá à vontade. Dia 3, dia 4, já é recomendado que não haja participação em eventos por causa do período de 90 dias que antecedem as eleições. Mas a antecipação é por causa da questão de convênio mesmo. O estado até o dia 3, tranquilo, dia 4, não pode mais. Mas 18 participantes, detalhe, só moça bonita.
2: Parabéns, vai estar muito bem representada a Expo Anitta, e a gente parabeniza aí todas as candidatas, né, que são. É o sonho, né? Já pensou você hoje representar o seu município, como é o caso agora, Anitta Garibaldi, estamos falando.
0: E tu sabe por que as moças feias não vão participar desse concurso lá de Anitta Garibaldi?
2: Não.
0: Porque não tem. Lá só tem moça bonita.
2: Eu não sei imaginar que a resposta era essa. Pois que...
0: Tá, lá só tem moça bonita.
1: Você já sabia, vou bater.
2: Lá em Anitta só tem moça bonita.
0: As feias não participam, porque não existe, só tem moça bonita lá. Daí 18,
2: parabéns. Então tá certo.
1: Fazemos um intervalo, já voltamos aí com a previsão do tempo.
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4: Seguimos aqui com a Hora da Corneta na Clube FM. Você não viu o grupo da Corneta, nosso grupo de WhatsApp? Tem uma homenagem, não, um abraço pro Jonas, tá? Que encontrei hoje ele peleando, trabalhando lá do lado da chapeação do Ventura.
5: Ali o Almeida, o Jonas, tu fala do Jonas, o Almeida.
4: Exatamente.
5: Ah, sim, Jonas tá, Almeida. Tá, não, claro.
4: Diz que nos escuta aqui, escuta as loucuras do Adilson.
6: Conhece o Jonas?
4: Abraço pro Ventura também, aliás.
5: João Carlos.
4: Eu tenho uma Saveirinho que tá gostando mais do Ventura do que de mim, tá?
5: É mesmo, né?
4: Tá direto lá, mas ele deixa ela bem equipada.
5: O assoalhozinho tá bom.
4: Também. Ô Vopato, eu não perguntei pra vocês, já tomaram o vinho do VSL que nós ganhamos lá de Anitta Garibaldi?
5: Estamos deixando para o momento certo.
4: Eu tô deixando pro frio intenso, acho que vou ter que beber amanhã.
5: Não, agora, tudo aqui
6: pra frente. Então hoje? É hoje, então?
4: Não, é amanhã.
6: Amanhã mais que hoje?
4: Amanhã mais que hoje, tá. Mas depois, ele só tem que tomar pra gente dar o retorno do pós-venda.
5: Não, ele tá lá deitadinho lá.
4: Bom.
6: 4 graus agora, 4.
5: Hoje é o vinho que tá deitado, depois que eu beber é eu que vou.
4: É você que vai deitar. 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
4: Quase.
6: 1 grau agora em Urupema.
4: Ah, bom.
5: Meu Deus.
6: 1 grau europeu.
5: Eu falei, cara. Não, e outro detalhe, a sensação.
4: Parem com isso.
5: Gente. A sensação. Não, então não tá frio.
6: 1 grau, Adsorella, é frio, amigo.
4: Mas é frio, mas é frio normal.
6: Hora normal, 1 grau.
5: E aqui em Lages, quanto está, será?
6: 4.
4: 4, mas não escutou lá na hora da corneta, o Adilson falou.
5: Meu, aqui tá termômetro.
6: Atualize.
5: Tá menos, tá 3 a sensação.
6: Atualize.
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4: Em nome da Dub Center e da Farmácia Copacabana, a amarelinha da Marechal, a gente aponta geada. Mas pense na geada. Uma geada de cobrir a Serra Catarinense. É o que está no radar para esta quarta-feira. Eu falei geada, aquela coisa que branqueia o campo, a vegetação, Amarildo Volpato. A maior parte dos municípios da Amures vai amanhecer com temperatura abaixo de zero amanhã. Lages tem indicativo de -1, mas em alguns pontos poderá ser mais frio ainda. A temperatura máxima amanhã em Lages não chega a 10 graus. Por causa da geada, teremos o típico sol que parece luz de geladeira, que alumia, mas não esquenta. Alumia ou alumeia?
6: Ilumina.
5: Deixa bem clarinho.
4: São Joaquim oficialmente terá mínima de 3 graus negativos amanhã. Poderemos, no entanto, chegar a 5 a 6 abaixo de zero em alguns pontos. A temperatura amanhã em São Joaquim não passará dos 6 graus de máxima. Eu falei de São Joaquim, né? Mas pense em Urupema. É a mesma coisa de São Joaquim. A mínima oficial é de menos 3, mas poderemos ter 5, 6 abaixo de zero em Urupema e a máxima não vai passar de 6 graus. Gramado vai oscilar entre 2 negativos e 8 positivos, para você que está nos ouvindo e querendo ir para Serra Gaúcha. Cerro Negro terá mínima de 1 negativo e a máxima de 9 graus amanhã. Informação sobre a friagem que esses loucos aqui estão assustando o povo, mas é aquele frio que a gente sempre conviveu nos tempos idos.
5: Amanhã, equipe de abordagem, amanhã não, a madrugada toda, os profissionais passam vendo aí, tentando recolher quem está na rua para o albergue. Quem não quer ir, que aí não quer ir, eles deixam o cobertor, levam, mas o pessoal aí pode lá tomar um cafezinho quente.
4: Quando eu falo esses loucos, é no sentido carinhoso, tá bom, Pato?
5: Eu entendo.
4: Não.
5: E a geada, mas a geada cai ou não?
4: Como cai?
5: Cai. Ah, caiu um geadão, né? Assim que fala o pessoal?
4: Sim.
5: Não, não, cai geada, não cai geada.
4: O que que acontece?
5: Ela congela a água, que a umidade, ela congela e por isso forma essa névoa branca nos...
4: Ah, é a umidade que cai.
5: É, a umidade. Ela congela na relva.
4: Eu faltei nessa aula.
6: Então vem a neve?
4: Não, neve não.
5: Que? Neve? Neve era pra...
6: Não, neve é com frio, viu, Pato?
5: Até que não tá, quando neva não tá muito frio. Pra nevar é entre
6: quanto?
5: 1 e -1.
6: Então, tá em 1 em Urupema.
5: Tem que ter umidade, muita umidade pra
4: não
5: nevar.
4: Não
5: vai nevar.
4: A Tatiane Colombo tá mandando um WhatsApp lá de Sinop, no Mato Grosso.
5: Lá tá dando geada também.
4: É, aqui 4 graus, lá 27 graus.
5: Ô Tatiane, aguarde que quinta-feira, mande quinta-feira a temperatura aí.
4: É.
5: Vai, lá vai estar 8, 9. Tá, Tatiane.
4: O tio Ivo Menegazzo tá escrevendo aqui, achando, acreditando que você e a garrafa de vinho vão dormir junto. Periga, tio Ivo, periga. Esse Volpato aqui apronta algumas, né? É, quem tá mandando aqui, o Luiz Ortiz tá mandando. Olha a frescura do Luiz Ortiz aqui, ó. Eu sou do tempo do fogão raiz.
5: Ele... Frescura, rapaz, o foguinho pra se esquentar.
4: O que é isso aqui? Narre pro ouvinte que tá nos ouvindo. É uma lareira de álcool.
5: Com pedras esverdejantes e azuis.
4: É, chique, tio Luiz Ortiz, um abraço.
5: Começa a beber um vinho, começa a enxergar aquelas pedras meio...
4: Parabéns, quando eu tiver mais uns 3 empregos, compro
5: uma dessa aí pra nós.
4: É, quem é que tá mandando aqui? Tem uma receita aqui, pra esse primo.
5: É daquelas tuas aí, pra casar?
4: Não, é da Jane de Lis. Olha, um bugio. Ideal pro inverno, é verdade. Eu não sei como é que o bugio ainda não tem gelo, meu Deus do céu. Porque o bugio de Celso Ramos só é produzido em Celso Ramos. O que você está pensando?
5: Eu estou pensando aqui, eu já perguntei sobre isso aí. E é bem complicado o bugio se tornar, ter essa...
4: esse G. Por quê?
5: Pois é, eu estou tentando lembrar agora que esse assunto eu vi quando eu estava lá naquela região. Deixa eu lembrar, não vou comentar agora.
4: Para você que está nos ouvindo e não sabe do que nós estamos falando, o bugio é uma bebida típica de Celso Ramos, que fica 27 quilômetros para frente de Anitta Garibaldi, que é um melado da cana-de-açúcar, tá? E é uma bebida muito perigosa. Por quê? Porque você começa a beber e ela começa a cair bem. Você...
6: Acaba viciando.
4: Não é viciando. Você bebe e não sente que tá pegando.
5: Daí, igual graspa.
4: Quando você vê o mundo girar e não consegue levantar, você percebe que o bugio não é aquele que cantamos
6: assim. Mas acaba viciando, Edson. Se bobear todo dia, a pessoa quer dar uma bicada.
5: É, lembrando.
6: Ô, Vopato, você não dá uma bicada?
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5: Lembrei, um dos assuntos, um dos temas, por que o Bugio vai ser muito, muito difícil ter o IG, é porque precisa ter uma receita específica daquela região, delimitada ali naquela.
4: Mas é, não, só em Celso Ramos tem o Bugio.
5: Não, o Bugio, mas a receita, todo mundo pode fazer o Bugio. Talvez se tem umas, se consagrou ali, porque foram os primeiros a fazer, lá dos Menegazzo, da família. Mas passa por aí, agora
4: os Menegazzo é vinho e Anitta. Então, o Bugio é do...
5: Não, mas
4: dos,
5: tem muito Menegazzo ali na região.
4: Dos Pelosato lá dele.
5: É, também. Do Celso Ramos, aquela região. Então, passa pela exclusividade da receita daquela região, é um dos... Porque o Sebrae que avalia, tem todo...
6: Bugio esquenta, meu pato?
4: Esquenta.
5: Um fogão a lenha também. Uhum.
6: Não, estamos falando do Bugio.
4: Não, falando do Bugio, homem.
5: Não, mas eu tô ampliando o elenco do que esquenta.
4: A bebida que mais se aproxima do Bugio que eu tomo é o Jägermeister de café.
5: Ah, Jägermeister.
6: Nossa, mas isso aí não chega até o povo?
4: Não, não, é uma bebidinha. Você encontra em qualquer duty free aí, não é?
5: 180 garrafinha.
4: Não, 180. A dose tá igual as caipiras da Fez Pinhão.
5: Aí, pode ser.
4: Ô, Adilson, parabéns, você conseguiu envergonhar o toco do gás.
6: Por quê?
4: Bicada foi pra acabar, Adilson. Intervalo, gente, nós damos sequência já já.
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3: Seguimos com a Hora da Corneta. Antes do recado do Amarildo Volpato aqui da Agropecuária Jeremias, eu digo que o bugiu é patrimônio histórico, também tem cachaça e a verdadeira rapadura de farinha de mandioca do tio seu Florentino. Quem tá me dizendo isso aqui é o tio Antônio Anselmo Pereira, pai do Iota, o nosso colega jornalista, me lembrando dessa história aqui do bugiu, e ele tá me lembrando também da rapadura de farinha de mandioca. Você já comeu rapadura de farinha de mandioca?
4: Rapadura.
5: Quando eu tinha dente já.
4: Por aí. Mas é.
3: Legal, tio Toninho, um abraço.
4: Agora é hora, né? Agora é hora dessas comidas saudáveis.
3: É, assim. Ó, a cachaça com amora, uma delícia, fica para um licor. Também toma moderado, também tá me mostrando aqui. É, cachaça com amora e butiá. A Marilene Soares está mandando as fotos aqui.
4: Lembra aquela bebidinha que tinha o Contrô? É.
3: Uhum.
4: Que é caro também, mas é a bebida boa. E o pessoal faz assim, coloca a cachaça, espeta uma laranja e coloca a laranja em cima de um vasilhame.
3: Uhum.
4: Daí a cachaça vai trabalhando com a laranja.
3: Esse programa tá muito etílico hoje.
4: Lembrei agora sem querer.
3: Você falou que talvez tenha bugio no Rio Grande do Sul também, é, né? Mas tem, ó, escuta esse aqui, ó.

0: no lugar onde dorme o bugio. Conhece, né?
1: Continua disso.
2: Quem tá ouvindo nós é o Cabral de Correia Pinto, na escuta ao redor do Fogão a Lenha.
1: Vai lá, Marildo Volpato.
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2: Legal, legal, legal. Recomendação do Corpo de Bombeiros: não durmam com fogo no fogão.
1: 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É, abastecer com o etanol, né, o Amarelo Volpato?
2: Volpato é flex.
1: É, pelo que ele está relatando aqui, é. Por favor, a corneta do dia, Amarelo Volpato.
3: É o seguinte, por exemplo, agora a equipe da Secretaria de Obras está trabalhando lá na ponte da Álvaro Neri dos Santos com Cará, né, na habitação, lá o Pedro Figueiredo, o Fio, todo o pessoal. Foi feito no concreto, depois vai ser asfaltado, hoje está em meia pista e tem placas proibindo o caminhão passar ali, porque está muito perigoso, pode ceder a ponte, por isso já foi interditado em meia pista para carros pequenos. E eu estava lá ontem fazendo a matéria e o pessoal não quer saber de nada, passa caminhão, passa caçamba e tudo. Então, assim, atenção, vamos respeitar. Tem uma placa enorme nos dois sentidos da ponte. Proibido caminhão, proibido carro pesado. E é só você dar uma olhadinha ali, que tem o concreto, foi aberto. Inclusive, o pessoal
2: tem
3: está
2: trabalhando. Tem que fazer, então, o contorno pela avenida e achar outro meio de chegar
3: no... Um pouquinho mais, não é,
2: habitação, está proibido. Né, eu vou para todo.
3: Depois, eu conversei com o secretário Kleber Machado Arruda, depois que for feito o concreto, vai ser feito a recapeamento, nova camada asfáltica e será limitado 15 toneladas para veículos, para caminhões ali, porque a ponte, ela é antiga e precisa ter esse cuidado, como as outras têm também.
2: Mas se não estão respeitando agora, não vão respeitar
3: aí
2: depois.
3: Aí está, o problema é exatamente esse. Tem uma enorme placa nos dois sentidos da ponte e está em meia pista e o pessoal passa sem respeitar ninguém.
2: A corneta, essa situação da Celesc, pessoal reclamando muito aí, falta de luz, nesse horário entre 6 da tarde e 8:30 aí da noite. É, a Celesc, na verdade, deixou de investir em locais que, na verdade, faltou planejamento. Muitos locais aí aumentou o número de residência, construíram prédios e não reforçaram a luz, a rede elétrica. E agora está dando problema em alguns pontos na cidade.
1: A minha corneta do dia é um registro, é um lamento, é uma tristeza que a gente não pode deixar de destacar aqui de maneira lamentável, o assassinato da Adriana Aparecida dos Santos. Ela foi vítima de feminicídio ocorrido na noite de ontem na localidade de Borel. É, a região ali da Coxilha Rica, Borel fica em Lages, é, fica pertinho do Escurinho, que fica em Capão Alto. A família, a Adriana Aparecida dos Santos, é, o autor do crime, são, infelizmente, não infelizmente eles serem, mas infelizmente é mais uma família que se desestrutura em função de uma tragédia dessas no município de Capão Alto. A Adriana Aparecida dos Santos, inclusive, será velada na Capela Municipal de Capão Alto a partir das 8 da noite de hoje. Sepultamento amanhã, às 9:30 da manhã. É, aliás, a missa às 9:30 da manhã, seguida de sepultamento, então, em Capão Alto. Adriana Aparecida dos Santos foi assassinada por asfixia mecânica, ou seja, ela foi
2: forçou o pescoço da vítima.
1: Exatamente, foi estrangulada literalmente, né, o Amarildo.
2: Ela tinha marcas na cabeça, né, de agressão.
1: Uhum.
2: E foi, segundo informações, estrangulamento.
1: Ela completaria 38 anos agora no dia 2 de agosto. E segundo o conteúdo da ocorrência, o filho do casal relatou a um vizinho que chegava na propriedade o seguinte, abre aspas, meu pai matou minha mãe, fecha aspas, coisa triste. E detalhe, gente, o modus operandi, uma situação semelhante àquele outro assassinato ocorrido lá no dia 30 de setembro de 2023, onde a Ellen Ellen Cristina Lima, de 33 anos, foi assassinada pelo convivente, pelo companheiro, e o próprio filho menor, que testemunhou a violência, acionou a polícia militar. O autor do assassinato da Ellen foi condenado a 42 anos de cadeia num júri realizado no município de Campo Belo do Sul. E nesse caso aqui, a legislação tem um agravante a mais. O autor, nos desdobramentos que vão ocorrer com a instrução do processo, deve pegar uma pena ainda superior a 42 anos. Ou seja, duas famílias destruídas, desestruturadas em função de um ato insano disso. Absolutamente lamentável. A polícia ainda não localizou o autor do assassinato porque ele fugiu, tá? Do feminicídio. E o Adilson Oliveira
2: fugiu a pé, segundo informações. Polícia fez rondas, mas ele não foi encontrado ontem.
1: Segundo informações, ele é primo do autor do assassinato da Ellen, tá? Segundo informações.
2: Que morava em Caxias.
1: Exatamente. Então, essa é a situação. A Clube FM fez um conteúdo a respeito do ocorrido, inclusive uma foto muito bonita da vítima na postagem feita pela Clube FM. E segundo os relatos que a gente recebeu, o pessoal compartilhando muito em tom de revolta, de chateação com o ocorrido.
2: Mulher nova, né, Edson? 37 anos.
1: Tem até uma publicação de um internauta que acompanha as publicações da Clube FM, que ele escreveu assim, ó: pensei e repensei sobre o que falar sobre mais esse caso de feminicídio. E só me vem à cabeça sentimentos como raiva, impotência, medo, insegurança. Aí você vê comentários do tipo, aí as leis deveriam mudar? E vocês acham que esse demônio assassino se importam ou temem isso? Claro que nem sabem liberar o porte de arma para as vítimas da agressão. Um homem não vai te bater na segunda vez se você matar ele na primeira, diz a mensagem aqui. Ontem foi com a Ellen, hoje com a Adriana. E amanhã pode ser sua mãe, sua irmã, sua filha, sua cunhada. É o teor, então, dessa mensagem, que chama a atenção exatamente, evidenciando a revolta, a chateação da comunidade de Capão Alto diante da impotência de mais essa covardia contra uma mulher, Adilson e Valpato.
2: Muito bem, tá aí a situação, então, sobre esse feminicídio que aconteceu ontem na Coxilha Rica.
1: O Adilson Oliveira, no plantão policial, segue acompanhando o trabalho da Polícia Civil. Tão logo tenhamos desdobramento, que a gente torce que ocorra logo em relação à prisão do autor desse feminicídio, naturalmente a Clube FM vai exteriorizar.
2: Daqui a pouco ele poderá se entregar aí na presença de um advogado, né, Edson?
1: Exato, exatamente. Aqui já foi divulgado o nome dele, inclusive, o Adilson Oliveira, João Carlos da Silva Pereira, tá? Está sendo citado como esse
2: suspeito aí.
1: O suspeito do assassinato. Vamos aguardar para ver os desdobramentos.
2: Um abraço aqui ao Claudemir Rodrigues, está lá ouvindo nós, né? Frio na chácara da empresa Minus, ouvindo aí a hora da corneta, um abraço.
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1: Confirmando a informação aqui, internauta nos informa, tem um decapomalto aqui me confirmando também, tanto o autor do assassinato da Ellen, quanto o autor do assassinato da Adriana ontem, eles são primos. Eles são primos e de famílias bem conhecidas em Capão Alto.
2: Fazemos um intervalo, vamos lá.
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11: Alô, amigos da Corneta, tô chegando. Olha, dependendo apenas de si mesmo para avançar para a segunda fase, ou fase de 16 avos, na Copa do Mundo, a seleção do Brasil já começa a projetar os possíveis adversários no mata-mata. Embora os jogos ainda dependem dos resultados da última rodada, Holanda, Japão, Suécia despontam como os principais candidatos ao cruzar o caminho da equipe comandada por Carlos Ancelotti na próxima fase. As partidas serão definidas a partir da classificação final dos grupos C e F. Pelo grupo C, Brasil, Escócia, Marrocos e Haiti se enfrentam amanhã, quarta-feira, enquanto a definição do grupo F acontece na quinta-feira, com Holanda e Tunísia, Japão e Suécia. Continue ligado, ouvindo aqui a turma da Hora da Corneta. Boa noite.
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1: Vamos lá, seguindo com a Hora da Corneta. Fique faceiro, Vopato. Tá acabando o programa agora, mas fica mais
2: alegre. Amanhã tem Brasil, Vopato. Amanhã tem Brasil, Vopato.
0: Tomorrow I have a Brasil.
3: Olha aí, que maravilha.
2: Romário joga ou não?
3: Olha, não, o Romário amanhã vai só comentar.
1: Amazing, é. O Vanderlei Custódio escreve: boa noite, sobre o feminicídio, isso só vai acabar quando o homem entender que ninguém é dono de ninguém. Não deu certo o relacionamento, seja o motivo que for, se separa, a vida segue, ninguém tem o direito de tirar a vida de ninguém. Vanderlei Custódio resume e eu complemento dizendo: ô Vanderlei, quando as mulheres passarem a andar armadas, ter um 38 guardado e um marmanjo, se meter com elas e elas derem tiro na testa e do marmanjo e alegarem legítima defesa, os outros vão ter medo, porque os lobisomens sabem para quem aparece. É complicado, é triste a gente ver as mulheres sofrendo a violência do jeito que estão. Vamos encerrando a Hora da Corneta. O Kleber do Vila Marisa está perguntando, ele quer participar do Fast Burger. O Ayr quer saber se vocês sabem da validade da identidade, se mudou só para 10 anos. Na verdade, Ayr, a coisa funciona assim: a identidade, via de regra, a carteira de identidade, o recomendável é que a cada 10 anos você mude. Mas se você ficar com a tua 15, 20, 30 anos, não tem problema. Por exemplo, você não pode viajar para um outro país com a identidade com mais de 10 anos. Tá? Mas no Brasil.
2: E tem um modelo novo agora, né, Edson?
1: É, um modelo novo.
2: Dentro do possível, é importante a pessoa fazer.
1: Atualizar. Até porque é muito bonito o modelo novo. Quer dizer, o modelo, às vezes a figurinha não ajuda, mas o modelo é bonito. Gente, um abraço pra todo mundo, fiquem com Deus, se cuidem com o frio, do frio. Amanhã, se puderem, acorde mais tarde, levante mais tarde. E vamos fechar com aquela música que a gente ensaiou aqui durante o programa, Vopato.
3: Qual seria?
1: Oi, Serrano.
3: Um bugio.
1: Abraço.
3: Um bugio novo com Edson Dutra. Tchau.

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1: Boa noite. A Secretaria Municipal de Saúde de Anita Garibaldi informou que não ocorreu atendimento médico na unidade de saúde nesta terça-feira. O mesmo acontece amanhã, quarta-feira, em razão de uma capacitação da equipe. Apesar da suspensão das consultas médicas, diversos serviços continuam sendo oferecidos normalmente à população. Entre eles, farmácia, curativos, administração de medicamentos, atendimento odontológico, vacinação, consultas de enfermagem com atendimento reduzido e atendimento psicológico e de fisioterapia. Quinta-feira, o atendimento voltará ao normal na unidade de saúde em Anita Garibaldi. O pedido de abertura da CPI do caso Orelha foi rejeitado pela Procuradoria da Alesc, a Assembleia Legislativa de Santa Catarina, após o deputado Rodrigo Minotto, do PDT, retirar sua assinatura na última hora. Com a desistência, o requerimento ficou com 13 apoios, um a menos que o mínimo necessário. O autor do pedido, o deputado Mário Mota, do PSD, afirmou que continuará buscando novas assinaturas para garantir o esclarecimento do caso, que corre sob sigilo de justiça. Onde há, a Clube está. Para a Hora da Notícia, Evandro Giotto.
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Clube FM, agora 8:02. Estamos chegando aqui na programação dos 98,3. É o Rodeio da Clube até as 9 horas da noite, levando o melhor da música sertaneja aí no seu radinho. Prazer imenso, Fernando Machado, na sua companhia. Uma ótima noite de terça-feira pra você. Deixa eu mandar um abraço aqui pro Amarildo Volpato, Edson Varelo, Adilson Oliveira. É os meninos da Hora da Corneta, estão indo descansar. Aquele abraço pra vocês. Obrigado aí sempre pela sintonia também. Uma emissora do grupo SCC, sobre a direção dele, seu Celeste Basquerotti. A coordenação de Anderson Souza. A presidência do grupo SCC, do Dr. Roberto Amaral. Tudo certinho por aí, por aqui tudo certo também. Desde já eu já quero estar recebendo a sua mensagem, seja ela de áudio, seja ela por escrita. Você pode mandar no 991-523883. Conta pra mim o que vocês estão inventando nessa noite fria novamente, mais uma noite gelada na Serra Catarinense. E aí, já tá em roda daquele fogãozinho a lenha, tomando aquele chimarrão, comendo aquela sopinha de aioline, preparando aquela quirera no capricho com esse frio. Vai bem, hein? Vai muito bem! Aquele abraço, obrigado pra você que tá trabalhando assim como nós, um bom trabalho também. Obrigado sempre, sempre pela sintonia! Bora começar o rodeio com eles, Alma Latina, agora 8:04.

0: 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É Corpo e Alma. Alô, meu amor, aqui na programação do Rodeio. Antes, o embaixador Gustavo Lima, doidaça. Teve também na primeirinha pra abrir bem o rodeio de hoje, Alma Latina, Você Vai Pagar. Muito obrigado pelo carinho da sua audiência, pra você que me dá uma carona no seu carro, tá trabalhando assim como nós. Um bom trabalho pra vocês, obrigado sempre, sempre pela sintonia aqui nos 98,3. Alô, Daniel Silveira, aquele abraço, meu irmão, obrigado pela sintonia. Já mandou um vídeo aqui sintonizado aqui nos 98,3, né, tio Dani? Um abraço pra você aí, bom descanso. Daniel Silveira, o homem do Notícias Online, aquele abraço. Bora falar dos nossos parceiros aqui da Noite do Rodeio. 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
2: É o Rodeio da Clube FM até as 9 horas da noite, com a sua participação através do nosso zap zap aqui da Clube. 991-523883. Conta pra mim o que vocês estão inventando nessa noite fria de terça-feira. Ou coisa boa pra ficar em roda do fogão a lenha. Ou enrolado no cobertor, que nem o pessoal tá mandando aqui pra gente. Comendo aquela sopa, aquela quirerinha no capricho. Coisa boa, hein? Vamos lá para os primeiros recadinhos da noite. Alô, boa noite.
3: Boa noite, Fernandinho Machado. Aqui, opa, é o Michael Mota da Ferrovia. Tudo mandando bem, um abraço Michael para Mota, todos os ouvintes que estão escutando. Um abraço e beijo pro filho Miguel Mota, a esposa Alessandra Lima, mãe Sandra, pai Vanildo Mota, Lida Várzea, e o Nunu, o primo velho lá do Conte. E um abraço pros parentescos ali, os parentes, os tios lá do Morragudo, Capela dos Mota.
2: Capela dos Mota.
3: E de um assim, pra não esquecer de ninguém, valeu.
2: Valeu, Michael Mota, aquele abraço pra você, toda a família aí, obrigado sempre, sempre pela sintonia aqui no Rodeio da Clube FM. O Michael Mota mandou uma foto aqui do fogãozinho ali, no capricho, hein? Esquentando a casa, lá em roda, tomando aquele chimarrão, aquele café, no capricho. Aquele abraço, quem mais está chegando por aqui? A Isolete, meu ouvinte fiel também de todas as noites aqui do centro. Alô, Isolete, aquele abraço, obrigado sempre pela sintonia. Quem mais está chegando aqui? Boa noite, Fernando. Muito frio, enrolado no cobertor. Parabéns pelo programa, ótimo. Opa, obrigado, meu amigo, tamo junto. Deixa eu ver teu nome aqui, meu amigão. O Domingos, alô Domingos, aquele abraço. Alô Mário Cirone, sempre, sempre ligadinho na programação aqui, obrigado sempre pelo carinho. Alô pessoal de painel, aquele abraço pra vocês aí também. Quem mandou pra gente aqui, o Cristiano, mandou uma foto de uma sopa, no capricho. Quem mais tá por aqui? Boa noite, tudo bem? É o Leonir Antônio de Anitta Garibaldi. Peço uma música com terceira dimensão. Vou pra Santa Catarina. Essa moda é boa demais. Aquele abraço pra vocês. Obrigado, pessoal, aí em Anitta Garibaldi. Quem mais por aqui chegando? Manda um alô pra nós, pros meus pais aqui, o Antônio, a Iambrósia, Maria Lúcia e Maria Lúcia do Amaral, do bairro Bela Vista. Aqui só no fogão a lenha. Quem mandou pra gente aqui é a Maria. Alô, Maria, aquele abraço. Quem mais tá chegando por aqui? Deixa eu ver rapidinho pra gente conseguir atender a turma. Alô, Rose Xavier, aquele abraço. Obrigado sempre, sempre pela sintonia também. Musical JM, Barquinho Azul desfilando no rodeio.

0: Clube FM, Banda Ecos. Vamos mudar a nossa história aqui no rodeio da Clube FM. Teve também o Jean Giovanni, Dois Corações. Essa daqui foi pra matar a saudade e recordar um clássico da música sertaneja. Teve também o musical JM, Barquinho Azul. Vai mandando a sua mensagem no 991-523883. Conta pra mim o que vocês estão inventando nessa noite fria aqui na Serra Catarinense. A temperatura agora aqui na rua Carlos Jofre do Amaral, 3 graus. 3 graus, produção. Olha só, o frio tá pegando. Imagine o pessoal ali em Urupema, São Joaquim, toda essa região ali. Muito frio mesmo. Se agasalhem bem para vocês que vão trabalhar durante a noite aí. Nossos amigos vigilantes. Caprichem aí na roupa porque vai tá frio, hein, produção? Muito frio aqui na Serra Catarinense. Mais um amanhecer com temperaturas negativas.
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0: E para falar do tempo, nosso especialista está preparado para trazer as informações para a gente aqui no rodeio. Fala, Peter. Boa noite.
2: Boa noite. Uma massa de ar frio polar avança sobre a região do estado de Santa Catarina, proporcionando um amanhecer congelante ao longo dessa quarta, quinta, sexta, com temperaturas mínimas entre 4 a 6 abaixo de zero na região de Lages e entre 7 a 10 negativo no topo da Serra Catarinense. Uma baita de uma geada mesmo, geadão, tempo seco e o sol acaba predominando. Muita atenção aí com os moradores de rua, atenção aí com os animais de estimação, congelamento de água nas torneiras, gelo na pista. Então vai fazer muito frio mesmo e com temperaturas mais amenas durante a sequência das tardes. As máximas previstas, elas não passam muito aí da casa dos seus 10 graus a 8 graus durante as tardes. E o sol acaba predominando em ambos os dias. Volta a ter um leve aquecimento no fim de semana, começa a perder força essa massa de ar frio polar e aos poucos a temperatura vai evoluindo. Lembrando que alguma pancada passageira bem mal distribuída ali no domingo já não dá para descartar. Peter Scheuer, meteorologista com a previsão do tempo.
0: Valeu, Peter, obrigado pelas informações aqui no rodeio da Clube.
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0: É o Rodeio da Clube FM até as 9 horas da noite, com o melhor da música sertaneja desfilando aí no seu radinho. Muito obrigado pela sintonia, obrigado pelo carinho da sua audiência, para você que tá atualizando as mensagens pra gente aqui. Mandar um abraço aqui pra Claudete e a Caroline, toda a família estão lá tomando um chimarrão, no capricho, na sintonia do Rodeio. Nosso coordenador Anderson Souza também tá lá com a esposa no bairro Petrópolis, na sintonia. Abraço, Anderson. Obrigado sempre pela sintonia. Quem mais tá chegando por aqui, participando com a gente? A Rosane, participando com a gente aqui. Obrigado pelo carinho. Quem mais tá chegando aqui, produção? Rapidinho para atender todo mundo. É, boa noite. Manda uma música pros amigos, a Verônica Maria, pro Juvenil do Ipiranga. É a Adelita do Vila Marisa. Alô, Adelita, aquele abraço. Quem mais tá chegando por aqui? Boa noite, sou a Vânia Mota. Manda um abraço pro meu pai, o Luizinho, a mãe Marilene, o filho Carlos Henrique, escutando vocês em Campo Belo. Alô, Campo Belo do Sul, aquele abraço. Quem mais tá me atualizando? Pessoal me atualizando com foto de janta, tomando aquele vinho no capricho. Que coisa boa, hein, produção? Pensa num vinho com um frio desse, com aquela sopinha no capricho, hein? Coisa boa. Deixa eu ver quem mandou a foto pra gente aqui. A Sandra. Alô, Sandra, aquele abraço. Quem mais tá chegando por aqui? Boa noite, meu amigo locutor. Tô na escuta do programa. Adoro esse programa e queria pedir Amado Batista. Tô mandando pra Maria Lúcia, pro seu Antônio. Todo mundo que tá na escuta lá é o Ambrósio, que mora no Bela Vista. Alô, Ambrósio, aquele abraço. Quem mais tá chegando por aqui? Deixa eu ver, rapidinho. Alô, César, meu amigo César, do Edifício Centenário, aquele abraço pra você. César também, o nosso ouvinte fiel aqui da programação do Rodeio. Obrigado, César. Grande amigão. Aqui é o Arisson Ribeiro, de Otacílio Costa. Alô, Otacílio Costa, aquele abraço pra vocês. Mandando um alô pra Juliana Moura, esposa, pro irmão dele, o Gilson Ribeiro, e também pro pessoal da comunidade de Pinheirinho, e também pra mãe Salete. Opa, aquele abraço pra vocês aí, obrigado sempre pela sintonia. Alô, pessoal de Correia Pinto, o Cabral tá mandando foto pra gente aqui também. Deixa eu localizar aqui, é uma sopinha de aioline, hein, Cabral? No capricho, aquele abraço, boa janta pra vocês aí, obrigado sempre, sempre pela sintonia também. Banda Detalhes desfila aqui no Rodeio, agora 8h38.

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1: Alô, equipe da Veia.
2: Opa, tudo certo?
1: Luciano Antônio Santos, do bairro Santa Helena.
2: Alô, pessoal do Santa Helena, aquele abraço.
1: Curtindo com uma lenha aqui, ó. Fazendo uma feijoada, né?
2: Mas que tal?
1: E curtindo a clube, né? Um abraço aí pra galera que tá curtindo aí a clube de Lages. Valeu, Pia Velho. Um
2: obrigado,
1: abraço.
2: Obrigado, meu amigo. Aquele abraço.
1: Um abraço pro Gustavo, que tá aqui só de boi lá do fogão também. Valeu.
2: Aquele abraço, meu amigo. Obrigado sempre pela sintonia. Agora tem Raça Negra, 8h42.

0: Clube FM, a primeira no Ibope, Raça Negra, tão seu aqui no Rodeio da Clube. Antes a gente teve a banda Detalhes, Loucura. Agora 8h44, muito obrigado pelo carinho da sua audiência, pra você que me dá uma carona no seu carro, no seu trabalho, já tá por casa descansando. Obrigado sempre, sempre pela sintonia. Deixa eu ouvir mais um áudio aqui. Alô, boa noite.
1: Boa noite, Fernando Machado. Opa. Aqui com quem vos fala é o Jair.
0: Alô, Jair.
1: Quero mandar um abração pro Michael Mota da Ferrovia e todos que estiverem com o radinho ligado neste momento. Eu em viagem aqui com o radinho ligado na Clube.
0: Opa, boa viagem pro amigo aí. Vai com calma, vai tranquilo, pra você chegar tranquilo no seu destino também, Jair. Boa viagem, obrigado sempre, sempre pela sintonia também. Quem mais tá mandando aqui? Curtindo o teu programa, adoro. Opa, deixa eu ver quem mandou pra gente, a Hilda Ramos. Alô, Hilda. Aquele abraço pra você, obrigado sempre pela sintonia. Quem mais tá por aqui? É, boa noite, Fernando. Manda um alô aqui pra nós no Universitário. É o Cristiano. Alô, Cristiano. Aquele abraço pra você, toda a família. Obrigado sempre pela sintonia também. Boa noite. Um abraço só em roda do fogão, comendo um espinhão. Quem mandou pra gente aqui é o Jackson Sasso. Mandar um abraço também pro tio Cida. Tio Cida lá na habitação, Jackson, Steph e toda a família lá, um abraço, hein, primo? Tamo junto aí, obrigado sempre pela sintonia também. Quem mais tá por aqui? Alô, Ayrton Sirtoli, aquele abraço. Grande Ayrton Sirtoli, sempre participando com a gente aqui também. É, boa noite, manda uma música pra nós aqui na Lagoa, isso? É, da Estiva pro seu Sebastião, ligado aqui a Aline de Lagoa da Estiva. Alô, pessoal da Lagoa da Estiva, aquele abraço pra vocês. Obrigado, Aline, obrigado pela sintonia. Quem mais tá por aqui? Depois eu vou localizar o contato. O pessoal me mandou uma foto aqui de boiando um pinhãozinho também. Aquele abraço pra vocês aí. Só na escolha lá dos pinhãozinhos pra colocar na chapa do fogão a lenha, naquele do capricho com esse frio aí. Fica bom, hein? Aquele abraço pra vocês. Deixa eu ver quem tá mandando aqui pra gente também mensagem. Vamos lá. Oi, Fernando. Aqui é o Adair José do bairro Conta Dinheiro. Toca Leonardo, Temporal de Amor. É... Ele mandou o placar do jogo aqui pra gente também. Abraço pra você. E já tá convidando até a gente pra ir lá jantar na casa dele. Não convide muito, hein? Aquele abraço, meu amigo. Tamo junto. Quem mais tá por aqui participando com a gente? Pessoal lá no bairro da Várzea. Abraço, pessoal no bairro da Várzea. Sempre na sintonia também. Boa noite. Toca Henrique Juliano, Amor dos Outros. Quem manda pra gente aqui é a Dora. Obrigado, Dora. Obrigado pelo carinho.
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0: Opa, de volta aqui no Rodeio da Clube FM, agora 8h50. Lembrando, às 9 horas a gente tem a Voz do Brasil. Mas logo em seguida, quem domina as picapes da Clube FM é ele, Adilson Pereira, com o Show da Clube. Uma programação recheada com muita música boa até a meia-noite para vocês curtir aqui na companhia do seu Adilson Pereira. Vou recordar grandes sucessos, Raça Negra, Márcio Creik, entre outros clássicos da música que vão desfilar aqui de Abelha, para quem curte, Capital Inicial. Um abraço ao Adilson Pereira. Então, mais tarde, às 10 da noite, Show da Clube. Vamos dar mais uma espiadinha aqui no Zap Zap rapidinho. Alô, boa noite.
12: Fernando Machado, meu nome é William Martins do Queque, sou do bairro, cara. Muito frio, né? Esquentar. Estamos aqui esquentando. Manda uma música aí do Eduardo Costa.
0: Eduardo
12: Me
0: Costa.
12: Me apaixonei. Essa um abraço aí para a galera do Araucária.
0: Um abraço, pessoal do Araucária. Obrigado sempre, sempre pela sintonia. Quem mais está por aqui? Alô, boa noite.
13: Boa noite, meu amigo. Mandar um abraço aí pro meu amigo Sargento Marquinhos, Sargento Nilson, meu cunhado, Sargento Rodacir. Mandar um abraço lá pro tio Lúcio dos Macacos, tio Luiz dos Macacos, nas três áreas, pra dona Terezinha, tio Nilton, Pedrão, Jair, e para todos os nossos ouvintes que estão na escuta desse grande programa maravilhoso. Se for atendido, Rabelo, muito obrigado. É tio Luiz Rabelo.
0: Grande tio Luiz Rabelo, aquele abraço para você. Obrigado sempre, sempre pela sintonia. O Arames do Santa Mônica, sempre, sempre na sintonia. Boa noite, muito frio, Rádio Maravilhosa. É a Ana. A Ana Maquiadora tá ligadinha aí na participação aqui no Rodeio da Clube. Obrigado sempre pela sintonia. Quem mais tá aqui? O pessoal tá catando pinhão, cajová. Macaqueiro, isso? Quem mandou pra gente aqui? O Paulo. Alô, Paulo, aquele abraço pra vocês. Obrigado sempre pela sintonia. Quem mais tá chegando por aqui? O nosso amigo Alcionir. Alô, Alcionir, aquele abraço pra você. Mandar um abraço pro Bugre, o Osvaldo. Mandar um abraço também pro Wellington, a turma ali da Reunidas Cargas, também sempre na sintonia da programação do Rodeio. Alô, Pelego, dona Elza. O Lucato, William Lucato, é a turma toda sintonizado. É o Luiz, a Patrícia, o Gabrielzinho lá no São Francisco, né? Um abraço pra vocês, obrigado sempre, sempre pela sintonia. Gente, eu não tenho mais tempo, só me resta agradecer o carinho da audiência de vocês. Ficou muitas mensagens por aqui, peço desculpa, não fiquem brabo comigo. Se Deus permitir, amanhã a gente tá de volta na programação do Rodeio. Melhor dizendo, amanhã o Adelar tá de volta aqui na programação do Rodeio para tocar muita música boa para vocês. Ler as participações de vocês, seja ela de áudio, seja ela por escrita. Tem que agradecer o carinho de cada um de vocês aí que deixou um espaço para mim chegar até os seus lares, no seu trabalho, nos seus carros, para você que está circulando pela cidade, está pegando a BR, está passando por Lages. Muito obrigado pelo carinho, muito obrigado pela audiência. Eu tô indo nessa, mas o cara lá de cima permitir, amanhã a gente tá de volta aqui para levar muita música boa na programação da Clube FM. Fica sintonizado aí, logo então após a Voz do Brasil, você fica na sintonia do seu Adilson Pereira com o Show da Clube. Logo em seguida o nosso Madrugadão, amanhã às 5 da manhã ele chega por aqui. Serginho de Lis com Alma Cabocla, para levar muita música boa para vocês. E aí segue a nossa programação aqui dos 98,3. Eu vou deixar um clássico aqui da música sertaneja. Quem lembra dessa, hein? Sérgio e Serginho, seu veneno. Gente, aquele abraço, tchau.

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0: Está no ar a Voz do Brasil. As notícias do governo federal que movimentaram o país no dia de hoje.
1: Olá, boa noite.
2: Boa noite para você que nos acompanha em todo o país.
1: Terça-feira, 23 de junho de 2026.
2: Vamos ao destaque do dia: segurança pública.
1: Novo Banco Nacional de Celulares com restrição vai reunir informações sobre aparelhos roubados, furtados ou extraviados em todo o país.
2: Ao comprar um aparelho, o cidadão também vai poder consultar o cadastro para saber se existe alguma restrição.
1: E notificações serão enviadas para esses celulares que estiverem em uso, para que o comprador entregue voluntariamente.
2: O presidente Lula destaca que nova ferramenta vai ajudar a combater o crime.
3: Se você souber de onde você comprou, melhor ainda, porque a gente quer punir quem rouba, a gente quer punir quem vende, a gente quer punir o crime organizado.
1: E ainda, aparelhos de última geração para tratamento de câncer por radioterapia foram entregues hoje simultaneamente em São Paulo, Ceará e Mato Grosso pelo presidente Lula e o ministro da Saúde, Alexandre Padilha.
2: Equipamento é capaz de gerar raios-x precisos exatamente no local do tumor, sem causar maiores danos ao tecido saudável. Graziele Bezerra.
4: Durante o evento, Lula e Padilha assinaram ainda contrato que vai garantir a compra de 20 aparelhos de ressonância magnética para 15 estados.
1: E a gente vai falar também dos impactos do programa de aquisição de alimentos sobre a vida de agricultores.
2: Estudo divulgado pelo Ministério do